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1: Boa noite, está na hora de utilizar toda a informação aqui com a Rádio Observador, está na hora do Jornal da Uma da Manhã. Eu sou o Martim Madeira e começamos com as eleições no Brasil. É oficial, Flávio Bolsonaro vence a primeira volta das presidenciais no Brasil, o que significa que a decisão do próximo presidente brasileiro fica para a segunda volta. Flávio Bolsonaro, do Partido Liberal, teve 47,89% dos votos, ultrapassou os números do pai quando Jair Bolsonaro venceu a primeira volta em 2018. Lula da Silva ficou em segundo lugar, Lula da Silva do Partido Trabalhador ficou em segundo com 44,15%. Em terceiro, Augusto Cury, do Partido Avante. Em quarto, Renan Santos, do Partido Missão, ambos com menos de 3% das intenções de votos. E agora, na segunda volta, o frente a frente será entre Flávio Bolsonaro e Lula da Silva. Saberemos o próximo presidente brasileiro no dia 25 de outubro. E para nos explicar melhor este resultado, na primeira volta, temos connosco o jornalista do Observador, José Carlos Duarte, que está a acompanhar de perto estas eleições. Boa noite, José Carlos. Esta vitória de Flávio Bolsonaro na primeira volta, podemos dizer que é uma espécie de surpresa ou não?
2: Boa noite. Sim, sim, é uma surpresa. As sondagens não davam a vitória de Flávio Bolsonaro nesta primeira volta. Seria, normalmente era Lula quem aparecia à frente, com uma percentagem em redor dos 47, ou seja, seria a votação desta noite inversa, ou seja, Lula teria esses tais 47 e Flávio 44. Portanto, as sondagens não previram muito bem esta vitória da direita nas eleições brasileiras, na primeira volta das presidenciais, e é realmente, diria até surpreendente, como é que Flávio Bolsonaro, tendo em conta que tem uma terceira via, ou seja, os candidatos que não é Lula da Silva, são também candidatos do espaço político de direita. Ou seja, ele consegue aqui um resultado bastante bom, a 3 pontos percentuais de obter a maioria simples e assim conseguir ser presidente, logo à primeira volta, num cenário em que tinha que partilhar votos com os candidatos de terceira via. Portanto, há aqui um resultado bastante expressivo por parte do filho de Jair Bolsonaro, e acho que há aqui uma grande probabilidade de ele vencer a segunda volta. Acho que será muito difícil para Lula da Silva recuperar esta vantagem, também tendo em conta que a terceira via não é propriamente fã do atual presidente. Portanto, acho que Flávio Bolsonaro tem aqui uma grande chance de chegar ao Palácio do Planalto no dia 25 de outubro.
1: Não há mesmo uma forma, por exemplo, de Lula da Silva na segunda volta? Geralmente vemos essas surpresas, sabemos que normalmente também normalmente quem ganha a primeira volta depois vai para a segunda com uma maior força, mas falavas dessa intenção dos partidos de direita. Portanto, existindo essa maior vertente de opções na direita, achas que agora se vai canalizar tudo em Flávio Bolsonaro na segunda volta?
2: Eu diria que sim. Eu diria que vários dos eleitores que votaram, seja em Augusto Cury, seja em René Santos, vão agora canalizar o seu voto para Flávio Bolsonaro. Obviamente que não vai ser uma transferência direta, não são três.
1: Mas porquê esta surpresa? O que é que achas que motivou esta surpresa nos brasileiros para Flávio Bolsonaro sair na frente? O Brasil, por exemplo, tinha com Lula saído do mapa da fome, por exemplo, um dos esses critérios. Porquê esta vitória tão expressiva de Bolsonaro, ou esta reviravolta tão expressiva de Bolsonaro que não se esperava?
2: Eu acho que teve a ver com dois fatores. O primeiro é o crime e segurança. Continua a ser um tema que preocupa muitos brasileiros, a questão dos roubos na via pública, seja as questões também relacionadas com o narcotráfico. É uma questão que Flávio Bolsonaro é uma bandeira do candidato, ou seja, ele sabe aprofundar e sabe explorar bastante bem esse tema. E Lula da Silva, para muitos brasileiros, não conseguiu dar uma resposta eficaz a esse problema. E Flávio é bastante bom nessa vertente. O pai é militar, portanto tem todo aí também um historial que acaba por dar força a esta mensagem no combate ao crime organizado, por exemplo. E acho que também outro dos motivos teve a ver com uma trama judicial que houve no Supremo Tribunal brasileiro. Isto tem tudo a ver com o juiz Alexandre de Moraes, o juiz relator e que liderou o processo que levou à prisão de Jair Bolsonaro, e este juiz está envolvido, a ligação não foi comprovada, ele nega, mas está envolvido num dos escândalos, num mega escândalo financeiro no Brasil, que se chama o caso Master, e Alexandre de Moraes está aqui na calha para ser julgado, ou seja, um juiz do Supremo Tribunal no Brasil pode sentar-se no banco dos réus. E este tema, e sendo Alexandre de Moraes uma personalidade bastante polarizadora no Brasil, acabou por beneficiar Flávio Bolsonaro, mesmo que Flávio também esteja alegadamente envolvido aqui no caso Master. Ou seja, esta trama judicial acabou por prejudicar diretamente Lula da Silva, diria, porque Alexandre de Moraes nunca escondeu a sua proximidade também a este juiz, a Lula da Silva, e ao mesmo tempo Flávio soube explorar bastante bem estas incoerências do Poder Judicial, e acho que também é um dos motivos pelos quais ele vence esta primeira volta. Acho que crime e justiça acabaram por ser os grandes argumentos que o levaram a chegar mais perto da presidência.
1: Foi também, e é a última pergunta que te faço, José Carlos, que foi um tema muito badalado também nos mídia, e é uma pergunta que se calhar já sabes por onde é que eu vou neste caso, que é a questão da proibição das bets no Brasil. Foi um dos temas muito badalados. Muitos influencers, por exemplo, demonstraram um enorme apoio depois a Flávio Bolsonaro porque ficaram contra Lula da Silva em proibir as apostas desportivas num país como o Brasil, onde as apostas esportivas bem que já estão entrosadas na sociedade e que fazem quase parte da vida dos brasileiros. Achas que isso também teve um fator negativo para Lula da Silva?
2: Eu diria que sim. Acho que houve eleitorado que, sem dúvida, se afastou do presidente brasileiro por causa dessa questão, porque é uma questão que o Brasil é um país de futebol, e acho que também as bets, as apostas esportivas, entrou muito no dia-a-dia das pessoas, e acho que se calhar esse motivo talvez tenha afastado eleitores de Santos Urbanos, afastarem-se um bocadinho de Lula da Silva. Aliás, onde o candidato do PT perde mais, perdeu relativamente, perdeu votos face a 2022, foi a grandes cidades, São Paulo e Rio de Janeiro, onde não estou a dizer que não haja noutras partes do Brasil, mas é aí que se concentram mais apostadores, faz sentido, também onde estão os maiores clubes de futebol no Brasil.
1: Sim.
2: Portanto, eu acho que talvez tenha tido algum impacto no voto urbano, especialmente no voto masculino, e talvez tenha sido aqui um motivo que levou Lula da Silva a perder alguns votos. Mas também eu acho que isso também está integrado mais também na economia do Brasil e também é uma questão mais ideológica. Dito isto, ou seja, Flávio Bolsonaro é mais defende uma desregulação mais dos mercados, mais a favor das bets, enquanto Lula é mais protecionista. Partido, é um político de esquerda, afinal, ao final do dia. Portanto, há sempre aqui esta diferença de fundo que faz com que Lula tivesse optado por esta medida.
1: Obrigado, José Carlos, por essa tua análise a estas eleições no Brasil. Sei que depois também vais estar a acompanhar. Agradeço-te esta análise. As eleições no Brasil vão para uma segunda volta. Saberemos o próximo presidente brasileiro no dia 25 de outubro. O frente a frente será mesmo entre Flávio Bolsonaro e Lula da Silva. Passamos agora para o desporto, isto porque vamos falar de Cristiano Ronaldo. Jorge Jesus finalmente falou sobre o tema. O selecionador português abre a porta ao antigo capitão já na próxima convocatória. Prometeu e cumpriu. Jorge Jesus tinha dito que só após esta primeira ronda de jogos da Liga das Nações iria abordar a polémica em torno do abandono de Cristiano Ronaldo, e na conferência de imprensa pós-jogo o selecionador nacional de futebol afirmou que, se Ronaldo quiser voltar, será aceite na seleção nacional.
3: Para mim, o Cris na próxima convocatória será, caso ele esteja a jogar no Nasser, será um jogador convocável. Se ele quiser regressar à seleção, porque já volto a dizer, não dá para entender como é que só porque foi ele que criou-se, e se calhar bem, porque ele é um símbolo, este problema todo de aquecer e não aquecer, entrar e não entrar. Isso acontece com todos os jogadores. Quantos jogadores hoje aqueceram e não entraram? Quantos? Ou vai haver algum problema? Não. Com o Cris é diferente, cá está, é o símbolo.
1: Jorge Jesus revelou ainda que fez um pedido especial ao que diz ser o símbolo da Seleção Nacional e de Portugal.
3: Eu quero que ele esteja, eu quero que ele, se tiver que sair, ele sabe que vai acabar, não, isto não dura para sempre para todos, né? Mas gostava que ele acabasse na seleção como ele quer, ele é que vai decidir como ele quer, não é? Porque foi assim que falámos os dois. Eu disse: eu preciso de ti, a minha primeira convocatória, eu preciso de ti, preciso que tu estejas ao pé de mim, jogando ou não jogando, eu preciso de ti. E agora digo a mesma coisa.
1: Para além do selecionador nacional, falou também o presidente da Federação Portuguesa de Futebol, Pedro Proença. Em declarações exclusivas à RTP, afirmou que o país precisa de fazer uma vénia a Cristiano Ronaldo.
4: Cristiano Ronaldo hoje representa o símbolo maior da portugalidade. E, portanto, nós temos que prestar a vénia ao Cristiano Ronaldo. E deixe-me dizer uma coisa. O Cristiano Ronaldo está na Seleção Nacional por mérito desportivo próprio. E isso tem que ser absolutamente inquestionável. E, portanto, ele fará sempre parte deste grupo de trabalho, sempre que tecnicamente ele estiver capaz. O Cristiano sabe disto, sabe que é este o sentimento. Eu, sobre o tema em concreto, deixe-me lhe dizer que estamos claramente perante um mal-entendido que tem que ser resolvido dentro de casa.
1: As palavras de Pedro Proença, o presidente da Federação Portuguesa de Futebol, que também falou publicamente pela primeira vez sobre toda esta novela a envolver Cristiano Ronaldo e Jorge Jesus. E na reação aos esclarecimentos de Jorge Jesus e de Pedro Proença, Filipe Coelho deixa uma crítica ao presidente da Federação Portuguesa de Futebol. Afirma que Pedro Proença abre um precedente grave na gestão da seleção principal com a integração de Cristiano Ronaldo na equipa principal.
5: Não percebo que mensagem é que Pedro Proença quer fazer passar com este tipo de passagem de pano em relação à atitude de Cristiano Ronaldo, porque é o que Pedro Proença acaba de fazer e a pergunta da jornalista é obviamente pertinente. A partir daqui, todo e qualquer jogador pode decidir fazer o que bem entender. Sabemos que não é assim.
6: Há um precedente complicado aqui.
5: Sabemos que não é assim, porque o estatuto de Cristiano Ronaldo parece estar para durar e está para durar porque há quem legitime este tipo de comportamento e não deveria ser o presidente da Federação Portuguesa de Futebol, bem pelo contrário, a fazê-lo. Portanto, em suma, diria que é uma declaração absolutamente lamentável de Pedro Proença.
1: Que é a reação do comentador da Rádio Observador, Filipe Coelho, sobre este caso de Ronaldo. E do caso Ronaldo passamos ao que realmente importou nesta noite de futebol. O Portugal venceu a Noruega por 2-1 e consegue assim o melhor arranque de sempre na Liga das Nações. Garante já o apuramento para os quartos de final da prova. 4 vitórias em 4 jogos. A Seleção Nacional de Futebol superou a edição anterior, em que Portugal conquistou e que começou com 3 vitórias. A Noruega até começou com a vantagem, com um golo aos 36 minutos. Portugal reagiu rápido com um golo de João Cancelo 2 minutos depois e outro golo de Gonçalo Ramos a 10 minutos do fim. Após a partida, o selecionador Jorge Jesus revelou que este pleno de vitórias o surpreendeu. Diz que também não estava à espera de ter um início assim.
7: E hoje ganhámos sem fazer um jogo como fizemos com a Dinamarca. Mas o importante era ganhar, era o apuramento, e neste momento já estamos apurados, já carimbámos o apuramento, 4 jogos, 4 vitórias. É um percurso, se calhar, eu quando comecei não pensava que era capaz de ter 4 jogos, 4 vitórias, independentemente de acreditar muito nesta equipa. E pronto, e agora há que esperar pelos últimos 2 jogos na próxima convocatória.
1: Portugal soma agora 12 pontos no grupo A4, mas o primeiro lugar ainda não está garantido. É a terceira vez em 5 edições que Portugal passa aos quartos de final. Nas 2 edições anteriores venceu a competição. É a notícia de fecho deste jornal da 1 da manhã. A informação está de regresso à 1:30 com a Síntese de Notícias. Até já.
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Boa noite, é 1:30, está com a Rádio Observador e está na hora de atualizar toda a informação com a síntese de notícias. Eu sou o Martim Madeira e vamos falar do Brasil. É oficial, os brasileiros vão para uma segunda volta nas eleições presidenciais. Apesar da vitória de Flávio Bolsonaro na primeira volta, o candidato do Partido Liberal não conseguiu a maioria necessária para ser presidente. Teve 47% dos votos, ultrapassou inclusivamente os números do pai, quando Jair Bolsonaro venceu a primeira volta em 2018. Já Lula da Silva, do Partido Trabalhador, ficou em segundo com 45%. O atual presidente do Brasil ficou em segundo nestas eleições, atrás de Flávio Bolsonaro. Em terceiro, Augusto Cury, do Partido Avante. E em quarto, Renan Santos, do Partido Missão, ambos com menos de 3% das intenções de voto. Agora, na segunda volta, o frente a frente será entre Flávio Bolsonaro e Lula da Silva. Saberemos o próximo presidente brasileiro no dia 25 de outubro, data para que está marcada esta segunda volta das eleições presidenciais. Falamos agora de futebol. Jorge Jesus finalmente falou sobre o tema Cristiano Ronaldo. O selecionador português abre a porta ao antigo capitão já na próxima convocatória. Prometeu e cumpriu. Jorge Jesus disse que só dizia ou só falava do caso apenas depois desta primeira ronda de jogos da Liga das Nações, é que abordaria esta polémica. Na conferência de imprensa pós-jogo, o selecionador nacional afirmou que Ronaldo, se quiser, voltará a ser aceito na seleção nacional. É o que diz Jorge Jesus. O selecionador nacional deixa então a porta aberta ao capitão da seleção nacional, se Cristiano Ronaldo assim o entender. Também Pedro Proença fez declarações exclusivas à RTP no final do jogo para abordar este tema de Cristiano Ronaldo. Falou no melhor jogador de todos os tempos. É assim que Pedro Proença vê Cristiano Ronaldo. O presidente da Federação Portuguesa de Futebol diz que o país precisa de fazer uma vénia ao capitão da seleção nacional por tudo o que já fez no futebol português e também diz que tem a porta aberta se quiser voltar para a seleção nacional. Falamos ainda do jogo em concreto que Portugal jogou este domingo à noite. Portugal venceu a Noruega por 2-1 e conseguiu assim o melhor arranque de sempre na Liga das Nações. Garante já o apuramento para os quartos de final da prova. 4 vitórias em 4 jogos. A seleção nacional superou a edição anterior em que conquistou e que começou com 3 vitórias. A Noruega começou com a vantagem, um golo aos 36 minutos. Portugal reagiu rápido com um golo de João Cancelo 2 minutos depois e outro golo de Gonçalo Ramos a 10 minutos do fim. Após a partida, o selecionador Jorge Jesus revelou que esta leva de vitórias, estas 4 vitórias seguidas, surpreenderam o próprio treinador da seleção. Diz que não esperava ter começado assim. Portugal soma agora 12 pontos no grupo A4, mas o primeiro lugar ainda não está garantido. É a terceira vez em 5 edições que Portugal passa aos quartos de final. Nas 2 edições anteriores venceu inclusivamente a competição. E o presidente do governo açoriano afirma que a utilização militar norte-americana da base das Lares é responsabilidade do Estado português. José Manuel Bolieiro garante que esta matéria é do Estado e que o relacionamento institucional entre os governos da República dos Açores decorre normalmente. O chefe do executivo açoriano falava à margem de uma sessão de encerramento das Jornadas Atléticas do Turismo quando foi questionado sobre um inquérito instaurado pelo Ministério Público para apurar a legalidade da utilização da base das Lares, isto depois de uma queixa do Bloco de Esquerda que vê esta utilização como uma violação do direito internacional. E face a esta tensão, José Manuel Bolieiro diz que teve a oportunidade de trocar impressões com o Ministro de Estado e dos Negócios Estrangeiros, que lhe deram a conhecer o ponto de situação, mas não adianta mais detalhes. É notícia de fecho desta síntese de notícias. A informação está de regresso às 2 da manhã. Até já.

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Boa noite, vamos aos títulos em destaque deste Jornal das 2 da manhã. Falamos das eleições do Brasil, já discursaram Lula e Flávio Bolsonaro, que vão ser os oponentes na segunda volta das eleições presidenciais do Brasil.

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1: Boa noite, está na hora de usar toda a informação aqui com a Rádio Observador e é oficial, o Brasil vai mesmo para a segunda volta nas eleições presidenciais. Lula confessa que pensou que ia vencer e continuar como presidente na primeira volta. Uma primeira volta que ficou marcada pela vitória de Flávio Bolsonaro, que teve 47% dos votos e ultrapassou mesmo os números do pai, quando Jair Bolsonaro venceu a primeira volta em 2018. Mesmo assim, o candidato do Partido Liberal não conseguiu a maioria necessária para ser presidente. Já Lula da Silva, do Partido Trabalhador, ficou em segundo lugar com 45% dos votos. E no discurso da derrota desta primeira volta, o atual presidente brasileiro prepara já a segunda volta, que diz ser a prova dos 9.
2: Muitas vezes é inesperado, a gente nunca consegue tudo aquilo que a gente queria. Eu confesso para vocês que eu estava convencido que eu ia ganhar as eleições no primeiro turno. Mas eu também já pensei isso outras vezes. Eu lembro que eu pensei em ganhar o primeiro turno quando eu disputei com o Zé Serra. Eu também não ganhei. Mas a gente tem o segundo turno, e o segundo turno é a hora da prova dos 9. É a hora da gente mostrar a verdadeira fotografia do Brasil de hoje e o Brasil que a gente quer.
1: Declarações de Lula da Silva nesta reação à derrota da primeira volta, num registro da CNN Portugal. Já Flávio Bolsonaro mostra-se contente com o resultado e diz que o tempo do PT chegou ao fim.
3: Estou muito feliz de verdade. São quase 56 milhões de brasileiros e brasileiras que deram esse voto de confiança para mudança. A palavra é mudança. É o fim da era do PT. Está decretado o fim da era do PT, a mudança no nosso país. O Brasil dá uma resposta definitiva de que quer um governo moderno, um governo com menos ministérios, um governo que vai resgatar a democracia. O que eu tenho para falar é que o Lula está disputando o poder. Ele já disputou 7 eleições presidenciais. Eu só preciso de um mandato.
1: O apelo aqui de Flávio Bolsonaro. Conosco em estúdio temos o jornalista do Observador José Carlos Duarte, que tem estado a acompanhar estas eleições no Brasil. E José Carlos, eu sei que ouvimos agora falar Flávio Bolsonaro, mas queria primeiro analisar este discurso de Lula da Silva, que aqui diz que já noutras ocasiões, por exemplo, noutras eleições, em 2002, também perdeu a primeira volta, acabou depois por ganhar a segunda volta. Parece-te aqui uma sugestão de que Lula não tem dúvidas nenhumas de que pode ganhar a segunda volta?
4: Eu acho que Lula é um político que tem uma certa... tem um certo autoconvencimento, ou seja, ele gosta de se mostrar confiante e assertivo. Eu acho que é mais da personalidade dele como político do que propriamente uma confiança cega de que vai ganhar a segunda volta. Eu acho que ele pode ter essa crença, ele demonstrou que até conseguia ganhar a primeira volta, mas não sei até que ponto é realista esta sua proposta. Ele disse que já perdeu na primeira volta, depois ganhou na segunda, mas isso nas eleições presidenciais nunca aconteceu na história do Brasil. Uhum. Ou seja, o que aconteceu foram outras eleições em que ele fez isso, mas nas presidenciais o candidato que ganha a primeira volta ganha a segunda. Portanto, ele tem que correr aqui um bocadinho contra a história e vai ser muito complicado para o candidato do PT. Eu acho que ele talvez ainda tenha uma espécie de crença, porque houve muitas pessoas no Brasil que não votaram, cerca de 20 milhões de pessoas que se absteram. Portanto, há aqui um potencial mercado de voto a ser explorado. Há ainda os candidatos da terceira via, que estão mais associados à direita, mas que mesmo assim... pode alguns votos migrar, mas eu acho que Lula não está na melhor posição para a corrida da segunda volta. Acho que Flávio está à frente, Flávio Bolsonaro está claramente à frente, e acho que ele vai ter que demonstrar outros aspectos da sua campanha que não ficaram totalmente claros na primeira.
1: Eu queria também aqui explicar aqui um bocadinho estas declarações de Lula, em que Lula cola Bolsonaro ao escândalo do Banco Master. Diz mesmo: tudo isto vai ficar claro. Não sei se parece um tom de ameaça, de algo que vem aí. O que é que Lula quis fazer aqui?
4: Sim, nesse aspecto existe um rumor que está a circular nas redes sociais, entre a campanha do Lula, que nos próximos tempos será descoberto um grande escândalo do Banco Master ligado a Flávio Bolsonaro, ou pelo menos à família do antigo presidente. O que é certo é que já há ligações, ou alegadas ligações, melhor dizendo, de Flávio Bolsonaro ao caso Master. Flávio Bolsonaro é suspeito de ter pedido ajuda a Daniel Vorkar, que é o empresário e o rosto do caso Master, e Flávio Bolsonaro terá pedido financiamento para fazer um documentário, um filme sobre o pai. Portanto, já há aqui uma espécie de ligação, ainda que não esteja comprovada, é apenas uma suspeita, não avançou nada judicialmente, mas o que é facto é que há este rumor que poderá alterar o curso da segunda volta, que é uma ligação ainda mais clara e explícita do candidato Flávio Bolsonaro a Daniel Vorkar e ao caso Master. Mas por agora é só especulação, mas há realmente aqui uma informações nos bastidores que dão a entender que poderá ser um trunfo para Lula da Silva na segunda volta.
1: E agora, olhando para Flávio Bolsonaro, disse esta frase de que as pessoas estão um bocadinho saturadas do Lula. Lula está há demasiado tempo no governo. Pergunto se achas que isso é o caso e é uma das grandes motivações para Flávio Bolsonaro ter vencido esta primeira volta.
4: Eu acho que não é propriamente a saturação com Lula da Silva, mas eu acho que é um argumento bastante bem elaborado. Ou seja, Flávio acena com a mudança, acena com a diferença, e coloca o legado e a história de Lula da Silva aqui em causa. Porque a mensagem que Flávio quer passar é: nós, apesar de Lula ter governado o país desde 2002, e apesar de não ter sido sempre ele, e ter havido Jair Bolsonaro, e Dilma Rousseff e Michel Temer, mas ele governou a maior parte dos últimos 25 anos. Está o Brasil melhor? É por este rumo que queremos continuar a levar o país? Eu acho que é um argumento que pode colar entre certas partes do eleitorado. Lula da Silva é uma figura que é muito polarizada no Brasil. Muita gente o ama, muita gente o odeia. Não há aqui meio termo. É muito difícil arranjar aqui um meio termo para Lula da Silva. E ele pode estar a querer aqui mobilizar estes eleitores mais indecisos, este eleitorado que não gosta particularmente dele, de Flávio, mas também que não gosta de Lula da Silva. E quer aproveitar este índice de rejeição do Lula da Silva, que existe, aliás. Há uma sondagem recente que diz que 53% dos inquiridos numa sondagem desaprovam e tem uma imagem negativa do Lula da Silva. 53% é uma percentagem que lhe serve para ganhar a segunda volta. Ou seja, ele vai apostar precisamente nisso, na taxa de rejeição de Lula, para cavalgar a sua campanha e para se mostrar como um elemento diferente, alguém que vem um bocadinho romper com o sistema e que vem a trazer uma nova esperança. Ele disse mesmo isso, uma nova esperança, um novo vento de mudança. Eu acho que ele também associa ao PT, porque o PT teve um resultado bastante negativo nestas eleições, e eu acho que ele também acaba por colar o PT ao Lula para dar aqui a sensação de que esta candidatura está destinada ao fracasso.
1: E achas, muito rapidamente mesmo, achas que de facto, neste caso Flávio Bolsonaro, precisa mesmo só de um mandato para resolver o problema?
4: Eu acho que é muito difícil. O Brasil tem muitos problemas estruturais, é um país muito grande, é um país em que as próprias instituições de poder, existe um poder legislativo, o Congresso, que tem muitos poderes, e Flávio Bolsonaro, mesmo com um Congresso mais amigo, houve muitos senadores e deputados que foram eleitos que são do partido dele, do Partido Liberal, vai ter um Congresso mais amigo, mas mesmo assim é preciso negociar no Congresso. E estas negociações são complexas, e Flávio Bolsonaro, pelo menos da experiência do pai, não poderá não ter muito sucesso, ou seja, em concretizar toda a sua agenda, porque é preciso ter aprovação do Congresso, é preciso ter aprovação da Câmara dos Deputados e do Senado. E lá está, este contrapoder à presidência, por muitas vezes dinamita aqui o caminho do presidente e dinamita a agenda do presidente. Portanto, acho que o mandato vai ser muito, muito difícil para concretizar a agenda que ele tem, mas aquilo que pode acontecer, e que eu acho que é o mais provável, é uma espécie aqui de dinastia dos Bolsonaros, e não estou a falar só dele, ele é político, os irmãos também são políticos,
1: a madrasta também foi eleita há pouco.
4: É política, sim. Há muitos nomes da direita, e eu acho que ele se calhar até pode só ficar o mandato, e eu acho que ele dá a entender isso no discurso, mas isso não significa que o bolsonarismo tenha morrido, ou seja, é só a figura nestes 4 anos, mas depois vem alguém que poderá ser, se for indultado, que é uma hipótese que se está a falar, Jair Bolsonaro. Portanto, existe essa probabilidade de ele poder regressar à vida política caso o futuro presidente do Brasil seja Flávio Bolsonaro e decida indultar o pai.
1: Obrigado, José Carlos, por esta tua análise nestas eleições do Brasil. Também vai estar a acompanhar durante esta noite estas eleições e saberemos se o próximo presidente brasileiro, na segunda volta, está marcada para o dia 25 de outubro. Vamos agora rapidamente falar de futebol. Jorge Jesus falou sobre o tema Cristiano Ronaldo. O selecionador português abre a porta ao antigo capitão já na próxima convocatória. Na conferência de imprensa pós-jogo, o selecionador nacional de futebol afirma que, se Ronaldo quiser voltar, será aceite.
5: Para mim, o Cris, na próxima convocatória, será, caso ele esteja a jogar no Nasser, será um jogador convocável, se ele quiser regressar à seleção, porque, já volto a dizer, não dá para entender como é que, só porque foi ele que criou-se, E se calhar bem, porque ele é um símbolo, este problema todo de aquecer e não aquecer, entrar e não entrar. Isso acontece com todos os jogadores. Quantos jogadores hoje aqueceram e não entraram? Quantos? Ou vai haver algum problema? Não. Com o Cris é diferente, cá está, é o símbolo.
1: Jorge Jesus revelou ainda que também fez um pedido especial ao jogador.
5: Eu quero que ele esteja, eu quero que ele, se tiver que sair, ele sabe que vai acabar, não, isto não dura para sempre para todos, né? Mas gostava que ele acabasse na seleção como ele quer, ele é que vai decidir como ele quer, não é? Porque foi assim que falámos os dois. Eu disse, eu preciso de ti, a minha primeira convocatória, eu preciso de ti, preciso que tu estejas ao pé de mim, jogando ou não jogando, eu preciso de ti. E agora diga a mesma coisa.
1: Além do selecionador nacional, falou também o presidente da Federação Portuguesa de Futebol, Pedro Proença, em declarações exclusivas à RTP, diz que o país precisa de fazer uma vénia a Cristiano Ronaldo.
6: Cristiano Ronaldo hoje representa o símbolo maior da portugalidade. E, portanto, nós temos que prestar a vénia ao Cristiano Ronaldo. E deixe-me dizer uma coisa. O Cristiano Ronaldo está na seleção nacional por mérito desportivo próprio. E isso tem que ser absolutamente inquestionável. E, portanto, ele fará sempre parte deste grupo de trabalho, sempre que tecnicamente ele estiver capaz. O Cristiano sabe disto, sabe que é este o sentimento. Eu, sobre o tema em concreto, deixe-me lhe dizer que estamos claramente perante um mal-entendido que tem que ser resolvido dentro de casa.
1: As palavras de Pedro Proença, o presidente da Federação Portuguesa de Futebol, também falou pela primeira vez sobre toda esta novela a envolver Cristiano Ronaldo e Jorge Jesus. E falando agora do resultado desportivo, que é o que realmente interessa nesta noite de domingo, Portugal venceu a Noruega por 2-1, consegue assim o melhor arranque de sempre na Liga das Nações, garante já o apuramento para os quartos de final da prova. Os golos foram marcados por João Cancelo e Gonçalo Ramos, 12 pontos do Grupo A, ainda tem alguns jogos pela frente. É a terceira vez em 5 edições que Portugal passa aos quartos de final. Nas 2 edições anteriores venceu mesmo a competição. O ano passado vencemos contra a Espanha. Notícia de fecho deste Jornal das 2 da manhã. Informação está de regresso às 2:30. Até já.
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Boa noite, são 2:30, está na hora de atualizar toda a informação com a Rádio Observador e é oficial, o Brasil vai mesmo para a segunda volta nas eleições presidenciais. Flávio Bolsonaro venceu a primeira volta e diz que o tempo do PT chegou ao fim. O candidato do Partido Liberal teve 47% dos votos, ultrapassou os números do pai quando Jair Bolsonaro venceu na primeira volta em 2018, mas mesmo assim não conseguiu a maioria necessária para ser presidente. No discurso da vitória desta primeira volta, Flávio Bolsonaro mostra-se contente com o resultado e garante que apenas precisa de um mandato. Flávio Bolsonaro diz mesmo que este é o fim do Partido Trabalhador. Já Lula da Silva, o líder do Partido Trabalhador e atual presidente do Brasil, ficou em segundo lugar com 45% dos votos e no discurso da derrota da primeira volta o atual presidente brasileiro confessa que pensou que ia vencer e continuar como presidente nesta primeira volta. Diz também que está confiante de que consegue dar a volta, que consegue vencer esta segunda volta das presidenciais e que consegue ter um resultado diferente do que teve. Agora, nesta segunda volta, o frente a frente será entre Flávio Bolsonaro e Lula da Silva. Saberemos o próximo presidente brasileiro no dia 25 de outubro. Também falamos da seleção nacional. Portugal venceu a Noruega por 2-1. Consegue assim o melhor arranque de sempre na Liga das Nações e garante já o apuramento para os quartos de final da prova. São 4 vitórias em 4 jogos. A Noruega até começou em vantagem com um golo aos 36 minutos, mas Portugal reagiu rápido com um golo de João Cancelo 2 minutos depois e outro golo de Gonçalo Ramos a 10 minutos do fim. Após a partida, o selecionador Jorge Jesus revelou que este pleno de vitórias o surpreendeu. Portugal soma agora 12 pontos no grupo A4, mas o primeiro lugar ainda não está garantido. É a terceira vez em 5 edições que Portugal passa aos quartos de final. Nas 2 edições anteriores venceu a competição. E no final da partida, Jorge Jesus e Pedro Proença foram claros. Ronaldo pode voltar à seleção quando quiser. Os esclarecimentos sobre o abandono de CR7 no estágio da equipa das Quinas na última quinta-feira ficaram reservados para o rescaldo do desafio frente à Noruega. Jorge Jesus afirma que quer contar com Ronaldo, independentemente de ir para o 11 inicial ou para o banco, mas reforça que não pede desculpas a ninguém. Já o líder da federação exalta o simbolismo de Cristiano na cultura nacional e diz que conta com o capitão já na próxima convocatória. Portugal regressa às competições no dia 14 de novembro. Vai ser contra a Dinamarca no Estádio Municipal de Braga, a contar para a Liga das Nações. Falamos ainda do presidente do governo açoriano, que diz que a utilização militar norte-americana da base das Lajes é responsabilidade do Estado português. José Manuel Bolieiro garante que é uma matéria do Estado e que o relacionamento institucional entre os governos da República e dos Açores decorrem normalmente. O chefe executivo falava à margem de uma sessão de encerramento das Jornadas Atlânticas do Turismo, quando foi questionado sobre o inquérito instaurado pelo Ministério Público para apurar a legalidade da utilização da base das Lajes. Isto depois de uma queixa do Bloco de Esquerda que vê esta utilização como uma grosseira violação do direito internacional. E face a esta atenção, José Manuel Bolieiro afirma que teve a oportunidade de trocar impressões com o Ministro de Estado e dos Negócios Estrangeiros, que lhe deram a conhecer o ponto de situação. Não adiantou, no entanto, mais detalhes. E os Estados Unidos retiram à pressa alguns bombardeiros da base aérea britânica após as novas ameaças. É uma retirada urgente e altamente invulgar, é o que diz o New York Times. Foram retirados uma dúzia de bombardeiros B-1 da base aérea de Fairford, que sofreu um ataque, uma tentativa de ataque com explosivos nesta base e, portanto, os Estados Unidos decidiram retirar alguns bombardeiros. É notícia de fecho desta síntese de notícias. A informação está de regresso às 3 da manhã. Até já!

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Boa noite, vamos aos títulos em destaque neste Jornal das 3 da manhã. Falamos das eleições do Brasil, vamos ouvir as declarações de Flávio Bolsonaro depois da vitória na primeira volta.

0: 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São 3 horas. 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
1: Boa noite, são 3 da manhã e vamos começar este jornal com as eleições no Brasil. É oficial, o Brasil vai mesmo para a segunda volta nas eleições presidenciais. Flávio Bolsonaro venceu a primeira volta e afirma que o tempo do PT chegou ao fim. O candidato do Partido Liberal teve 47% dos votos, ultrapassou os números do pai, quando Jair Bolsonaro venceu a primeira volta em 2018, mas mesmo assim não conseguiu a maioria necessária para ser presidente. No discurso da vitória desta primeira volta, Flávio Bolsonaro mostra-se contente com o resultado e garante que apenas precisa de um mandato para mudar o Brasil.
2: Estou muito feliz de verdade. São quase 56 milhões de brasileiros e brasileiras que deram esse voto de confiança para mudança. A palavra é mudança. É o fim da era do PT. Está decretado o fim da era do PT, a mudança no nosso país. O Brasil dá uma resposta definitiva de que quer um governo moderno, um governo com menos ministérios, um governo que vai resgatar a democracia. O que eu tenho para falar é que o Lula está disputando o poder. Ele já disputou 7 eleições presidenciais. Eu só preciso de um mandato.
1: Flávio Bolsonaro, com este apelo de que só precisa de um mandato e também dizer que vai ter um governo com menos burocracia. Já Lula da Silva, do Partido Trabalhador, ficou em segundo lugar com 45% dos votos. E no discurso da derrota desta primeira volta, o atual presidente brasileiro confessa que pensou que ia vencer e continuar como presidente já nesta primeira volta das eleições.
3: Muitas vezes é inesperado, a gente nunca consegue tudo aquilo que a gente queria. Eu confesso para vocês que eu estava convencido que eu ia ganhar as eleições no primeiro turno. Mas eu também já pensei isso outras vezes. Eu lembro que eu pensei em ganhar o primeiro turno quando eu disputei com o Zé Serra. Eu também não ganhei. Mas a gente tem o segundo turno, e o segundo turno é a hora da prova dos 9. É a hora da gente mostrar a verdadeira fotografia do Brasil de hoje e o Brasil que a gente quer.
1: Lula da Silva decide ainda colar Flávio e toda a família Bolsonaro ao caso do Banco Master.
3: É uma biografia tenebrosa, com ligações tenebrosas, com suspeitas gravíssimas, com relação com os milicianos, com relação com o crime organizado, com relação com os assassinatos do Rio de Janeiro. Tudo isso vai ficar claro, e também com a participação da criação do Banco Master, que resultou não apenas na maior corrupção desse país, mas também na maior orgia envolvendo políticos e autoridades desse país. Tudo isso vai ficar claro.
1: Aqui as declarações de Lula da Silva na reação aos resultados da primeira volta. Agora, na segunda volta, o frente a frente será entre Flávio Bolsonaro e a Lula da Silva. Saberemos o próximo presidente brasileiro no dia 25 de outubro. Na análise, o jornalista do Observador José Carlos Duarte questiona o realismo das expectativas do candidato do PT para a segunda volta.
4: Não sei até que ponto é realista esta sua proposta. Ele disse que já perdeu na primeira volta, depois ganhou na segunda, mas isso nas eleições presidenciais nunca aconteceu na história do Brasil.
1: Uhum.
4: Ou seja, o que aconteceu foram outras eleições em que ele fez isso, mas nas presidenciais o candidato que ganha a primeira volta ganha a segunda. Portanto, ele tem que correr aqui um bocadinho contra a história e vai ser muito complicado para o candidato do PT. Lula não está na melhor posição para a corrida da segunda volta. Acho que Flávio está à frente. Flávio Bolsonaro está claramente à frente.
1: Já sobre o argumento de Flávio Bolsonaro de que Lula da Silva está há demasiado tempo no poder, José Carlos Duarte considera que esta mensagem pode encontrar eco junto do eleitorado, especialmente nos indecisos.
4: Eu acho que não é propriamente a saturação com Lula da Silva, mas eu acho que é um argumento bastante bem elaborado. Ou seja, Flávio acena com a mudança, acena com a diferença, e coloca o legado e a história de Lula da Silva aqui em causa. E ele pode estar a querer aqui mobilizar estes eleitores mais indecisos, este eleitorado que não gosta particularmente dele, de Flávio, mas também que não gosta de Lula da Silva.
1: A análise do jornalista do Observador José Carlos Duarte a este desfecho da primeira volta das eleições. Flávio Bolsonaro e Lula da Silva seguem para uma segunda volta, a ser com a data marcada no dia 25 de outubro. Passamos para o desporto. Portugal venceu a Noruega por 2-1, consegue o melhor arranque de sempre na Liga das Nações e garante já o apuramento para os quartos de final da prova. 4 vitórias em 4 jogos. A seleção nacional do futebol superou a edição anterior, que Portugal conquistou, e em que começou com 3 vitórias. A Noruega até começou com uma vantagem, com um golo aos 36 minutos, mas Portugal reagiu rápido com o golo de João Cancelo 2 minutos depois e outro golo de Gonçalo Ramos a 10 minutos do fim. Após a partida, o selecionador Jorge Jesus revelou que este pleno de vitórias o surpreendeu.
5: E hoje ganhámos sem fazer um jogo como fizemos com a Dinamarca, mas o importante era ganhar, era o apuramento, e neste momento já estamos apurados, já carimbámos o apuramento. 4 jogos, 4 vitórias, é um percurso. Se calhar eu, quando comecei, não pensava que era capaz de ter 4 jogos, 4 vitórias, independentemente de acreditar muito nesta equipa, e pronto, e agora há que esperar pelos últimos 2 jogos na próxima convocatória.
1: Declarações do Mister Jorge Jesus em reação a esta vitória por 2-1 frente à Noruega. Portugal soma agora 12 pontos no grupo A, mas o primeiro lugar ainda não está garantido. É a terceira vez em 5 edições que Portugal passa aos quartos de final. Nas 2 edições anteriores venceu mesmo a competição. E no final da partida, Jorge Jesus e Pedro Proença foram claros. Ronaldo pode voltar à seleção quando quiser. Os esclarecimentos sobre o abandono de CR7 no estágio da equipa das esquinas na última quinta-feira ficaram reservados para o rescaldo do desafio frente à Noruega. Jorge Jesus afirma que quer contar com Ronaldo, independentemente de ir para o 11 inicial ou para o banco, mas reforça que não pede desculpas a ninguém. Já o líder da Federação Portuguesa de Futebol exalta o simbolismo de Cristiano na cultura nacional e diz que conta com o capitão já na próxima convocatória, João Lourenço.
6: Podes vir a qualquer hora.
7: Na cidade que Rui Veloso imortalizou com Porto Sentido, o pedido emocionado para o regresso de uma lenda.
8: Porque foi assim que falámos os dois. Eu disse: eu preciso de ti. A minha primeira convocatória, eu preciso de ti, eu preciso que tu estejas ao pé de mim, jogando ou não jogando, eu preciso de ti. E agora diga a mesma coisa.
7: Ao quinto dia de novela, o selecionador nacional abriu o jogo. Diz que várias pessoas envolveram-se num assunto que não era caso, mas realça que a carreira de Ronaldo na equipa das esquinas não pode terminar assim.
8: Disse que ele não podia acabar de chegar na seleção, no Campeonato do Mundo, a perder e a chorar.
7: De treinador a jogadores, Nuno Mendes acolhe Ronaldo de braços abertos.
9: Como é óbvio, se o Cris voltar, como é óbvio, estamos aqui para o receber de braços abertos.
7: Depois de um longo silêncio, Pedro Proença falou sobre a polémica, afirma que o país deve fazer uma vénia ao legado do capitão.
10: Cristiano Ronaldo hoje representa o símbolo maior da portugalidade. E, portanto, nós temos que prestar a vénia ao Cristiano Ronaldo.
7: Um mal-entendido que se vai resolver dentro de casa, sem causar qualquer precedente dentro da equipa.
10: Tudo o que vai acontecer nos próximos dias serão momentos de tranquilidade, de conversa, de discussão. Aquilo que queremos é que, em novembro, possamos estar todos novamente com a nossa seleção.
7: O líder federativo e o selecionador nacional deixam uma assistência de golo para o regresso de Ronaldo. O camisola 7 não tem todo o tempo do mundo, pois os trabalhos da Seleção A estão de volta no início do próximo mês.
1: Jornalista João Lourenço com mais um capítulo desta novela. Cristiano Ronaldo aqui ao som de Rui Veloso. Portugal regressa às competições no dia 14 de novembro. Um desafio frente à Dinamarca no Estádio Municipal de Braga, a contar para a Liga das Nações. E na reação aos esclarecimentos de Jorge Jesus, o nosso audioárbitro Pedro Henriques diz que refere que Jorge Jesus deixou a porta aberta, de facto, para Cristiano Ronaldo, mas não para ser titular.
11: Do Jorge Jesus, quando abre a porta ao Cristiano Ronaldo não está a abrir a porta porque, num género, perdoa-me, está a abrir a porta no sentido de que, desportivamente, para ele, vale o que vale, até porque ele disse que falou com o Cristiano Ronaldo, já sabemos isso, a tal reunião em agosto, e que contava com ele desportivamente. Uhum. Não é contar com ele para titular, contava com ele desportivamente. Até disse, mesmo que não fosse para jogar, contava com ele. E, portanto, e disse mais, que este jogo hoje era a titularidade dele, que já sabemos, era o primeiro e o quarto jogo. Portanto, quando ele abre a porta, ele, Jorge Jesus, não está a abrir a porta por caridade, está a abrir porque, no entender dele, o Cristiano Ronaldo tem lugar nos selecionáveis.
1: A análise do comentador da Rádio Observador, Pedro Henriques, o nosso áudio-árbitro, sobre este caso, Ronaldo. Falamos ainda rapidamente dos Estados Unidos da América, que retiraram à pressa alguns bombardeiros da base aérea britânica após novas ameaças. Uma retirada urgente e altamente invulgar, é o que indica o jornal The New York Times. Foram retirados uma dúzia de bombardeiros B-1 da base aérea de RAF Airford, situada a noroeste de Londres. O jornal adianta que isto acontece depois dos Estados Unidos terem recebido informações sobre uma alegada ameaça apoiada pelo Irão contra aquela instalação militar. Lembrar também que 4 homens ingleses foram vistos a entrar nesta base aérea com explosivos e foram depois interceptados. Foi uma tentativa de ataque que acabou por não se realizar. O Comando Europeu das Forças Armadas Norte-Americanas confirmou a saída dos bombardeiros, mas terá recusado pronunciar-se sobre estas possíveis ameaças. Já a semana passada foram detidos vários homens perto da base sob suspeita de estarem a preparar atos terroristas. A notícia de fecho deste jornal das 3 da manhã. A informação está de regresso às 3:30. Até já.
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0: Boa noite, está na hora de utilizar toda a informação com a síntese de notícias. Eu sou o Martim Madeira e está na hora de utilizar este síntese das 3:30 da manhã. Começamos com o Brasil, que vai mesmo para a segunda volta das eleições presidenciais. Flávio Bolsonaro venceu esta primeira volta e diz que o PT chegou ao fim. O candidato do Partido Liberal teve 47% dos votos, ultrapassou os números do pai quando Jair Bolsonaro venceu a primeira volta em 2018. Mas mesmo assim não conseguiu a maioria necessária para ser presidente. No discurso da vitória, mostra-se contente com o resultado e garante que apenas precisa de um mandato para colocar o Brasil no sítio. Já Lula da Silva, do Partido Trabalhador, ficou em segundo lugar com 45% dos votos e no discurso da derrota, o atual presidente brasileiro confessa que pensou que ia vencer e que continuaria como presidente na primeira volta. Decide ainda também colar Flávio e toda a família Bolsonaro ao caso do Banco Master. E na segunda volta agora o frente a frente será entre Flávio Bolsonaro e Lula da Silva. Saberemos o próximo presidente brasileiro no dia 25 de outubro. Falamos ainda de futebol. Portugal venceu a Noruega por 2-1, consegue assim o melhor arranque de sempre na Liga das Nações e garante já o apuramento para os quartos de final da prova. São 4 vitórias em 4 jogos. A Noruega até começou em vantagem com um golo aos 36 minutos, mas Portugal reagiu rápido com um golo de João Cancelo 2 minutos depois, outro golo de Gonçalo Ramos a 10 minutos do fim. Após a partida, o selecionador Jorge Jesus revelou que esta vaga de vitórias o surpreendeu. Portugal soma por agora 12 pontos no grupo A4, mas o primeiro lugar ainda não está garantido. É a terceira vez em 5 edições que Portugal passa aos quartos de final. Nas duas edições anteriores venceu a competição. Foi também no final da partida, Jorge Jesus e Pedro Proença foram muito claros. Ronaldo pode voltar à seleção quando quiser. Os esclarecimentos sobre o abandono de CR7 no estágio da equipa das Quinas na última quinta-feira ficaram reservados para o rescaldo do desafio frente à Noruega. Jorge Jesus afirma que quer contar com Ronaldo, independentemente de ir para o 11 inicial ou para o banco, mas reforça que não pede desculpas a ninguém. Já o líder da federação exalta o simbolismo cristiano na cultura nacional e diz que conta com o capitão já para a próxima convocatória. Portugal regressa às competições no dia 14 de novembro, um desafio frente à seleção da Dinamarca no Estádio Municipal de Braga, a contar para a Liga das Nações. É notícia de fecho deste jornal das 3, desta síntese das 3:30 da manhã. A informação já de regresso com o jornal das 4 da manhã. Até já.
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Vamos aos títulos em destaque deste jornal das 4 da manhã. Vamos falar das eleições no Brasil, especificamente Lula da Silva. Mas trazemos mais declarações deste discurso de Lula em reação à derrota na primeira volta, onde o presidente brasileiro deixa um aviso aos bolsonaristas.

0: 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São 4 horas.
1: Boa noite. Está na hora de usar toda a informação aqui na Rádio Observador com o Jornal das 4 da manhã. Eu sou o Martim Madeira. Começamos com as eleições presidenciais no Brasil. E apesar da derrota, Lula deixa um aviso para a segunda volta. Os bolsonaristas que se preparem, que vamos derrotá-los. Lula da Silva, do Partido Trabalhador, ficou em segundo lugar, com 45% dos votos. E no discurso da derrota, o atual presidente brasileiro confessa que pensou que ia vencer e continuar como presidente na primeira volta.
2: Eu gostaria de ter ganho as eleições no primeiro turno. Mas não é a primeira vez que eu penso nisso. Não deu certo. Sabe por que não deu certo? Porque o povo gosta que eu dispute o segundo turno. Eu sou muito bom no mata-mata. 28 milhões de pessoas que não votaram. Nós vamos fazer um apelo para que as pessoas saibam que nesse momento histórico do Brasil, o voto é necessário para a gente definir o futuro desse país. Os bolsonaristas se preparem, porque nós vamos derrotá-lo.
1: Lula da Silva decide ainda colar Flávio e toda a família Bolsonaro ao caso do Banco Master.
2: É uma biografia tenebrosa, com ligações tenebrosas, com suspeitas gravíssimas, com relação com os milicianos, com relação com o crime organizado, com relação com os assassinatos do Rio de Janeiro. Tudo isso vai ficar claro e também com a participação da criação do Banco Master, que resultou não apenas na maior corrupção desse país, mas também na maior orgia envolvendo políticos e autoridades desse país. Tudo isso vai ficar claro.
1: Declarações de Lula da Silva na reação aos resultados da primeira volta. Já Flávio Bolsonaro venceu a primeira volta e afirma que o tempo do PT chegou ao fim. O candidato do Partido Liberal teve 47% dos votos e ultrapassou os números do pai quando Jair Bolsonaro venceu a primeira volta em 2018, mas mesmo assim não conseguiu a maioria necessária para ser presidente. No discurso da vitória desta primeira volta, Flávio Bolsonaro mostra-se contente com o resultado e garante que apenas precisa de um mandato.
3: Estou muito feliz de verdade. São quase 56 milhões de brasileiros e brasileiras que deram esse voto de confiança para mudança. A palavra é mudança. É o fim da era do PT. Está decretado o fim da era do PT, a mudança no nosso país. O Brasil dá uma resposta definitiva de que quer um governo moderno, um governo com menos ministérios, um governo que vai resgatar a democracia. O que eu tenho para falar é que o Lula está disputando o poder. Ele já disputou 7 eleições presidenciais. Eu só preciso de um mandato.
1: É a garantia deixada por Flávio Bolsonaro. Agora, na segunda volta, o frente a frente será mesmo entre Bolsonaro e Lula da Silva. Sabemos o próximo presidente brasileiro no dia 25 de outubro. Na análise, o jornalista do Observador, José Carlos Duarte, fala numa surpresa e considera que uma vitória de Flávio Bolsonaro na segunda volta é um cenário cada vez mais plausível.
3: Estou muito feliz de verdade. São quase 56 milhões de brasileiros.
1: Passámos o som errado, vamos passar agora o certo. Agora sim, José Carlos Duarte, numa surpresa, e que considera-se que uma vitória de Flávio Bolsonaro na segunda volta é um cenário cada vez mais possível.
4: As sondagens não previram muito bem esta vitória da direita nas eleições brasileiras, na primeira volta das presidenciais, e é realmente, diria até surpreendente, como é que Flávio Bolsonaro, tendo em conta que tem uma terceira via, ou seja, os candidatos que não é Lula da Silva, são também candidatos do espaço político de direita. Ou seja, ele consegue aqui um resultado bastante bom e acho que há aqui uma grande probabilidade de ele vencer a segunda volta. Acho que será muito difícil para Lula da Silva recuperar esta vantagem, também tendo em conta que a terceira via não é propriamente fã do atual presidente. Portanto, acho que Flávio Bolsonaro tem aqui uma grande chance de chegar ao Palácio do Planalto no dia 25 de outubro.
1: José Carlos Duarte aponta, além da segurança, toda a trama judicial que envolve o juiz Alexandre de Moraes, próximo de Lula, como um dos fatores que contribuíram para este resultado.
4: Isto tem tudo a ver com o juiz Alexandre de Moraes, o juiz relator e que liderou o processo que levou à prisão de Jair Bolsonaro. E este juiz está envolvido, a ligação não foi comprovada, ele nega, mas está envolvido num dos escândalos, num mega escândalo financeiro no Brasil, que se chama o caso Master. Alexandre de Moraes está aqui na calha para ser julgado, ou seja, um juiz do Supremo Tribunal do Brasil pode sentar-se no banco dos réus. E este tema, e sendo Alexandre de Moraes uma personalidade bastante polarizadora no Brasil, acabou por beneficiar Flávio Bolsonaro, mesmo que Flávio também esteja alegadamente envolvido aqui no caso Master.
1: Análise do jornalista do Observador José Carlos Duarte ao desfecho da primeira volta das eleições presidenciais no Brasil. Flávio Bolsonaro e Lula seguem para uma segunda volta a se realizar-se no dia 25 de outubro. À primeira volta, Flávio Bolsonaro segue em primeiro e conquista 4 dos 5 maiores colégios eleitorais do país. Lula fica à frente em apenas um, mas vence entre os brasileiros que votaram no estrangeiro, Hugo Fortunato Oliveira.
5: O mapa eleitoral do Brasil está fechado e mostra um país dividido entre Lula e Flávio Bolsonaro. Dos 26 estados brasileiros, Lula vence em 12, Flávio Bolsonaro conquista 15. No confronto direto, Bolsonaro Filho leva a melhor. Além dos 15 estados, vence também no Distrito Federal. Dos 5 maiores colégios eleitorais, Flávio Bolsonaro fica com 4, São Paulo, Minas Gerais, Rio de Janeiro e Paraná. A exceção é a Bahia, onde Lula vence. Em São Paulo, o maior colégio eleitoral do país, que Flávio Bolsonaro tem uma das principais vitórias. Tarcísio de Freitas, apoiado pela família Bolsonaro, consegue a reeleição para governador logo à primeira volta, frente à Haddad do PT. No Paraná, Sérgio Moro é eleito governador. O antigo juiz da Operação Lava Jato, que condenou Lula em primeira instância, chega agora ao governo de um estado federal. E é em Brasília, a ex-primeira-dama Michelle Bolsonaro é eleita senadora. Fora do Brasil, o cenário muda de figura. Lula consegue 48% dos votos do círculo eleitoral do exterior contra 44% de Flávio Bolsonaro. Por cá, em Portugal, Lula vence em Lisboa e no Porto, enquanto Flávio Bolsonaro fica em primeiro, em Faro.
1: Jornalista Hugo Fortunato Oliveira com o resumo dos principais resultados deste primeiro turno das eleições gerais no Brasil. Falamos do desporto agora. Portugal venceu a Noruega por 2-1, consegue assim o melhor arranque de sempre na Liga das Nações e garante já o apuramento para os quartos de final da prova. São 4 vitórias em 4 jogos, assim a Seleção Nacional supera a edição anterior que Portugal conquistou e que começou com 3 vitórias. A Noruega até começou com uma vantagem, com um golo aos 36 minutos, mas Portugal reagiu rápido com um golo de João Cancelo 2 minutos depois e outro de Gonçalo Ramos a 10 minutos no fim. Após a partida, o selecionador nacional revelou que este pleno de vitórias o surpreendeu nesta edição da Liga das Nações.
6: E hoje ganhámos sem fazer um jogo como fizemos com a Dinamarca, mas o importante era ganhar, era o apuramento, e neste momento já estamos apurados, já carimbámos o apuramento. 4 jogos, 4 vitórias, é um percurso. Se calhar, eu quando comecei não pensava que era capaz de ter 4 jogos, 4 vitórias, independentemente de acreditar muito nesta equipa. E pronto, e agora há que esperar pelos os últimos 2 jogos na próxima convocatória.
1: Portugal soma agora 12 pontos no grupo A4, mas o primeiro lugar ainda não está garantido. É a terceira vez em 5 edições que Portugal passa aos quartos de final. Nas 2 edições anteriores venceu mesmo a competição. E no final da partida, Jorge Jesus e Pedro Proença foram claros. Ronaldo pôde voltar à seleção quando quiser. Os esclarecimentos sobre o abandono de CR7 do estágio da equipa das esquinas na última quinta-feira ficaram reservados para o rescaldo do desafio frente à Noruega. Jorge Jesus afirma que quer contar com Ronaldo independentemente de ir para o 11 inicial ou para o banco, mas reforça que não pede desculpas a ninguém. Já o líder federativo exalta o simbolismo de Cristiano na cultura nacional e diz que conta com o capitão já na próxima convocatória, João Lourenço.
7: Podes vir a qualquer hora.
8: Na cidade que Rui Veloso imortalizou com Porto Sentido, o pedido emocionado para o regresso de uma lenda.
9: Porque foi assim que falámos os dois. Eu disse, eu preciso de ti. A minha primeira convocatória, eu preciso de ti, eu preciso que tu estejas ao pé de mim, jogando ou não jogando, eu preciso de ti. E agora diga a mesma coisa.
8: Ao quinto dia de novela, o selecionador nacional abriu o jogo. Diz que várias pessoas envolveram-se num assunto que não era caso. Mas realça que a carreira de Ronaldo na equipa das esquinas não pode terminar assim.
9: Disse que ele não podia acabar de chegar na seleção, no Campeonato do Mundo, a perder e a chorar.
8: De treinador a jogadores, Nuno Mendes acolhe Ronaldo de braços abertos.
10: Como é óbvio, se o Cris voltar, como é óbvio, estamos aqui para o receber de braços abertos.
8: Depois de um longo silêncio, Pedro Proença falou sobre a polémica, afirma que o país deve fazer uma vénia ao legado do capitão.
11: Cristiano Ronaldo hoje representa o símbolo maior da portugalidade. E, portanto, nós temos que prestar a vénia ao Cristiano Ronaldo.
8: Um mal-entendido que se vai resolver dentro de casa, sem causar qualquer precedente dentro da equipa.
11: Tudo o que vai acontecer nos próximos dias serão momentos de tranquilidade, de conversa, de discussão. Aquilo que queremos é que, em novembro, possamos estar todos novamente com a nossa seleção.
8: O líder federativo e o selecionador nacional deixam uma assistência de golo para o regresso de Ronaldo. O camisola 7 não tem todo o tempo do mundo, pois os trabalhos da Seleção A estão de volta no início do próximo mês.
1: Jornalista João Lourenço com mais um capítulo da novela Cristiano Ronaldo. Portugal regressa às competições no dia 14 de novembro. Um desafio frente à seleção da Dinamarca no Estádio Municipal de Braga, a contar para a Liga das Nações. E na reação aos esclarecimentos de Jorge Jesus, o comentador do Observador, Luís Pinto Coelho, teme que um regresso de Ronaldo pode colocar Jorge Jesus em maus lençóis.
12: Se Pedro Proença abrir a porta, o Jorge Jesus vai ser queimado em lume brando na comunicação social. Nos próximos tempos as pessoas vão se aperceber disso, do que está a ser preparado, e se calhar, se o Pedro Proença não estiver atento, se não se puser rapidamente ao lado de Jorge Jesus, vai ser muito complicado depois, porque o Jorge Jesus vai ser queimado em lume brando. Por isso acho que o Pedro Proença aqui teve uma atitude complicada, e eu acho que tem que estar ao lado do treinador, do grupo. E se não tiver, isto pode descambar, e o mal depois é a seleção e o seu rendimento, e depois gerir toda a situação e todo o balneário.
1: Aqui a reação de Luís Pinto Coelho sobre esta novela Cristiano Ronaldo. É com esta reação do comentador do Observador que terminamos este jornal das 4 da manhã. A informação está de regresso às 4h30. Até já.
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Boa noite, são 4:30 da manhã, está na hora de utilizar toda a informação com a síntese de notícias. Eu sou o Martim Madeira e começamos com a política no Brasil. Apesar da derrota, Lula deixa um aviso para a segunda volta. Os bolsonaristas que se preparem que vamos derrotá-los. Lula da Silva, do Partido Trabalhador, ficou em segundo lugar com 45% dos votos e no discurso da derrota, o atual presidente brasileiro confessa que pensou que ia vencer e continuar como presidente na primeira volta. Decide também colar Flávio e toda a família Bolsonaro no caso ao caso do Banco Master. Também Flávio Bolsonaro venceu esta primeira volta e diz que o tempo do PT chegou ao fim. O candidato do Partido Liberal teve 47% dos votos, ultrapassou os números do pai na altura de 2018, quando Jair Bolsonaro venceu a primeira volta, mas mesmo assim não conseguiu a maioria necessária para ser presidente. No discurso da vitória, Flávio Bolsonaro mostra-se contente e garante que apenas precisa de um mandato para pôr o Brasil no lugar. Agora, na segunda volta, o frente a frente será entre Flávio Bolsonaro e Lula da Silva. Saberemos o próximo presidente brasileiro no dia 25 de outubro. Falamos agora de Portugal. Venceu a Noruega por 2-1 e consegue assim o melhor arranque de sempre na Liga das Nações. Garante também já o apuramento para os quartos de final da prova. São 4 vitórias em 4 jogos. A Noruega começou em vantagem, marcou aos 36 minutos de jogo. Logo depois, 2 minutos depois, marcou a João Cancelo e depois Gonçalo Ramos, a 10 minutos do fim, fez o 2-1. Após a partida, o selecionador Jorge Jesus revelou que esta série de vitórias o surpreendeu. Portugal soma agora 12 pontos no grupo A4, mas o primeiro lugar ainda não está garantido. É a terceira vez em 5 edições. Portugal passa aos quartos de final da Liga das Nações. E no final da partida, Jorge Jesus e Pedro Proença foram muito claros. Ronaldo pode voltar à seleção quando quiser. Os esclarecimentos sobre o abandono de CR7 no estágio da equipa das Quinas na última quinta-feira ficaram reservados para o rescaldo do desafio frente à Noruega. Jorge Jesus afirma que quer contar com Ronaldo, independentemente de ir para o 11 inicial ou para o banco, mas reforça que não pede desculpas a ninguém. Já o líder da federação exalta o simbolismo de Cristiano na cultura nacional e diz que conta com o capitão já na próxima convocatória. Portugal regressa às competições no dia 14 de novembro com um desafio frente à seleção da Dinamarca no estádio municipal de Braga, a contar para a Liga das Nações. É a notícia de fecho desta síntese de notícias. A informação está de regresso às 5 da manhã. Até já.

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Bom dia, são 5 da manhã, está na hora de se conhecer os títulos em destaque deste Jornal das 5. Falamos do Presidente da República, que vai discursar hoje pela primeira vez na cerimónia de aniversário da implantação da República.

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1: Bom dia, são 5 da manhã e vamos atualizar toda a informação aqui na Rádio Observador com o Jornal das 5 da manhã. Começamos com o Presidente da República, António José Seguro, discursa hoje na primeira cerimónia de aniversário da implantação da República. A intervenção do chefe de Estado será antecedida pela do Presidente da Câmara Municipal de Lisboa, Carlos Moedas. Na sessão solene que acontece no Largo do Município, vão estar também presentes o Presidente da Assembleia da República, José Pedro Aguiar Branco, e o Primeiro-Ministro Luís Montenegro, assim como representantes dos diferentes partidos. Desde que assumiu a Presidência da República, António José Seguro tem feito apelos à moderação e à convergência. O chefe de Estado tem pedido vigilância e determinação perante as correntes extremistas e alertado para os riscos de retrocesso nas liberdades e nos direitos dos cidadãos. Aqui na Rádio Observador, vamos acompanhar em direto a cerimónia com a emissão especial a partir das 10h30 da manhã. Passamos às eleições no Brasil e, apesar da derrota, Lula deixa um aviso para a segunda volta. Os bolsonaristas que se preparem, que vamos derrotá-los. É as palavras de Lula da Silva, do Partido Trabalhador, que ficou em segundo lugar com 45% dos votos. E no discurso da derrota, o atual presidente brasileiro confessa que pensou que ia vencer e continuar como presidente na primeira volta destas eleições presidenciais.
2: Eu gostaria de ter ganho as eleições no primeiro turno. Mas não é a primeira vez que eu penso nisso. Não deu certo. Sabe por que não deu certo? Porque o povo gosta que eu dispute o segundo turno. Eu sou muito bom no mata-mata. 29, 28 milhões de pessoas que não votaram. Nós vamos fazer um apelo para que as pessoas saibam que nesse momento histórico do Brasil, o voto é necessário para a gente definir o futuro desse país. Os bolsonaristas se preparem, porque nós vamos derrotá-lo.
1: Aqui as palavras de Lula da Silva, que também decide colar Flávio e toda a família Bolsonaro ao caso do Banco Master.
2: É uma biografia tenebrosa, com ligações tenebrosas, com suspeitas gravíssimas, com relação com os milicianos, com relação com o crime organizado, com relação com os assassinatos do Rio de Janeiro. Tudo isso vai ficar claro e também com a participação da criação do Banco Master, que resultou não apenas na maior corrupção desse país, mas também na maior orgia envolvendo políticos e autoridades desse país. Tudo isso vai ficar claro.
1: As declarações de Lula da Silva na reação aos resultados da primeira volta. Já Flávio Bolsonaro venceu esta primeira volta e afirma que o tempo do PT chegou ao fim. O candidato do Partido Liberal teve 47% dos votos, ultrapassou inclusivamente os números do pai quando venceu a primeira volta em 2018, este Jair Bolsonaro, mas mesmo assim não conseguiu a maioria necessária para ser presidente. No discurso da vitória desta primeira volta, Flávio Bolsonaro mostra-se contente com o resultado e garante que apenas precisa de um mandato.
3: Estou muito feliz de verdade. São quase 56 milhões de brasileiros e brasileiras que deram esse voto de confiança para mudança. A palavra é mudança. É o fim da era do PT. Está decretado o fim da era do PT, a mudança no nosso país. O Brasil dá uma resposta definitiva de que quer um governo moderno, um governo com menos ministérios, um governo que vai resgatar a democracia. O que eu tenho para falar é que o Lula está disputando o poder. Ele já disputou 7 eleições presidenciais. Eu só preciso de um mandato.
1: O apelo de Flávio Bolsonaro, agora na segunda volta, o frente a frente será entre Flávio Bolsonaro e Lula da Silva e saberemos o próximo presidente do Brasil no dia 25 de outubro, à altura para que estão marcadas estas eleições da segunda volta do Brasil. Na análise ao discurso de Lula da Silva, o jornalista do Observador, José Carlos Duarte, questiona o realismo das expectativas do candidato do PT para esta segunda volta.
4: Não sei até que ponto é realista esta sua proposta. Ele disse que já perdeu na primeira volta, depois já ganhou na segunda, mas isso nas eleições presidenciais nunca aconteceu na história do Brasil.
1: Uhum.
4: Ou seja, o que aconteceu foram outras eleições em que ele fez isso, mas nas presidenciais o candidato que ganha a primeira volta ganha a segunda. Portanto, ele tem que correr aqui um bocadinho contra a história e vai ser muito complicado para o candidato do PT. Lula não está na melhor posição para a corrida da segunda volta. Acho que Flávio está à frente. Flávio Bolsonaro está claramente à frente.
1: Relativamente a Flávio Bolsonaro, disse que precisava de apenas um ano para fazer as mudanças que considera necessárias no Brasil e mostrou-se contra a reeleição de Lula. José Carlos Duarte diz que a meta é ambiciosa, mas considera que o bolsonarismo não vai morrer com Flávio Bolsonaro.
4: Acho que o mandato vai ser muito, muito difícil para concretizar a agenda que ele tem, mas aquilo que pode acontecer e que eu acho que é o mais provável é uma espécie aqui de dinastia dos Bolsonaro. Eu acho que ele se calhar até pode só ficar um mandato, e eu acho que ele dá a entender isso no discurso, mas isso não significa que o bolsonarismo tenha morrido. Ou seja, é só a figura nestes 4 anos, mas depois vem alguém que poderá ser, se for indultado, que é uma hipótese que se está a falar, Jair Bolsonaro. Portanto, existe essa probabilidade de ele poder regressar à vida política caso o futuro presidente do Brasil seja Flávio Bolsonaro e decida indultar o pai.
1: A análise jornalista do Observador José Carlos Duarte ao desfecho da primeira volta das eleições presidenciais no Brasil. Flávio Bolsonaro e Lula seguem para uma segunda volta no dia 25 de outubro. E à primeira volta, Flávio Bolsonaro segue em primeiro e conquista 4 dos 5 maiores colégios eleitorais do país. Lula fica à frente em apenas um, mas vence entre os brasileiros que votaram no estrangeiro. Hugo Fortunato Oliveira.
5: O mapa eleitoral do Brasil está fechado e mostra um país dividido entre Lula e Flávio Bolsonaro. Dos 26 estados brasileiros, Lula vence em 12, Flávio Bolsonaro conquista 15. No confronto direto, Bolsonaro Filho leva a melhor. Além dos 15 estados, vence também no Distrito Federal. Dos 5 maiores colégios eleitorais, Flávio Bolsonaro fica com 4, São Paulo, Minas Gerais, Rio de Janeiro e Paraná. A exceção é a Bahia, onde Lula vence. Em São Paulo, o maior colégio eleitoral do país, que Flávio Bolsonaro tem uma das principais vitórias. Tarcísio de Freitas, apoiado pela família Bolsonaro, consegue a reeleição para governador logo à primeira volta, frente à Haddad do PT. No Paraná, Sérgio Moro é eleito governador. O antigo juiz da Operação Lava Jato, que condenou Lula em primeira instância, chega agora ao governo de um estado federal. E é em Brasília, a ex-primeira-dama Michelle Bolsonaro é eleita senadora. Fora do Brasil, o cenário muda de figura. Lula consegue 48% dos votos do círculo eleitoral do exterior contra 44% de Flávio Bolsonaro. Por cá, em Portugal, Lula vence em Lisboa e no Porto, enquanto Flávio Bolsonaro fica em primeiro, em Faro.
1: O jornalista Hugo Fortunato Oliveira com o resumo dos principais resultados deste primeiro turno das eleições gerais no Brasil. Passamos para o desporto. Portugal venceu a Noruega por 2-1, consegue assim o melhor arranque de sempre na Liga das Nações e garante já o apuramento para os quartos de final da prova. 4 vitórias em 4 jogos, a Seleção Nacional de Futebol superou a edição anterior, que Portugal conquistou e em que começou com 3 vitórias. A Noruega até começou em vantagem, com um golo aos 36 minutos, mas Portugal reagiu rápido com um golo de João Cancelo 2 minutos depois e outro golo de Gonçalo Ramos a 10 minutos do fim após a partida. O selecionador Jorge Jesus revelou que este pleno de vitórias o surpreendeu.
6: E hoje ganhámos sem fazer um jogo como fizemos com a Dinamarca, mas o importante era ganhar, era o apuramento, e neste momento já estamos apurados, já carimbámos o apuramento. 4 jogos, 4 vitórias, é um percurso. Se calhar, eu quando comecei não pensava que era capaz de ter 4 jogos, 4 vitórias, independentemente de acreditar muito nesta equipa. E pronto, e agora há que esperar pelos últimos 2 jogos na próxima convocatória.
1: Portugal soma agora 12 pontos no grupo A4, mas o primeiro lugar ainda não está garantido. É a 3ª vez em 5 edições que Portugal passa aos quartos de final. Nas 2 edições anteriores venceu mesmo a competição. E no final da partida, Jorge Jesus e Pedro Proença foram claros. Ronaldo pode voltar à seleção quando quiser. Os esclarecimentos sobre o abandono de CR7 no estágio da equipa das esquinas na última quinta-feira ficaram reservados para o rescaldo do desafio frente à Noruega. Jorge Jesus afirma que quer contar com Ronaldo, independentemente de ir para o 11 inicial ou para o banco, mas reforça que não pede desculpas a ninguém. Já o líder da federação exalta o simbolismo de Cristiano na cultura nacional e diz que conta com o capitão já na próxima convocatória, João Lourenço.
7: Podes vir a qualquer hora.
8: Na cidade que Rui Veloso imortalizou com Porto Sentido, o pedido emocionado para o regresso de uma lenda.
9: Porque foi assim que falámos os dois. Eu disse, eu preciso de ti. A minha primeira convocatória, eu preciso de ti. Eu preciso que tu estejas ao pé de mim, jogando ou não jogando, eu preciso de ti. E agora diga a mesma coisa.
8: Ao quinto dia de novela, o selecionador nacional abriu o jogo. Diz que várias pessoas envolveram-se num assunto que não era caso. Realça que a carreira de Ronaldo na equipa das esquinas não pode terminar assim.
9: Disse que ele não podia acabar de chegar na seleção, no campeonato do mundo, a perder e a chorar.
8: De treinador a jogadores, Nuno Mendes acolhe Ronaldo de braços abertos.
10: Como é óbvio, se o Cris voltar, como é óbvio, estamos aqui para o receber de braços abertos.
8: Depois de um longo silêncio, Pedro Proença falou sobre a polémica, afirma que o país deve fazer uma vénia ao legado do capitão.
11: Cristiano Ronaldo hoje representa o símbolo maior da portugalidade. E, portanto, nós temos que prestar a vénia ao Cristiano Ronaldo.
8: Um mal-entendido que se vai resolver dentro de casa, sem causar qualquer precedente dentro da equipa.
11: Tudo o que vai acontecer nos próximos dias serão momentos de tranquilidade, de conversa, de discussão. Aquilo que queremos é que, em novembro, possamos estar todos novamente com a nossa seleção.
8: O líder federativo e o selecionador nacional deixam uma assistência de golo para o regresso de Ronaldo. Camisola 7 não tem todo o tempo do mundo, pois os trabalhos da Seleção A estão de volta no início do próximo mês.
1: Jornalista João Lourenço com mais um capítulo da novela Cristiano Ronaldo. Portugal regressa às competições no dia 14 de novembro. Um desafio frente à seleção da Dinamarca no Estádio Municipal de Braga, a contar para a Liga das Nações. É notícia de fecho deste jornal das 5 da manhã. A informação está de regresso às 5h30. Até já.
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0: Bom dia, está com a Rádio Observador, são 5:30 da manhã, eu sou o Martim Madeira e está na hora de utilizar toda a informação com a síntese de notícias. Começamos com o 5 de outubro, é hoje o feriado nacional que celebra o aniversário da implantação da República e o Presidente da República, António José Seguro, vai discursar hoje pela primeira vez enquanto Presidente. A intervenção do Chefe de Estado será decidida pelo Presidente da Câmara Municipal de Lisboa, Carlos Moedas. Na sessão solene que acontece no Largo do Município vão estar também presentes os Presidente da Assembleia da República, José Pedro Aguiar Branco, e o Primeiro-Ministro Luís Montenegro, assim como representantes dos diferentes partidos. Desde que assumiu a Presidência da República, António José Seguro tem feito apelos à moderação e à convergência. O Chefe de Estado tem pedido a vigilância e determinação perante as correntes extremistas e alertado para os riscos de retrocesso nas liberdades e nos direitos dos cidadãos. Aqui na Rádio Observador vamos acompanhar em direto a cerimónia com emissão especial a partir das 10:30 da manhã. Passamos às eleições no Brasil. Flávio Bolsonaro venceu a primeira volta e afirma que o tempo do PT chegou ao fim. O candidato do Partido Liberal teve 47% dos votos, mas mesmo assim não conseguiu chegar à maioria necessária para ser presidente. E no discurso da vitória, Flávio Bolsonaro mostra-se contente com o resultado e garante que apenas precisa de um mandato para pôr o Brasil nos eixos. Também Lula da Silva deixa um aviso para a segunda volta. Deixa um aviso aos bolsonaristas para que se preparem que o PT vai derrotá-los. O Lula da Silva ficou em segundo lugar com 45% dos votos e no discurso da derrota, o atual presidente do brasileiro confessa que pensou que ia vencer e continuar como presidente no primeiro turno. Lula da Silva decide ainda colar Flávio e toda a família Bolsonaro ao caso do Banco Master. Agora, na segunda volta, no frente a frente, será entre Flávio Bolsonaro e Lula da Silva. Saberemos o próximo presidente brasileiro no dia 25 de outubro. Portugal venceu a Noruega por 2-1, consegue o melhor arranque de sempre na Liga das Nações e garante assim o apuramento para os quartos de final da prova. São 4 vitórias em 4 jogos. A Noruega até começou em vantagem com um golo aos 36 minutos. Portugal reagiu com um golo de Cancelo aos 2 minutos e outro golo de Gonçalo Ramos a 10 minutos do fim. Após a partida, o selecionador Jorge Jesus revelou que esta vaga de vitórias o surpreendeu. Portugal soma agora 12 pontos no grupo A4, não tem o primeiro lugar ainda definido, mas é a terceira vez em 5 edições que Portugal passa aos quartos de final da competição. E no final da partida, Jorge Jesus e Pedro Proença foram bastante claros. Ronaldo pode voltar à seleção quando quiser. Os esclarecimentos sobre o abandono de CR7 do estágio da equipa das Quinas na última quinta-feira ficaram reservados para o rescaldo do desafio frente à Noruega. Jorge Jesus afirma que quer contar com Ronaldo, independentemente de ir para o 11 inicial ou para o banco, mas reforça que não pede desculpas a ninguém. Já o líder da federação exalta o simbolismo de Cristiano na cultura nacional e diz que conta com o capitão já na próxima convocatória. Portugal regressa às competições no dia 14 de novembro. É um desafio frente à seleção da Dinamarca no Estádio Municipal de Braga, a contar para a Liga das Nações. Notícia de fecho desta síntese informativa. A informação está de regresso às 6 da manhã com o noticiário. Até já.
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Bom dia, são 6 da manhã e está na hora de atualizar toda a informação aqui com a Rádio Observador e vamos aos títulos em destaque deste Jornal das 6. Falamos das eleições do Brasil. Flávio Bolsonaro venceu a primeira volta e agora afirma que o tempo do PT chegou ao fim. Já Lula da Silva deixa um aviso para a segunda volta, acredita que consegue fazer a virada e avisa os bolsonaristas para se prepararem que o PT vai derrotá-los.

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1: Bom dia, está na hora de atualizar toda a informação aqui na Rádio Observador e vamos começar com as eleições no Brasil. Flávio Bolsonaro venceu a primeira volta e afirma que o tempo do PT chegou ao fim. O candidato do Partido Liberal teve 47% dos votos, ultrapassou os números do pai quando, da primeira volta em 2018, quando o Bolsonaro venceu essa mesma primeira volta, mas mesmo assim não conseguiu a maioria necessária para ser presidente. No discurso de vitória desta primeira volta, Flávio Bolsonaro mostra-se contente com o resultado e garante que apenas precisa de um mandato.
2: Estou muito feliz de verdade. São quase 56 milhões de brasileiros e brasileiras que deram esse voto de confiança para mudança. A palavra é mudança. É o fim da era do PT. Está decretado o fim da era do PT, a mudança no nosso país. O Brasil dá uma resposta definitiva de que quer um governo moderno, um governo com menos ministérios, um governo que vai resgatar a democracia. O que eu tenho para falar é que o Lula está disputando o poder. Ele já disputou 7 eleições presidenciais. Eu só preciso de um mandato.
1: O apelo de Flávio Bolsonaro num registro da CNN Portugal. E apesar da derrota, Lula deixa um aviso para a segunda volta. Diz, e cito, os bolsonaristas que se preparem, que vamos derrotá-los. Lula da Silva, do Partido Trabalhador, ficou em segundo lugar, com 45% dos votos. E no discurso da derrota, o atual presidente brasileiro confessa que pensou que ia vencer e continuar como presidente na primeira volta destas eleições.
3: Eu gostaria de ter ganho as eleições no primeiro turno. Mas não é a primeira vez que eu penso nisso. Não deu certo. Sabe por que não deu certo? Porque o povo gosta que eu dispute o segundo turno. Eu sou muito bom no mata-mata. 29, 28 milhões de pessoas que não votaram. Nós vamos fazer um apelo para que as pessoas saibam que nesse momento histórico do Brasil, o voto é necessário para a gente definir o futuro desse país. Os bolsonaristas se preparem, porque nós vamos derrotá-los.
1: Lula da Silva decide ainda colar Flávio e toda a família Bolsonaro ao caso do Banco Master.
3: É uma biografia tenebrosa, com ligações tenebrosas, com suspeitas gravíssimas, com relação com os milicianos, com relação com o crime organizado, com relação com os assassinatos do Rio de Janeiro. Tudo isso vai ficar claro e também com a participação da criação do Banco Master, que resultou não apenas na maior corrupção desse país, mas também na maior orgia envolvendo políticos e autoridades desse país. Tudo isso vai ficar claro.
1: Declarações de Lula da Silva na reação a estes resultados. Agora na segunda volta, o frente a frente será entre Flávio Bolsonaro e Lula da Silva. Saberemos o próximo presidente brasileiro no dia 25 de outubro. E na análise ao discurso de Lula da Silva, o jornalista do Observador, José Carlos Duarte, questiona o realismo das expectativas do candidato do PT para a segunda volta.
4: Não sei até que ponto é realista esta sua proposta. Ele disse que já perdeu na primeira volta, depois já ganhou na segunda, mas isso nas eleições presidenciais nunca aconteceu na história do Brasil.
1: Uhum.
4: Ou seja, o que aconteceu foram outras eleições em que ele fez isso, mas nas presidenciais o candidato ganha a primeira volta, ganha a segunda. Portanto, ele tem que correr aqui um bocadinho contra a história e vai ser muito complicado para o candidato do PT. Lula não está na melhor posição para a corrida da segunda volta. Acho que Flávio está à frente, Flávio Bolsonaro está claramente à frente.
1: Já sobre o argumento de Flávio Bolsonaro de que Lula da Silva está há demasiado tempo no poder, José Carlos Duarte considera que esta mensagem pode encontrar eco junto do eleitorado, especialmente junto dos eleitores mais indecisos.
4: Eu acho que não é propriamente a saturação com Lula da Silva, mas eu acho que é um argumento bastante bem elaborado. Ou seja, Flávio acena com a mudança, acena com a diferença, e coloca o legado e a história de Lula da Silva aqui em causa. E ele pode estar a querer aqui mobilizar estes eleitores mais indecisos, este eleitorado que não gosta particularmente dele, de Flávio, mas também que não gosta do Lula da Silva.
1: Aqui a análise de jornalista do Observador José Carlos Duarte ao desfecho do primeiro turno das eleições presidenciais. Flávio Bolsonaro e Lula seguem para uma segunda volta que se vai realizar no dia 25 de outubro. E à primeira volta, Flávio Bolsonaro segue em primeiro e conquista 4 dos 5 maiores colégios eleitorais do país. Lula fica à frente em apenas um, mas vence entre os brasileiros que votaram no estrangeiro, o que Fortunato de Oliveira.
5: O mapa eleitoral do Brasil está fechado e mostra um país dividido entre Lula e Flávio Bolsonaro. Dos 26 estados brasileiros, Lula vence em 12, Flávio Bolsonaro conquista 15. No confronto direto, Bolsonaro Filho leva a melhor, além dos 15 estados, vence também no Distrito Federal. Dos 5 maiores colégios eleitorais, Flávio Bolsonaro fica com 4, São Paulo, Minas Gerais, Rio de Janeiro e Paraná. A exceção é a Bahia, onde Lula vence. Em São Paulo, o maior colégio eleitoral do país, que Flávio Bolsonaro tem uma das principais vitórias. Tarcísio de Freitas, apoiado pela família Bolsonaro, consegue a reeleição para governador logo à primeira volta, frente à Haddad do PT. No Paraná, Sérgio Moro é eleito governador. O antigo juiz da Operação Lava Jato, que condenou Lula em primeira instância, chega agora ao governo de um estado federal. E é em Brasília, a ex-primeira-dama Michelle Bolsonaro é eleita senadora. Fora do Brasil, o cenário muda de figura. Lula consegue 48% dos votos do círculo eleitoral do exterior contra 44% de Flávio Bolsonaro. Por cá, em Portugal, Lula vence em Lisboa e no Porto, enquanto Flávio Bolsonaro fica em primeiro, em Faro.
1: O jornalista Hugo Fortunato Oliveira com o resumo dos principais resultados deste primeiro turno das eleições gerais no Brasil. Portugal no Brasil. Passamos agora para o desporto. Portugal venceu a Noruega por 2-1, consegue assim o melhor arranque de sempre na Liga das Nações e garante já o apuramento para os quartos de final da prova. 4 vitórias em 4 jogos. A Noruega até começou com uma vantagem, com um golo aos 36 minutos, mas Portugal reagiu rápido com um golo de João Cancelo 2 minutos depois e outro de Gonçalo Ramos já a 10 minutos do fim. Após a partida, o selecionador Jorge Jesus revelou que este pleno de vitórias o surpreendeu. Diz que não, nem ele estava à espera de ter um começo tão bom.
6: E hoje ganhámos sem fazer um jogo como fizemos com a Dinamarca, mas o importante era ganhar, era o apuramento, e neste momento já estamos apurados, já carimbámos o apuramento. 4 jogos, 4 vitórias, é um percurso. Se calhar eu, quando comecei, não pensava que era capaz de ter 4 jogos, 4 vitórias, independentemente de acreditar muito nesta equipa. E pronto, e agora há que esperar pelos últimos dois jogos na próxima convocatória.
1: Portugal soma agora 12 pontos no grupo A4, mas o primeiro lugar ainda não está garantido. É a terceira vez em 5 edições que Portugal passa aos quartos de final. Nas duas edições anteriores venceu a competição. E no final da partida, Jorge Jesus e Pedro Proença foram claros. Ronaldo pode voltar à seleção quando quiser. Os esclarecimentos sobre o abandono de CR7 no estágio da equipa das esquinas na última quinta-feira ficaram reservadas para o rescaldo do desafio frente à Noruega. Jorge Jesus afirma que quer contar com o Ronaldo, independentemente de ir para o 11 inicial ou para o banco, mas reforça que não pede desculpa a ninguém. Já o líder da federação exalta o simbolismo de Cristiano na cultura nacional e diz que conta com o capitão já na próxima convocatória, João Lourenço.
7: Podes vir a qualquer hora.
8: Na cidade que Rui Veloso imortalizou com Porto Sentido, o pedido emocionado para o regresso de uma lenda.
9: Porque foi assim que falámos os dois. Eu disse, eu preciso de ti. A minha primeira convocatória, eu preciso de ti. Eu preciso que tu estejas ao pé de mim, jogando ou não jogando, eu preciso de ti. E agora diga a mesma coisa.
8: Ao quinto dia de novela, o selecionador nacional abriu o jogo. Diz que várias pessoas envolveram-se num assunto que não era caso. Realça que a carreira de Ronaldo na equipa das esquinas não pode terminar assim.
9: Disse que ele não podia acabar de jogar na seleção, no campeonato do mundo, a perder e a chorar.
8: De treinador a jogadores, Nuno Mendes acolhe Ronaldo de braços abertos.
10: Como é óbvio, se o Cris voltar, como é óbvio, estamos aqui para o receber de braços abertos.
8: Depois de um longo silêncio, Pedro Proença falou sobre a polémica, afirma que o país deve fazer uma vénia ao legado do capitão.
11: Cristiano Ronaldo hoje representa o símbolo maior da portugalidade. E, portanto, nós temos que prestar a vénia ao Cristiano Ronaldo.
8: Um mal-entendido que se vai resolver dentro de casa, sem causar qualquer precedente dentro da equipa.
11: Tudo o que vai acontecer nos próximos dias serão momentos de tranquilidade, de conversa, de discussão. Aquilo que queremos é que, em novembro, possamos estar todos novamente com a nossa seleção.
8: O líder federativo e o selecionador nacional deixam uma assistência de golo para o regresso de Ronaldo. O camisola 7 não tem todo o tempo do mundo, pois os trabalhos da seleção A estão de volta no início do próximo mês.
1: Jornalista João Lourenço com mais um capítulo desta novela de Cristiano Ronaldo. Portugal regressa às competições no dia 14 de novembro, um desafio frente à seleção da Dinamarca no Estádio Municipal de Braga, a contar para a Liga das Nações. Ainda relembrar que hoje é dia 5 de outubro, é feriado, é o dia da implementação da República e vai haver discurso pela primeira vez de António José Seguro como Presidente da República neste feriado emblemático. Também nesta cerimónia vai estar presente o Primeiro-Ministro e ainda o Presidente da Assembleia da República. Apenas para dizer que a Rádio Observador vai estar em direto com uma emissão especial a partir das 10h30 da manhã para poder acompanhar este primeiro discurso de António José Seguro no dia da implementação da República. É com esta notícia que fechamos este jornal das 6 da manhã. A informação está de regresso às 6h30. Até já.
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Bom dia, são 6:30 da manhã, está na hora de atualizar toda a informação com a Rádio Observador e com a Cinto de Notícias. Eu sou o Martim Madeira e começamos com as eleições no Brasil. Flávio Bolsonaro venceu a primeira volta e diz que o tempo do PT chegou ao fim. O candidato do Partido Liberal teve 47% dos votos, ultrapassou os números do pai, Jair Bolsonaro, em 2018, mas mesmo assim não conseguiu a maioria necessária para ser presidente. No discurso da vitória desta primeira volta, Flávio Bolsonaro mostra-se contente com o resultado e garante que apenas precisa de um mandato. E apesar da derrota, Lula deixa um aviso para a segunda volta, diz aos bolsonaristas para se prepararem que o PT vai derrotá-los. Lula da Silva, do Partido Trabalhador, ficou em segundo lugar com 45% dos votos e no discurso da derrota o atual presidente brasileiro confessa que pensou que ia vencer e que ia continuar como presidente na primeira volta. Lula da Silva decide ainda colar Flávio e toda a família Bolsonaro ao caso do Banco Master. Agora na segunda volta, o frente a frente será mesmo entre Flávio Bolsonaro e Lula da Silva. Saberemos o próximo presidente brasileiro no dia 25 de outubro. E Portugal venceu a Noruega por 2-1, consegue assim o melhor arranque de sempre na Liga das Nações, que garante já o apuramento para os quartos de final da prova, 4 vitórias em 4 jogos. A Noruega até começou em vantagem com um golo aos 36 minutos, mas Portugal reagiu rápido com um golo de João Cancelo 2 minutos depois e outro golo de Gonçalo Ramos já a 10 minutos do fim. Após a partida, o selecionador Jorge Jesus revelou que este pleno de vitórias o surpreendeu. Portugal soma agora 12 pontos no grupo A4, o primeiro lugar ainda não está garantido, é a terceira vez em 5 edições que Portugal passa aos quartos de final. Nas duas edições anteriores venceu a competição. E no final da partida, Jorge Jesus e Pedro Proença foram bastante claros. O Ronaldo pode voltar à seleção quando quiser. Os esclarecimentos sobre o abandono do CR7 de estágio das esquinas, do estágio da equipa das esquinas na última quinta-feira, ficaram reservados para o rescaldo do desafio frente à Noruega. Jorge Jesus afirma que quer contar com Ronaldo, independentemente de ir para o 11 inicial ou para o banco, mas reforça que não pede desculpas a ninguém. Já o líder da federação exalta o simbolismo de Cristiano na cultura nacional, diz que conta com o capitão já na próxima convocatória e que os portugueses deviam fazer uma vénia a Cristiano Ronaldo. Portugal regressa às competições no dia 14 de novembro, um desafio frente à seleção da Dinamarca no Estádio Municipal de Braga, a contar para a Liga das Nações. Dar ainda conta de que hoje é dia 5 de outubro, é o dia de celebração da instauração da República e António José Seguro, Presidente da República, vai discursar pela primeira vez na qualidade de Presidente. E com a presença também do Primeiro-Ministro e do Presidente da Assembleia da República. Portanto, a Rádio Observador vai estar em direto nessas declarações de António José Seguro, nessas primeiras declarações de António José Seguro, num 5 de outubro. A Rádio Observador vai estar em direto com uma emissão especial às 10:30 da manhã. Portanto, fique atento a essa emissão especial na Rádio Observador. Notícia de fecho desta síntese informativa das 6:30. A informação agora regressa às 7 da manhã, mas agora já será com o jornalista Carlos Pedro. Boa segunda-feira.

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Muito bom dia, está com a Rádio Observador. São quase 7 da manhã. Neste jornal vamos olhar para as eleições presidenciais no Brasil, para a primeira volta dessas eleições. Vitória de Flávio Bolsonaro, mas sem maioria absoluta, vai por isso haver segunda volta. Falamos também do jogo da Seleção Nacional neste jornal e de 5 de outubro.

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1: Jornal das 7 na Rádio Observador. Os brasileiros vão voltar às urnas no final do mês para decidir o próximo presidente do Brasil. Flávio Bolsonaro venceu ontem a primeira volta, mas sem maioria absoluta. O candidato do Partido Liberal teve 47% dos votos e ultrapassou os números do pai, Jair Bolsonaro, em 2018. Mesmo assim, não deu para obter a vitória já ontem. No discurso pós-resultados, Flávio Bolsonaro, satisfeito, diz que precisa apenas de um mandato à frente do Brasil.
2: Estou muito feliz de verdade. São quase 56 milhões de brasileiros e brasileiras que deram esse voto de confiança para mudança. A palavra é mudança. É o fim da era do PT. Está decretado o fim da era do PT, a mudança no nosso país. O Brasil dá uma resposta definitiva de que quer um governo moderno, um governo com menos ministérios, um governo que vai resgatar a democracia. O que eu tenho para falar é que o Lula está disputando o poder. Ele já disputou 7 eleições presidenciais. Eu só preciso de um mandato.
1: O apelo de Flávio Bolsonaro. Do outro lado, Lula da Silva ficou com 45% dos votos e, por isso, o segundo lugar nesta primeira volta. Conhecidos os resultados, o candidato do Partido dos Trabalhadores confessa que ficou surpreendido.
3: Eu gostaria de ter ganho as eleições no primeiro turno. Mas não é a primeira vez que eu penso nisso. Não deu certo. Sabe por que não deu certo? Porque o povo gosta que eu dispute o segundo turno. Eu sou muito bom no mata-mata. 28 milhões de pessoas que não votaram. Nós vamos fazer um apelo para que as pessoas saibam que nesse momento histórico do Brasil, o voto é necessário para a gente definir o futuro desse país. Os bolsonaristas se preparem, porque nós vamos derrotá-lo.
1: Lula da Silva mostra-se ainda assim confiante na vitória na segunda volta. As reações dos dois candidatos que saltam para esse segundo turno, já marcado para o dia 25 deste mês de outubro, os brasileiros vão voltar às urnas. Mantém-se, entretanto, a tendência que dura desde 2002 de o próximo presidente ou de o presidente do Brasil ser decidido na segunda volta de umas eleições presidenciais. E atenção que nunca um candidato presidencial vencedor da primeira volta perdeu no segundo turno. Vamos à análise dos discursos com o jornalista do Observador José Carlos Duarte sobre as declarações de Bolsonaro. O jornalista de internacional do Observador diz que o argumento de que Lula está há demasiado tempo no poder está de facto a colar junto do eleitorado indeciso.
4: Eu acho que não é propriamente a saturação com Lula da Silva, mas eu acho que é um argumento bastante bem elaborado. Ou seja, Flávio acena com a mudança, acena com a diferença. E coloca o legado e a história de Lula da Silva aqui em causa. E ele pode estar a querer aqui mobilizar estes eleitores mais indecisos, este eleitorado que não gosta particularmente dele, de Flávio, mas também que não gosta de Lula da Silva.
1: Quanto ao discurso de Lula da Silva, José Carlos Duarte deixa questões quanto às reais possibilidades de o candidato do PT dar a volta ao cenário no final deste mês.
4: Não sei até que ponto é realista esta sua proposta. Ele disse que já perdeu na primeira volta e depois ganhou na segunda, mas isso nas eleições presidenciais nunca aconteceu na história do Brasil. Ou seja, o que aconteceu foram outras eleições em que ele fez isso, mas nas presidenciais o candidato que ganha a primeira volta ganha a segunda. Portanto, ele tem que correr aqui um bocadinho contra a história e vai ser muito complicado para o candidato do PT. Lula não está na melhor posição para a corrida da segunda volta. Acho que Flávio está à frente. Flávio Bolsonaro está claramente à frente.
1: Análise do jornalista do Observador, José Carlos Duarte, ao desfecho deste primeiro turno das eleições presidenciais no Brasil. Flávio Bolsonaro e Lula da Silva seguem para uma segunda volta. O filho do antigo presidente de direita do Brasil venceu 4 dos 5 maiores colégios eleitorais do país. Já Lula venceu entre os brasileiros que votaram no estrangeiro, Hugo Fortunato de Oliveira.
5: O mapa eleitoral do Brasil está fechado e mostra um país dividido entre Lula e Flávio Bolsonaro. Dos 26 estados brasileiros, Lula vence em 12, Flávio Bolsonaro conquista 15. No confronto direto, Bolsonaro Filho leva a melhor. Além dos 15 estados, vence também no Distrito Federal. Dos 5 maiores colégios eleitorais, Flávio Bolsonaro fica com 4, São Paulo, Minas Gerais, Rio de Janeiro e Paraná. A exceção é a Bahia, onde Lula vence. Em São Paulo, o maior colégio eleitoral do país, que Flávio Bolsonaro tem uma das principais vitórias. Tarcísio de Freitas, apoiado pela família Bolsonaro, consegue a reeleição para governador logo à primeira volta, frente à Haddad do PT. No Paraná, Sérgio Moro é eleito governador. O antigo juiz da Operação Lava Jato, que condenou Lula em primeira instância, chega agora ao governo de um Estado federal. E é em Brasília, a ex-primeira-dama Michelle Bolsonaro é eleita senadora. Fora do Brasil, o cenário muda de figura. Lula consegue 48% dos votos do círculo eleitoral do exterior contra 44% de Flávio Bolsonaro. Por cá, em Portugal, Lula vence em Lisboa e no Porto, enquanto Flávio Bolsonaro fica em primeiro, em Faro.
1: O jornalista Hugo Fortunato de Oliveira com o resumo dos principais resultados desta primeira volta das eleições gerais no Brasil. Vamos mudar de tema neste jornal, vamos falar de futebol. 4-4 para a Seleção Nacional sob o comando de Jorge Jesus. Portugal voltou ontem a vencer a Noruega por 2-1 e consegue assim o melhor arranque de sempre na Liga das Nações. A seleção está também com o apuramento garantido para os quartos de final da competição. A Noruega ontem ainda começou a vencer com um grande gol de Ayer aos 36 minutos, mas 2 minutos depois, também com um grande remate, João Cancelo empatou tudo. Na segunda parte, Gonçalo Ramos fechou o resultado e chegou ao terceiro golo em 3 jogos. Após o apito final, Jesus estava feliz, mas também surpreendido.
6: E hoje ganhámos sem fazer um jogo como fizemos com a Dinamarca. Mas o importante era ganhar, era o apuramento, e neste momento já estamos apurados, já carimbámos o apuramento, 4 jogos, 4 vitórias. É um percurso... Se calhar, eu quando comecei não pensava que era capaz de ter 4 jogos, 4 vitórias, independentemente de acreditar muito nesta equipa. E pronto, e agora há que esperar pelos últimos 2 jogos na próxima convocatória.
1: Portugal soma agora 12 pontos no grupo A4, mas o primeiro lugar ainda não está garantido. É a terceira vez, de resto, em 5 edições, que Portugal passa aos quartos de final da Liga das Nações. Nas 2 edições anteriores, venceu a prova. Após o jogo, o foco voltou-se imediatamente para o tema incontornável do momento, o caso Ronaldo. Jorge Jesus e Pedro Proença falaram da polémica para dizer que Ronaldo tem carta branca para voltar à seleção. João Lourenço.
7: Podes vir a qualquer hora. Na cidade que Rui Veloso imortalizou com Porto Sentido, o pedido emocionado para o regresso de uma lenda.
8: Porque foi assim que falámos os dois. Eu disse, eu preciso de ti. A minha primeira convocatória, eu preciso de ti, eu preciso que tu estejas ao pé de mim, jogando ou não jogando, eu preciso de ti. E agora diga a mesma coisa.
7: Ao 5º dia de novela, o selecionador nacional abriu o jogo. Diz que várias pessoas envolveram-se num assunto que não era caso, mas realça que a carreira de Ronaldo na equipa das esquinas não pode terminar assim.
8: Disse que ele não podia acabar de chegar na seleção, no Campeonato do Mundo, a perder e a chorar.
7: De treinador a jogadores, Nuno Mendes acolhe Ronaldo de braços abertos.
9: Como é óbvio, se o Cris voltar, como é óbvio, estamos aqui para o receber de braços abertos.
7: Depois de um longo silêncio, Pedro Proença falou sobre a polémica, afirma que o país deve fazer uma vénia ao legado do capitão.
10: Cristiano Ronaldo hoje representa o símbolo maior da portugalidade. E, portanto, nós temos que prestar a vénia ao Cristiano Ronaldo.
7: Um mal-entendido que se vai resolver dentro de casa, sem causar qualquer precedente dentro da equipa.
10: Tudo o que vai acontecer nos próximos dias serão momentos de tranquilidade, de conversa, de discussão. Aquilo que queremos é que, em novembro, possamos estar todos novamente com a nossa seleção.
7: O líder federativo e o selecionador nacional deixam uma assistência de golo para o regresso de Ronaldo. O camisola 7 não tem todo o tempo do mundo, pois os trabalhos da Seleção A estão de volta no início do próximo mês.
1: O jornalista João Lourenço com mais um capítulo da novela Cristiano Ronaldo. Ontem Jorge Jesus e Pedro Proença falaram sobre o tema. Na reação às palavras do presidente da Federação Portuguesa de Futebol, o comentador de Desporto da Rádio Observador, Filipe Coelho, diz que há coisas que ficam por explicar.
11: Não percebo que mensagem é que Pedro Proença quer fazer passar com este tipo de passagem de pano em relação à atitude de Cristiano Ronaldo, porque é o que Pedro Proença acaba de fazer e a pergunta da jornalista é obviamente pertinente. A partir daqui, todo e qualquer jogador pode decidir fazer o que bem entender. Sabemos que
12: há
11: não
12: um
11: é assim.
12: Complicado aqui.
11: Sabemos que não é assim, porque o estatuto de Cristiano Ronaldo parece estar para durar e está para durar porque há quem legitime este tipo de comportamento e não deveria ser o Presidente da Federação Portuguesa de Futebol, bem pelo contrário, a fazê-lo. Portanto, em suma, diria que é uma declaração absolutamente lamentável de Pedro Proença.
1: Já Luís Pinto Coelho estende as críticas à estratégia da própria Federação.
13: Acho que se está a pôr o lado esportivo em segundo lugar. O futebol de alta competição é rendimento. É isto que eu não consigo perceber. E o Ronaldo, neste momento, se calhar não tem rendimento. Isso parece-me óbvio para ser titular da seleção. E para ir para o banco vai ser para criar problemas, porque já se percebeu qual é o cenário que vamos ter outra vez. Vai para o banco e depois como é? Não aquece? Porque se aquece mais de 10 minutos ou 15 fica chateado. E se não entra... Pá, isto, ninguém gera uma equipa desta forma. Isto parece-me surreal.
1: As reações às palavras de Pedro Proença sobre a polémica que envolve Cristiano Ronaldo e Jorge Jesus, reações dos comentadores de desporto da Rádio Observador, Filipe Coelho e Luís Pinto Coelho. A próxima paragem FIFA acontece agora no próximo mês de novembro. Portugal joga dia 14 com a Dinamarca no Estádio Municipal de Braga, a contar para a penúltima jornada desta fase de grupos da Liga das Nações. Falar ainda neste jornal de 5 de outubro das cerimónias da implantação da República em Portugal. O Presidente António José Seguro discursa hoje pela primeira vez para assinalar esta data. O discurso acontece na Praça do Município, em Lisboa. A intervenção será antecedida pela do autarca Carlos Moedas. Antes destes discursos será ainda hasteada a bandeira portuguesa na varanda do Salão Nobre dos Passos do Conselho ao som do Hino Nacional. Esta sessão solene tem arranque previsto para as 10:30 da manhã e vai contar também com a presença do Presidente da Assembleia da República, José Pedro Aguiar Branco. Celebram-se hoje 116 anos da implantação da República Portuguesa. Fica por aqui, fecha assim este Jornal das 7 na Rádio Observador.
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Síntese das 7h30 na Rádio Observador, a começar pelas eleições gerais no Brasil. Os brasileiros vão voltar às urnas no final do mês para decidir o próximo presidente do Brasil. Flávio Bolsonaro venceu a primeira volta, mas sem maioria absoluta. O candidato do Partido Liberal teve 47% dos votos e ultrapassou os números do pai Jair Bolsonaro em 2018. Mesmo assim, não deu para obter a vitória já ontem. No discurso pós-resultados, o líder da direita brasileira, satisfeito, diz que precisa apenas de um mandato à frente do Brasil. Diz também que acabou a era do PT no país. Do outro lado, Lula da Silva ficou com 45% dos votos e, por isso, o segundo lugar nesta primeira volta das eleições. Conhecidos os resultados, o candidato do Partido dos Trabalhadores confessa que ficou surpreendido, mostra-se ainda assim confiante na vitória. Na segunda volta, já marcada para o dia 25 deste mês de outubro, os brasileiros vão aí voltar às urnas. Para já mantém-se a tendência que dura desde 2002. O candidato ou o presidente do Brasil é decidido na segunda volta desde 2002 e atenção que nunca um candidato presidencial vencedor da primeira volta perdeu no segundo turno. No futebol, 4-4 para a seleção nacional sob o comando de Jorge Jesus. Portugal voltou a vencer a Noruega por 2-1 e consegue assim o melhor arranque de sempre da Liga das Nações. A seleção está também com o apuramento garantido para os quartos de final. A Noruega ainda começou a vencer ontem com um gol de Ayer aos 36 minutos. Dois minutos depois, também com um grande remate, João Cancelo empatou tudo. Na segunda parte, Gonçalo Ramos fechou o resultado e chegou ao terceiro golo em três jogos. Portugal soma agora 12 pontos no grupo A4, mas o primeiro lugar ainda não está garantido. É a terceira vez em 5 edições que Portugal passa aos quartos de final. Nas 2 edições anteriores, venceu a competição. Após o jogo, o foco voltou-se imediatamente para o tema Ronaldo. Jorge Jesus e Pedro Proença falaram da polémica para dizer que o capitão da Seleção Nacional tem carta branca para voltar à equipa das Quinas. A próxima paragem FIFA acontece agora no próximo mês de novembro. Portugal joga dia 14 com a Dinamarca no Estádio Municipal de Braga. Falar ainda das cerimónias de implantação da República, estamos no dia 5 de outubro. O presidente António José Seguro discursa hoje pela primeira vez para assinalar esta data. O discurso acontece na Praça do Município, em Lisboa, e a intervenção será antecedida pela do autarca Carlos Moedas. Esta sessão solene tem arranque previsto para as 10h30 da manhã e vai contar também com a presença do presidente da Assembleia da República, José Pedro Aguiar Branco. Celebram-se hoje 116 anos de implantação da República Portuguesa. Os discursos de Carlos Moedas e António José Seguro são para ser acompanhados aqui numa emissão especial da Rádio Observador, precisamente a partir das 10h30. Fica por aqui esta síntese de notícias na Rádio Observador.

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6: Bem, o Jornal das 8 com a edição do Miguel Cordeiro. Miguel, bom dia. Que notícias vamos desenvolver já de seguida?
7: Bom dia. Confirma-se a segunda volta nas eleições presidenciais do Brasil. No primeiro turno, vitória para Flávio Bolsonaro. Lula da Silva conseguiu 45% dos votos, Flávio Bolsonaro 47%. Falamos também neste jornal da seleção portuguesa e das palavras de Pedro Proença sobre Cristiano Ronaldo. Há a possibilidade de um regresso. Isso foi dito por Jorge Jesus e Pedro Proença.
6: Muito bom dia, esta é a Rádio Observador, são 8 horas. Está a começar o Jornal das 8, com a edição do Miguel Cordeiro. Miguel, Flávio Bolsonaro é o vencedor da primeira volta das eleições gerais no Brasil. A votação deste domingo adiou a decisão presidencial para a segunda volta, mas o Partido Liberal sai na frente.
7: 47,03 dos votos para Flávio Bolsonaro supera a votação do pai, Jair Bolsonaro, em 2018. Já o atual presidente Lula da Silva não foi além dos 45%. Sem maioria absoluta, estes dois candidatos seguem para nova eleição já agendada para o dia 25 deste mês de outubro. Desde 2002 que o presidente do Brasil é decidido com recurso à segunda volta. Aliás, apenas por duas vezes, desde 1989, o chefe de Estado brasileiro foi eleito à primeira. E nunca um candidato derrotado na primeira volta conseguiu reverter o cenário na segunda eleição. Conhecidos os resultados, os candidatos discursaram praticamente ao mesmo tempo. No Rio de Janeiro, rodeado de jornalistas e apoiantes e com recurso a um púlpito improvisado, Flávio Bolsonaro não escondeu a satisfação, pediu uma oportunidade à frente do Brasil e decretou o fim do PT.
8: Estou muito feliz de verdade. São quase 56 milhões de brasileiros e brasileiras que deram esse voto de confiança para mudança. A palavra é mudança. É o fim da era do PT. Está decretado o fim da era do PT, a mudança no nosso país. O Brasil dá uma resposta definitiva de que quer um governo moderno, um governo com menos ministérios, um governo que vai resgatar a democracia. O que eu tenho para falar é que o Lula está disputando o poder. Ele já disputou 7 eleições presidenciais. Eu só preciso de um mandato.
7: O apelo de Flávio Bolsonaro. Nós já voltamos às eleições do Brasil. Vamos agora seguir com o que se passa em Espanha. Pedro Sánchez convocou para esta hora uma comunicação ao país. Vamos escutar a partir da televisão espanhola o que diz Pedro Sánchez.
9: Declaración institucional. Queridos ciudadanos y ciudadanas, como Sabéis, hace más de 3 años, las urnas y el Congreso de los Diputados y Diputadas decidieron volver a apostar por un gobierno de coalición progresista. 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Lograrlo no ha sido fácil. En esta legislatura nos ha tocado gestionar emergencias inéditas.
7: Não tem sido fácil governar nesta legislatura. Difícil,
9: marcada por decisões
7: a falar de várias situações com que teve de lidar.
9: As crises energéticas e o regresso das guerras em Europa e em Oriente Médio. Hemos tenido que trabajar también con un congreso muy bronco en el que absurdamente
7: falar também das dificuldades de legislar
9: e bloquear
7: em Espanha, perante o atual cenário eleitoral.
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9: sem nenhum sentido de Estado,
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9: não ha parado de
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9: más recursos
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7: para que invirtieran en sanidad,
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9: que tenía nuestro país y era
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9: e el resto de la humanidad.
7: Procura de justificar a posição que vai tomar também
9: a União Europeia e às Nações Unidas em seus momentos mais oscuros.
7: À Ucrânia,
9: denunciando
7: e às decisões da União Europeia
9: quando
7: quanto a esse conflito,
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7: Pedro Sánchez a dizer que
9: y de prosperidad.
7: España en este momento una referencia de paz.
9: Cosechar los mejores resultados económicos, sociales
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9: y
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9: un gobierno democrático
7: de
9: en nuestro país. Los mejores. 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
7: Continúan os agradecimentos de Pedro Sánchez, como referia, aguarda-se uma tomada de posição do líder do governo espanhol quanto à crise política que se está a viver nesta altura.
9: Que ha sacado lo mejor de sí misma en
7: cada possibilidade de Pedro Sánchez convocar eleições antecipadas,
9: que
7: é um cenário em
9: social,
7: cima da mesa.
9: Hoy hay insatisfacción. 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
7: Falar agora da insatisfação
9: que nosotros mismos hemos cometido errores y no hemos logrado hacer todo lo que nos habíamos propuesto.
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9: Pendientes que necesitamos para que la ciudadanía pueda lograr reducir esos niveles de desigualdad, debemos movilizarnos y debemos lograr que el Parlamento nos dote de una mayoría mucho más amplia, progresista,
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7: doblegar
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9: tras informar como corresponde al jefe del Estado, he decidido convocar un Consejo de Ministros y Ministras extraordinario esta misma mañana para disolver las Cortes Generales y convocar unas elecciones generales que se celebrarán el domingo 29 de noviembre de acuerdo a los plazos que establece la ley.
7: Confirma o cenário de eleições antecipadas em Espanha. Pedro Sánchez.
9: Que los españoles y españolas decidáis qué futuro queréis para vosotros mismos y para vuestro país.
7: Confirmação de Pedro Sánchez de que avançam para eleições antecipadas em Espanha. Vai convocar um Conselho de Ministros extraordinário para avançar com essa convocatória para as eleições antecipadas em Espanha. Pede um reforço da atual maioria que tem, Pedro Sánchez, e tira o país para novas eleições para o próximo dia 29 de novembro. Acaba por dissolver o governo espanhol e vai avançar com eleições antecipadas no próximo dia 29 de novembro. Informação de última hora, acabamos de escutar Pedro Sánchez nesse discurso e a apontar já para as eleições a 29 de novembro. Este é um tema que naturalmente vamos voltar na Rádio Observador com comentário e análise ao longo desta manhã, que já será especial, dedicada ao Brasil, dedicada ao 5 de Outubro e, naturalmente, a partir de agora também dedicada a este cenário de eleições antecipadas em Espanha. Anúncio feito por Pedro Sánchez, que escutámos aqui em direto na Rádio Observador.
6: E falavas nas eleições no Brasil, este país foi a votos, a escolha do próximo presidente ainda não está fechada, terá de ser tudo decidido na segunda volta. Ora, a votação de ontem, Miguel, confirma que o Partido Liberal de Bolsonaro sai destas eleições com a maior bancada no início de uma legislatura no Senado em quase 40 anos.
7: É ainda longe da maioria, mas o partido tem, por exemplo, assinaturas suficientes para requerer uma comissão parlamentar de inquérito, mas o Senado não foi o único órgão a mudar. Houve também dança de cadeiras nos governos estaduais. Há muito que fica já definido nesta eleição. Ainda é preciso escolher entre o próximo presidente e alguns governos por decidir. Mas o jornalista Hugo Fortunato de Oliveira explica-nos aquilo que já está fechado com esta eleição.
10: Já mudou o desenho do Senado brasileiro. O Partido Liberal de Jair Bolsonaro sai reforçado. Elegeu 19 senadores e vai passar dos atuais 15 para 28 já a partir de fevereiro do próximo ano. Com isso, passa a representar mais de um terço das 81 cadeiras do Senado. Mas estes 28 lugares não chegam para garantir uma maioria. O Partido dos Trabalhadores de Lula da Silva mantém 9 lugares do Senado. O movimento Movimento Democrático Brasileiro fica com 8, já os progressistas e os republicanos conseguem 6 cada. Para lá do Senado estão já definidos também 20 dos 27 governos estaduais. Em São Paulo, Tarcísio de Freitas, apoiado pela família Bolsonaro, conseguiu a reeleição logo à primeira volta. Derrota Fernando Haddad, do PT, que já foi candidato presidencial. No Paraná, Sérgio Moro foi eleito governador. O antigo juiz da Operação Lava Jato, que condenou Lula em primeira instância, chega agora ao governo deste Estado Federal. Em Minas Gerais, triunfaram os republicanos. Já na Bahia, o PT conseguiu manter o Estado. É um novo mapa político no Brasil que só vai ficar completo depois da segunda volta.
7: Jornalista Hugo Fortunato de Oliveira, com o que muda no Senado brasileiro e também já nos governos estaduais do Brasil depois das eleições de ontem, 20 ficam já fechados. Para a segunda volta ainda há 7 governos estaduais a decidir, entre os quais o Rio de Janeiro.
6: O tema Brasil vai ser, de resto, análise aqui ao longo da manhã na Rádio Observador. Viramos a página neste Jornal das 8 para olhar para o futebol. A seleção portuguesa venceu ontem a Noruega por 2-1 e garantiu o apuramento para os quartos de final da Liga das Nações.
7: É o melhor arranque de sempre da seleção portuguesa nesta prova. 4 vitórias em 4 jogos. A Noruega adiantou-se no marcador neste jogo aos 36 minutos, mas houve resposta de Portugal, de João Cancelo, e na segunda parte Gonçalo Ramos fechou o resultado com o terceiro golo em 3 jogos. Após o apito final, Jorge Jesus estava feliz, mas mostrou-se também surpreendido.
11: E hoje ganhámos sem fazer um jogo como fizemos com a Dinamarca, mas o importante era ganhar, era o apuramento, e neste momento já estamos apurados, já carimbámos o apuramento, 4 jogos, 4 vitórias. É um percurso, se calhar eu quando comecei não pensava que era capaz de ter 4 jogos, 4 vitórias, independentemente de acreditar muito nesta equipa. E pronto, e agora há que esperar pelos últimos 2 jogos na próxima convocatória.
7: Portugal agora soma 12 pontos no grupo A4. O primeiro lugar ainda não está garantido. É a terceira vez em 5 edições que Portugal passa aos quartos de final, passa à fase seguinte, podemos dizer assim. Nas primeiras edições não existiam quartos de final. Nas duas edições, já houve 2 edições em que Portugal venceu. É atualmente o vencedor em título desta competição.
6: E após o jogo, Miguel, o foco voltou-se imediatamente para o tema incontornável do momento, o chamado caso Ronaldo.
7: Jorge Jesus e Pedro Proença falaram da polémica para dizer que Cristiano Ronaldo tem carta branca para voltar à seleção. Neste momento, diz o treinador e o presidente da federação, neste momento só depende do capitão. Vamos ao que disseram Jorge Jesus e Pedro Proença sobre este tema, um trabalho do jornalista João Lourenço.
12: Podes vir a qualquer hora.
13: Na cidade que o Rui Veloso imortalizou com Porto Sentido, o pedido emocionado para o regresso de uma lenda.
14: Porque foi assim que falámos os dois. Eu disse, eu preciso de ti. A minha primeira convocatória, eu preciso de ti, eu preciso que tu estejas ao pé de mim, jogando ou não jogando, eu preciso de ti. E agora diga a mesma coisa.
13: Ao 5º dia de novela, o selecionador nacional abriu o jogo. Diz que várias pessoas envolveram-se num assunto que não era caso. Mas realça que a carreira de Ronaldo na equipa das esquinas não pode terminar assim.
14: Disse que ele não podia acabar de jogar na seleção, no Campeonato do Mundo, a perder e a chorar.
13: De treinador a jogadores, Nuno Mendes acolhe Ronaldo de braços abertos.
15: Como é óbvio, se o Cris voltar, como é óbvio, estamos aqui para o receber de braços abertos.
13: Depois de um longo silêncio, Pedro Proença falou sobre a polémica, afirma que o país deve fazer uma vénia ao legado do capitão.
16: Cristiano Ronaldo hoje representa o símbolo maior da portugalidade. E, portanto, nós temos que prestar a vénia ao Cristiano Ronaldo.
13: Um mal-entendido que se vai resolver dentro de casa, sem causar qualquer precedente dentro da equipa.
16: Tudo o que vai acontecer nos próximos dias serão momentos de tranquilidade, de conversa, de discussão. E, portanto, aquilo que queremos é que, em novembro, possamos estar todos novamente com a nossa seleção.
13: O líder federativo e o selecionador nacional deixam uma assistência de golo para o regresso de Ronaldo. O camisola 7 não tem todo o tempo do mundo, pois os trabalhos da Seleção A estão de volta no início do próximo mês.
7: João Lourenço com mais um capítulo desta novela Cristiano Ronaldo, um tema que vamos analisar também esta manhã, já ao final da manhã, na edição de hoje de E o Campeão É, para ouvir depois do meio-dia. A próxima paragem FIFA acontece Em novembro, Portugal vai jogar dia 14 com a Dinamarca no Estádio Municipal de Braga e vai também jogar fora, frente ao País de Gales.
6: É o ponto final no Jornal das 8.
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6: 8 horas e 17 minutos, manhã de segunda-feira, dia feriado, com céu nublado em todo o território do continente. Máximas para hoje de 27 graus para Lisboa, 26 é a máxima esperada para o Porto. Braga pode chegar aos 28 e Santarém aos 27. Atenção porque há chuva no horizonte durante a tarde, sobretudo nas regiões do interior norte e centro, e também a possibilidade de ocorrência de trovoadas.
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6: 8 horas e 20 minutos, uma boa manhã de segunda-feira na companhia da Rádio Observador. Boa semana, para já com música de Já Fui Pedro e Carolina de Deus.

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0: Para ouvir na Rádio Observador, à quarta-feira, depois do Jornal do Meio-Dia e em todas as plataformas de podcast. 8 horas e 28 minutos. Daqui a instantes vamos atualizar as notícias que estão a marcar este início de segunda-feira e também início de semana. Para já as temperaturas, 18 graus a esta hora em Lisboa e também no Porto, 17 graus em Braga, 15 em Viseu e 17 em Aveiro. Para hoje o Instituto Português do Mar e da Atmosfera prevê uma segunda-feira com céu nublado em todo o território do continente e a possibilidade de ocorrência de trovoadas. Ter notícias daqui a um minuto.
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0: 8:30, há a síntese de notícias com a edição do Miguel Cordeiro.
1: Cenário de crise política em Espanha, há eleições já convocadas para 29 de novembro. Decisão comunicada na última hora por Pedro Sánchez, foi às 9 em ponto em Espanha, 8 em ponto em Portugal, que iniciou uma comunicação ao país e anunciou que há eleições antecipadas em novembro, no dia 29. O Executivo espanhol reúne-se ainda hoje para aprovar a ida às urnas no próximo mês. Sánchez diz que é necessário reforçar o poder socialista no Parlamento. É um anúncio que acontece depois de o Congresso ter rejeitado 2 decretos do Governo com medidas para a habitação e após mais de uma semana de protestos diários com milhares de pessoas nas ruas por causa dos despejos e das dificuldades de acesso a uma casa. Perante esse cenário de dificuldade em aprovar novos decretos, o governo avança com novas eleições. Próximo dia 29 de novembro há eleições em Espanha. Decisão de Pedro Sánchez tomada já nesta manhã. Destaque também para o Brasil. Resultados das eleições gerais brasileiras. Primeira volta, Flávio Bolsonaro é o vencedor, mas vamos ter um segundo turno no próximo dia 25 de outubro. Consegue Flávio Bolsonaro, do Partido Liberal, 47% dos votos, supera mesmo a votação do pai, Jair Bolsonaro, em 2018. Já Lula da Silva fica-se pelos 45% desta votação. Há novas eleições a 25 de outubro, será a segunda volta, mas é importante referir que nunca um candidato derrotado na primeira volta conseguiu reverter o cenário na segunda eleição. O Brasil, que desde 2002 tem tido sempre segunda volta nas eleições presidenciais. Desta votação fica também já fechado o Senado, com maioria para o Partido Liberal, consegue 28 lugares no Senado, em 81 possíveis. Já o PT fica apenas com 9. Também desta votação fica já confirmado esse cenário em governos regionais. Há 20 que já estão fechados, 27 ainda por decidir. Destaque também para a seleção nacional. Portugal ontem venceu a Noruega por 2-1, consegue o apuramento para os quartos de final da Liga das Nações. Golos de Portugal por parte de João Cancelo e de Gonçalo Ramos. Vitória por 2-1, são 4 vitórias em 4 jogos. Portugal soma 12 pontos no grupo A4 e garante já o apuramento para a próxima fase, os quartos de final. Portugal, que é vencedor em título nesta competição. Falamos de outras notícias que marcam a atualidade. Em Rio Tinto, um incêndio num prédio deixou ontem 22 pessoas desalojadas. As chamas provocaram estragos em 5 habitações na Rua da Cavada Nova, em Rio Tinto, no concelho de Gondomar. O incêndio atingiu, primeiro, um prédio com várias décadas. Durante as operações de combate, o bombeiro sofreu ferimentos ligeiros e foi transportado para o Hospital de Santo António, no Porto. O fogo, nesta altura, já está dominado. 22 pessoas ficaram desalojadas. Destaque também para o 5 de outubro, feriado em Portugal, dia de cerimónias da implantação da República. O presidente António José Seguro vai discursar hoje pela primeira vez nestas cerimónias, um discurso que acontece na Praça do Município, em Lisboa, na capital portuguesa, uma intervenção que será antecedida por Carlos Moedas. Na Rádio Observador, a partir das 10h35, vamos ter uma emissão especial para acompanhar estas cerimónias da implantação da República.

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5: 8 horas e 35 minutos, apesar de ser feriado à edição da História do Dia, já a seguir com o Miguel Cordeiro, hoje sobre o resultado da primeira volta das eleições gerais no Brasil.
6: Esta é a História do Dia da Rádio Observadora. O que mostram os resultados da primeira volta das eleições gerais do Brasil?
7: A palavra é mudança. É o fim da era do PT. Está decretado o fim da era do PT, a mudança no nosso país. O Brasil dá uma resposta definitiva de que quer um governo moderno, um governo com menos ministérios, um governo que vai resgatar a democracia.
6: Flávio Bolsonaro tem o rosto vencedor da primeira volta das eleições brasileiras. Na votação presidencial, 47% para Bolsonaro, 45% para Lula da Silva. No Brasil, nunca aconteceu uma remontada. Quem vence à primeira acaba sempre por vencer à segunda volta. Mas Lula da Silva concentra-se na abstenção para prometer luta.
8: Não deu certo. Sabe por que não deu certo? Porque o povo gosta que eu dispute o segundo turno. Eu sou muito bom no mata-mata. 29, 28 milhões de pessoas que não votaram. Nós vamos fazer um apelo para que as pessoas saibam que nesse momento histórico do Brasil, o voto é necessário para a gente definir o futuro desse país.
6: O segundo turno destas eleições acontece já no dia 25 de outubro, mas desta primeira votação há já resultados fechados. O Partido Liberal de Bolsonaro reforça a maioria no Senado e tem agora praticamente um terço dos senadores. São 28 em 81. O PT fica apenas com 9. Nos governos estaduais, 20 em 27 também já estão fechados. Eu vou conversar com o jornalista Pedro Benevides. Ele está na História do Dia, desta vez como entrevistado. Está no Rio de Janeiro, ao serviço da CNN Portugal e da TVI, a acompanhar estas eleições brasileiras. Eu sou Miguel Cordeiro e esta é a História do Dia de segunda-feira, 5 de outubro. Bem-vindo, Pedro.
9: Obrigado, Miguel.
6: Termina a primeira volta das eleições presidenciais do Brasil. Confirma-se o cenário esperado de segunda volta, mas com estes resultados, podemos já falar num regresso do bolsonarismo?
9: É difícil não dizer outra coisa, porque, contra todas as expectativas, Flávio Bolsonaro acabou por ganhar esta primeira volta. Eu digo contra todas as expectativas porque todas as sondagens que tinham sido divulgadas, em particular as sondagens que foram divulgadas mesmo nas vésperas desta eleição, indicavam, é verdade, um empate técnico e, portanto, qualquer um dos dois podia ser vencedor, mas todos eles coincidiam na possibilidade de Lula da Silva ficar ligeiramente à frente. E, portanto, a convicção generalizada que havia aqui no Brasil era a de que esta eleição iria ser renhida. É verdade, imprevisível o resultado, mas iria ser renhida e provavelmente seria Lula da Silva a ganhar, mesmo por uma margem pequena. Não foi isso que aconteceu. Foi Flávio Bolsonaro que conseguiu ganhar, ficar à frente. A margem não é, de facto, muito grande, mas ele parte aqui com uma grande vantagem. Para já vai avançar para a segunda volta como favorito, e isso é logo uma questão que é importante. E depois, sendo filho de Jair Bolsonaro, era o representante de uma corrente política, se quisermos, que tinha ficado, parecia ter ficado órfã com a prisão de Jair Bolsonaro e a impossibilidade dele se candidatar. Houve várias hipóteses que foram admitidas para uma candidatura que representasse esse espectro do eleitorado. Acabou por se decidir pelo filho, Flávio Bolsonaro. E, apesar de ele não ter o carisma que tinha o pai, apesar de ter feito uma campanha em que apostava sobretudo em mostrar-se como um moderado face àquele radicalismo que era corporizado por Jair Bolsonaro, a verdade é que ele representa uma corrente política, o bolsonarismo, e essa corrente política, daqueles que até se queriam vingar daquilo que aconteceu há 4 anos, essa corrente política acabou por mostrar a sua força ao vencer a primeira volta destas eleições e ao partir com um grande favoritismo para a segunda volta que aí vem.
6: Portanto, nesta fase, mesmo que num cenário, tenhamos um cenário de vitória de Lula da Silva na segunda volta, se isso acontecer, o PT já vai ter, Lula da Silva já vai ter de lidar com vários locais em que é o bolsonarismo que está a liderar, porque nesta votação, na primeira volta, não ficou decidido o lugar de presidente, mas ficou já decidida muita coisa desta eleição que se realiza no Brasil.
9: Sim, estas eleições decidiam várias coisas. Deputados federais, decidia quem é que seriam os governadores de vários estados. E desse ponto de vista, as coisas não correram bem também para o lado de Lula da Silva. Mesmo que ele ganhe na segunda volta, ele vai ter condições para governar muito diferentes daquelas que tem neste momento. Vai ter um Congresso bastante mais à direita, vai ter muitos governadores que são do lado de Bolsonaro e, portanto, do ponto de vista político, ele fica agora com condições mais frágeis para governar. Se quisermos, podemos comparar com aquilo que também se passa nos Estados Unidos, que também vai a eleições. Sim. As sondagens indicam que os republicanos vão perder vários lugares e isso vai dificultar a vida de Donald Trump. Aqui com Lula da Silva é a mesma coisa. Isto se ele ganhar a segunda volta, porque há aqui um dado histórico, claro, isto é apenas a história a falar, mas aquilo que a história nos diz é que desde que foi instaurada a democracia no Brasil,

0: condições para governar que não são exatamente as mesmas que ele tem agora.
1: Desta primeira volta, Flávio Bolsonaro 47%, Lula da Silva 45%. Estes são os resultados indicados desta primeira volta. A segunda vai realizar-se no próximo dia 25 de outubro. Vamos ao que disseram os principais candidatos, estes que vão à segunda volta. Flávio Bolsonaro falou... a seu jeito, como vimos também no momento da votação, num grande aparato de apoiantes, de jornalistas, com curtas palavras já a apontar para esta viragem para a direita no Brasil.
0: Sim, ele falou de que acabou a era do PT no Brasil, isso é, claro, música para os ouvidos dos seus apoiantes. Estas eleições são altamente polarizadas, nós temos ouvido dizer isso durante várias semanas e, em particular, durante os últimos dias, e este tipo de apoios que quer Lula da Silva, quer Flávio Bolsonaro congregam à sua volta de cada vez que aparecem, eu intensifico ainda mais essa sensação. É nós contra eles. É verdade que qualquer um dos dois tem uma taxa de rejeição enorme, ou seja, as pessoas que não gostam de Bolsonaro são muitas e as pessoas que não gostam de Lula são muitas também. Agora, aquilo que nós conseguimos perceber, tendo em conta estes resultados, é que os eleitores estão efetivamente cansados do governo de Lula, ou não se revêem já, ou sentem que ele não tem resposta para elas. E, portanto, é isso que Flávio Bolsonaro tentou capitalizar neste discurso de vitória desta primeira volta, nomeadamente fazendo referência a uma questão que também é importante para o eleitorado, que é a de que ele só vai candidatar-se uma vez, ou defende apenas um mandato presidencial. Isso é uma questão que é importante também para os eleitores. Ele próprio falou disso, ou fez referência a isso, neste discurso de vitória, e isto contrapõe, por exemplo, com a quarta vez que Lula da Silva poderia vir a ser presidente caso ganhe as eleições na segunda volta. Ele fala de outras questões que também dominaram esta campanha, que têm a ver com a suposta interferência do sistema judicial na campanha eleitoral. Houve uma série de decisões nos últimos dias que tiveram a ver, por exemplo, com quem é que podia estar presente nos debates televisivos, que tipo de planos é que a própria televisão TV Globo podia mostrar nesse debate, que seria o debate decisivo desta primeira volta e que acabou por não se realizar, precisamente por força de uma série de decisões que foram tomadas por tribunais que têm a ver com a eleição e que se interpretou que tinham sido tomadas por juízes que eram favoráveis, que tinham sido nomeados ou que tinham trabalhado até de perto com Lula da Silva. Portanto, estas questões foram colocadas em cima da mesa por Flávio Bolsonaro, mas do outro lado, já agora, Lula da Silva também respondeu fazendo referência ao suposto envolvimento de Flávio Bolsonaro com um dos maiores escândalos de corrupção que existe aqui no Brasil e que tem a ver com o antigo Banco Master. E, portanto, digamos que nos discursos de cada um deles foram feitas declarações que tentavam, por um lado, galvanizar os seus apoiantes e, por outro lado, atacar de forma severa o adversário, mostrando que esta segunda volta, e cumprindo aqui também uma tradição do Brasil, vai ser muito mais agressiva do que aquela que foi a primeira volta.
1: Lula da Silva fala no mata-mata, essa expressão que nós em Portugal passámos a utilizar desde o Euro 2004 por causa de Scolari, e Lula da Silva a dizer que é muito bom no mata-mata, mas tem aqui um caminho muito difícil pela frente para esta segunda volta, dado também estes registros históricos que já referiste.
0: Sim, é verdade que ele já foi várias vezes a segundas voltas. Ele diz que o brasileiro gosta de o pôr em segunda volta e que ele é bom na segunda volta. Muito bem. A questão é, ele já perdeu segundas voltas anteriormente e ele neste momento tem aqui uma dificuldade numérica. Ele fez um discurso onde tentava já apelar àqueles que não foram votar. Estamos a falar de cerca de 30 milhões de eleitores, é muita gente se olharmos, mas em termos de população do Brasil é uma percentagem relativamente baixa, estamos a falar de 21% de abstenção, ainda assim mais baixa do que aquilo que se imaginava, é uma taxa de abstenção recorde, mas mais baixa do que aquilo que se imaginava, mas estão ali cerca de

0: 30 milhões de votos e, portanto, Lula da Silva já indicou que quer ir atrás deles. Qual é que é o problema? Não é garantido que essas pessoas se revejam na sua candidatura, mesmo que agora seja entre um e outro apenas. Essas pessoas que não foram votar podem pura e simplesmente continuar a não ir votar. Depois tem aqui outra questão, que é: não era apenas Lula e Bolsonaro a candidatar-se nesta primeira volta. Havia 12 candidatos. Esses candidatos não tiveram votos muito expressivos, não foram muitos votos. Mas, ainda assim, como o resultado entre um e outro foi muito próximo, o de Lula e de Bolsonaro, foi, aliás, a menor diferença já registada em democracia entre dois candidatos numa primeira volta. Eles vão precisar dos votos que foram para os outros candidatos.
1: Sim.
0: Vamos assumir que uma parte desses votos não vai para nenhum deles. Portanto, os eleitores que votaram nas outras propostas não se revêem em nenhum deles e vão dizer: bom, na segunda volta eu não vou votar em nenhum. Há essa possibilidade. Mas os estudos também mostram que, entre os vários candidatos que estavam a ocorrer nesta eleição, e tendo em conta as afinidades políticas mais à direita ou mais à esquerda cada um deles tem, aquilo que se calcula é que cerca de 2/3 desses votos possam ser distribuídos desta forma. Vão para Bolsonaro, apenas 1/3 vai para Lula da Silva. E, portanto, do ponto de vista matemático, daquilo que se espera do comportamento dos eleitores nesta segunda volta, as contas também não são favoráveis a Lula da Silva. Portanto, ele tem aqui um caminho bastante difícil pela frente.
1: Pedro, para fechar no minuto, estas eleições fazem-nos naturalmente recuar ao que aconteceu depois da outra eleição, esse caso do ataque à sede dos três poderes, que chocou o Brasil, chocou o mundo, muito semelhante ao que aconteceu, por exemplo, também no Capitólio e nos Estados Unidos da América. Tu que estás no terreno, já falaste aqui da polarização, e essa palavra é utilizada para descrever quase sempre também as eleições no Brasil. Como está o clima? Se achas que isto de facto é algo que pode voltar a acontecer e uma parte não aceitar os resultados eleitorais?
0: Bem, essa é uma boa questão. Na verdade, eu há 4 anos estive aqui no Brasil a cobrir, sobretudo, a campanha da segunda volta e as eleições da segunda volta, e o ambiente que encontrei era bastante diferente daquilo que eu encontrei agora, embora seja apenas a primeira volta desta vez. Mas a verdade é que há 4 anos já se falava muito, sobretudo o campo de Bolsonaro, o pai Bolsonaro, o Jair Bolsonaro, falava muito da possibilidade dessas eleições estarem a ser manipuladas, serem fraudulentas, etc. E, portanto, já se criava aquela ideia de que o resultado que fosse apurado naquela segunda volta pudesse vir a ser contestado. Não é isso que está a acontecer aqui. As trocas de acusação entre os candidatos são duras, mas até agora não se tem visto propriamente nenhuma das candidaturas, sobretudo a do lado de Bolsonaro, a pôr em causa o resultado eleitoral. Mas isto, atenção, é apenas na primeira volta. Nesta segunda volta, neste mata-mata, como diz Lula da Silva, em que é um contra o outro, em que se espera uma dramatização e radicalização do discurso, eu não sei o que é que vai acontecer. Dito isto, Bolsonaro parte como favorito, não foi o que aconteceu há 4 anos, e, portanto, partindo como favorito, também não lhe seria propriamente conveniente estar a pôr em causa aquilo que é o resultado apurado destas eleições, até agora, que lhe deram uma vitória nesta primeira volta.
1: Vamos ver como corre a segunda volta. Obrigado, Pedro.
0: Obrigado, Miguel.
1: O Pedro Menevides estará de regresso à História do Dia. Por agora, acompanha de perto as eleições gerais do Brasil, a partir do Rio de Janeiro, ao serviço da CNN Portugal e da TVI. Esta foi a História do Dia. A música do genérico é do João Ribeiro. Eu sou o Miguel Cordeiro. Até amanhã.
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3: Estamos a 8 minutos das 9 da manhã, depois das notícias das 9, há comentário aqui na Rádio Observador. Vamos ter aqui um painel de vários eurodeputados a comentar as eleições, ou primeira volta das eleições gerais no Brasil, e também, seguramente, a última notícia conhecida vinda de Espanha, de que o país vai a eleições no dia 29 de novembro. O primeiro-ministro espanhol acaba de confirmar isso mesmo. Espanha vai a eleições no dia 29 de novembro. Para já seguimos com a música de Philip Carlson e Bruce Springsteen. Boa segunda-feira e boa semana.

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4: Estamos a um minuto do Jornal das 9. Bom dia, Miguel. Que notícias estão a marcar a atualidade?
5: Crise política em Espanha. Pedro Sánchez anuncia eleições antecipadas. Vão ser no dia 29 de novembro. Destaque para o Brasil. Flávio Bolsonaro vence a primeira volta, mas o Brasil vai ter nova votação a 25 de outubro para decidir o novo presidente. Bolsonaro conseguiu 47%, Lula da Silva ficou-se pelos 45%. Falamos também da seleção portuguesa, porque Jorge Jesus e Pedro Proença abrem a porta ao regresso de Ronaldo.
4: Muito bom dia, esta é a Rádio Observador, são 9 horas. Está a começar o Jornal das 9, com a edição do Miguel Cordeiro. E Miguel, iniciamos este jornal com uma notícia conhecida na última hora. Pedro Sánchez anuncia eleições antecipadas em Espanha para o próximo dia 29 de novembro.
5: Crise política em Espanha. O presidente do governo espanhol anunciou esta manhã ao país a ida antecipada às urnas.
6: He decidido convocar un consejo de ministros y ministras extraordinario esta misma mañana para disolver las Cortes Generales y convocar unas elecciones generales que se celebrarán el domingo 29 de noviembre de acuerdo a los plazos que establece la ley.
5: Conselho de Ministros convocado para as 11:30 da manhã. O El País diz que Pedro Sánchez disse ontem ao Rei de Espanha que convocaria eleições gerais já para o próximo mês. Agora, a confirmação, o Primeiro-Ministro espanhol, antes de revelar esta decisão no comunicado que fez ao país às 9 em ponto, horário de Madrid, às 8 em ponto, em Portugal continental, antes de anunciar a decisão, o Primeiro-Ministro espanhol disse que é preciso uma maioria progressista mais ampla.
6: Para fazer mais, necessitamos renovar e ampliar o apoio da gente.
7: Para fazer mais, precisamos renovar e ampliar o nosso apoio para dar seguimento às reformas de que precisamos, para que a cidadania possa reduzir os níveis de desigualdade. Devemos mobilizar-nos e devemos garantir que o Parlamento nos dote de uma maioria muito mais ampla e progressista, com a qual possamos derrotar as elites, conquistar novos avanços sociais e continuar a transformar a Espanha.
6: Conquistar novos avanços sociais e seguir transformando Espanha.
5: O que pretende alcançar Pedro Sánchez com estas eleições antecipadas? O presidente do governo espanhol quer reforçar o poder do PSOE no Parlamento. Falou disso mesmo no anúncio que fez ao país. Um anúncio que acontece depois de o Congresso ter rejeitado dois decretos do governo com medidas para a habitação. E depois também mais de uma semana de protestos diários com milhares de pessoas nas ruas por causa dos despejos e das dificuldades de acesso a uma casa. Pedro Sánchez diz que essa dificuldade em governar e aprovar decretos leva também esta decisão de convocar eleições para 29 de novembro. Para analisar esta decisão de Pedro Sánchez, comunicada na última hora, junta-se a nós neste jornal Diogo Noivo, é politólogo, é especialista em assuntos relacionados com a Espanha. Diogo, bem-vindo a este jornal. Já era uma decisão antecipada, já se falava nos últimos dias de que Pedro Sánchez podia mesmo tomar esta decisão. Podemos dizer que não tinha alternativa nesta fase, Pedro Sánchez?
8: Olá, bom dia. Já há muito, muito tempo, mais de um ano na verdade, que se fala em eleições antecipadas. Espanha vai para o quarto ano sem orçamento de Estado. A maioria que levou Pedro Sánchez ao poder apenas serviu para isso, quer dizer, o Parlamento não funciona. O pouco que Pedro Sánchez governa, governa por decreto e, portanto, há muito que Espanha precisa de eleições antecipadas. Pedro Sánchez tem, contudo, um problema, que o eleitorado de esquerda não está mobilizado. Nos últimos anos, Sánchez tem tentado vários temas para acender, enfim, as paixões do eleitorado de esquerda e levá-los às urnas, mas esses temas, como por exemplo não há guerra no Irão e o confronto com o Trump, esses temas não têm funcionado para mobilizar o eleitorado de esquerda. Sánchez está agora convencido que este tema da habitação, que a crise da habitação, será por fim o assunto capaz de retirar os eleitores de esquerda de uma certa letargia e conseguir algum apoio ao Partido Socialista, embora é discutível que isso vá funcionar, ou pelo menos que permita ao PSOE ganhar eleições, duvido muito, mas de facto, olhando para o que têm sido os últimos anos, os casos de corrupção, um Parlamento bloqueado, o país quatro anos sem orçamento de Estado, Pedro Sánchez estava à procura do melhor momento e do melhor assunto para ir a eleições, e parece acreditar que, enfim, que a habitação é de facto, ou dá-lhe pelo menos essa base para se poder apresentar em eleições de maneira menos má.
5: Ou seja, Diogo Noivo, para perceber, ao convocar eleições neste momento, Pedro Sánchez, e como dizia Diogo, já podia ter feito isto várias vezes, houve vários momentos de crise, ao escolher fazer neste momento, as eleições seriam no próximo ano, Pedro Sánchez está a tentar cavalgar aqui uma onda que lhe possa colocar a campanha eleitoral centrada num tema mais favorável às políticas de esquerda nesta fase, ou com mais apoio da população a políticas de esquerda do que, por exemplo, teria noutras fases, e que, se provavelmente adiasse estas eleições, poderia ter uma campanha mais centrada, por exemplo, em políticas de imigração, com os casos de Ceuta, ou com a política de Espanha a nível internacional, com os conflitos em que a Espanha tem tomado posição?
8: Não, é exatamente isso, quer dizer, a Pedro Sánchez não quer falar de Ceuta porque Ceuta correu francamente mal, não quer falar de corrupção porque o seu partido, o seu governo e a sua família estão soterrados em casos de corrupção, não quer falar de um Parlamento que não funciona, não quer falar de um país há quatro anos sem orçamento de Estado e, portanto, precisava de mudar de assunto. Anda à procura desse assunto há muito tempo. O confronto com Donald Trump sobre a guerra no Irão não foi outra coisa senão uma tentativa de mudar de assunto e de instigar o eleitorado de esquerda. Bom, ele depois foi a eleições regionais e não conseguiu ter bons resultados. Aliás, teve derrotas históricas. Portanto, Pedro Sánchez anda há muito tempo à procura de um tema que lhe permita mudar de assunto e entusiasmar os votantes de esquerda. Aparentemente é isto, é a habitação. Daí Pedro Sánchez ter marcado eleições para o primeiro momento possível, que é agora, ou será agora, o dia 29
5: de novembro.
8: Já próximo, sim. Exatamente. E, portanto, Sánchez está claramente a tentar cavalgar esta onda de protesto com a crise da habitação, tanto quanto possível.
5: Diogo Noivo, muito obrigado por esta análise aqui na Rádio Observador.
8: Obrigado,
5: politólogo, a comentar o anúncio destas eleições antecipadas em Espanha. Pedro Sánchez reúne esta manhã o Governo, um Conselho de Ministros para dissolver o Parlamento. O Presidente do Governo Espanhol anunciou estas eleições para 29 de novembro.
4: E no Brasil, Flávio Bolsonaro é o vencedor da primeira volta das eleições gerais. A votação de ontem adiou a decisão presidencial para a segunda volta, mas o Partido Liberal sai na frente.
5: 47% para Flávio Bolsonaro. Lula da Silva consegue 45%. À segunda volta, no próximo dia 25 de outubro. Nunca um candidato derrotado na primeira volta conseguiu reverter o cenário na segunda eleição. No Rio de Janeiro, rodeado de jornalistas e apoiantes e com recurso a um púlpito improvisado, Flávio Bolsonaro mostrou-se muito satisfeito e quis decretar já o fim do PT.
9: Estou muito feliz de verdade. São quase 56 milhões de brasileiros e brasileiras que deram esse voto de confiança para mudança. A palavra é mudança. É o fim da era do PT. Está decretado o fim da era do PT, a mudança no nosso país. O Brasil dá uma resposta definitiva de que quer um governo moderno, um governo com menos ministérios, um governo que vai resgatar a democracia. O que eu tenho para falar é que o Lula está disputando o poder. Ele já disputou 7 eleições presidenciais. Eu só preciso de um mandato.
5: Lula da Silva falou praticamente ao mesmo tempo que Flávio Bolsonaro, sem tanta confusão como no caso de Flávio Bolsonaro. O líder da esquerda brasileira confessou surpresa por não vencer à primeira volta, não escondeu confiança e disse que a verdadeira fotografia do Brasil só é tirada na segunda volta.
10: Eu gostaria de ter ganho as eleições no primeiro turno, mas não é a primeira vez que eu penso nisso. Não deu certo. Sabe por que não deu certo? Porque o povo gosta que eu disputo o segundo turno. Eu sou muito bom no mata-mata. 29, 28 milhões de pessoas que não votaram. Nós vamos fazer um apelo para que as pessoas saibam que nesse momento histórico do Brasil, o voto é necessário para a gente definir o futuro desse país. Os bolsonaristas se preparem, porque nós vamos derrotá-lo.
5: Lula da Silva a acreditar numa vitória na segunda volta nunca aconteceu em território brasileiro.
4: E a escolha para o próximo presidente do Brasil ainda não está fechada, mas o mesmo não se pode dizer da questão do Senado. A votação de ontem confirma que o Partido Liberal de Bolsonaro sai destas eleições com a maior bancada no início de uma legislatura em quase 40 anos.
5: A eleição presidencial vai ter segunda volta. Há governadores também que vão para uma segunda volta, mas há muito que fica já decidido neste primeiro turno. É isso que me explica o jornalista Hugo Fortunato de Oliveira.
11: Já mudou o desenho do Senado brasileiro. O Partido Liberal de Jair Bolsonaro sai reforçado. Elegeu 19 senadores e vai passar dos atuais 15 para 28 já a partir de fevereiro do próximo ano. Com isso, passa a representar mais de um terço das 81 cadeiras do Senado. Mas estes 28 lugares não chegam para garantir uma maioria. O Partido dos Trabalhadores de Lula da Silva mantém 9 lugares do Senado. O Movimento Democrático Brasileiro fica com 8. Já os progressistas e os republicanos conseguem 6 cada. Para lá do Senado estão já definidos também 20 dos 27 governos estaduais. Em São Paulo, o Tarcísio de Freitas, apoiado pela família Bolsonaro, conseguiu a reeleição logo à primeira volta. Derrota Fernando Haddad, do PT, que já foi candidato presidencial. No Paraná, Sérgio Moro foi eleito governador. O antigo juiz da Operação Lava Jato, que condenou Lula em primeira instância, chega agora ao governo deste Estado Federal. Em Minas Gerais, triunfaram os republicanos. Já na Bahia, o PT conseguiu manter o Estado. É um novo mapa político no Brasil que só vai ficar completo depois da segunda volta.
5: Há ainda 7 governos estaduais a decidir, para além da decisão presidencial entre Lula da Silva e Flávio Bolsonaro. Ainda sobre os resultados de ontem, as contas ainda não estavam fechadas, mas já existiam várias novidades, vários recordes já alcançados nesta eleição.
11: A começar pelo número de inscritos, foram mais de 158 milhões de eleitores nesta votação. Também em Portugal nunca foram tantos os brasileiros inscritos para votar, mais de 134 mil. Nas duas câmaras do Congresso foram batidos recordes de votação. Na Câmara dos Deputados, Lucas Pavanato e Nicolas Ferreira, ambos do PL de Bolsonaro, ultrapassaram os 2 milhões de votos. E Erika Hilton, do PSOL, tornou-se a mulher mais votada de sempre para a Câmara, com mais de 1 milhão e 400 mil votos. No Senado, o Partido Liberal também fez história. A ex-primeira-dama Michelle Bolsonaro e Bia Kicis, eleitas pelo Distrito Federal, ultrapassaram os 800 mil votos cada uma. A ela junta-se Damares Alves, dos Republicanos, e assim, pela primeira vez, o Senado brasileiro terá uma bancada totalmente feminina. Também nos Estados houve um resultado sem precedentes. 20 dos 27 governos estaduais ficaram decididos logo à primeira volta. Em máximos ficou também a abstenção, a rondar os 21%.
5: Números desta primeira volta das eleições gerais no Brasil, à segunda volta, a 25 de outubro.
4: E no futebol, a seleção portuguesa venceu ontem a Noruega por 2-1 e garantiu o apuramento para os quartos de final da Liga das Nações.
5: 4 jogos, 4 vitórias. Ontem, frente à Noruega, golos de João Cancelo e de Gonçalo Ramos, nesta vitória por 2-1. No final, Jorge Jesus era um homem feliz.
12: E hoje ganhámos sem fazer um jogo como fizemos com a Dinamarca. Mas o importante era ganhar, era o apuramento, e neste momento já estamos apurados, já carimbámos o apuramento. 4 jogos, 4 vitórias. É um percurso, se calhar, eu quando comecei não pensava que era capaz de ter 4 jogos, 4 vitórias, independentemente de acreditar muito nesta equipa. E pronto, e agora há que esperar. Esperar pelos últimos 2 jogos na próxima convocatória.
5: Para além de falar do jogo, Jorge Jesus falou novamente da novela Cristiano Ronaldo, abriu porta a um regresso do capitão, diz que está disponível para esse regresso, sendo que também depois do jogo, à RTP, falou Pedro Proença, presidente da Federação Portuguesa de Futebol, que referiu que Portugal precisa de fazer uma vénia a Cristiano Ronaldo.
13: Cristiano Ronaldo hoje representa o símbolo maior da portugalidade. E, portanto, nós temos que prestar a vénia ao Cristiano Ronaldo. Deixe-me dizer uma coisa. O Cristiano Ronaldo está na Seleção Nacional por mérito desportivo próprio. E isso tem que ser absolutamente inquestionável. Portanto, ele fará sempre parte deste grupo de trabalho, sempre que tecnicamente ele estiver capaz. O Cristiano sabe disto, sabe que é este o sentimento. Eu, sobre o tema em concreto, deixe-me lhe dizer que estamos claramente perante um mal-entendido que tem que ser resolvido dentro de casa.
5: Palavras de Pedro Proença nesse final de jogo entre Portugal e Noruega, que Portugal venceu por 2-1.
4: É o ponto final do Jornal das 9.
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4: 9 horas e 14 minutos, o resultado da primeira volta das eleições gerais no Brasil, já em análise daqui a instantes na Rádio Observador, assim como a convocação de eleições em Espanha para o dia 29 de novembro.
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4: 9 horas e 15 minutos, já a seguir, explicador. As eleições gerais no Brasil e a crise política espanhola vão estar em análise na próxima hora. Explicador com Hélder Sousa e Silva, eurodeputado do PSD, João Torres, deputado do PS, Marcos Santos, eurodeputado do Chega e Catarina Martins, eurodeputada do Bloco de Esquerda. A moderação é do Miguel Cordeiro.
5: Vamos, nesta próxima hora, na Rádio Observador, falar naturalmente do Brasil. Era isso que estava agendado para esta conversa, as eleições gerais no Brasil. Assim vamos fazer, mas vamos dedicar também este explicador, em parte, à crise política que se vive em Espanha, com esse anúncio, já esta manhã, de Pedro Sánchez, de que há eleições a 29 de novembro. Mas comecemos por aquilo que nos traz este explicador, as eleições no Brasil, esse resultado da primeira volta que dá uma vitória a Flávio Bolsonaro com 47% dos votos, mas que aponta a decisão presidencial para uma segunda volta, uma discussão entre a Flávio Bolsonaro e Lula da Silva. O Senado fica já arrumado no Brasil, 28 lugares para o Partido Liberal de Flávio Bolsonaro, 9 para o PT de Lula da Silva, são 81 lugares no Senado. Fica também decidido, ficam já decididos vários governadores, 20 em 27 já estão decididos. Há também uma ligeira vantagem para o partido de Bolsonaro, conseguiu 5 governadores, o PT 3, mas aqui há uma divisão muito maior entre as outras candidaturas que se apresentaram a estas eleições nos diferentes cargos de governador no Brasil. Vamos à análise. Começo por Hélder Sousa e Silva, até porque está connosco aqui em estúdio. Bom dia, bem-vindo. Obrigado por se juntar a nós. Hélder Sousa e Silva, para além de ser eurodeputado do PSD, preside também esse grupo que faz a ligação entre a União Europeia e o Brasil e que estabelece essa relação, muito também de amizade que existe com o país em questão. Que análise faz a este resultado? Que dados tira já desta primeira volta, e se já podemos estar a apontar, com base no histórico, com base naquilo que temos, para uma vitória de Flávio Bolsonaro?
0: Bom dia Miguel, bom dia para todo o nosso grande auditório da Rádio Observador, é um gosto estar aqui e bom dia também para os meus colegas que estão à distância a participar também neste debate. Como o Miguel disse muito bem, enquanto presidente da delegação do Parlamento Europeu com a República Federativa do Brasil, tive no último ano a oportunidade de visitar o Brasil 3 vezes. Numa das vezes, a última vez, em maio, visitei o Congresso, quer o Senado, quer também a Câmara dos Deputados, mas falei essencialmente com muitos brasileiros. Brasileiros, alguns deles petistas, e quer masculinos, quer femininos, porque normalmente o voto também depende um pouco do género, mesmo os petistas me disseram que estavam muito receosos relativamente ao resultado que viria a acontecer em 4 de outubro, porque aquilo que é o desgaste geral do governo e a polarização que se criou no Brasil levava a que o resultado do Lula não pudesse não ser aquele que os petistas e o próprio Lula desejava. E isso vai acontecer exatamente ontem. Contra todas as sondagens, porque a maior parte das sondagens, todas elas davam Lula à frente com alguns pontos, dependia tanto da empresa de sondagens, mas havia um fenómeno que eu não vi falado, mas que os brasileiros me falaram, que tinha a ver o fenómeno Genja. Eu queria introduzir esse fenómeno aqui, que tinha a ver com o protagonismo que a esposa do presidente, a primeira-dama, tinha assumido nos últimos anos. E esse fenómeno era um fenómeno altamente desgastante, porque diziam claramente os petistas que a Genja tirava muitos milhares de votos ao marido, porque a intromissão de Genja nos últimos meses e anos foi demasiado face àquilo que era tanto a perspectiva brasileira. É evidente que, se somarmos a isso a questão da segurança pública, do custo de vida e da inflação, da saúde, da corrupção e do controle das despesas públicas, eu penso que estavam, de alguma forma, estabelecidos os ingredientes para que a vitória não fosse expressiva, como eles perspectivavam, e que inclusivamente contrariasse, e já era expectável que Flávio Bolsonaro tivesse resultados acima das sondagens. Isso vai acontecer, e eu direi que, respondendo agora à pergunta que o Miguel me lançou, eu penso que não terei grande dúvida que na segunda volta a diferença entre o Flávio Bolsonaro e o Lula da Silva vai ser maior, com grande vantagem para o Flávio, porque se somarmos todos os votos da direita que foram agora dispersos pelos 4 candidatos da direita, eu penso que o diferencial vai ser maior. Portanto, penso que Brasil virou claramente à direita e, como disse o Miguel, também a questão dos governadores é muito relevante. A questão do Senado, à primeira volta, se quisermos, 28 em 54, uma maioria esmagadora, e também a questão dos governadores, se somarmos não só os 5 do PL, mas também todos os outros que são de tendência maioritariamente de direita, eu direi, por exemplo, o governador de São Paulo, Tarcísio, que é republicano, mas de qualquer forma também alinhará claramente com as políticas de direita.
5: Sim.
0: Eu penso que São Paulo é um bom, se quisermos, é um bom fiel da balança relativamente àquilo que se passa no Brasil. O Nordeste, eu direi, mais pobre, dependente daquilo que são os apoios estatais, mantém-se fidelizado a Lula, mas só temos Nordeste. Claro que a expressão global de Lula no todo brasileiro é relevante, porque
5: continua a ter 45% da votação.
0: Nós não podemos ignorar, exatamente, 45,16%, 53 milhões de votos, é muito voto. Houve cerca de 2 milhões de votos de diferença, mas eu penso que esta diferença se vai ampliar no dia 25 de outubro.
5: João Torres, deputado do Partido Socialista, obrigado também por estar connosco. Ficou surpreendido com esta vitória, por esta margem curta assim de Flávio Bolsonaro na parte presidencial, mas já com várias conquistas do bolsonarismo nesta primeira volta.
1: Bom dia a todos, antes de mais, e obrigado pelo convite. Eu, mais do que surpreendido ou não, fiquei triste e decepcionado. Ontem, de facto, foi um dia importante para a extrema-direita no Brasil, e sempre que assim sucede, eu estou em crer que os valores democráticos ficam enfraquecidos, e muito enfraquecidos. Há uma grande diferença entre uma eventual eleição, neste caso de Flávio Bolsonaro, na segunda volta, e a eleição, a primeira eleição, de Jair Bolsonaro. É que hoje o partido, o PL, e os partidos que de alguma forma formariam uma grande coligação de apoio a esse Presidente da República, têm uma implantação muito mais forte em todo o Brasil, o que significa que uma eventual eleição de Flávio Bolsonaro na segunda volta significaria um peso muito mais estrutural do presidente comparativamente com aquilo que sucedeu com Jair Bolsonaro. O caminho para a vitória de Lula da Silva é, por isso, estreito, embora não seja uma impossibilidade.
5: Sim, seria histórico. Onde vimos, se acontecesse.
1: Seria histórico, mas eu insisto, o caminho para a vitória de Lula da Silva é de facto estreito, reconheço isso. Em todo o caso, não é uma impossibilidade, está longe de ser uma impossibilidade. Não significa com isto que eu esteja especialmente otimista ou pessimista. Significa que ainda há alguns dias, algumas semanas pela frente, e ou se verifica uma alteração de alguns dos pressupostos que, aliás, acabaram agora mesmo de ser descritos pelo Helder, ou muito dificilmente Lula da Silva consegue ser reeleito Presidente da República Federativa do Brasil. Nestas eleições, parece-me que ficou claro que existe um sentimento antipetista no Brasil, e esse sentimento é um sentimento que é criado, é gerado, é dinamizado com recurso às ferramentas que a extrema-direita tipicamente utiliza, não apenas no Brasil, como nos Estados Unidos da América, como em muitas outras geografias do mundo, e desde logo na própria Europa e até também em Portugal. Quando nós olhamos para a realidade do Brasil, nós devemos olhar para essa realidade com a devida correção do fator distância. Isto é, eu também tenho a oportunidade de falar regularmente com várias pessoas do Brasil, até com posições políticas diferentes sobre o que acontece nesse país. Agora, não deixa de ser absolutamente claro que há uma diferença capital entre Lula da Silva e Flávio Bolsonaro. E essa diferença prende-se, está profundamente, intrinsecamente relacionada com o respeito pelos valores democráticos e pelos valores constitucionais. Se Lula da Silva perder as eleições na segunda volta, eu estou absolutamente certo de que Lula da Silva respeitará os resultados eleitorais. Aliás, ontem na sua intervenção, Ele começa justamente por dizer que os brasileiros deram uma lição de democracia ao país ontem. Não estou absolutamente convencido de que se Flávio Bolsonaro, aliás, filho de Jair Bolsonaro, o que já de si é uma circunstância, enfim, autodescritiva, pelo facto do pai estar em prisão domiciliar e a ter sido o pai a lançar, a alavancar a candidatura do filho, a gerar toda a sua dinâmica de apoios, mas, como dizia, se Flávio Bolsonaro não vencer as eleições na segunda volta, eu não estou certo que ele respeitará aceitará os resultados eleitorais.
5: Já vamos seguir com essa ideia também e perceber, de facto, como está o clima social também no Brasil perante esta eleição. Já vou dar seguimento também a esse tema. Deixe-nos ouvir aqui também os restantes participantes. Marcos Santos, deputado do Chega, bem-vindo a este explicador. Acredito que, dada a ligação do Chega também ao Partido Liberal do Brasil, esteja satisfeito o Chega com este resultado na primeira volta das presidenciais brasileiras, das gerais brasileiras.
2: Olá, Miguel. Muito bom dia. Bom dia a todos que estão nos ouvir. Os colegas também que estão a participar aí do debate. Sim, o Partido Chega, e não só o Partido Chega, mas a direita mundial fica muito feliz com esse resultado. É um mérito de Flávio Bolsonaro, mas também de Jair Bolsonaro, né? Flávio Bolsonaro aí, conseguiu captar os votos muito bem da direita que o Jair Bolsonaro conseguiu durante esses anos que esteve na política. Infelizmente, nessa altura agora está preso, injustamente, mas eu acredito que o Brasil, sim, o Brasil cansou da esquerda. Só quem vive em país de esquerda, dominado pela esquerda, sabe a dificuldade que é. E se você vê, a maioria dos países da esquerda tem os mesmos problemas: segurança, custo de vida, segurança pública, corrupção, confiança nas instituições. Por isso, eu acredito, sim, nessa segunda volta, que o Flávio vai conseguir captar, não só manter esses votos que já teve na primeira volta, mas também captar os votos aí que ficou espalhado um pouco por outros candidatos que concorreram também nessa primeira volta, aí, outros candidatos da direita.
5: Catarina Martins, eurodeputada do Bloco de Esquerda, como é que vê esta derrota na primeira volta de Lula da Silva? E se considera que ainda há essa possibilidade, esse caminho estreito, como já descreveu aqui João Torres, para o segundo turno? Bom dia. Não estamos a conseguir ouvir a Catarina Martins, estamos a tentar garantir esta ligação com a eurodeputada do Bloco de Esquerda e vamos tentar ouvir já a seguir Catarina Martins, eurodeputada do Bloco de Esquerda. Aliás, agora sim, Catarina Martins, já estamos a escutar. Pode prosseguir com a sua ideia.
3: Não sei o que aconteceu. Bem, bom dia antes de mais, bom dia às pessoas também que nos estão a acompanhar. Eu tenho alguma esperança, talvez ingênua, de que haja à direita quem acha que a democracia é uma coisa importante. Estas eleições no Brasil não são simplesmente entre esquerda e direita. Aliás, Lula é um candidato de esquerda, centro-esquerda, diria eu. Não põe em causa uma economia, quer dizer, a forma como o Brasil tem sido gerido está de acordo com o que têm sido os consensos até liberais, internacionais, do ponto de vista económico. Agora, há uma diferença que eu acho que é o que marca e que é mais importante, que é o facto de houve um golpe. Quando Jair Bolsonaro perdeu as eleições, tentou fazer um golpe. Quem fez o golpe foi preso. E Flávio Bolsonaro promete uma amnistia a quem foi preso. Ou seja, nós temos um país da América Latina onde já houve golpes de Estado que impuseram ditaduras. E pela primeira vez, um golpe de Estado não foi bem sucedido e as pessoas foram presas. Ou seja, pela primeira vez, houve o sentimento de que a democracia tem de funcionar. E as eleições, os resultados têm de ser respeitados. Ora, o que Flávio Bolsonaro vem prometer é que vai acabar com essa normalidade democrática que, eu diria, devia ser algo que a direita internacional também devia apoiar, que é que as eleições são respeitadas. Ora, se Flávio Bolsonaro ganhar as eleições, nós ficamos a saber que no Brasil isso deixa de ser verdade, porque ele vai amnistiar quem tentou perverter o resultado das últimas eleições. E isso a mim parece-me bastante grave. Há depois uma outra uma outra matéria, que eu acho que é bastante importante e que eu esperava que pelo menos alguma direita também considerasse importante, tem a ver com a soberania dos vários Estados. Donald Trump tem tido uma política de controlo de toda a América e de todo o mundo, aliás, mas enfim, muito agressivo na América do Sul. O Brasil tem tido uma posição de defender a sua própria soberania. Como sabemos, Flávio Bolsonaro está completamente alinhado com a dominação norte-americana de todo o continente. E é perigoso, até para o equilíbrio mundial, que haja este poder desmesurado dos Estados Unidos sobre todos os Estados. Um Brasil que mantém uma dignidade própria e uma autonomia própria na esfera internacional é fundamental para quem acreditar que a paz, o direito internacional, a soberania dos povos é uma coisa importante. Há depois, finalmente, um outro fator também me parece que é muito importante, que é a forma como as eleições são decididas. E aqui pego um pouco nas palavras de João Torres também, para lembrar que, neste momento, as condições democráticas das eleições são muito complicadas e não são necessariamente controladas nem pelos governos nem dentro do próprio país. Eu lembro, por exemplo, um exemplo que as pessoas em Portugal talvez conheçam, porque têm visibilidade cá, o Fábio Porchat era a voz de um programa que denunciava um escândalo de corrupção de Flávio Bolsonaro muito importante e que foi pura e simplesmente retirado da Meta, da empresa do Facebook e do Instagram. Ou seja, esta interferência dos tecno-oligarcas nas eleições é algo que continua a fazer-se sentir e que é, julgo eu, um perigo global. E, portanto, eu acho que no Brasil a diferença é sobretudo democracia ou não democracia. E eu ainda tenho a esperança que haja pessoas de direita que defendam a democracia e que seja possível uma vitória de Lula.
5: E já vamos continuar a conversar, a analisar esta eleição esta eleição no Brasil, a primeira volta das eleições no Brasil, e vamos também, na segunda parte deste explicador, falar um pouco desta crise política que se vive em Espanha. Por agora fazemos uma curta pausa para atualizar toda a informação.

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2: Está na hora da síntese das 9h30, com a edição de Miguel Cordeiro. Bom dia, Miguel.
3: Muito bom dia. Eleições a 29 de novembro em Espanha. Eleições antecipadas, convocadas por Pedro Sánchez, presidente do governo espanhol, que vai ainda reunir esta manhã o governo e avançar com essa decisão de convocar eleições para o dia 29 do próximo mês. A reunião do Conselho de Ministros está agendada para as 11h30. Pedro Sánchez explicou as razões, disse que está sem condições para continuar a governar e é um anúncio que acontece depois do Congresso ter rejeitado 2 decretos do governo com medidas para a habitação e numa altura em que decorrem protestos com milhares de pessoas nas ruas por causa dos despejos e das dificuldades de acesso a uma casa em Espanha. Pedro Sánchez considera que não tem condições para continuar a governar e por isso avança com eleições antecipadas. Vão ser a 29 de novembro. No Brasil, Flávio Bolsonaro vence a primeira volta das eleições gerais do Brasil, consegue 47% dos votos, consegue superar a votação de Jair Bolsonaro em 2018, o pai. Já o atual presidente, Lula da Silva, fica pelos 45%. Vai para a segunda volta, eleição a 25 de outubro. Nunca um candidato derrotado na primeira volta conseguiu reverter o cenário na segunda eleição. Fica já decidido também a votação para o Senado, com o Partido Liberal a conseguir uma vantagem, 28 lugares no Senado já garantidos para o Partido Liberal de Bolsonaro. Já o PT de Lula da Silva consegue 9 lugares nesse Senado. Destaque também para o 5 de outubro, há cerimónias a decorrer esta manhã a partir das 10h30 na Praça do Município em Lisboa. Espera-se o discurso de António José Seguro, Presidente da República. Vai discursar pela primeira vez nestas cerimónias da implantação da República. Carlos Moedas vai também discursar esta manhã. Esta é uma cerimónia que vamos acompanhar em direto aqui na Rádio Observador a partir das 10h30. Desporto, a seleção portuguesa venceu a Noruega por 2-1, vitória na quarta jornada da Liga das Nações. Portugal soma 4 vitórias em 4 jogos. Jorge Jesus aplaudiu a exibição da equipa, que contou com um golo de João Cancelo e outro de Gonçalo Ramos. No final do encontro, Jorge Jesus e Pedro Proença falaram também sobre a novela em torno de Cristiano Ronaldo e abriram a porta a um regresso do capitão da Seleção Nacional. Falamos também de Rio Tinto. Um incêndio num prédio deixou ontem 22 pessoas desalojadas. As chamas provocaram estragos em 5 habitações na rua da Cavada Nova, no concelho de Gondomar. O incêndio atingiu primeiro um prédio com várias décadas. Durante as operações de combate, um bombeiro sofreu ferimentos ligeiros e foi transportado para o Hospital de Santo António, no Porto. O fogo já está dominado. Fechamos com os prémios Nobel, que começam hoje a ser anunciados. Medicina é a primeira categoria a conhecer vencedor. Entre os nomes apontados para o Nobel da Paz, por exemplo, estão a Save the Children, a organização que ajuda crianças em zonas de conflito, a Mykola Kuleba, que trabalha no resgate de crianças ucranianas levadas para a Rússia, e as equipas de resposta de emergência no Sudão. Esse é um prémio para ser conhecido mais à frente. Hoje vamos conhecer o Nobel da Medicina.

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8: E a 20 minutos das 10 da manhã, a segunda parte do Explicador.
9: Estamos à conversa com Hélder Sousa e Silva, deputado do PSD, João Torres, deputado do PS, Marcos Santos, deputado do Chega, e Catarina Martins, eurodeputada do Bloco de Esquerda. Marcos Santos, começo agora por si, porque já falámos há pouco na primeira parte deste explicador sobre essa possibilidade ou não de haver novamente um conflito no momento de conhecidos os resultados e depois da tomada de posse dos diferentes poderes, algo que aconteceu na última eleição. Acha que isso pode acontecer nesta eleição do Brasil?
10: Obrigado mais uma vez, Miguel. Eu acho que não, por parte da direita não, e é importante deixar isso claro, que não houve, há 4 anos atrás, não houve nenhuma agressividade, ou não houve nenhuma, o que houve uma contestação, e é normal, nós não somos obrigados a concordar com algumas coisas que acontecem no Brasil. Veja, o Brasil tem um sistema eleitoral muito, não digo fragilizado, mas muito complexo. São poucos os países no mundo que existem urnas eletrônicas.
9: Houve há 4 anos um ataque à sede dos três poderes. Isso aconteceu.
10: Pronto. Aí nós íamos entrar em todo um contexto, existe todo um contexto com isso, porque houve vários elementos infiltrados da esquerda que se infiltraram na manifestação pacífica que os brasileiros estavam a fazer à frente dos três poderes, e isso já foi comprovado, mas infelizmente o Brasil nesse momento vive...
9: O que eu queria perceber consigo é se acha que isso pode acontecer novamente, seja à esquerda, seja à direita, se acha que esta eleição, aquilo temos desta eleição, que é uma eleição sempre polarizada no Brasil, é histórico já, se acha que neste momento o Brasil consegue estar numa situação em que isso não volta a acontecer, seja qual for o resultado?
10: Por parte da esquerda eu não sei. Nós costumamos ver o que acontece em França, o que acontece em Londres. Geralmente, quando a esquerda vai para as ruas, eles depredam patrimônio público. Não sabemos, não posso garantir, não sei o que vai acontecer, como é que agirá os votantes, os eleitores do Lula. Mas por parte da direita, não. A América do Sul e as Américas têm virado à direita. O Brasil é um dos poucos países na América que ainda é governado pela esquerda, e acredito que não, acredito que

0: assim.
1: Muito bem.
0: As pessoas vão aceitar, como sempre aceitaram. O Brasil é uma democracia já de décadas e as pessoas não têm problema com isso. Claro, às vezes nós não concordamos, mas temos que respeitar. É assim que funciona a democracia.
1: Catarina
0: Acho que não há
1: Martins já disse que estava em causa democracia nesta eleição. Acha que existe este risco de tumultos perante os resultados da segunda volta?
2: Repare, em primeiro lugar, eu acho esquisito que se possa dizer tudo no espaço público sem contraditório. Qual foi o ataque que houve aos poderes, aos símbolos numa transição em França ou no Reino Unido? Nunca existiu. É terrível, não é? A política passa a ser sobre factos.
1: Estamos a escutar a Catarina Martins. Catarina Martins, voltámos a ter
2: Não.
1: aqui um problema na sua ligação, mas queria perceber exatamente o que estava a dizer e estava a contrapor os pontos de Marcos Santos.
3: Se aconteça.
1: Creio que sim. Creio que já estamos a ouvir em condições. Catarina Martins, só para recapitular, estava.
3: A minha pergunta era: se Flávio Bolsonaro for
1: Exatamente.
3: eleito, as eleições seguintes serão livres? Haverá mais eleições? Porque se Flávio Bolsonaro for eleito, os golpistas são soltos. Os golpistas de há 4 anos. É dado um sinal claro de que o golpe é uma coisa aceitável. Se ele for eleito a seguir, haverá eleições livres? Eu acho que essa é a pergunta que todos os brasileiros têm de fazer. E a resposta parece ser dificilmente.
1: E portanto, acha que se existir um cenário de Flávio Bolsonaro vencer na segunda volta e concretizar esta vitória, podem existir tumultos perante esse risco que e esse
3: Não,
1: extremar de posição?
3: a esquerda historicamente respeita o resultado das eleições. O que eu digo é que se Flávio Bolsonaro ganhar, ninguém sabe se daqui a 4 anos teremos
1: Certo.
3: eleições. Ou se ele perder umas eleições, se algumas vezes a vais respeitar. E esse é o enorme perigo. E essa é a clivagem hoje no Brasil. É se o Brasil vai ser uma democracia e vai ser um país soberano, ou se, pelo contrário, vai ser uma república de Trump em que a democracia. Enfim, fica relegada completamente para segundo plano. E acho que esse é o grande debate hoje no Brasil.
1: Hélder Sousa e Silva, isto é uma preocupação naturalmente no Brasil, mas também para o Parlamento Europeu, por exemplo, que lida diretamente com o Brasil e para muitas democracias, como Portugal, que tem uma ligação muito estreita ao Brasil, esta preocupação de garantir que os resultados são respeitados.
4: Bom, volto novamente à minha experiência de terreno no Brasil. Eu penso que o Brasil amadureceu muito desde aquele episódio do ataque ao Palácio do Planalto, primeiro. Segundo, eu não vejo que haja qualquer risco, quer da esquerda, quer da direita, relativamente à aceitação destes resultados. Também não vejo que, se quisermos, esta preocupação da Catarina seja uma preocupação verdadeira, porque nós vamos ter o centro-direita como fiel da balança. Nós vamos ter quem vai decidir na Câmara dos Deputados. Nem é o Partido Liberal, nem é o PT,
1: Os
4: mas a
1: republicanos.
4: União Brasil, o
1: Sim.
4: PSDB, o MDB, o PP e os republicanos. Portanto, isto a mim dá-me uma tranquilidade muito maior porque são eles, e são partidos democráticos, na minha modesta opinião, vão decidir relativamente a eventuais alterações de Constituição ou de legislação. Por isso, eu não tenho qualquer tipo de dúvida sobre a continuidade e a aceitação dos resultados. Sobre, Miguel, um tema importante para nós tem a ver com o alinhamento de Flávio Bolsonaro. Já agora aproveito para dizer que, também na minha opinião, Flávio Bolsonaro aprendeu claramente com os erros do passado, do pai, relativamente, por exemplo, à questão da Covid, à radicalização, ao antimultilateralismo e à questão de ignorar parceiros internacionais. E por isso, também não é jeito que ele tenha um alinhamento muito maior com os Estados Unidos da América, mas também eu fiz claramente esta pergunta, que é se Flávio ganhar, o que é que vai acontecer ao acordo União Europeia-Mercosul? Vocês apoiam ou não apoiam? E todos os senadores e todos os deputados também do PT, perdão, do Partido Liberal, me disseram: não, não, o acordo União Europeia-Mercosul é para continuar sem qualquer tipo de dúvida. É evidente que eles põem em causa a relação entre o Mercosul, mas são os quatro, cinco países do próprio Mercosul,
1: Certo.
4: onde Flávio quer dar mais protagonismo ao Brasil, até pelo peso que tem, e menos protagonismo aos restantes três, quatro. No entanto, em termos de eleger a Europa e particularmente Portugal como parceiros estratégicos, eu penso que essa questão não está sequer em causa. Eu diria que, para mim, o Flávio Bolsonaro é mal comparado, porque estamos a comparar.

0: géneros diferentes, mas é uma Meloni que ganha com algum radicalismo, mas que depois as políticas que vai implementar são políticas muito mais moderadas do que o pai teve durante o seu mandato presidencial. E por isso eu espero que esta relação União Europeia e Portugal em particular, como porta de entrada do Brasil, seja mantida, e foi essa a mensagem que eu trouxe em maio último, porque já se falava muito de eleições, que trouxe do Brasil. E estou naturalmente animado, quer um quer outro, quer se continuasse Lula, quer se mudar para Flávio, a relação União Europeia-Brasil e Portugal-Brasil vai se manter forte.
1: João Torres, queria ouvi-lo também sobre esta possibilidade de respeitar ou não os resultados e se podem ou não existir tumultos perante aquilo que acontecer na segunda volta a 25 de outubro.
2: Eu espero que não haja tumultos caso o presidente Lula seja reeleito na segunda volta. Não faço futurologia em relação a essa matéria. Agora, o que eu posso é observar o histórico recente, e afirmar com convicção que, em face daquilo que aconteceu há 4 anos, não podemos desvalorizar nem desdramatizar uma possibilidade que é real e efetiva de serem perfeitamente desrespeitados os princípios e os valores democráticos mais fundamentais. Todos nós nos recordamos das imagens e das fotografias de como foi deixado o Palácio do Planalto, o Palácio Presidencial do Brasil, na capital, Brasília, depois da saída de Jair Bolsonaro. Isto significa que, e essas fotografias, mais do que pela dimensão material dos estragos, que simbolizam também um desrespeito profundo pelas instituições, essas imagens, simbolicamente, significam que a democracia pode estar em causa na República Federativa do Brasil. Eu não creio que nós devamos necessariamente dramatizar, mas a verdade é que não há nenhum elemento, com base no passado histórico recente, com base naquilo que aconteceu há 4 anos, para nós desdramatizarmos que aquilo que está em causa, quer para o futuro do Brasil, quer já para a segunda volta das eleições presidenciais, seja, porque o é, a qualidade e se calhar a própria sobrevivência da democracia brasileira. E isso é naturalmente muito, muito preocupante. Nós sabemos muito pouco sobre aquilo que pensa Flávio Bolsonaro. Mesmo pessoas que apoiam Flávio Bolsonaro, pessoas da direita, pessoas da extrema-direita no Brasil, dizem reiteradamente que o fazem numa perspectiva de oposição a Lula da Silva, ao PT, mas muitas vezes desconhecendo o programa político de Flávio Bolsonaro.
1: Sim.
2: E quem acompanhou com o mínimo de proximidade as eleições no Brasil sabe que, de facto, houve uma tentativa de moderar uma certa imagem e um certo posicionamento público, mas, do ponto de vista da substância, nós não nos podemos esquecer de que Flávio Bolsonaro é filho de Jair Bolsonaro. Em circunstâncias normais, o candidato seria Jair Bolsonaro, só não o é porque está preso, detido em sua casa, porque tentou, de facto, fazer um ataque inqualificável, gravíssimo, às instituições democráticas no Brasil, e como tal eu não considero ter nenhum elemento para poder considerar Flávio Bolsonaro um candidato menos radical do que o pai, menos radical do que as linhas mais duras da extrema-direita no Brasil, só porque, no contexto de uma eleição onde acaba por ser candidato de forma inesperada, e diria até inusitada, apareceu a algumas pessoas ser uma pessoa que aprendeu com os erros do pai. Ora, eu, com toda a sinceridade, honestamente...
1: Creio que já ficou claro que tem essas dúvidas ainda, João Torres.
2: Não caio nesse erro de análise. Sim. Não caio nesse erro de análise. Temos... Acho que é uma profunda ingenuidade.
1: Temos cerca de 7 minutos para uma rápida reação ao que se está a passar em Espanha. Espanha e vou aproveitar o facto de contar aqui com figuras importantes dos partidos representados na União Europeia para perceber também aquilo que são as posições perante esta crise em Espanha. Catarina Martins, eu começo por si desta vez. Pedro Sánchez anuncia eleições para 29 de novembro, está perante uma crise, dificuldade em governar, dificuldade em avançar com decretos. Era inevitável esta decisão de Pedro Sánchez?
3: Bem, não sei se era inevitável, a Espanha teria sempre eleições em 27, não é? Sim. Portanto, não se pode dizer que haja uma enorme antecipação do calendário eleitoral, não está isso em causa. Não sei se as pessoas sabem a coligação que tem suportado o governo de Sánchez, tem uma série de partidos, PSOE ao centro, depois uma série de partidos à esquerda, tem também partidos independentistas. A Espanha é um Estado plurinacional, tem uma realidade muito diferente da portuguesa, e os partidos independentistas são quase todos à esquerda, exceto um, o Juntos da Catalunha, que é um partido de direita. E é precisamente uma decisão do partido de direita que vai disputar estas eleições, porque há um problema de necessidade de proteção de inquilinos. Houve este caso que mobilizou a Espanha inteira, Mari Carmen, uma senhora de 87 anos que vivia há 70 anos na mesma casa, sempre a pagar a sua renda, e que depois é despejada. E houve esta promessa do governo espanhol de agir sobre a crise da habitação, porque é uma crise, enfim, muito, muito grande, é também em Portugal, em Espanha seguramente também muito grande. Sim. E foi o partido Juntos da Catalunha, de direita, que chumbou este decreto e colocou o governo espanhol numa situação muito difícil, porque não é capaz de responder a uma reivindicação que hoje está no centro da vida das populações, que é o direito à habitação.
1: Acho que Pedro Sánchez, portanto, pode apontar um cenário de maioria, sabendo que estamos ainda há algum período, ainda vamos ter toda a campanha, mas desta altura, pela sua experiência política também, da forma como convoca estas eleições, acha que Espanha tem condições para formar um governo à esquerda depois deste ato eleitoral?
3: Bem, as eleições ainda faltam e enfim, há toda uma campanha, há todas decisões que estão a ser tomadas pelos partidos de Espanha, incluindo decisões de coligações ou não, pré-eleitorais ou pós-eleitorais, e portanto está aberto. É claro que a direita europeia tem-se organizado para fragilizar o governo de Pedro Sánchez. Nós temos, aliás, vimos como países com problemas semelhantes, por exemplo, com fronteiras, Espanha foi tratada de uma maneira que outros países com o mesmo problema, sim, não foram tratados de forma diferente. Ou seja, tem existido uma aliança de direita com a extrema-direita na Europa para atacar o governo de Sánchez, que é também uma aliança que tem alguma raiz no próprio alinhamento com Netanyahu, com o genocídio na Palestina e com o facto do Estado espanhol ser mais vocal.
1: Concluir,
3: e, portanto, este é o momento de todos os perigos. Eu dizia sobre o Brasil e digo sobre a Europa. Nós, um dos maiores riscos da nossa democracia é o debate público estar a ser tomado pelos tecno-oligarcas que conduzem as populações através da desinformação, e esse risco é muito grande em todo lado, em Espanha também é seguramente.
1: E Pedro Sánchez falou disso também no anúncio desta manhã, dos poderes instalados de certa forma, que ajudam a motivar também, as elites ajudam a motivar também esta eleição. Marcos Santos, como é que vê esta decisão de Pedro Sánchez?
4: Miguel, mais uma vez, eu acho que o Pedro Sánchez fez, ele não tem outra saída, né? Tá entre a cruz e a espada. Pedro Sánchez tem governado com um governo minoritário. Uhum. E a esquerda está a provar, infelizmente, o resto dos espanhóis também estão a provar do seu próprio veneno, no sentido de que é o que acontece quando a esquerda chega ao poder. Né? Pedro Sánchez, o governo minoritário de Pedro Sánchez tem tido uma dificuldade muito grande na crise da habitação, das rendas, não tem conseguido lidar com esse problema. Depois tem a crise da imigração também descontrolada em Espanha. Nós vimos como Pedro Sánchez reagiu ao problema causado em Ceuta, o aumento brutal da violência. Portanto, eu acredito que possa haver uma possibilidade muito grande do PP e o Vox formarem uma maioria de direita, e a Espanha também dar essa guinada de direita como o resto de todo o mundo tem acontecido.
1: João Torres, deputado do Partido Socialista, era um governo socialista que Espanha tinha neste momento, vai para eleições, entra em crise política. Que leitura faz esta decisão de Pedro Sánchez?
2: No essencial, a decisão de Pedro Sánchez de antecipar as eleições em Espanha reconhece que é necessária uma maioria progressista muito mais ampla no nosso país vizinho para introduzir um conjunto de reformas que são consideradas essenciais.
1: E tem condições para isso, Pedro Sánchez, no atual quadro político?
2: Enfim, serão os espanhóis a decidir. Com o seu voto, de forma democrática, no contexto da antecipação em 9 meses de uma eleição que já aconteceria em 2027, em qualquer das circunstâncias. Gostava de deixar aqui uma nota sobre a polarização da política em Espanha.
1: Sim, o nível de pela polarização, sua capacidade de síntese, para terminar, sim.
2: O nível de polarização da política em Espanha é, infelizmente, gritante. E a desinformação, as tais manobras, os tais instrumentos de que a ultradireita, a extrema-direita utilizam nos Estados Unidos da América, no Brasil, em tantos países do mundo, são especialmente sentidas em Espanha. A direita e a extrema-direita são de facto organizadas para enfraquecer o governo de Pedro Sánchez. E talvez uma das provas mais recentes disso mesmo é aquilo que aconteceu em Ceuta. Espanha foi vítima de um ataque híbrido, eu insisto, vítima de um ataque híbrido, e no entanto toda a narrativa que tentou ser criada a esse respeito foi uma narrativa de enfraquecimento do Reino de Espanha e muito em particular do seu governo e do seu líder do governo, Pedro Sánchez.
1: E será, João Torres, certamente um tema de campanha.
2: Sem dúvida, e o que eu considero importante agora é aguardar pela decisão dos espanhóis, serenamente, para se decidir se continua um caminho de progresso, de desenvolvimento, com resultados que são reconhecidos ao nível do crescimento, da redução da pobreza.
1: Isso já foi referenciado
2: hoje indicadores,
1: por Pedro Sánchez, eleições a 29 de novembro. Hélder Sousa e Silva, tem também 1 minuto e meio para concluirmos esta ronda. De que forma vê esta decisão de Pedro Sánchez?
0: Bom, Pedro Sánchez é para mim um dos maiores sobreviventes políticos de que há memória nas últimas décadas. Porquê? Consegue governar a Espanha sem um orçamento nos últimos 3 anos, ninguém falou disto e é importante, em duodécimos, em minoria e dependente, de facto, de um partido independentista, o Junts, o independentista catalão. Dito isto, eu penso que o povo espanhol vai decidir e vai decidir penalizando claramente o PSOE. Também não se hoje falou-se aqui na habitação. A habitação foi o gatilho, a imigração também, mas a corrupção que tem acompanhado Pedro Sánchez nos últimos anos e a sua família, eu direi que é de todo clara e inaceitável.
2: Mas qual é a decisão judicial sobre a família
0: irá ser
2: Pedro
0: penalizada Sánchez? Claramente pelo voto dos eleitores espanhóis. A questão da economia também não é clara e por isso eu penso que se abre aqui uma possibilidade para o PP, para Núñez Feijó, que já várias vezes tentou e nunca conseguiu, mas eventualmente sozinho não conseguirá. Santiago Abascal, do Vox, vai ser fundamental e a ligação, como já foi dito, entre o PP e o Vox, penso que dará para formar uma maioria para alterar claramente aquilo que tem sido a tendência de esquerda de Espanha e que os espanhóis vão exigir que haja mudança no próximo dia 29 de novembro.
1: Eleições.
0: Eu penso que, se assim for, há uma tendência de seguir aquilo que tem acontecido nos outros países da União Europeia e por isso mesmo a direita também, parece-me a mim, se vai tornar poder em Espanha a 29 de novembro.
1: Situação de crise política em Espanha, para acompanhar aqui na Rádio Observador também, Hélder Sousa Silva, João Torres, Marcos Santos, Catarina Martins, a todos muito obrigado por esta participação na Rádio Observador.
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0: Muito bom dia, esta é a Rádio Observador, Jornal das 10. Jornal das 10 na Rádio Observador com edição do Miguel Cordeiro. Miguel, começamos este Jornal das 10 com a notícia conhecida esta manhã. Pedro Sánchez anuncia eleições antecipadas em Espanha para o próximo dia 29 de novembro.
1: O anúncio foi feito já esta manhã.
2: He decidido convocar un consejo de ministros y ministras extraordinario esta misma mañana para disolver las Cortes Generales y convocar unas elecciones generales que se celebrarán el domingo 29 de noviembre de acuerdo a los plazos que establece la ley.
1: Reunião do Conselho de Ministros que acontece daqui a meia hora em Espanha. O El País diz que Pedro Sánchez disse ontem ao Rei de Espanha que iria convocar eleições gerais para o próximo mês. Antes de anunciar esta decisão, nesta comunicação que fez ao país, nesse discurso durou menos de 10 minutos, antes de anunciar a decisão, Pedro Sánchez explicou algumas das razões e apontou o que quer com esta decisão.
2: Para fazer mais, necessitamos renovar.
3: Para fazer mais, precisamos renovar e ampliar o nosso apoio para dar seguimento às reformas de que precisamos, para que a cidadania possa reduzir os níveis de desigualdade. Devemos mobilizar-nos e devemos garantir que o Parlamento nos dote de uma maioria muito mais ampla e progressista, com a qual possamos derrotar as elites, conquistar novos avanços sociais e continuar a transformar Espanha.
2: Conquistar novos avanços sociais e seguir transformando Espanha.
1: É o que pretende alcançar Pedro Sánchez com estas eleições antecipadas, quer reforçar o poder do PSOE no Parlamento, sendo que este anúncio acontece depois do Congresso ter rejeitado, no final da semana passada, dois decretos do Governo com medidas para a habitação. Pedro Sánchez considera que não tem mais condições para governar. Já estavam agendadas eleições para a Espanha para o próximo ano, 2027, assim surgem antecipadamente já no próximo dia 29 de novembro.
0: E na análise a esta decisão de Pedro Sánchez, o politólogo Diogo Noivo diz que o presidente do governo espanhol procurou um tema para sair em vantagem na campanha eleitoral.
1: Diz que o tema da habitação originou uma onda de protestos em Espanha, é uma oportunidade para centrar a campanha eleitoral num tema importante para a esquerda.
4: Pedro Sánchez estava à procura do melhor momento e do melhor assunto para ir a eleições e parece acreditar que, enfim, que a habitação é de facto, ou dá-lhe pelo menos essa base para se poder apresentar em eleições de maneira menos má.
1: Uma análise rápida de Diogo Noivo, politólogo, a comentar estas eleições antecipadas em Espanha a 29 de novembro.
0: E Flávio Bolsonaro foi o grande vencedor da primeira volta das eleições gerais no Brasil. A votação deste domingo adiou a decisão presidencial para a segunda volta em que o Partido Liberal parte na frente.
1: Segunda volta a 25 de outubro. Neste primeiro turno, Bolsonaro consegue 47%, Lula da Silva 40%. E tem vida difícil Lula da Silva porque nunca um candidato derrotado na primeira volta conseguiu reverter o cenário na segunda eleição. Ainda assim, Lula da Silva falou aos apoiantes, depois conhecidos os resultados, disse que está confiante. Referiu até a famosa expressão mata-mata para dizer que sempre foi bom nessa fase eliminar.
5: Eu gostaria de ter ganho as eleições no primeiro turno. Mas não é a primeira vez que eu penso nisso. Não deu certo. Sabe por que não deu certo? Porque o povo gosta que eu dispute o segundo turno. Eu sou muito bom no mata-mata. 29, 28 milhões de pessoas que não votaram. Nós vamos fazer um apelo para que as pessoas saibam que nesse momento histórico do Brasil, o voto é necessário para a gente definir o futuro desse país. Os bolsonaristas se preparem, porque nós vamos derrotá-lo.
1: Pois foi Bolsonaro que venceu na primeira volta. No discurso, decretou o fim do PT e mostrou-se muito satisfeito com o resultado.
6: Estou muito feliz de verdade. São quase 56 milhões de brasileiros e brasileiras que deram esse voto de confiança para a mudança. A palavra é mudança. É o fim da era do PT. Está decretado o fim da era do PT, a mudança no nosso país. O Brasil dá uma resposta definitiva de que quer um governo moderno, um governo com menos ministérios, um governo que vai resgatar a democracia. O que eu tenho para falar é que o Lula está disputando o poder. Ele já disputou 7 eleições presidenciais. Eu só preciso de um mandato.
1: Flávio Bolsonaro a falar rodeado de jornalistas e apoiantes. Flávio Bolsonaro e Lula Silva acabaram por discursar praticamente à mesma hora, já numa altura em que se conheciam os resultados, à segunda volta, à segundo turno nestas eleições presidenciais do Brasil. Acontecem a 25 deste mês. Dizer que desta primeira volta ficaram já fechados os lugares que estavam em eleição no Senado, 54 de 81 lugares. Desses 54, o partido de Flávio Bolsonaro consegue já 28 lugares, o PT consegue apenas 9, segue com essa maioria o partido de Flávio Bolsonaro. Para os governadores, 20 já foram eleitos, há 7 que vão ainda a votos na segunda volta.
0: O resultado da primeira volta das eleições gerais no Brasil foi tema de análise na última hora aqui na Rádio Observador.
1: Um explicador com deputados e eurodeputados portugueses. Ora, Hélder Sousa e Silva, eurodeputado social-democrata, refere que, durante uma viagem recente que fez ao Brasil, percebeu o desgaste que existe entre a população brasileira com as políticas do PT.
7: Quer masculinos, quer femininos, porque normalmente o voto também depende um pouco do género, mesmo os petistas me disseram que estavam muito receosos relativamente ao resultado que viria a acontecer em 4 de outubro, porque aquilo que é o desgaste geral do governo e a polarização que se criou no Brasil levava a que o resultado do Lula não pudesse não ser aquele que os petistas e o próprio Lula desejava. E isso vai acontecer exatamente ontem. Contra todas as sondagens...
1: Hélder Sousa e Silva na Rádio Observador, na última hora, ele que é também presidente da Delegação do Parlamento Europeu para as Relações com a República Federativa do Brasil. Neste explicador, escutámos também João Torres, deputado do Partido Socialista, que lamenta o resultado na primeira volta destas eleições gerais do Brasil e diz que está em causa a democracia.
8: Se Lula da Silva perder as eleições na segunda volta, eu estou absolutamente certo de que Lula da Silva respeitará os resultados eleitorais. Aliás, ontem na sua intervenção, ele começa justamente por dizer que os brasileiros deram uma lição de democracia ao país ontem. Se Flávio Bolsonaro não vencer as eleições na segunda volta, eu não estou certo que ele respeitará aceitará os resultados.
1: João Torres, Hélder Sousa e Silva, no explicador da Rádio Observador desta manhã, que contou também com a participação do Chega e do Bloco de Esquerda. Marcos Santos, deputado do Chega, e Catarina Martins, eurodeputado do Bloco de Esquerda. Um episódio que escutámos ao longo da última hora e que vai ficar disponível muito em breve em podcast.
0: E a seleção portuguesa venceu ontem a Noruega por 2-1 e garantiu o apuramento para os quartos de final da Liga das Nações. No final do encontro, Jorge Jesus e Pedro Proença abriram as portas da seleção a Cristiano Ronaldo.
1: Foi mesmo a grande novidade da noite de futebol de ontem. Portugal venceu por 2-1. Sim, gol de João Cancelo e de Gonçalo Ramos. Conseguiu o apuramento para a próxima fase. Mas no final do jogo, Jorge Jesus voltou a falar deste tema e Pedro Proença falou pela primeira vez. Os dois assumiram que há uma porta aberta para um regresso de Cristiano Ronaldo, com Pedro Proença a dizer mesmo que Portugal deve fazer uma vénia a Cristiano Ronaldo. Portugal já segue em frente na Liga das Nações, está nos quartos de final, 12 pontos, 4 vitórias em 4 jogos.
0: 10 horas e 11 minutos, o Presidente da República faz na próxima hora o primeiro discurso do 5 de outubro enquanto chefe de Estado.
1: A cerimónia de forma oficial começa por volta das 10h30, vamos ter uma emissão especial aqui na Rádio Observador, na Praça do Município, na capital portuguesa, em Lisboa. Já começam a chegar os convidados. Marcelo Rebelo de Sousa, por exemplo, acaba de chegar neste momento, vai cumprimentando algumas das figuras que estão presentes também nesta cerimónia. O discurso de António José Seguro vai acontecer logo depois do discurso de Carlos Moedas, o presidente da Câmara Municipal de Lisboa, presidente da autarquia da capital portuguesa. É tudo para acompanhar com uma emissão especial aqui na Rádio Observador que arranca depois das 10h30.
0: É o ponto final no Jornal das 10.
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2: 10 horas e 16 minutos a seguir, explicador. A convocação de eleições em Espanha, em análise já a seguir pelo Jorge Fernandes, politólogo, e também pelo Bruno Cardoso Reis, historiador. A moderação deste explicador é do Miguel Cordeiro.
13: Decisão de Pedro Sánchez, comunicada esta manhã. Espanha vai seguir para eleições. Foi bem cedo, 9 da manhã em Madrid, 8 da manhã em Lisboa. Pedro Sánchez apresentou as condições em que governa, apresentou o que quer para o país e depois anunciou esta decisão.
14: He decidido convocar un Consejo de Ministros y Ministras extraordinario esta misma mañana para disolver las Cortes Generales y convocar unas elecciones generales que se celebrarán el domingo 29 de noviembre de acuerdo a los plazos que establece la ley.
13: Decisão de Pedro Sánchez, comunicada esta manhã, eleições antecipadas, já agendadas para 29 do próximo mês de novembro. Jorge Fernandes, Bruno Cardoso Reis, bem-vindos à Rádio Observador. Jorge Fernandes, eu começo por ti. Acompanhas também de muito perto aquilo que se vai vivendo em Espanha. Pedro Sánchez anuncia esta decisão. Eu tenho perguntado ao longo desta manhã se era algo expectável. E, de facto, podemos dizer que é difícil perceber é como é que Pedro Sánchez conseguiu resistir tanto tempo e levar este governo até tão próximo da data que seria de eleições, de 27, agora vai ter eleições antecipadas a 29 de novembro.
15: Olá, Miguel, bom dia. Bem, de facto, sim, Sánchez é um sobrevivente e consegue fazer coisas que um político normal não fariam. E isto não é necessariamente um elogio, isto é uma crítica, aliás. De resto, se há coisa que mostra que o sanchismo não é propriamente algo que se recomenda sob o ponto de vista institucional, basta ver as notícias que também estão a sair esta manhã em Espanha e que, na minha opinião, são quase tão importantes como a convocatória de eleições, que são notícias muito simples. Amanhã serão dissolvidas as cortes, oficialmente, quer dizer, tecnicamente na quarta-feira, quando é publicado no BOE a dissolução das cortes, e Sánchez prepara-se para amanhã, em Conselho de Ministros, apresentar novamente os decretos que foram, a semana passada, na sexta-feira, derrotados no plenário do Parlamento, e o Parlamento em Espanha, tal como em Portugal ou em qualquer outro outro país do mundo, tem sempre uma comissão permanente para, no fundo, se houver alguma questão de emergência, conseguir, quer dizer, apesar de tudo, trabalhar, não é? Porque o país, mesmo estando em campanha eleitoral, não para. E Sánchez prepara-se para, a muito breve prazo, presumo que esta semana, ou no início da próxima semana, apresentar esses mesmos decretos à comissão permanente do Parlamento, onde, sem o Junts, se consegue ter maioria por uma questão meramente matemática. E, portanto, depois de sexta-feira passada, o Parlamento espanhol ter chumbado, enfim, independentemente daquilo que nós possamos achar das medidas, e eu até acho que o Decreto 1 era um decreto que tinha algum interesse do ponto de vista da emergência que se vive no mercado da habitação em Espanha, mas quer dizer, é claramente um abuso das instituições depois do Parlamento chumbar, meramente uma semana depois, ou pouco mais do que isso, dissolver as cortes, não é? E passar o decreto através da Comissão Permanente, que por definição é feita e pensada para coisas de emergência. Não é feita para fazer entrar pela porta do cavalo algo que o plenário já chumbou. E, portanto, no fundo, isto é um belo resumo do que é o sanchismo. Um abuso e, acima de tudo, um dobrar das instituições. Se isto é ilegal, não. Se isto é inconstitucional, quase certeza que não, mas é claramente um abuso das instituições e as instituições não foram pensadas para isto. E, portanto, sob esse ponto de vista, Sánchez está aqui a mandar uma mensagem que confirma, no fundo, aquilo que ele e a sua corrente política são.
13: Bruno Cardoso Reis, a tua análise a esta decisão de Pedro Sánchez e se, de facto, aquilo que pede Pedro Sánchez, que é condições para ter um governo à esquerda e para poder governar da forma como não conseguiu ao longo dos últimos 3 anos, se de facto é um cenário possível, dado o contexto atual que existe em Espanha?
7: Olá, bom dia a todos. Bem, realmente, olhando para as sondagens, seria preciso haver aqui uma viragem enorme. Nós, no fundo, estamos a falar entre o PSOE e o PP, que lideram as sondagens, primeiro e segundo lugar, uma diferença de quase 10 pontos percentuais, e, portanto, e depois, sobretudo, temos esta questão que é, logo a seguir, vem o Vox, não é? O partido da direita mais radical, portanto, estamos a falar de qualquer coisa como, na média das sondagens, 34% para o PP, 26% para o PSOE, e depois vem o Vox com 18%, e depois lá muito abaixo vem então o Sumar, o Podemos, com 5 ou 3, ou a Esquerda Republicana da Catalunha com 2, ou... Portanto, realmente, ou seja, enfim, penso que o título do El Mundo hoje é qualquer coisa como Sánchez convoca eleições com o PP e o Vox, com mais de 200 lugares na Câmara dos Deputados, sendo que a maioria 176, portanto, realmente isso não parece realista. Agora, parece-me evidente que Sánchez está aqui a tentar cavalgar esta insatisfação com a questão da habitação, que é muito generalizada, aliás, por toda a Europa. Ele tentou fazer alguma coisa, isso não avançou. Como já explicou o Jorge, isso não, geralmente não trava Sánchez, portanto, muitas vezes ele encontra aqui algum tipo de manobra para tentar contornar isso, e, portanto, aqui faz uma dupla jogada, não é? Tentar passar isso pela porta do cavalo, com esta deputação permanente, portanto, este mecanismo para se manter minimamente a funcionar o Parlamento neste período, e tentar depois cavalgar isso em termos eleitorais. Agora, realmente teria de cavalgar muito, portanto, o que parece mais provável é que ele esteja simplesmente a tentar de reduzir as perdas, digamos assim, porque ele realmente tinha de fazer eleições até ao verão do próximo ano, e, portanto, está aqui a tentar reduzir as perdas, minorar as perdas, e eventualmente apostar que isso até pode dar aqui uma inversão da situação, mas realmente isso não é muito provável. Agora, o que isto confirma é uma tendência geral na Europa, por um lado, para uma crise da esquerda europeia, em particular do centro-esquerda europeu. Sánchez já é dos poucos, digamos, dos poucos moicanos, dos últimos moicanos em termos de chefes de governo, digamos, do centro-esquerda, sendo que, por exemplo, o outro grande exemplo, a primeira-ministra da Dinamarca, ou mesmo Andy Burnham, que está fora da União Europeia, mas obviamente na Grã-Bretanha, são, por exemplo, muito mais, já adotaram uma política muito mais restritiva em termos de imigração, Portanto, em certo aspecto, ele é mesmo o último dos moicanos. Por um lado isso, e por outro, enfim, esta tendência também crescente para uma grande fragmentação do espaço político e, portanto, mas tendencialmente com uma vantagem para a direita. Finalmente, acho que é realmente também a confirmar-se, será mais uma boa notícia para a administração Trump, a par do Brasil, digamos, é mais um líder que ia resistindo ainda ao trumpismo, de forma bastante aberta e pública, coisa que nem todos se atrevem, eventualmente cair por via eleitoral.
13: Olhando para de facto para este cenário, Jorge Fernandes, também vês dificuldade em Pedro Sanches conseguir aquilo que pretende ou aquilo que pediu hoje neste anúncio que fez ao povo espanhol?
15: Sim, ele sabe isso, quer dizer, eu acho que há muitas críticas que se podem fazer a Sanches, mas ele não é estúpido, não é? Ele é um político com um faro muitíssimo apurado e tem uma capacidade de leitura da situação que está uns furos acima da maioria dos políticos, incluindo Feijó, que é um político muito mais cinzento. Agora, neste momento parece-me muito evidente que Sanches aposta em duas coisas. Por um lado, aquilo que o Bruno disse, concordo plenamente, quer dizer, isto é puramente uma tentativa de perder por menos, digamos assim, ou de alguma maneira, ele acho que não quer ficar na história como, provavelmente ficará, mas ele não quer ficar na história como o líder do PSOE que levou o partido ao pior resultado historicamente desde de 75, e portanto eu acho que ele quer, apesar de tudo, minorar as perdas e quer naturalmente tentar controlar a narrativa, porque se até há duas semanas, fundamentalmente, os dois grandes temas de competição que estavam em cima da mesa era a imigração, por um lado, e Ceuta, por outro, dois temas que, de resto, estão intimamente ligados e nos quais Sanches teria dificuldades, do ponto de vista do discurso. Agora, o tema principal que está em cima da mesa, e é mais ou menos...
13: A questão da habitação.
15: É a questão da habitação.
13: E com isso, portanto, o Sanches pode tentar colocar-se na posição de vítima de fui forçado a convocar eleições porque não consigo governar, algo que, por exemplo, em Portugal acontece muito por causa de chumos de orçamentos do Estado, mas os partidos da história, o que temos visto é que quando se colocam nessa posição acabam por ter resultados reforçados.
15: É verdade, mas quer dizer, eu acho que apesar de tudo, eu acho que Feijó tem um bom argumento quando diz que Sanches, de facto, é primeiro-ministro há 8 anos e, portanto, a crise da habitação, estas crises não começam ontem, não se formam de um dia para o outro. Esta crise é uma coisa que já vem surgindo ao longo do... bem-se montada, uma tempestade que se vem criando ao longo dos últimos anos. E Sanches, de resto, agora está numa situação muito mais periclitante, mas ele teve momentos de maioria absoluta e que tinha... Não sozinho, mas em coligação com o Podemos, ele teve momentos de maioria absoluta em que facilmente poderia ter passado legislação sobre a habitação. Portanto, sob esse ponto de vista, eu acho que é difícil racionalmente fazer esse argumento. Agora, eu acho que a aposta que ele tem é que o governo do PSOE, pode haver uma maioria absoluta, e eu acho que haverá uma maioria absoluta de direita, mas é que as coisas se tornem muito complicadas para gerir a coligação de direita, porque é preciso ver, quer dizer, olhando para os números, aquilo que vemos no fundamental é que o PP está exatamente no mesmo sítio onde estava nas últimas eleições. Quem subiu muito a sua projeção eleitoral foi o Vox. E, portanto, a relação de forças... Eu não sei se o PP e os barões do PP estão preparados para uma relação de forças. Eu acho que eles estariam... Seria sempre difícil fazer um governo com o Vox, em primeiro lugar. Mas fazer um governo com o Vox em que a relação de forças, em vez de ser o Vox a valer 5%, o Vox poderá valer 18%, é muito mais difícil e as negociações serão muito mais difíceis. E há muita gente que diz, em Espanha, enfim, nos mentideiros habituais, que Sanches está apostado em ir para a oposição durante um ano e esperar que as coisas dentro da coligação de direita se compliquem. Enfim, é uma aposta meramente, mas ninguém sabe exatamente. Sanches é muito imprevisível. Agora, Sanches também, apesar de tudo, os limites da física aplicar-se-ão também ao primeiro-ministro espanhol e, portanto, sob um certo ponto de vista, se a derrota for muito contundente, o próprio partido, o próprio PSOE, quererá ver-se livre dele, até porque, eu vou terminar já, há aqui uma última nota, que é há eleições regionais e municipais a 23 de maio. Sim. E, aliás, uma das dentro do partido tinha havido muita pressão para que Sanches enfrentasse primeiro o eleitorado para que, no fundo, ele assumisse as culpas ou os custos destes últimos anos e para quando fossem às urnas, os barões regionais e municipais conseguissem já ter virado a página do sanchismo e já terem, no fundo, uma nova narrativa em que já não teriam que pagar, do ponto de vista local, pelos erros e por qualquer problema que o Governo Nacional tenha.
13: E vamos ver se é isso que acontece. Jorge Fernandes, Bruno Cardoso Reis, tem ainda 3 minutos e já estamos a ir um bocadinho para lá da nossa hora, mas rapidamente, e aproveitar a presença aqui na Antena Rádio Observador, para vos pedir uma rápida análise ao que se passou no Brasil. Bruno Cardoso Reis, surpreendeu-te o resultado de Flávio Bolsonaro?
7: Bem, no fundo era a tendência para a qual apontavam as sondagens, embora dessem um empate, a verdade é que a história é que desde o verão que Flávio Bolsonaro ia subindo e ia se aproximando cada vez mais de Lula da Silva. Enfim, há uma tendência para uma viragem à direita, até a nível global, podemos dizer assim, mas certamente ela é muito clara na América do Sul, está muito ligada à questão do cansaço das pessoas também com a insegurança e com a criminalidade organizada e a ideia de que a esquerda não leva isso suficientemente a sério, também alguma insatisfação com políticas económicas que não têm sido assim tão eficazes, sobretudo comparando com os anteriores mandatos de Lula, que obviamente foram em circunstâncias muito mais favoráveis. Portanto, não me surpreendeu assim muito e realmente, enfim, a margem é relativamente pequena, o que aliás só mostra que Lula continua a ser realmente um incrível animal político, contrariando esta tendência muito adversa a nível regional e nacional. São apenas 2 milhões de votos, à volta 2% de diferença. Agora, o problema é que para a segunda volta não se vê onde é que Lula, o problema do ponto de vista de Lula, não é?
13: Não se vê onde é que...
7: Eventualmente, enfim, há essa questão, até o voto aliás no Brasil é obrigatório, portanto a abstenção tende a ser baixa, mas também a multa não é assim tão pesada e é mais fácil agora de pagar, mas sobretudo a questão aqui é que não se vê onde é que Lula possa ir buscar esses votos, porque realmente ou há aqui uma grande, mais uma vez, uma grande surpresa com impacto político, ou então realmente mesmo os outros candidatos eram sobretudo mais à direita, portanto à partida parece mais fácil pensar que Flávio Bolsonaro conseguirá manter esta distância do que Lula irá conseguir recuperar, a não ser, como eu digo, haja aqui uma mobilização grande. Mais uma vez, aqui em termos externos, enfim, é uma boa notícia para Donald Trump e esta sua aposta, digamos, numas Américas alinhadas com o trumpismo, embora, também há que sublinhar isso, um eventual futuro presidente Flávio Bolsonaro também teria limites ao que poderia fazer em termos de reaproximação aos Estados Unidos. Por exemplo, a relação com a China, em termos económicos, é absolutamente crucial. É, de longe, o principal parceiro económico, são quase 30% das exportações.
13: Jorge Fernandes, estes resultados mostram uma vitória no Senado para Flávio Bolsonaro, consegue também eleger mais governadores para já, coloca-se na frente na primeira volta. São só vitórias para Bolsonaro, isto prevê já aquilo que pode acontecer na segunda volta e confirmar já esse cenário, uma vez que também nunca ninguém conseguiu fazer uma remontada, dar a volta, ficar em segundo lugar e depois vencer na segunda volta.
15: Sim, isto é uma vitória absolutamente extraordinária de Bolsonaro, quer dizer, não há dúvida nenhuma quanto a isso. Eu concordo no fundamental com aquilo que o Bruno disse. Há uma, quer dizer, a confirmar-se aquilo que estamos a ver, a confirmar-se uma eventual vitória de Bolsonaro na segunda volta, o que vai acontecer no Brasil é uma coisa relativamente inédita. O Brasil é um modelo político que se chama tipicamente presidencialismo de coligação, em que no fundo o poder do presidente é mitigado pela existência de um sistema multipartidário em que os vários partidos no fundo balançam o poder do presidente, e isso vai deixar de existir, porque de facto a vitória do PL, o Partido Liberal, está a ser de tal maneira contundente, porque há corridas que ainda não estão fechadas, está a ser de tal maneira contundente em que vamos ter um governo unificado, isto é, o PL vai controlar, a acreditar, numa vitória de Bolsonaro, o Congresso vai controlar alguns dos principais estados do Brasil, vai controlar a presidência e, portanto, vai ter um poder praticamente absoluto e vai ter os pontos de veto que existem tipicamente num governo, em regimes presidenciais, vão ser altamente diminuídos e vão ser altamente debilitados. E, portanto, sob esse ponto de vista, é uma decisão que os brasileiros tomam, eu acho, quer dizer, aquilo que nós sabemos sobre Bolsonaro, aliás, basta ver as promessas dele, dizer que a primeira ação dele será perdoar o pai, amnistiar o pai e as pessoas que participaram naquele episódio que todos vimos na televisão, no ataque à Praça dos Três Poderes, e portanto eu acho que isso diz mais ou menos tudo sobre que tipo de candidato é que ele tem. Quer dizer, eu não aprecio o Lula, aliás, acho que a tragédia do Brasil é precisamente não ter conseguido sair desta dualidade entre os dois candidatos e a esquerda brasileira não ter conseguido gerar um novo candidato, centro-esquerda, gerar um novo candidato para além de Lula, que fosse para além de Lula, e portanto a tragédia do Brasil é essa, e portanto, sob esse ponto de vista, enfim, e sabendo, por exemplo, as ligações ao crime organizado da família Bolsonaro e de Flávio Bolsonaro, muito em particular, às milícias do Rio de Janeiro, enfim, eu não sei muito bem que tipo de país é que os brasileiros pretendem construir, mas certamente não será um país com muito futuro.
13: Bruno Cardoso Reis, Jorge Fernandes, obrigado pela vossa análise na Rádio Observador.
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17: E vamos atualizar as notícias que estão a marcar esta manhã de segunda-feira, 5 de outubro, com o Miguel Cordeiro. Bom dia, Miguel.
13: Muito bom dia. Estão a arrancar as cerimónias do 5 de outubro. António José Seguro acaba de chegar à Praça do Município em Lisboa. Vai discursar daqui a pouco pela primeira vez enquanto Presidente da República nestas cerimónias. Espera-se também o discurso de Carlos Moedas. Primeiro discurso o Presidente da Câmara Municipal de Lisboa, depois o Presidente da República. É tudo para ouvir já a seguir, numa missão especial aqui na Rádio Observadora. Em Espanha, crise política. Pedro Sánchez anuncia eleições antecipadas para o dia 29 de novembro. O anúncio foi feito esta manhã numa comunicação ao país, bem cedo. Eram 9 da manhã em Madrid, 8 da manhã em Portugal continental. Confirmou que avança para essas eleições antecipadas. Está à procura, Pedro Sánchez, de uma maioria progressista mais ampla. Este anúncio acontece depois do Congresso ter rejeitado dois decretos do governo espanhol com medidas para a habitação. Pedro Sánchez considera que não tem mais condições para governar e avança para eleições. No Brasil, Flávio Bolsonaro venceu a primeira volta, conseguiu 47% dos votos nas eleições presidenciais do Brasil. Lula da Silva fica-se pelos 45% à segunda volta, no próximo dia 25 de outubro, entre Flávio Bolsonaro e Lula da Silva. Nunca um candidato derrotado na primeira volta conseguiu reverter o cenário na segunda eleição. Nestas eleições gerais do Brasil, ficam já definidos vários lugares para o Senado, 54 em 81. Ora, nesses cargos, o Partido Liberal de Flávio Bolsonaro consegue eleger 28 lugares para o Senado. O PT conseguiu apenas 9 resultados dessas eleições gerais no Brasil. Destaque também para a seleção portuguesa, porque Pedro Proença e Jorge Jesus abrem as portas da seleção a Cristiano Ronaldo, estão disponíveis para um regresso. Dizem que muito depende da decisão de Cristiano Ronaldo, mas deixam essa porta aberta para um regresso do capitão da Seleção Nacional depois da polémica que marcou este estágio das primeiras 4 jornadas da Liga das Nações. Portugal ontem jogou frente à Noruega, venceu por 2-1 e garantiu o apuramento. 4 vitórias em 4 jogos, 12 pontos já conquistados. Portugal está nos quartos de final da Liga das Nações e há 9 jogos já no próximo mês de novembro. Há nova paragem para jogos da Seleção Nacional. Dessa vez, Portugal vai jogar com a Dinamarca em Braga e vai jogar frente ao País de Gales fora para concluir esta fase de grupos da Liga das Nações.
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17: E daqui a pouco seguimos em direto para a Praça do Município em Lisboa para acompanhar em direto as celebrações do 5 de Outubro. Para já conferimos o tempo previsto para esta segunda-feira. De acordo com o Instituto Português do Mar e da Atmosfera, vamos ter uma segunda-feira com céu cinzento em todo o território do continente, com a possibilidade de queda de chuva e aguaceiros e também períodos de trovoada, sobretudo no centro e norte interior. Máximas para hoje de 27 graus para Lisboa, 26 para o Porto, 28 para Braga, 27 é também a máxima esperada para a cidade de Santarém.
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17: Estamos a 21 minutos das 11 da manhã. Miguel Cordeiro, seguimos já em direto para a Praça do Município. Nesta altura decorre o primeiro ato protocolar das cerimónias do 5 de outubro.
13: Escuta-se o hino nacional, está a decorrer aqui o içar da bandeira também por parte de António José Seguro, cerimónia habitual da implantação da República a decorrer na Praça do Município, na capital portuguesa. Vamos ter nos próximos minutos o discurso de Carlos Moedas, Presidente da Câmara Municipal de Lisboa, e logo depois o discurso de António José Seguro. Vai ser a primeira vez que António José Seguro vai discursar nestas cerimónias como Presidente da República. Seguimos em direto até à Praça do Município, onde está o Vasco Maldonado Correia. Vasco, os discursos estão por minutos.
22: Prestes a arrancar, Miguel, estamos já no último passo do cerimonial antes desse momento, esses dois discursos, discurso de Carlos Moedas e António José Seguro. Neste preciso momento acaba de ser hasteada a bandeira nacional aqui na varanda do Salão Nobre, isto depois do Presidente da República ter partilhado aqui um momento com as altas individualidades do Estado que o aguardavam no Salão Nobre da Câmara Municipal de Lisboa. Falo, claro, do Presidente da Assembleia da República, José Pedro Aguiar Branco, e o Primeiro-Ministro Luís Montenegro. Depois deste momento, depois de ter sido tocado o hino nacional e hasteada a bandeira nacional, o hino foi aqui tocado pela banda da GNR, agora será a altura do Presidente da Câmara Municipal de Lisboa descer com o Presidente da República, António José Seguro, e aí sim se abrirá espaço para os primeiros discursos desta manhã. Será, como dizias, o primeiro discurso de António José Seguro como chefe de Estado neste dia 5 de outubro, dia em que se celebra a implantação da República. São 116 anos de um Portugal republicano. Vai cumprir António José Seguro esta senda de primeiras vezes enquanto chefe de Estado. Já teve o primeiro discurso também no 25 de Abril, no 10 de Junho, agora mais uma data importante na qualidade de Presidente da República. Daqui a pouco, mais de mês e meio, vai também ter outra data redonda, essa sempre envolta em polémica, o 25 de Novembro, mas todos estes momentos são importantes do ponto de vista político, isto até tendo em conta que, ao contrário do antecessor Marcelo Rebelo de Sousa, Seguro não tem por hábito usar da palavra tão regularmente, diria mesmo que é uma diferença da noite para o dia entre Marcelo e Seguro, e mesmo quando o faz, mesmo quando usa da palavra, muitas vezes isso acontece em cerimónias sem um grande pendor político, e o chefe de Estado gosta que essas intervenções que tem nesses momentos se cinjam aos temas que o levam a participar nesses eventos. Aqui o tema é apenas uma República Portuguesa, o Estado do país, a independência, a soberania portuguesa, e por isso a querer passar recados, a querer passar uma mensagem aos portugueses. É aí que o estilo que tem levado na presidência, com um pendor mais institucionalista, lhe permite, por assim dizer, deixar essa marca política mais forte. Nesta altura já vai descendo o Presidente da República aqui para a Praça do Município. Miguel, terás talvez uma visão melhor do que eu.
13: Sim, vai descendo António José Seguro, juntamente com Luís Montenegro,
23: em nome de Sua Excelência, Presidente,
13: também com
23: da República,
13: José Pedro Aguiar Branco, Carlos Moedas e André Mós Caldas, é Presidente da Assembleia da Câmara Municipal de Lisboa. São as figuras que se vão sentando também frente a essa plateia, onde te encontras também o Vasco, e acredito que os discursos vão começar.
0: Sim, estão prestes a começar. Nesta altura vai subir ao palanque o Presidente da Câmara Municipal de Lisboa, Carlos Moedas. Será, como dizia há pouco, o primeiro discurso desta manhã, seguido depois do discurso de António José Seguro.
1: Senhor Presidente da República, Senhor Presidente da Assembleia da República, Senhor Primeiro-Ministro, Senhor Presidente do Supremo Tribunal de Justiça e Senhores Presidentes dos Tribunais Superiores, Senhor Presidente Marcelo Rebelo de Sousa, Senhor Presidente da Assembleia Municipal de Lisboa, membros do Governo, presidentes dos grupos parlamentares, senhores chefes militares, Senhora Provedora,

momentos que deram forma à nossa democracia. É com enorme gosto que recebo, pela primeira vez, nos espaços de Conselho, o Presidente da República, António José Seguro, o sexto Presidente eleito desde então. Senhor Presidente, as minhas primeiras palavras são para si. Sabe que pode contar com a Câmara Municipal de Lisboa. Esta casa é a sua casa e este primeiro momento ficará marcado na história da nossa cidade. Minhas senhoras e meus senhores, há precisamente 116 anos, desta varanda proclamou-se a República. Uma República que conheceu duas vidas em liberdade. A primeira durou 16 anos, a segunda dura há mais de 50. E hoje quero-vos falar do que faz uma República viver e do que a pode fazer morrer. Para isso, deixem-me levar-vos a Roma, mas é de Portugal que vos vou falar. Há uma reflexão escrita há quase 300 anos sobre homens como Catão, Bruto e Cássio, sobre a razão porque não quiseram sobreviver à sua República. A resposta parece um paradoxo. O amor por aquilo que somos pode levar-nos a sacrificar a própria vida. Para aqueles romanos, a República não era uma coisa distante, era parte de si. Era o seu nome, era a sua palavra, a sua casa, o futuro dos seus filhos. Perdê-la era perder aquilo que dava sentido às suas vidas. A sua causa tinha um nome, Res Publica, a causa de todos, a causa pública. É essa ideia de serviço a todos que nos deve unir. Republicanos ou não, unidos pelo mesmo amor a Portugal. Foi aqui que José Relvas proclamou a República, numa manhã de esperança. Prometia escolas, igualdade, prometia transformar os súbditos em cidadãos e no ano seguinte nasciam as universidades de Lisboa e do Porto. Esta é a promessa maior da República, pertencer a todos. Mas a República pede mais do que palavras. Pede devoção. Os antigos chamavam-lhe virtude, não a virtude dos santos, a virtude de quem põe o bem dos outros, o bem de todos, acima do seu interesse próprio. Portugal conhece bem essa coragem. Em junho de 1940, em Bordeus, um cônsul português tinha diante de si uma ordem e tinha dentro de si uma consciência. Escolheu a consciência. Assinou vistos a milhares de pessoas que fugiam da guerra e do horror da perseguição nazi. O poder castigou-o, afastou-o da sua carreira, morreu pobre. Mas a memória de um povo pode ir mais longe do que o poder de um regime. Aristides de Sousa Mendes tem hoje honras de panteão nacional. A democracia demorou a fazer-lhe justiça, mas fez. Devolveu-lhe na memória de todos o lugar que o poder lhe negara em vida. E é aqui que a lição se torna incómoda. Uma república não morre apenas quando alguém a ataca. Começa a morrer quando os seus cidadãos deixam de acreditar nela, quando as leis passam a ser vistas como obstáculos, quando a prudência se confunde com medo, o partidarismo cego, o discurso radical, a cultura de impunidade são sinais desse afastamento. A causa comum deixa de nos unir e a cada um fica apenas com a sua causa. Excelências, minhas senhoras e meus senhores, há um perigo que faz menos ruído do que os outros. É a indiferença. A discordância faz parte da democracia. Precisamos dela, do debate, da oposição, das vozes diferentes. Mas a indiferença esvazia tudo isso. Os romanos, de que vos falei, quiseram sobreviver à República. Não quiseram ter essa sobrevivência. Nós arriscámos-nos a deixá-la enfraquecer sem sequer dar por isso. Pela abstenção, pelo cansaço, pelo encolher dos ombros. E nós já conhecemos esse caminho. O caminho que nos levou há 100 anos ao golpe de 1926. Em 16 anos, a Primeira República teve 45 governos.
A instabilidade desgastou-a.

0: desiludiu muitos que nela tinham acreditado. O golpe encontrou uma república enfraquecida. O golpe teve uma data. A desistência vinha de trás. Seguiram-se quase 50 anos de ditadura, mas a esperança de uma república livre sobreviveu. Ficou guardada em quem nunca desistiu. Até que em abril de 74 houve quem devolvesse a liberdade aos portugueses. A democracia voltou porque houve quem acreditasse, mas sobretudo porque houve quem tivesse a coragem de agir. Excelências, minhas senhoras e meus senhores, o espírito republicano não pertence a um partido, nem a uma cor, nem a uma só memória. É uma forma de servir Portugal, de amar a coisa comum mais do que a coisa própria. Por isso, cabem nesta casa os que foram republicanos em 1910, os que, não sendo, amaram Portugal com a mesma devoção. Esta é a casa de todos. E é aqui, no município, que a República está mais perto das pessoas. Neste ano em que celebramos meio século de poder local democrático, vale a pena relembrá-lo. Foi numa casa do poder local que a República foi proclamada. E é na vida local que todos os dias os cidadãos a encontram. Na rua, na escola, no centro de saúde, no serviço que responde ou na fila que não anda. A República é um tecido, tece-se de fios pequenos. A Associação de Moradores, os bombeiros voluntários, a junta de freguesia, a coletividade, o professor que fica depois da hora, ou aquele vizinho que sobe as escadas com as compras da vizinha mais idosa. São estes gestos que nos ligam uns aos outros. E quando estes fios se soltam, nenhum discurso por si só os volta a atar. Se recuarmos à nossa tradição municipal, encontramos os chamados homens bons, que participavam no governo dos concelhos. O nome deixa-nos uma exigência simples. Quem governa deve procurar fazer o bem. E essa exigência traduz-se, para mim, em três deveres. O primeiro, lembrar que o poder é emprestado. Os cidadãos confiam-nos um cargo, não nos dão a sua propriedade. Segundo, dizer a verdade, mesmo quando custa. Não prometer o que não se pode cumprir. Não esconder as dificuldades. Explicar as escolhas e o que elas exigem. Terceiro, saber perante quem respondemos. Há hoje um julgamento do dia-a-dia, a sondagem, o comentário, a audiência. Mas há um julgamento que fica, o das pessoas cuja vida ajudamos ou não a melhorar. O primeiro muda ao sabor do vento, o segundo exige tempo, trabalho e consequências. E há um dever que atravessa os três, proteger o tecido político e social, discordar sem o rasgar, ganhar sem tratar as instituições como uma conquista, perder sem as tratar como inimigas. Excelências, a República exige-nos deveres, mas tem também deveres para connosco. Não basta pedir aos cidadãos que a amem. A República tem que lhes dar razões para esse amor. E hoje é posta à prova em três lugares. Na rua, em casa e ao nosso lado. Na rua, a segurança. Uma cidade que não protege os seus não é livre. Não pode deixar cada pessoa entregue a si própria. Quando todos têm que recuar, são os polícias, são os bombeiros que avançam. E a República deve-lhes meios, respeito, autoridade e reconhecimento. Em casa, a habitação. A habitação é hoje o nosso maior desafio e ele só se resolve fazendo. Não em lutas ideológicas, porque as lutas ideológicas nunca deram casa a ninguém. Quem serve a cidade tem de poder viver nela. E depois, ao nosso lado, o Estado Social local, que é a creche, é o apoio aos mais idosos, é a clínica de bairro, é a cama para quem não tem onde dormir. O Estado Social local completa o Estado Social, dá-lhe proximidade, dá-lhe rosto. É a República à porta de casa. O caminho é longo, nem tudo está feito, mas é aqui, nesta proximidade, que a República prova o seu valor. A Constituição, que celebra 50 anos, assume logo no seu primeiro artigo o compromisso de construir uma sociedade livre, justa e solidária. Livre porque segura, justa pela habitação, solidária por saber que a porta ao lado nunca se fecha quando mais precisamos. Três provas. É por elas que os portugueses julgarão a sua República, se ela merece ou não a sua devoção. A República nasceu nesta varanda. E vive ou morre na rua. Somos um país com quase 900 anos. A República não começou a nossa história. É sim a forma como hoje a honramos e a continuamos. Muitos foram os republicanos, os romanos e depois deles tantos outros que deram a vida por uma causa e que ninguém possa dizer que vivemos sem uma causa. A nossa causa é Portugal e nós queremos viver e morrer portugueses. Viva a República, viva Portugal!
1: Fica o discurso de Carlos Moedas, o Presidente da Câmara Municipal de Lisboa, aqui com alerta para a degradação da República, para os perigos da indiferença da população, da crescente falta de confiança na democracia, nas instituições. Fica aqui esse alerta de que quando esse amor pela República não é cultivado, os cidadãos acabam por deixar de confiar nas instituições.
2: Senhor
1: Começa agora
2: Presidente,
1: o discurso de António
2: José. República, Senhor Primeiro-Ministro, Senhor Presidente da Câmara Municipal de Lisboa, Senhor Presidente do Supremo Tribunal de Justiça, Senhores Presidentes dos Tribunais Superiores, Senhor Presidente Marcelo Rebelo de Sousa, Senhora e Senhor Ministro, Senhora Provedora de Justiça, Senhor Chefe do Estado-Maior-General das Forças Armadas, Senhores Líderes Partidários, dos grupos parlamentares, deputadas e deputados, Sr. Presidente da Assembleia Municipal de Lisboa, senhoras e senhores vereadores, autarcas da Assembleia Municipal e de Freguesia, excelentíssimos senhores representantes do corpo diplomático, senhoras embaixadoras, senhores embaixadores, autoridades civis, militares e religiosas, minhas senhoras e meus senhores. Este é o meu primeiro discurso nas comemorações do 5 de Outubro como Presidente da República. Faço com uma profunda emoção, a mesma emoção que senti ao içar a bandeira nacional, entoando a portuguesa na varanda deste município. A emoção de quem neste dia sente o peso da história, a força dos valores que nos unem e a obrigação de olhar para o futuro. Ao celebrarmos a República, celebramos uma ideia de Portugal, uma ideia assente na liberdade, na igualdade dos cidadãos, na responsabilidade e na convicção de que o Estado deve estar ao serviço das pessoas. A ideia de cada pessoa conta, que a dignidade não depende do nascimento, da conta bancária ou do lugar que ocupa. A ideia de que Portugal é feito da capacidade de entreajuda dos portugueses, tão bem demonstrada nas adversidades e nos desafios em que nos unimos. É por isso que a República não se faz apenas nas instituições. Faz-se nas escolas onde aprendemos, no trabalho onde construímos, nos serviços públicos que nos acompanham, nas comunidades onde vivemos e nas oportunidades que conseguimos dar aos nossos filhos. E é também por isso que a República só cumpre verdadeiramente a sua promessa quando cada pessoa sente que tem lugar, que tem voz e que pode construir o seu projeto de vida. Foi essa esperança que esteve no 5 de Outubro. E essa esperança não pertence apenas a quem viveu o ano de 1910. Pertence a cada geração. Às gerações que antes de nós instauraram a República, consolidaram a democracia, garantiram o Estado de Direito, universalizaram o acesso à educação, criaram um Serviço Nacional de Saúde, estabeleceram políticas de proteção social, fizeram recuar a pobreza extrema, reduziram a mortalidade infantil, aumentaram a esperança de vida, promoveram a nossa adesão à Europa das liberdades e dos direitos humanos, melhoraram de forma significativa as condições de vida da generalidade dos portugueses. São conquistas reais que custaram o esforço de gerações inteiras e que devem e merecem ser mencionadas. Hoje, cabe-nos continuar esse caminho. Fazer de Portugal um país onde ninguém seja deixado para trás, onde cada pessoa possa construir o seu projeto de vida e onde o futuro não seja privilégio de alguns, mas possibilidades de todos. Porque a República são as pessoas. É a liberdade e a dignidade de cada pessoa e a responsabilidade de todos. Por isso, celebrar o 5 de Outubro é renovar o compromisso de fazer com que ela, todos os dias, valha a pena na vida de cada pessoa, em igualdade de direitos e deveres. mas como transformar os valores da República em respostas concretas na vida das pessoas, em particular em tempos de incertezas. A minha resposta é clara. Precisamos de soluções duradouras e de capacidade política para as aplicar. Portugal precisa de uma nova cultura política com base em entendimentos e compromissos interpartidários, focada na resolução concreta dos problemas das pessoas e numa visão estratégica para Portugal. Agir sobre o curto prazo com uma ideia de futuro para Portugal obriga a políticas públicas que se apliquem em várias legislaturas. Não podemos estar sempre a voltar ao início, só porque se mudou uma legislatura. Os partidos políticos, os parceiros sociais e outros atores da sociedade têm de entender sobre os caminhos fundamentais para o nosso desenvolvimento. Não há tempo a perder. Num mundo em profundas e aceleradas mudanças, as soluções tradicionais já não resolvem os problemas. É necessário ir à raiz, erradicar as causas dos problemas e não apenas tratar os seus sintomas. Estas mudanças não produzem resultados instantâneos, mas geram resultados sólidos e duradouros em benefícios futuros. Tal como uma sementeira não produz frutos no dia seguinte, as boas políticas precisam de tempo para gerar os seus resultados. Precisamos de novas soluções para os problemas de sempre e para os problemas de agora. Mas alicerçados numa visão global e não em somatórios de políticas setoriais, por melhores que elas sejam, e tenham vivido excelentes políticas setoriais. Este é o tempo da política, não é o tempo da tecnocracia. Em tempos adversos, precisamos mais da política acompanhada de ousadia, de ambição e de coragem. Temos de vencer a inércia, enfrentar bloqueios, assumir a coragem política de decisões inovadoras que acompanhem a mudança, promovendo uma transição justa, onde os benefícios da nova sociedade, marcada pela chegada da inteligência artificial, sejam partilhadas por todos, sem exceção. Isso implica novos comportamentos dos atores políticos, abandonar uma cultura de trincheiras e convergir em soluções de compromisso que resistam aos ciclos eleitorais. Políticas públicas avaliadas pelos seus resultados e não pela cor do governo que as criou. Abandonar o eterno passa-culpas e substituí-lo por atitudes responsáveis perante as dificuldades que enfrentamos. Decidir com base nos estudos, na evidência científica e menos no improviso ou no capricho do momento. Num regime democrático, ninguém abdica das suas diferenças. Mas a democracia também não pode transformar as diferenças em impossibilidades de entendimento, nomeadamente quando os governos não dispõem de apoio parlamentar maioritário. As democracias têm de aprender a construir estabilidade em tempos de fragmentação. Para isso é necessário diálogo, compromisso e coragem para colocar o interesse coletivo acima das diferenças partidárias. Como tenho afirmado, a estabilidade não é um fim em si mesmo. A estabilidade política vale pelo que permite fazer. Vale sempre porque permite governar, decidir, investir e reformar. Vale porque permite dar respostas aos problemas concretos das pessoas, pois a estabilidade só tem verdadeiro valor quando se transforma em resultados. Mas uma coisa é certa, sem estabilidade política não há resultados possíveis. Este é um bem que devemos preservar e uma vantagem competitiva, nomeadamente para a captação de investimento, tão necessária para a nossa economia quando comparada com a situação noutros países. A este propósito, saúdo o Governo e o Partido Socialista pelo caminho de aproximação que têm vindo a fazer, tendo em vista a aprovação do Orçamento de Estado para o próximo ano. Oxalá outros partidos possam juntar-se a este caminho de compromisso e de convergência nestes e noutros processos legislativos. Como sempre disse, tanto serve Portugal no Governo como nas oposições. Portugal precisa de mais entendimentos entre as forças políticas e sociais. Acredito convictamente que só assim conseguiremos encontrar soluções válidas para promovermos o acesso à saúde até pioras, educar e qualificar melhor, aceder à habitação condigna, aumentar a produtividade para que Estado e empresas possam oferecer melhores salários e fixar e atrair o talento, em particular dos jovens que formamos nas nossas escolas e universidades. Um país que sabe gerar riqueza é garante de prosperidade, através do pagamento de melhores salários e de melhores pensões. E nós precisamos de um perfil de crescimento económico que seja mais competitivo, mais produtivo, com menos necessidade de mão de obra intensiva e que pague melhores salários. Por outro lado, o talento e a inteligência dos portugueses, a par da qualidade das nossas escolas e de universidades, da ciência e da tecnologia produzida no nosso país, são um dos nossos melhores tesouros. Seria um crime não o aproveitarmos neste ciclo de polesio eleitoral. Os entendimentos partidários são indispensáveis para construirmos o Portugal do futuro. Nesta e nas próximas legislaturas, com este e com futuros governos, o que nunca muda é Portugal. E é por Portugal que aqui estamos, para servirmos a República, servir todos os portugueses, sem exceção. É este apelo que vos deixo neste 5 de outubro. Que olhemos com ambição o futuro de Portugal. Deixemos de conflitos estéreis e encontremos as soluções para resolver os problemas das pessoas e do país com os olhos postos no horizonte, com olhos no futuro. É este o sentido do nosso compromisso com a ideia de República. É este o nosso dever para com as pessoas. Portugal é a nossa causa. E até mesmo aqueles que, porventura, só agem em função de incentivos eleitorais, digo-vos com muita convicção que acredito que os portugueses apreciam e recompensam os partidos e os atores políticos que acordam em soluções para melhorar a vida concreta das pessoas. E reafirmo, resolver os problemas das pessoas é também a melhor cura para as ameaças dos extremismos e para as maleitas dos regimes democráticos, naturalmente acompanhada por comportamentos éticos dos seus responsáveis e escuta das pessoas, designadamente as mais vulneráveis, cuja voz não tem tanta projeção nacional. Este apelo, neste Dia da República, tem um sentido de urgência, perante o sofrimento por que passam muitos dos nossos concidadãos. Os problemas são sentidos diariamente em todos os campos de atividade, nos serviços, na indústria, na agricultura, no apoio social, entre trabalhadores ou empresários, problemas causados pela carestia de vida. Preços das casas, dos combustíveis, do gás, dos transportes, da alimentação, dos empréstimos bancários. O custo de vida sobe a um ritmo que os salários e as pensões não estão a acompanhar. Há cada vez mais famílias com dificuldades para chegarem ao final do mês. A crise energética, razão fundamental de muitas destes problemas, não pode ser enfrentada apenas com respostas nacionais. Não se resolve país a país. Exige uma resposta europeia coordenada que proteja as pessoas, a economia e reduza estruturalmente a dependência externa da energia, para além, claro, da necessidade da abertura do Estreito de Hormuz à circulação em segurança dos navios. Minhas senhoras e meus senhores, excelências, a República não se cumpre apenas na liberdade e na igualdade que conquistamos. Cumpre-se nas oportunidades que criamos, nas desigualdades que vencemos e no futuro que somos capazes de construir. Quando o Estado pede aos cidadãos confiança, tem de ser o primeiro a entregar-lhe essa confiança. E em demasiadas situações, isso não está a acontecer. Exemplos abundam. Decisões administrativas tardias, licenciamentos que levam tempos infinitos, apoios que tardem, processos judiciais que se eternizam. Daí decorre que um dos perigos que ameaça a República é a erosão da confiança na integridade e a eficácia das instituições. Apelo à responsabilidade de todos aqueles que exercem funções públicas. Defender o prestígio das instituições é essencial para garantir a confiança dos cidadãos na República. Minhas senhoras e meus senhores, não compete ao Presidente da República substituir-se aos outros órgãos de soberania nem impor ao país uma visão particular. Compete-lhe respeitar a Constituição, exercer os seus poderes com independência e contribuir para que as instituições cumpram as suas responsabilidades. Compete-lhe também lembrar que há princípios que devem estar acima das divergências políticas: a dignidade humana, a liberdade, a igualdade, a justiça e o respeito pelo Estado de Direito. É com este espírito de exigência que assumo o meu compromisso de trabalhar para que as futuras gerações recebam um país mais próspero, mais justo e mais coeso. Um país onde seja real a igualdade entre homens e mulheres, entre interior e litoral. Não me conformo com a ideia, tantas vezes repetidas em voz baixa, que já não há nada a fazer. Há sempre algo a fazer. Há muito para fazer. E como nos alerta Jorge Palma, ai Portugal, Portugal. de que é que tu estás à espera? Tens um pé na galera e outro no fundo do mar. Enquanto ficares à espera, ninguém te pode ajudar. É esta a hora de avançar. Avançar para uma república que não se limita a proclamar valores, mas que os transforma em oportunidades, em prosperidade, em justiça e em melhores condições de vida. Uma república que não desiste de ninguém e que não tem medo do futuro. Portugal não precisa de esperar, precisa de acreditar, decidir, de fazer, de agir. É esse o nosso dever, é essa a nossa responsabilidade, é esse o compromisso que hoje aqui reafirmamos com Portugal e com as futuras gerações. A hora é de avançar, juntos, com ambição, com coragem e com confiança, porque o futuro de Portugal não está escrito. O futuro de Portugal faz-se e constrói-se com as nossas mãos. Viva a República, viva Portugal. Muito obrigado pela vossa atenção.
1: É hora de avançar e há muito a fazer. É a mensagem do Presidente da República, agora aplaudido aqui pela plateia, também com as altas individualidades do Estado em pé a aplaudir o Presidente da República depois deste discurso, também é semelhante aos avisos deixados antes por Carlos Moedas, o aviso de que para defender o prestígio das instituições é essencial garantir a confiança da população na República. Diz o Presidente da República que essa a confiança não pode ser dada por garantia. Deste discurso ficam algumas notas importantes. Primeiro, o apelo redobrado, até que tem sido, esse apelo tem sido uma marca desta presidência, o apelo aos entendimentos interpartidários, políticas públicas, a reformas que atravessem várias legislaturas, não apenas uma, que não se cinjam apenas ao governo que as implementa. Avisa António José Seguro que não há tempo a perder e que as soluções tradicionais já não vêm resolver os problemas de sempre e por isso é preciso apostar em mudanças que, mesmo que não produzam resultados instantâneos, possam gerar resultados a longo prazo. Avisa também António José Seguro que as diferenças em democracia não podem ser um bloqueio para o progresso, especialmente, e fica esse aviso ao governo de Luís Montenegro, que estava aqui sentado a poucos metros de António José Seguro, especialmente quando os governos não têm maioria parlamentar. Assim sendo, avisa António José Seguro, é preciso procurar esses consensos interpartidários. Fica também uma mensagem em duas partes sobre a estabilidade no país. Por um lado, a estabilidade política não pode ser vista como um fim em si mesmo, vale apenas a estabilidade pelo que permite criar, ou seja, só tem valor quando se transforma em progresso, em políticas públicas que mudem o país. Mas também, por outro lado, avisa António José Seguro que sem estabilidade política não é possível alcançar resultados e, nesse sentido, fica aqui uma saudação muito particular tanto ao Governo como ao Partido Socialista, ou seja, a duas das três maiores forças políticas em Portugal, pelo caminho de aproximação que tem sido público para aprovar o Orçamento do Estado. Fica esse apelo ao diálogo interpartidário por parte do Presidente da República neste primeiro discurso no 10 de junho, no dia em que se celebra a implantação da República, 116 anos da República Portuguesa. Agora, a faltar na cerimónia, está apenas a ida do Presidente da República mais uma vez ao interior aqui da Câmara Municipal de Lisboa, onde vai descerrar uma placa que assinala esta data, assinala também que o Presidente da República aqui esteve pela primeira vez e neste momento a banda da GNR vai abandonar aqui os espaços do município e por isso Miguel está prestes a terminar este primeiro 5 de outubro com António José Seguro como Presidente da República.
3: Vasco Maldonado Correia em direto a partir da Praça do Município em Lisboa. Discursos de Presidente da República e do Presidente da Câmara Municipal de Lisboa. Acompanhámos em direto aqui na Rádio Observador esses momentos em que António José Seguro discursou pela primeira vez e deixou essa nota já a saudar o Partido Socialista e o Governo pelo entendimento possível no Orçamento do Estado. tanto serve Portugal no governo como na oposição. É um destaque desse discurso de António José Seguro. Já a seguir na Rádio Observador, vamos ter a edição desta manhã de E o Vencedor É, com muitos temas para analisar. Não só este dia 5 de outubro, mas principalmente aquilo que está a acontecer em Espanha e também os resultados da primeira volta das eleições gerais do Brasil.
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5: Vamos então à edição de hoje de E o Vencedor É.
3: E o Vencedor É na Rádio Observador. Vamos escutar ao longo dos próximos minutos a opinião do José Manuel Fernandes, do Gonçalo Doroteia Sevada e da Mafalda Pratas. Bem-vindos à Rádio Observador. Há muita coisa para analisar neste 5 de outubro. Estamos num dia de feriado, mas um dia muito, muito agitado, com crise política em Espanha. Pedro Sánchez a anunciar esta manhã eleições antecipadas para 29 de novembro. Há, naturalmente, os resultados das eleições gerais no Brasil e esses discursos, ainda há pouco escutámos, de Carlos Moedas e de António José Seguro. Mas vamos começar pela notícia que marca, de facto, a atualidade, as eleições convocadas em Espanha por Pedro Sánchez. Gonçalo Doroteia Cevada está à procura de cavalgar uma onda da habitação, Pedro Sánchez, e tem condições para o fazer com estas eleições antecipadas?
6: Bom dia. Eu na sexta-feira, no Contracorrente, disse que poderíamos estar a poucas horas desta convocatória eleitoral e verificou-se. Desta vez o meu lado otimista estava certo. Bom, Pedro Sánchez faz aquilo que era óbvio, que, pelo menos a mim me parece que iria acontecer, que era aproveitar a última ou a única oportunidade que teve nos últimos anos para poder, de alguma maneira, liderar um dos lados da trincheira. Ele tentou, com a questão do não à guerra, com a polarização com Gaza, com a polarização com os sistemas de política externa, desde Milei, a Meloni, a Trump, etc., e de facto não teve esse sucesso eleitoral. Vimos isso nas eleições regionais que começaram em dezembro do ano passado e que culminaram na derrota brutal do PSOE na Andaluzia, para levar a mínimos históricos, de maio, e portanto Pedro Sánchez percebeu, e isto quem leu o manual de resistência saberia que isto era o mais provável, percebeu que teria que aproveitar esta oportunidade para convocar eleições. Ora, não deixa de ser extraordinário que se olharmos para o que aconteceu nos últimos 3 anos e meio, desde julho de 2023, que nada fez cair Pedro Sánchez. Os acidentes de comboio que mataram dezenas de pessoas não fizeram cair Pedro Sánchez. As cheias de Valência não fizeram cair Pedro Sánchez. A lei da amnistia, apesar das manifestações gigantescas que vimos na altura, não fez cair de Pedro Sánchez. A invasão de Ceuta não fez cair de Pedro Sánchez. E outros tantos temas, desde casos de corrupção, envolvimento com narcotraficantes para perseguir juízes, listas com jornalistas, nada.
3: Que, alguns desses casos que referias é a gestão dessas crises, falavas aí, por exemplo, cheias de Valência,
6: não, certo,
3: natural, não é?
6: Certo, naturalmente, mas o que eu quero dizer é que nos últimos 3 anos e meio não faltaram motivos para um governo normal demitir-se e ir a eleições. E a verdade é que foi pela decisão judicial de um despejo de uma lei socialista que está em vigor e que Sánchez não alterou, com o tal despejo de Mari Carmen, que entretanto já voltou à sua casa, que o leva a ir a eleições. Portanto, não nos enganemos, isto não é uma preocupação com a habitação. Sánchez teve maioria absoluta com o Podemos nos primeiros 4 anos de governo, de 2019 até 2023, não fez absolutamente nada, e portanto isto é um pretexto, foi aliás o termo utilizado por Feijó, é um pretexto para poder tentar manter o PSOE pelo menos com 100 deputados. E isso, devo dizer, a acontecer, será uma enorme vitória para Pedro Sánchez.
3: José Manuel Fernandes, acordaste surpreendido hoje com esta convocatória de eleições, ou era algo que já estavas à espera?
7: Estava à espera, aliás, eu escrevo sobre Espanha na minha coluna de Observador, e portanto tudo isto era, estava escrito nas estrelas.
3: José, estamos-te a ouvir muito ao fundo. Não sei se consegues aproximar do microfone, mas estamos-te a ouvir.
7: E agora, estás a ouvir melhor ou não?
3: Ligeiramente, mas continuamos a ouvir-te.
7: Mas isto, estava com boa ligação e agora fiquei
3: muito
7: sem
3: ao fundo. José Manuel, vamos fazer assim, vamos tentar melhorar esta ligação e já voltamos à conversa. Vamos a seguir a conversa com a Mafalda, Mafalda Pratas. Mafalda, o que é que te parece esta decisão de Pedro Sánchez, que já fomos antecipando também ao longo do fim de semana, algo muito, muito esperado?
7: O problema era daí, pá, não era daqui. Eu estava a ouvir.
8: Bom dia, sim, eu acho que assim, era relativamente previsível, obviamente há sempre alguma incerteza nestas coisas, mas era relativamente previsível que Pedro Sánchez convocaria eleições hoje. Há aqui várias questões. Em primeiro lugar, as crises todas que o Gonçalo listou teriam sempre muita dificuldade em fazer cair Pedro Sánchez, porque em Espanha há uma enorme dificuldade em que o primeiro-ministro em vigência, digamos assim, caia sem ser por auto, digamos assim, por ele próprio querer cair, neste caso convocar eleições antecipadas, não é? Não há nenhuma figura que possa dissolver, digamos assim, o Congresso, como há em Portugal. Portanto, as instituições não permitem que haja uma moção de censura sem que o Congresso consiga apresentar uma maioria alternativa e, portanto, mesmo que alguns dos partidos que apoiam de forma mais cética o governo de Pedro Sánchez, como o Junts, a Coligação Canárias, o PNUB, nenhum desses partidos estava, digamos assim, muito entusiasmado já com o governo de Pedro Sánchez, mas também não se queriam comprometer com uma maioria alternativa, neste caso liderada pelo PP e apoiada pelo Vox. E, obviamente, portanto, quer dizer, as únicas alternativas, digamos assim, é o próprio Pedro Sánchez escolher ir de eleições antecipadas. E quando isso acontece, quando é o próprio primeiro-ministro a ter esse poder, digamos assim, estratégico de chamar eleições antecipadas, ele só o vai fazer quando acha que poderia beneficiar alguma coisa com essa chamada de eleições antecipadas. E, neste caso, quer dizer, é evidente que se as eleições fossem sobre os casos de corrupção no PSOE, se as eleições fossem sobre a questão da imigração e a questão de Ceuta, obviamente que poderíamos prever que o PSOE teria uma enorme derrota eleitoral, muito maior do que neste tema da habitação, em que, segundo o que me parece, os cálculos que Pedro Sánchez está a fazer é que este será o tema e tornar as eleições uma espécie de referendo a estes decretos que agora foram chumbados e à política de habitação, que é a maneira de maximizar os resultados eleitorais do PSOE, mesmo que fiquem atrás do PP, digamos assim, não é?
3: Mas essa portanto, é a estratégia certa, na tua opinião, analisando a estratégia de Pedro Sánchez?
8: Pois, quer dizer, obviamente que estas coisas são sempre difíceis de prever até ao dia das eleições, claro, não é? E, portanto, e é evidente que há aqui um risco. O risco é a estratégia sair furada e haver uma maioria absoluta do PP e do Vox, que é bastante provável. Agora, eu acho que provavelmente Pedro Sánchez pesou ir a eleições agora, controlando o tema e a narrativa da habitação, em comparação com ir a eleições daqui a um ano, não controlando os temas e podendo, então, irem para temas muito mais desfavoráveis a Pedro Sánchez e à esquerda, que são os tais temas da imigração e da corrupção, que alimentariam, sem dúvida nenhuma, o PP e o Vox. E, portanto, eu acho que foi uma decisão puramente estratégica, como é normal em sistemas que protegem muito a maioria e o primeiro-ministro em funções, não é? Não há grandes instrumentos, tirando o próprio primeiro-ministro, por motivos estratégicos, chamar eleições antecipadas. Agora, o que é que vai ocorrer, não é? Se ele consegue ou não impedir que o PP e o Vox, neste caso, tenham uma maioria absoluta, isso obviamente está em aberto e ainda há algumas semanas até às eleições para ver o que é que acontece.
3: José Manuel Fernandes, agora já estamos em condições
7: para te
3: ouvir, sim, perfeitas condições. Estavas a referir o que tens escrito sobre a Espanha e a dizer que claramente ficaste surpreendido.
7: Não fiquei surpreendido, se queres, a única coisa que... Enfim, eu já não devia ficar surpreendido, mas há uma notícia de hoje de manhã que me deixou ficar assim, como é que é possível? Que é uma notícia, enfim, aparentemente já confirmada, de que depois do chumbo daquele pacote, das leis, enfim, dos decretos reais, como são chamados em Espanha, no Parlamento, por causa do voto contra do Junts, o Governo prepara-se para reaprovar os decretos, e agora que tem o Parlamento dissolvido, levar à votação na Comissão Permanente do Parlamento, onde se o PNV mantiver, o PNV, o Partido Nacionalista Basco, mantiver a sua votação, conseguem aprovar por um voto de diferença. Isto é, aquilo que foi chumbado por todos os deputados, fazerem-no aprovar agora, pelo menos um dos dois decretos.
9: Porque na Comissão Permanente há agora condições para isso, não é?
7: Há condições para isso, que é uma digamos, uma algo que parece que aparentemente estava a ser pedido pelos partidos de extrema-esquerda, os que estão representados no SUMAR. O PSOE até há pouco dizia que não, mas agora aparentemente vale tudo para dramatizar tudo em torno do tema da habitação. Veremos, mas, enfim, as sondagens, neste momento, 9 em cada 10 sondagens, de acordo com o próprio País, que é um jornal até relativamente próximo de Pedro Sánchez, 9 em cada 10 sondagens estão a dar maioria absoluta a PP mais Vox. E, portanto... é uma maioria absoluta, perto dos, enfim, entre os 200 e os 208 deputados. A maioria absoluta necessita, salvo erro, 178 ou 179, portanto, com alguma folga. Veremos, enfim, isto pode mudar alguma coisa, mas a recuperação que, digamos, os partidos... não Vox e PP, porque basicamente disto estamos a falar, necessitariam de ter para chegarem à próxima eleição, a 29 de novembro, e conseguirem impedir esta maioria, teria que ser muito grande. Até porque há também divisões importantes na Catalunha. O domínio do Junts durante muitos anos está a ser contrariado pelo aparecimento de um partido também nacionalista, mas bastante mais extremista de direita. Há uma sondagem de ontem do La Vanguardia que colocaria esse partido empatado em primeiro lugar com os socialistas catalães e com os Juntos a perder imensos votos. Portanto, ficaria uma situação em que partidos que defendem, é um partido que defende, entre outras coisas, a remigração, portanto, a expulsão de imigrantes. Este partido, a Aliança Catalana, juntamente com os outros partidos mais radicais, poderiam atingir cerca de um terço do Parlamento catalão, uma situação inédita. Portanto, há aqui muitas variáveis, e eu creio que vai ser difícil a Pedro Sánchez fazer a campanha falando apenas da habitação e esquecendo tudo o resto. Ele, entre outras coisas, já designadamente na comunicação que fez hoje de manhã, procura apresentar...
9: Ele já fez um pouco de campanha hoje.
7: Já está a fazer campanha desde a semana passada, não é?
9: Sim, sim.
7: Desde a semana passada que ele está a fazer campanha. Mas hoje fez naturalmente campanha, digamos, é mais normal fazer campanha, mas género no mundo, somos farol no mundo. Farol do progressivismo, farol do feminismo, quer dizer, farol do feminismo num governo que já teve casos de acoso, de assédio, acoso, perdão, estou influenciado por estar a ler imprensa espanhola, de assédio sexual, portanto, e por aí adiante, e que inclusivamente aprovou uma lei que supostamente contra os violadores em grupo, que acabou por pôr libertado das prisões, centenas de violadores. Portanto, uma lei completamente mal feita, ainda no tempo da aliança com o Podemos. Portanto, vamos ver o que é que isto dá. Eu diria que isto pode mitigar um pouco, há sempre aquele impacto muito mediático, muito do mundo dos comentadores, dos primeiros horas, dos primeiros dias em torno da habitação, mas daqui até às eleições ainda são praticamente 2 meses, e portanto, durante estes 2 meses, há mais temas que surgiram em cima da agenda. No meio deste mês vamos ter o rei e a rainha em Ceuta e em Melilla, portanto, é um tema muitíssimo delicado. Aparentemente ontem, durante o meio desta confusão, o governo mudou de política mais uma vez e começou a expulsar aqueles que não expulsava há meses, não é? Há dois meses que estão a ocupar as praias e os jardins de Ceuta. Começou pelo menos a tentar expulsar alguns. Vai ser muito interessante seguir, e já percebemos que vai valer tudo, não é? Mesmo golpes Sim. baixos, como aparentemente poderá ser esta tentativa de aprovar as leis eu creio que basicamente o movimento é aprovar as leis, e como o segundo decreto nunca será aprovado, mas o primeiro pode ser aprovado, e como o primeiro congela algumas questões no arrendamento, tentar com esse argumento ir buscar os votos da meia dúzia de beneficiados com essa situação. Veremos.
9: Vamos ter ainda este período
7: Repara, porque uma das estratégias de Pedro Sanches e do conjunto e daquela coligação amarrada com é que se ele perder, se ele sair do governo, se ele sair da Moncloa, vem aí os radicais, os extremistas, a pior oposição de sempre, o fascismo, isto é dito naturalmente todos os dias em Espanha, e portanto ele governa, mantém junto àquela gente a votar com ele, e a votar pouco, porque eles praticamente não aprovaram nada no Parlamento nos últimos 3 anos e meio, mantém com base em fantasmas, e no fantasma do medo e do que vem aí. Mas agora penso que aparentemente as pessoas querem mesmo que venha uma coisa diferente. Não é?
9: Vamos ver como é que corre esse período eleitoral. Já vamos continuar a falar sobre Espanha, e vamos às notas também, eleger aqui os vencedores desta crise política em Espanha, para já, se é que existe alguém que sai como vencedor. Fazemos uma curta pausa para atualizar as notícias. Já voltamos a esta edição de E o Vencedor É.
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5: São 11h30, atualizamos então as notícias que estão a marcar esta manhã de segunda-feira, dia feriado. Miguel Cordeiro.
9: António José Seguro discursou há minutos pela primeira vez nas cerimónias da implantação da República, na Praça do Município, em Lisboa, 5 de outubro, feriado em Portugal. António José Seguro que aproveitou esse discurso para elogiar os entendimentos partidários que estão a acontecer ao longo das últimas semanas, elogiou o entendimento entre o Partido Socialista e o Governo para o Orçamento do Estado e disse mesmo que os eleitores recompensam os políticos que acordam em soluções. António José Seguro discursou pela primeira vez nestas cerimónias e afirma que um dos perigos que ameaçam a confiança dos portugueses na República é a erosão da confiança nas instituições. Disse também que não compete ao Presidente da República substituir-se aos outros órgãos de soberania nem impor ao país uma visão particular. No entanto, afirma que está na hora de avançar e fez questão de lembrar um verso do recente falecido Jorge Palma. Ai, Portugal, Portugal, o que é que tu estás à espera? Disse António José Seguro. Enquanto ficares à espera, ninguém te pode ajudar. Utilizou essa letra de Jorge Palma também durante o discurso. Agradeceu essa tentativa de entendimentos entre os partidos. Mais cedo discursou Carlos Moedas, que falou em alguns ataques à República e da necessidade de defender a República. Carlos Moedas, que foi o primeiro a discursar, o discurso do Presidente da República e de Carlos Moedas. Uma das frases do Presidente da Câmara Municipal de Lisboa é: uma República não morre apenas quando alguém a ataca, começa a morrer quando os cidadãos deixam de acreditar nela. Frase de Carlos Moedas durante esse discurso nas cerimónias de implantação da República. Ao longo dos últimos minutos estão a reagir a estes discursos os diferentes partidos políticos que se fizeram representar também nestas cerimónias, reações que vamos detalhar daqui a pouco no Jornal do Meio-Dia, jornal em que vamos escutar também os principais momentos desses discursos de Carlos Moedas e de António José Seguro. Destaque também na última hora para o Nobel da Medicina. Foi atribuído esta manhã, ao norte-americano Carl Desort e aos alemães Peter Eggman e George Nagel. É um prémio atribuído pela investigação que fizeram sobre canais iónicos sensíveis à luz optogénica. É uma investigação sobre as células nervosas. É este o prémio, as células nervosas que moldam as memórias, as emoções e os comportamentos no cérebro. Isto foi o que foi anunciado pelo Comitê do Prémio Nobel. É algo para detalhar também já daqui a pouco no Jornal do Meio-Dia. Destaque para Espanha. Pedro Sánchez convocou hoje eleições para o próximo dia 29 de novembro.
3: disse que procura uma maioria progressista mais ampla, um anúncio que acontece depois do Congresso ter rejeitado dois decretos do Governo com medidas para a habitação. Pedro Sánchez considera que não tem condições para continuar a governar. No Brasil, Flávio Bolsonaro venceu a primeira volta das eleições gerais, consegue 47% dos votos contra 45% de Lula da Silva. Segunda volta confirmada para 25 de outubro. Nunca aconteceu um candidato derrotado na primeira volta conseguir vencer na segunda volta e, portanto, Lula da Silva enfrenta uma difícil batalha na segunda volta. Flávio Bolsonaro é o vencedor desta primeira volta. Conseguiu o Partido Liberal de Flávio Bolsonaro vencer também nos lugares para o Senado. Consegue eleger 28 lugares dos 54 possíveis que estavam em eleição neste domingo e consegue também eleger mais governadores do que o PT. Tema para continuar a analisar na Rádio Observador.
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3: Estamos a falar de Espanha, foi assim na primeira parte desta edição de E o Vencedor é, edição de feriados. Estamos à conversa com José Manuel Fernandes, Gonçalo Doroteia Cevada e Mafalda Pratas. Temos de ir às notas, se é que existe algum vencedor aqui. Gonçalo Doroteia Cevada, alguém segue como vencedor e alguém sai vencido desta crise política?
6: Miguel, eu antes disso eu queria só pegar aqui ainda num ponto que o José Manuel falou que me parece particularmente interessante e relevante. A maioria que no final do dia acabou por levar Pedro Sánchez à Moncloa em 2023, apesar de ter perdido essas eleições, vem sobretudo da Catalunha. E a sondagem que de facto saiu este fim de semana, que coloca a Aliança Catalana de Sílvia Oriols à frente, ou pelo menos praticamente empatado com o Partido Socialista da Catalunha, pode ser um problema para Pedro Sánchez. Por um lado, porque a esquerda republicana perde terreno, por outro, o Junts perde terreno, e portanto, neste momento a única dúvida que ainda existe é se a Aliança Catalã vai concorrer às eleições legislativas de 29 de novembro. Uhum. Há muitos partidos independentistas catalães que têm esta vontade de se mostrarem tão puros que não participam em eleições que não sejam eleições catalãs. A CUP, que é um partido de esquerda radical, muito conhecido na Catalunha há muito tempo.
7: Eu diria mesmo esquerda lunática, no caso da CUP.
6: Também. A CUP teve durante muitos anos esta postura de não concorrer a eleições nacionais e a verdade é que acabou por fazê-lo. Portanto, não é líquido que a Aliança Catalã não concorra a eleições nacionais e caso concorra, é muito provável que acabe por ter um grupo parlamentar que nem sequer precisa do grupo misto, que é aquele grupo onde no final do dia se acabam por englobar os partidos independentistas que têm 1, 2 deputados, e isso ser um problema para Pedro Sánchez tentar renovar esta maioria Frankenstein. O segundo ponto que me parece importante, e há que... Eu acho que há 3 regiões de Espanha que vamos ter que olhar com muita atenção. A Catalunha, sem dúvida, a Andaluzia, porque já sabemos que, digamos, a coligação de esquerdas anti-PSOE e anti-Podemos, que é o Adelante Andaluzia, que teve um resultado extraordinário nas eleições regionais de maio, já anunciou que se vai apresentar às eleições nacionais de 29 de novembro, e isto pode, mais uma vez, fracionar os votos à esquerda e, com o método de ontem, dar mais deputados àquilo que é o PP, que hoje lidera as sondagens na Andaluzia. E o terceiro ponto, ou a terceira região que eu acho que temos que ter muita atenção, é ao País Basco, porque o Partido Nacionalista Basco está em queda eleitoral há muito tempo, e olhando para aquilo que é o tecido eleitoral demográfico, digamos, daquele tipo de votantes que vota no Partido Nacionalista Basco, que no fundo é um eleitorado conservador, muito mais conservador até em termos sociais do que o próprio PP, só que basco, e eu não sei o que é que acontecerá caso o Partido Nacionalista Basco faça aprovar na Comissão Permanente estes decretos, ou pelo menos o primeiro decreto, certo, que saiu chumbado na sexta-feira. Ou seja, pode, no fundo, abrir espaço a que nas eleições regionais do próximo ano perca o governo do País Basco. E isto seria um terremoto político. Portanto, eu acho que temos que estar muito atentos a estas três regiões, ao que é que vai acontecer, e portanto, respondendo à tua pergunta, eu dou um 20 à democracia espanhola que vai a votos, que é uma coisa que não se sabia quando é que isso ia acontecer, e portanto eu acho super positivo.
7: Sabia-se que havia eleições a 27 no próximo ano.
6: Certo, mas sem data ainda. Sim, portanto, eu acho que é positivo ir a votos, acho que é extraordinário votar, e portanto dou um 20 à democracia espanhola, independentemente do que venha a acontecer a 29 de novembro.
7: Mafalda, tens uma nota a atribuir a alguém?
8: Sim, eu vou dar uma nota de 7 a Pedro Sánchez. Acho que isto é uma estratégia muito arriscada, portanto, não sei se ele vai sair vencedor, digamos assim, isso vai ter positiva depois da estratégia se concretizar, digamos assim, porque, de facto, a verdade é a seguinte: se ele perder, não só vai para a oposição, digamos assim, como muito provavelmente é o fim da carreira política dele, e, apesar de tudo, também é possível que tenha feito mais dois estragos. Um é, digamos assim, levar o PSOE a um mínimo, se a estratégia correr mal. E, em segundo lugar, obviamente, ele muito provavelmente irá ter alguns problemas judiciais com ele próprio. Portanto, eu acredito que ele não tenha convocado estas eleições de ânimo leve. E, portanto, não vai mais baixo porque há a hipótese da estratégia funcionar, digamos assim, e, portanto, estamos nesta incerteza até ao final de novembro.
7: Portanto, fica 7 para Pedro Sánchez. José Manuel Fernandes, quem é que merece a tua nota?
14: Eu vou dar nota ao povo espanhol, portanto, ao eleitor espanhol, e, portanto, dou-lhe uma nota positiva pelas mesmas razões do Gonçalo. Vai a votos e pode expressar-se, não é apenas acampar na Praça Central de Madrid.
7: Eleições a 29 de novembro, para acompanhar naturalmente ao longo das próximas semanas também aqui na Rádio Observador. Vamos falar de Brasil. Temos resultados da primeira volta: 47% para Flávio Bolsonaro, 45% para Lula da Silva. Isto na parte presidencial, há questões que já estão resolvidas. A parte do Senado, que já foi a votos, fica resolvida com, para já, tudo aponta para essa maioria do Senado para o Partido Liberal. Segue com 28 lugares dos 81 possíveis, foram 54 a votos. O PT aí consegue apenas 9 lugares. Nos governadores também já estão 20 resolvidos, há ainda 7 que vão a uma segunda volta, mas olhando principalmente para esta questão presidencial, segue Flávio Bolsonaro na frente e nunca aconteceu alguém ficar em segundo e depois inverter o resultado e vencer na segunda volta. É isso que vai tentar fazer Lula da Silva. Mafalda Pratas, perante este resultado, podemos já confirmar esse regresso do bolsonarismo?
8: Sim, eu acho que será quase impossível que Lula da Silva consiga, digamos assim, superar Flávio Bolsonaro por várias razões. Em primeiro lugar, porque, como acabaste de dizer, nunca ninguém ficou em primeiro lugar na primeira volta e depois acabou por perder as eleições. Portanto, o oposto ocorreu precisamente há 4 anos atrás. Em segundo lugar, porque estas eleições deram uma enorme vitória, até mais do que na questão presidencial, onde Flávio, de facto, teve um resultado superior ao que as sondagens apontavam, embora as sondagens apontavam para uma espécie de empate ali nos 45, 44, 46. E, portanto, aí até foram relativamente corretas. Onde é que Flávio Bolsonaro e o bolsonarismo em particular teve uma performance muito acima do esperado? Foi principalmente nas corridas para o Senado e para governadores. Houve muitos senadores eleitos, não apenas do PL, o partido do Bolsonaro, e é sempre preciso ver isto no Brasil, como há muitos partidos. Não importa apenas o que é que o partido em si, neste caso PL e PT, quais são as cadeiras de cada partido, importa também os aliados principais, porque há de facto muitos partidos que na prática, por exemplo, PP, Republicanos, etc., são aliados do PL e vice-versa. Também há partidos que, não sendo o PT, são aliados do PT. E, portanto, segundo os cálculos, digamos assim, de quem faz estes estudos sobre quais são os senadores e os congressistas de um lado e do outro, desses 82, dos quais 54 foram a votos, mas desses 82, uhum. Os senadores apoiantes, digamos assim, do bolsonarismo, ou seja, incluindo o PL e os outros aliados declarados a Bolsonaro, portanto, não apenas do centro, digamos assim, mas mesmo da direita, vão ter pelo menos 45 senadores. O que é que isto significa? Significa, e há cerca de entre 8 a 14 do centrão, digamos assim. O que é que isto significa? Significa um enorme poder no Congresso para o bolsonarismo, muito superior àquele que, diga-se, Bolsonaro teve no primeiro mandato. Porquê? Porque com 49 senadores é possível fazer emendas constitucionais e com 54 senadores é possível fazer impeachment de juízes do STF. Ou seja,

0: há 11 cadeiras no STF, é possível que 7 sejam bolsonaristas. E, portanto, no fundo, o que é que isto significa? Que o próximo Presidente da República, se for Flávio, vai ter uma enorme margem de manobra para atuar. Se for Lula, basicamente não vai ter margem de manobra nenhuma para fazer as coligações que necessita no Congresso e nem é muito previsível como é que pode sequer governar. E depois há a questão dos governadores. No Brasil, na segunda volta, costuma ser muito importante ter apoios de governadores. Eles chamam-se cabos eleitorais, que são, no fundo, as pessoas que dão indicações de votos e que podem virar muitos eleitores que ainda poderiam estar, digamos assim, por apanhar por um dos lados da campanha. E a indicação que há é que neste momento, portanto, houve não apenas muitos governadores eleitos do PL ou de partidos associados, mas também não há qualquer incentivo para que os governadores eleitos, há dois ou três eleitos, já eleitos, que, ao centro, digamos assim, que não são, nem declararam apoio a um lado nem a outro, não há incentivo para essas pessoas de dizerem aos seus eleitores para virarem para Lula, não é? Porque a previsão é que Lula perca e, para além disso, que haja um enorme domínio político no país do bolsonarismo. E, portanto, se a isso acrescentarmos que os três candidatos que obtiveram cerca de 2,5% dos votos cada são candidatos de centro-direita, e, portanto, esses votos terão também com mais vantagem para Flávio Bolsonaro, tudo indica que Flávio vai de facto ter uma vitória daqui a 3 semanas e que vai poder governar de uma forma muito menos constrangida do que o seu pai governou.
1: José Manuel Fernandes, também parece isso, que vai ter melhores condições do que teve, por exemplo, Jair Bolsonaro, e se, também vês aqui um terreno muito complicado para Lula da Silva inverter a situação em que está neste momento.
2: Sim, eu creio que Lula da Silva. Quer dizer, é quase impossível conseguir inverter a situação, e essa percepção era inclusivamente visível na forma como ele e a equipa e os seus apoiantes foram recebendo os resultados. Vamos lá ver. Quando foi há 4 anos, não é? Portanto, Lula da Silva ficou em primeiro lugar na primeira volta e teve cerca de 4 pontos de diferença para o pai Bolsonaro e Jair Bolsonaro. E na contagem final, esses 4 pontos diminuíram apenas para 2, o que quer dizer que Jair Bolsonaro conseguiu ir buscar mais votos na segunda volta do que Lula da Silva. E não há nenhuma razão para acreditar que desta vez não aconteça algo de semelhante. E, portanto, eu até, se pudesse fazer uma previsão, era capaz de estar a prever uma vitória de Flávio Bolsonaro com uma margem maior do que aquela que neste momento ele teve, que é um bocadinho inferior a 2 pontos percentuais nesta primeira volta. E isto, pela própria dinâmica criada, a Mafalda explicou isso muito bem, pelo facto de os três candidatos, mesmo que eles não indiquem diretamente sentido de voto, esses três candidatos que têm alguma expressão ainda, nem entre os 2 e os 3%, nesta primeira volta, serem todos do espaço político que está mais próximo de
1: Bolsonaro.
2: Bolsonaro,
1: Sim.
2: e também porque se perceber que há aqui uma espécie de onda que depois tem sempre algum reflexo. Repara, não houve família Bolsonaro, elegeu para vários lugares, não é? A mulher foi eleita, um outro filho também foi eleito, acho que há um sobrinho, há um tio, enfim. Há vários Bolsonaros espalhados pelas câmaras legislativas do Brasil depois desta eleição. Há um aspecto para o qual chamou a atenção a Mafalda, que me parece muito relevante. Um dos temas da campanha eleitoral, e que foi, porventura, muito importante para o que está para esta votação, foi a forma como o Supremo Tribunal atuou não apenas na caminhada para esta eleição. Houve intervenções que foram intromissões inacreditáveis na liberdade de imprensa. Falámos disso, isso levou a que não houvesse debates por intervenção de juízes que são politicamente empenhados, quer dizer, que vieram, nomeadamente uma juíza do Supremo Tribunal Eleitoral, não do Supremo propriamente dito, mas essa juíza, nomeada por Lula, fez parte do governo de Lula, declarou que ia votar em Lula e depois protegeu Lula de tal forma,

0: que no último debate acabou por não haver debate, a Globo desistiu.
1: Sim.
0: E muitos dos senadores que foram eleitos, nomeadamente os senadores do Partido Liberal, do Partido de Bolsonaro, fizeram campanha afirmando que queriam alterar algo que não tinham conseguido fazer no atual Senado. E aquilo que não foi possível fazer no atual Senado foi o impeachment, digamos assim, de juízes do Supremo, particularmente do mais odiado de todos por esta metade eleitoral do Brasil, que é Alexandre de Moraes. Alexandre de Moraes é um juiz hiperpolémico, quer dizer, ele é muito conhecido, é careca, tem aquela cabeça rapada, tem uma... Não foi nomeado por Lula, não é alguém que venha de Lula, mas transformou-se no herói de Lula pela forma como intervém em vários momentos em questões que tinham a ver com a liberdade de expressão e por aí adiante, e depois agora foi apanhado numa teia de corrupção. E um dos temas de campanha era fazer um impeachment do Supremo. Para isso é necessário que, digamos, os apoiantes desta posição tenham a presidência do Senado, mas com uma vitória tão expressiva, maior do que se esperava, do Partido Liberal, do Partido Bolsonaro, é quase impossível que vão seguramente substituir o líder do Senado, e com um líder alinhado com esta estratégia vai haver mudanças no Supremo Tribunal. Portanto, com um país muito inclinado a ser governado, digamos, do centro para a direita, o PT, o Partido dos Trabalhadores, perdeu senadores, senadores penso que não perdeu nenhum, manteve os seis,
1: manteve.
0: Perdeu aliados, foi senadores aliados, e perdeu também governadores, não conseguiu aquilo que poderia ser, por exemplo, que era o governador do Rio de Janeiro, onde tinha um bom candidato, e o atual governador, que toda a gente achava que estava, enfim, não tinha hipóteses nenhumas, ficou à beira de ser eleito na primeira volta, portanto veremos o que acontece na segunda volta, mas digamos é claramente o favorito e é também um bolsonarista. Portanto, é um país que, olha, que caiu mais uma vez para o lado do centro-direita e da direita, onde está o Chile, onde está a Argentina, onde está o Peru, onde está a Colômbia. Portanto, há aqui uma espécie de onda que se prolongou também, que aparentemente também se prolongou pelo Brasil, porque eu vejo muito poucas probabilidades de Lula conseguir ser eleito. Sim. E mesmo sendo eleito conseguir governar, não é? Porque tem todo o resto do sistema, desta vez,
1: a
0: puxar para o outro lado, não é?
1: Gonçalo Dourteiro Silveira, de facto, o Zé Manuel já tocava aqui num ponto. O Brasil tem esta viragem à direita, para o bolsonarismo, sim. E entra aqui nesta tendência que se está a ver na América do Sul, também alinhada com os Estados Unidos da América.
2: Sim, eu também me parece que o mais provável é que no final de outubro, na América Latina já só restem, ou na América do Sul, para ser mais correto, já só restem 5 países que não estejam liderados pela direita. A Venezuela, o Uruguai, o Suriname, a Guiana e a Guiana Francesa. E, portanto... E, portanto, eu acho que isto é uma vitória.
0: E a Venezuela,
2: enfim, é o caso que é.
0: Assim, bizarro.
3: E o México.
2: Certo. Por isso é que eu disse a América do Sul. Por isso é que eu quis dizer a América do Sul.
0: Porque na América Central é o México.
3: Sim, mas é o segundo partido, é o segundo país mais importante do bloco, digamos assim.
2: Portanto, eu acho que isto é uma vitória, nesse sentido, de uma certa soft politics dos Estados Unidos, porque na prática passa a ter muito mais aliados naquilo que é a sua região de esfera de influência do que tinha há um ano ou há dois anos. Quer dizer, isto começou, esta onda, digamos assim, começou ou acelerou em 2023 com a vitória de Milei, e que depois culminou nas últimas vitórias na Colômbia e no Peru, de líderes de direita. A mim o que me parece é que, e eu acho que o que aconteceu nas eleições brasileiras deveriam servir de lição, ou pelo menos para aprender algo, para a esquerda perceber que a dicotomia que foi utilizada por Lula até à última hora, ou a democracia ou a barbárie, já não funciona. Já não funciona. E já não funciona porque as pessoas deixaram de ter medo. O papão da extrema-direita, e é evidente que o bolsonarismo tem características muito próprias e que são diferentes certamente do trumpismo, que são diferentes de outros movimentos que vemos na Europa, mas eu acho que esta colocar as coisas nestes termos, nesta definição de trincheiras entre a civilização ou a barbárie, já não funciona. E portanto, isto prova não só que a esquerda, do meu ponto de vista, está a ficar esgotada de discurso, isto já não mobiliza ninguém. Isto talvez mobilizasse há 5, 6 anos, mas já não mobiliza ninguém. E depois há um problema de figuras. Lula da Silva é o candidato.
0: Eu creio que há outro problema, creio que há outro tema, é que de facto estes governos, alguns desses governos, dessas figuras, foram governo e perderam eleições e foram-se embora.
2: Lá está.
0: Portanto, e isso, as pessoas dizem, tá bem, pronto, se não funcionar a gente mandou-se embora, que apesar de tudo a essência da democracia, não é?
2: Precisamente, e portanto há uma enorme dificuldade no caso da esquerda brasileira de produzir novas figuras. Não deixa de ser extraordinário que uma figura
1: Fernando
2: como
1: Haddad,
2: precisamente, lá está, sim, perde sim. Logo na primeira volta para governador de São Exato. Paulo contra Tarcísio de Freitas. E, portanto, ou mesmo Marina Silva, que tem um resultado sim. bastante aquém para uma figura nacional como a própria. E, portanto, esta enorme dificuldade de, por um lado, Lula ocupar esse espaço quase sem alternativa e, por outro, outras figuras não terem sucesso eleitoral algum, prova que, de facto, a crise, no caso da esquerda brasileira, é muito mais grave do que talvez se comenta muitas vezes. E, portanto, a mim parece-me que o mais provável é que Bolsonaro, de facto, ganhe a segunda volta no final de outubro. E, portanto, vamos ver se ele, de facto, consegue cumprir aquilo que se está a comprometer e a prometer, desde uma mudança na política externa, não só uma aproximação aos Estados Unidos, mas uma posição muito mais cética em relação àquilo que são os BRICS, à própria relação com a Rússia e com o Irão. E eu devo dizer que eu acho que isso é positivo, que o Brasil se recentre e se aproxime mais daquilo que é o Ocidente, do que com aquilo que tantas vezes se gosta de chamar como o sul global. Eu acho que isso é positivo. Acho que é positivo que haja uma destatização do próprio governo. Vamos ver como é que consegue fazer, mas pelo menos Bolsonaro tem essa ou prometeu
1: tem
2: isso,
1: intenção,
2: reduzir o governo, reduzir ministros, reduzir ministérios, etc.
1: Estamos aqui mesmo no limite do nosso tempo.
2: E portanto eu tenho alguma expectativa. Eu devo só dizer uma coisa e com isto termino, que é sim. uma das coisas que Bolsonaro promete é uma enorme reforma fiscal, numa enorme redução de despesa, mas ao mesmo tempo promete também um aumento enorme de despesa em defesa Isso. e noutras matérias. Portanto, vamos ver como é que ele consegue fazer esta quadratura do círculo. Em todo caso, eu dou mais um 20 hoje, estou positivo. Ui. Há a própria democracia brasileira. Eu gosto de eleições e eu acho que as pessoas quando vão votar, independentemente daquilo que votam, expressam a sua opinião e eu acho que isso é a essência da democracia, ou uma das essências da democracia, portanto dou um 20 à primeira volta das eleições brasileiras.
1: 30 segundos para o Zé Manuel, 30 segundos para a Mafalda. Zé Manuel, 30 segundos para a nota de vencedor nestas eleições do Brasil.
0: Bem, o vencedor é o que não concorreu. Indiscutivelmente é Jair Bolsonaro, porque os seus apoiantes ganharam ou estão muito bem colocados em quase todas as frentes. Portanto, tem que lhe daram, enfim, 14. Ele não está presente, mas tornou-se incontornável.
1: Mafalda, a quem atribuís a tua nota?
3: Eu vou atribuir a Flávio Bolsonaro. Acho que até mais do que Jair é o grande vencedor desta noite, porque fez uma campanha que permitiu conciliar ao mesmo tempo todos os votos que recebeu dos apoiantes fiéis de Bolsonaro, mas também captar muito mais do que isso e, portanto, superar as expectativas. E, portanto, ele conseguiu, digamos assim, um regresso que não sei se Jair teria conseguido, pelo menos por agora. E, portanto, eu vou dar um 18 a Flávio Bolsonaro.
1: Notas distribuídas a mais e o vencedor é amanhã. Bom feriado.
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0: Muito boa tarde, esta é a Rádio Observador, Jornal do Meio-Dia. E começamos este Jornal do Meio-Dia pelo Presidente da República, que saúda o entendimento entre o Governo e o Partido Socialista para aprovar o Orçamento do Estado e apela a que mais partidos se juntem para viabilizar o documento.
1: A proposta do Governo ainda não é conhecida, mas tem já aprovação praticamente garantida com esse anúncio de abstenção por parte do Partido Socialista. Hoje, no primeiro discurso como chefe de Estado, no dia da implantação da República, António José Seguro elogiou essa aproximação entre o Governo e o Partido Socialista e pediu mais exemplos de políticas pensadas a longo prazo. Ficamos com os destaques desse discurso de António José Seguro num trabalho do jornalista Vasco Maldonado Correia.
2: No 5 de outubro, como em todo o mandato, António José Seguro deixa o apelo ao entendimento interpartidário.
3: Precisamos de soluções duradouras e de capacidade política para as aplicar. Portugal precisa de uma nova cultura política com base em entendimentos e compromissos interpartidários, focada na resolução concreta dos problemas das pessoas e numa visão estratégica para Portugal.
2: E volta a manifestar vontade em ver uma política que pense a longo prazo.
3: Agir sobre o curto prazo com uma ideia de futuro para Portugal obriga a políticas públicas que se apliquem em várias legislaturas. Não podemos estar sempre a voltar ao início, só porque se mudou uma legislatura.
2: Com o Primeiro-Ministro na plateia, fica também a lembrança que sem diálogo nada se faz.
3: Num regime democrático, ninguém abdica das suas diferenças. Mas a democracia também não pode transformar as diferenças em impossibilidades de entendimento, nomeadamente quando os governos não dispõem de apoio parlamentar maioritário.
2: Com a viabilização do Orçamento do Estado praticamente garantida, Seguro deixa um elogio direto a duas das três maiores forças políticas.
3: Saúdo o Governo e o Partido Socialista pelo caminho de aproximação que têm vindo a fazer, tendo em vista a aprovação do Orçamento do Estado para o próximo ano. Oxalá outros partidos possam juntar-se a este caminho de compromisso e de convergência nestes e noutros processos legislativos.
2: O Presidente da República entende que os eleitores sabem distinguir entre populistas e quem procura o bem do país.
3: E até mesmo aqueles que, porventura, só agem em função de incentivos eleitorais, digo-vos com muita convicção que acredito que os portugueses apreciam e recompensam os partidos e os atores políticos que acordam em soluções para melhorar a vida concreta das pessoas.
2: Com a mensagem de que os portugueses precisam de razões para continuar a confiar nas instituições, o chefe de Estado pede também soluções para a crise vivida em todo o planeta.
3: A crise energética, razão fundamental de muitos destes problemas, não pode ser enfrentada apenas com respostas nacionais. Não se resolve país a país. Exige uma resposta europeia coordenada que proteja as pessoas, a economia e reduza estruturalmente a dependência externa da energia.
2: Há muito a fazer e é preciso vontade para avançar. Mensagens de António José Seguro no primeiro discurso enquanto chefe de Estado, no dia em que se celebra a implantação da República em Portugal.
1: Cerimónias de 5 de outubro na Praça do Município em Lisboa, em que António José Seguro apelou a que mais partidos ajudem a viabilizar o Orçamento do Estado, a proposta do Orçamento do Estado do Governo. Essa proposta deve ser entregue na Assembleia da República na sexta-feira, é a data limite, vai ser entregue pelo Ministro das Finanças, Joaquim Miranda Sarmento.
0: E na reação ao discurso do Presidente da República, o Secretário-Geral do PS afirma que o Partido Socialista não quer lançar o país numa crise política e que o valor da estabilidade enaltecido pelo Presidente tem de corresponder a soluções concretas.
1: O líder socialista exige também ao Governo que deixe cair o acordo com o Chega sobre o novo regime de arrendamento urbano.
4: Em momento algum pensámos poder lançar o país numa crise política, porque uma crise política no atual quadro internacional seria irresponsável. Mas a estabilidade, como disse o Sr. Presidente da República, tem de servir para responder às necessidades das pessoas. E é por isso que eu aproveito também esta oportunidade para fazer uma exigência ao Governo. É que deixe cair o acordo que tem com o Chega em relação à Lei de Rendas. A Lei de Rendas é de uma grande indignidade porque ela lança na insegurança os mais idosos, lança na insegurança os mais jovens e põe em risco a sua dignidade futura.
1: Pelo Chega falou Rui Paulo Sousa, também na Praça do Município, criticou o discurso de António José Seguro por apelar a uma união entre PSD e o PS. Esse é o entendimento do Chega. Diz mesmo que o Presidente da República quis, com este discurso, mandar recados ao partido de André Ventura.
5: O Sr. Presidente da República mais uma vez começou por falar numa união dos partidos, mas acabou a mandar recados no fundo ao Chega e ela novamente a pedir a união dos dois partidos do centro, que aliás já se uniram para o orçamento e que aparentemente já está aprovado. Esperávamos que pelo menos por uma vez, quando falassem numa união dos partidos, falassem da união dos três principais partidos e não falassem no fundo sempre os dois do costume, porque essa é que é o problema sempre habitual. No fundo, somos sempre afastados quando é a altura da decisão.
1: Pelo PSD falou o deputado Alexandre Poço, que sublinha os pedidos de diálogo e estabilidade de António José Seguro. Considera Alexandre Poço que é isso que já fazem os sociais-democratas.
6: Tivemos o Partido Socialista a anunciar que irá abster-se na discussão e votação do Orçamento de Estado para o próximo ano. E, por outro lado, por exemplo, uma matéria setorial muito importante no arrendamento, foi possível com o Partido Chega chegar a um entendimento para a viabilização. Portanto, veja, nós...
7: O PS pede que o PSD acabe com esse acordo com o Chega por causa da lei do arrendamento. É uma possibilidade ou não?
6: Nós continuaremos a negociar com os partidos que em cada momento estão disponíveis para aprovar, discutir, melhorar aquelas que são as propostas do governo.
1: Reações ao discurso do Presidente da República nas cerimónias de implantação da República decorreram na Praça do Município em Lisboa.
0: E o líder da oposição em Espanha saúda o anúncio de eleições antecipadas no próximo mês de novembro. Alberto Núñez Feijó diz que estas eleições serão diferentes. Desta vez não será uma questão de PP contra PSOE, mas sim Espanha contra Pedro Sánchez.
1: Foi essa a reação de Alberto Núñez Feijó ao anúncio de Pedro Sánchez desta manhã. Há eleições à porta.
8: He decidido convocar un consejo de ministros y ministras extraordinario esta misma mañana para disolver las Cortes Generales y convocar unas elecciones generales que se celebrarán el domingo 29 de noviembre de acuerdo a los plazos que establece la ley.
1: E está a decorrer esse Conselho de Ministros que vai servir principalmente para dissolver o Parlamento Espanhol e convocar essas eleições para 29 de novembro. Pedro Sánchez, que no discurso pediu uma maioria progressista mais ampla. Isso é o que pretende alcançar Pedro Sánchez com estas eleições, quer reforçar o poder do PSOE no Parlamento, mas, Carlos Pedro, agora em estúdio, os jornais espanhóis olham para esta decisão como uma oportunidade para a oposição retirar o poder ao partido de Sánchez.
9: Sobretudo para Feijó, o líder do PP, que marcou uma conferência de imprensa na sede do partido, não respondeu a perguntas, mas garantiu estar ciente da magnitude do trabalho que terá pela frente. Não hesitarei, diz Feijó num discurso com ares de comício eleitoral, escreve o El País. Já Juan Manuel Moreno, do PP Andaluzia, defende que Sánchez está encurralado e por isso é que vai marcar eleições. Mais duro nas palavras foi o líder do Vox, Santiago Abascal, que diz que Pedro Sánchez será o candidato marroquino na Espanha, aqui numa referência à crise migratória de Ceuta, que afetou também o governo espanhol antes da saída à rua de milhares de manifestantes em protesto contra a crise na habitação. Em entrevista a uma rádio espanhola, o líder da extrema-direita diz que esta não é uma eleição qualquer. A habitação, como dizia, é o principal tema político em Espanha neste momento. Sobre o tema, o líder do Vox salienta que o preço das casas subiu desde que Sánchez tomou posse como presidente do governo espanhol. Também o Junts abordou o mesmo tópico para dizer que Pedro Sánchez está a utilizar a crise da habitação como uma desculpa eleitoral. A acusação é feita pela deputada Judith Toronjo. Mais à esquerda, Irene Montero, líder do Podemos, abre a porta a eleições primárias abertas dentro do próprio partido, isto para 14 e 15 de outubro. Irene Montero diz que diz querer uma candidatura que represente uma maioria social que quer paz, casa e emprego.
1: As primeiras reações a esse anúncio de eleições antecipadas em Espanha, resta dizer que as sondagens, como tem sido noticiado nas últimas semanas, apontam para uma mudança de ciclo em Espanha. Os estudos de opinião em Madrid apontam para a liderança do PP e uma subida acentuada do Vox, o que pode permitir uma coligação em maioria para a direita espanhola.
0: Flávio Bolsonaro e Lula da Silva vão à segunda volta das eleições gerais do Brasil. A votação de ontem deu a vitória ao candidato do Partido Liberal, mas sem maioria absoluta.
1: Consegue Flávio Bolsonaro 47% dos votos. Lula da Silva fica com 45% à segunda volta. Vai ser a 25 de outubro, mas Nunca aconteceu um candidato derrotado na primeira volta conseguir reverter o cenário na segunda eleição. É isso que vai tentar Lula da Silva, esse caminho difícil de uma vitória na segunda volta. Para já, Flávio Bolsonaro segue na frente. Fica já resolvida parte da eleição para o Senado. Dos 81 lugares do Senado, 54 estavam a eleições. Consegue o partido de Flávio Bolsonaro 28 lugares. O partido de Lula da Silva fica com 9 assentos no Senado, os mesmos que conseguiu há 4 anos também nessas eleições. Nos cargos para governador, conseguiu o partido de Flávio Bolsonaro também eleger mais governadores. Elege já 5 nesta primeira volta, o PT consegue 3, há ainda 7 cargos de governador que vão a eleições na segunda volta, 20 ficaram já eleitos dos 27, estão ainda 7 por decidir. Estas eleições marcam também já vários recordes, é isso que nos conta o jornalista Hugo Fortunato de Oliveira.
10: A começar pelo número de inscritos, foram mais de 158 milhões de eleitores nesta votação. Também em Portugal nunca foram tantos os brasileiros inscritos para votar, mais de 134 mil. Nas duas câmaras do Congresso foram batidos recordes de votação. Na Câmara dos Deputados, Lucas Pavanato e Nicolas Ferreira, ambos do PL de Bolsonaro, ultrapassaram os 2 milhões de votos. E Erika Hilton, do PSOL, tornou-se a mulher mais votada de sempre para a Câmara, com mais de 1 milhão e 400 mil votos. No Senado, o Partido Liberal também fez história. A ex-primeira-dama Michelle Bolsonaro e Bia Kicis, eleitas pelo Distrito Federal, ultrapassaram os 800 mil votos cada uma. A ela junta-se Damares Alves, dos Republicanos, e assim, pela primeira vez, o Senado brasileiro terá uma bancada totalmente feminina. Também nos Estados houve um resultado sem precedentes. 20 dos 27 governos estaduais ficaram decididos logo à primeira volta. Em Máximos ficou também a abstenção, a rondar os 21%.
1: Números que ficam já destas eleições, desta primeira volta das eleições gerais do Brasil. Ainda não está decidido quem é o próximo presidente. Há a segunda volta a 25 de outubro.
0: E na Rádio Observador, Miguel, escutámos a análise dos partidos que acreditam que Lula da Silva e o PT têm uma tarefa complicada pela frente na segunda volta das eleições brasileiras.
1: Análise de partidos portugueses, com destaque para o eurodeputado social-democrata Hélder Sousa e Silva, que recorda as viagens que fez recentemente ao Brasil, para destacar que percebeu um desgaste da população brasileira com as políticas do PT.
11: Quer masculinos, quer femininos, porque normalmente o voto também depende um pouco do género, mesmo os petistas me disseram que estavam muito receosos relativamente ao resultado que viria a acontecer em 4 de outubro, porque aquilo que é o desgaste geral do governo e a polarização que se criou no Brasil levava a que o resultado do Lula não pudesse não ser aquele que os petistas e o próprio Lula desejava. E isso veio a acontecer exatamente ontem, contra todas as sondagens.
1: Hélder Sousa e Silva, que é presidente da delegação do Parlamento Europeu para as relações com o Brasil. Escutámos também a opinião de José Torres, é deputado do Partido Socialista e lamenta estes resultados na primeira volta, porque tem receios que estas eleições possam colocar em causa a democracia no Brasil.
12: Se Lula da Silva perder as eleições na segunda volta, eu estou absolutamente certo de que Lula da Silva respeitará os resultados eleitorais. Aliás, ontem na sua intervenção, ele começa justamente por dizer que os brasileiros deram uma lição de democracia ao país ontem. Se Flávio Bolsonaro não vencer as eleições na segunda volta, eu não estou certo que ele respeitará e aceitará os resultados.
1: João Torres e Hélder Sousa e Silva, no explicador da Rádio Observador, em que escutámos também nesta manhã Marcos Santos, deputado do Chega, e Catarina Martins, eurodeputada do Bloco de Esquerda, um explicador especial sobre as eleições no Brasil, um programa que já está disponível em podcast.
0: E Miguel, está atribuído o primeiro prémio Nobel deste ano. 3 cientistas levam o prémio para casa na sequência de uma investigação sobre células nervosas.
1: Nobel da Medicina. O norte-americano Carl Disort e os alemães Peter Hagmann e George Nagel ganharam o Prémio Nobel da Medicina deste ano, em causa de descobertas relacionadas a canais iónicos controlados por luz e a optogenética. O anúncio surgiu esta manhã pelo Comitê do Prémio Nobel. Os premiados na categoria de medicina recebem um prémio no valor de 12 milhões de coroas suecas, cerca de 1 milhão de euros, quantia que é dividida se existir mais do que um vencedor, como é o caso.
0: E mais de metade dos ucranianos defende que Zelensky não deve concorrer a um segundo mandato.
1: Estudo de opinião divulgado hoje, citado pela imprensa ucraniana, realizado pelo Instituto Internacional de Sociologia de Kiev. A sondagem indica que 53% dos inquiridos acredita que o presidente ucraniano deve apenas cumprir o mandato atual. Há um ano, essa percentagem era mais baixa, situava-se na casa dos 46%, portanto, menos de metade. Entretanto, pelo menos uma pessoa morreu e 6 ficaram feridas no ataque russo em Kharkiv, balanço desta manhã, no nordeste da Ucrânia, junto à fronteira com a Rússia. Mais uma situação de ataque por parte da Rússia à Ucrânia.
0: Fica por aqui o Jornal do Meio-Dia.
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0: Emissão de segunda-feira, daqui a instantes a edição de hoje de E o Campeão É.
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0: Vai começar a edição de hoje de E o Campeão É.
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22: 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Em nome do futebol, vamos todos a jogo.
1: Casa cheia nesta edição especial de E o Campeão É. 5 de outubro é feriado, mas aqui há muito para analisar, principalmente na seleção nacional. Vamos hoje contar com os comentários do João Pinto, do Luís Pinto Coelho, do Gabriel Alves, do Augusto Inácio e do Pedro Henriques. Eu sou o Miguel Cordeiro e vamos analisar naturalmente, ao longo da próxima hora, a prestação desportiva da seleção nacional e a porta aberta, quase escancarada, que ontem Jorge Jesus e Pedro Proença deixaram para Cristiano Ronaldo regressar à seleção. Vamos falar destes dois temas. Eu quero privilegiar aqui a prestação da seleção portuguesa e, portanto, vou começar por aí, Gabriel Alves. O que é que te pareceu esta exibição frente ao adversário mais difícil deste grupo? Teoricamente, e parece-me que aquilo que aconteceu nos dois jogos se comprova essa teoria, uma Noruega, mais uma vez, muito difícil, mas Portugal com um bom futebol e com golaços a responder à dificuldade dessa Noruega.
23: Boa tarde a todos, bom feriado para todos os observadores. Falando aqui da prestação da seleção nacional nesta fase inicial desta Liga das Nações, portanto, uma nota excelente para os jogadores, para o treinador, para aquilo que foi o conjunto dos desafios. É uma nota para Jorge Jesus, no sentido de que é um treinador que chega sem tempo para poder fazer aquilo que é o treino de campo, que ele ontem ressalvou e bem, e teve que fazer o tal treino de sala. E esse treino de sala funcionou. Funcionou porque os jogadores também aderiram, foram atentos, foram concentrados, foram bons alunos. De resto, depois, explanaram no terreno aquilo que é a sua qualidade. E isso mostrou-se nos 4 jogos, não é só a questão das vitórias. As vitórias também se constroem com essas exibições, com essa capacidade, com esse rendimento, mas, acima de tudo, o futebol que, obviamente, foram capazes de apreender no tal treino de sala. Quanto ao jogo de ontem, eu referiria assim, a técnica da força deu berro, é uma expressão muito do futebol, deu berro. Isto é, os 4 jogos, portanto, intensos, enquanto que a força da técnica geriu melhor esse desgaste, digamos, esse desgaste dos 4 jogos, portanto, em tão pouco, em tão reduzido espaço de tempo. Portanto, Portugal vence completamente, meritoriamente, mais capaz, soube controlar melhor as ações. Não foi tão brilhante, nota artística, como foi com a Dinamarca, portanto, um jogo empolgante, mas deixa aqui, naturalmente, em relação ao futuro, porque isto é o princípio, notas extremamente interessantes. Quanto aos golos, eu diria que...
1: Bem, perdemos aqui a ligação ao Gabriel Alves. Já vamos tentar recuperar esta ligação com o Gabriel Alves. Já vamos para ouvir essa parte final, a opinião do Gabriel sobre este resultado da seleção portuguesa. Augusto Inácio, bem-vindo também a esta edição do Campeão E. Ficaste satisfeito com aquilo que fez a seleção portuguesa ontem no Estádio do Dragão?
2: Boa tarde a todos. Deixa dizer que isto é 4 jogos, eu diria, com um brilhantismo que não se esperava. Uma equipa que não tem tempo para treinar e que obtém os resultados, e além dos resultados foi crescendo à medida que os jogos foram avançando, culminou com uma excelente exibição na Dinamarca e que ontem fez um bom jogo, principalmente da primeira parte, na segunda não tanto porque a cabeça física também tomou conta dos jogadores, como é evidente, mas diria que começou, Portugal começou a ganhar. É um Portugal que a gente olha para esta equipa e diz que este Portugal nada tem a ver com o Portugal dos anos anteriores. Isto é trabalho e mérito do treinador, quer queiramos, quer não. Ele é que pôs a equipa a jogar assim, a ser atrevido, a ser pressionante na frente, a jogar no risco, a jogar cá atrás um contra um sem qualquer problema. Acredito nos jogadores que têm, os jogadores também compraram essa ideia e também estão a fazer. Vejo uma atitude diferente para melhor. Vejo os jogadores comprometidos com aquilo que é a defesa do resultado, ou ir à procura do resultado para que se ganhe os 3 pontos. Eu diria que Portugal, enfim, olhando para o futuro, temos aqui assim com expectativas de que aquilo que Portugal poderá valer ainda mais no futuro. Mas depois com o tempo se vai ver, mas diria que sim. Gostei muito destes 4 jogos que Portugal fez, tem 12 pontos. Eu diria que Portugal está num bom momento nesse sentido e tem tudo para crescer, porque acho que Portugal tem muito para dar ainda, que há coisas ali para afinar, como é evidente, e só podia ser assim, que Portugal não estivesse sempre num nível muito bom. Vai haver aqui alguns abaixamentos aqui ou acolá, mas sim, o espírito, aquilo que é o
1: mas
2: olhar
1: para
2: a vitória, acho que isso é muito importante, o espaço que temos a dar.
1: É isso, Pedro Henrique, está resolvido. A questão da qualificação para a próxima fase da Liga das Nações, por agora está feito.
3: Sim, sob o ponto de, vamos lá ver, para já, bom dia. Dizer que sob o ponto de vista prático e imediato, que é estar em março nos quartos de final, está resolvido porque matematicamente já não há volta a dar. E com esta nuance, que é o sermos primeiros classificados, porque... quando começamos a olhar para, que é normal, obviamente, para chegar aos quartos e sobretudo para aquilo que será uma Final Four, depois em junho, teremos outras seleções que vão atingir esse patamar e, portanto, se não nos cruzarmos nestes quartos de final, como, por exemplo, se de repente Espanha, era bom sinal. Se bem que eu sei que a malta gosta sempre
1: também
3: de chegar...
1: Também não é
3: sim, a Inglaterra
1: fácil.
3: Também está... Mas a Inglaterra disputou 7 e tinha disputado 5. É tudo na Croácia, portanto... Eu, em relação à Inglaterra, que está a jogar bem e é uma grande seleção e está a fazer coisas muito positivas, tenho sempre aquela questão que é... quando Portugal encaixa sempre normalmente bem com esse tipo de jogos. Agora, não há adversários fáceis, obviamente, mas de qualquer maneira vamos ver o que é que vai dar. Até porque esse, neste momento, não é o propósito. A Liga das Nações ainda não atingiu aquele patamar, embora nós já tenhamos ganho duas eleições, começa a ter importância, o formato está muito bem desenhado, em vez de andarmos a fazer jogos amigáveis, isto conta e até conta depois para apuramentos posteriores, europeus, etc. Eu acho que não é propriamente aquela competição que os seleções europeias ainda olhem como é um campeonato da Europa e um campeonato do mundo. E, portanto, até propriamente para a própria seleção nacional, o seu staff, o olho estará, claro que se ganharmos de novo a competição ótima, mas estará muito naquilo que é o campeonato da Europa e depois, dois anos depois, o campeonato do mundo. E, portanto, vamos ver, uma vez resolvido, e este é um facto, houve uma pergunta que o Jorge Jesus deixou em aberto relativamente o que é que vai fazer agora em novembro, e não estamos aqui a colocar a questão de Cristiano Ronaldo, estamos a colocar, porque a pergunta foi muito taxativa, que é a oportunidade de outros jogadores que eventualmente possam surgir ou não tenham tido tanta oportunidade, uma vez está resolvido, ou preparar já os quartos de final. E ele foi muito evasivo em relação a isso, falando sempre naquilo que é se jogarem nos seus clubes e estiverem bem e em forma, pode ser uma oportunidade, ainda vai amadurecer a ideia, porque ele próprio também, se calhar ainda não sabe nesse aspecto o que é que vai responder. Agora conseguimos o mais importante, ganhámos 2-1, tivemos números desta vez até superiores à Noruega, também jogámos em casa, como por exemplo 59% de posse de bola, os remates 20 contra 9, ou os remates enquadrados 7 contra 3, e portanto houve aqui uma superioridade, no meu ponto de vista, de Portugal, não só relativamente ao mais importante que é aquilo que é o resultado final, como sobretudo também nestes números. E depois, tudo aquilo que nós podemos tirar deste jogo, sob o ponto de vista também dos jogadores, o Cancelo e o Gonçalo Ramos, acho que efetivamente, além dos dois golos que marcaram, estão num patamar bastante elevado. O Gonçalo Ramos, que vai cumprindo com aquilo que é, está sempre a apontar baterias, porque no fundo é ele que diretamente substituiu o Cristiano Ronaldo, e portanto ele marcar, ele que também vem de uma Itália, por campeonato, em que também há muita desconfiança em relação aos valores que foram pagos, e acho que deu aqui uma grande resposta, e Portugal, de uma maneira geral, acho que teve bastante bem. Para mim o Cancelo foi o melhor em campo, e depois aqueles pormenores que têm que ser limados, por exemplo o Francisco Conceição deixa-nos numa situação, para mim é penalti sobre o Francisco Conceição, mas deixa-nos numa situação muito desconfortável, com pequenos comportamentos que não podem se ter a este nível, sobretudo aceito que um primeiro protesto, um cartão amarelo, agora depois do árbitro mostrar amarelo fazer aquele fixe, não pode acontecer. E é este tipo de coisas que têm que ser limadas sob pena do próprio Jorge Jesus, acabar por mais à frente naquilo que sejam jogos decisivos, não apostar depois em jogadores que podem deitar tudo abaixo.
1: Claro,
3: parabéns
1: claro.
3: A Portugal, parabéns a Jorge Jesus, e obviamente que há aqui um assunto que se calhar ainda veremos abordar, que é a questão colateral, que não podemos deixar de escapar a ela, que é a questão do Cristiano Ronaldo.
1: E provavelmente Francisco Conceição é um dos jogadores a arriscar na próxima convocatória, são dois jogos e vai ter de cumprir essa suspensão, não poder jogar nos próximos jogos. Já voltamos a esta edição de E o Campeão É, e na segunda parte vamos começar precisamente pelo Gabriel Alves, que ficou com opinião um pouco pendurada há pouco quando perdemos essa ligação. Vamos fazer uma curta pausa para atualizar a informação e já voltamos, principalmente para falar também dessa porta aberta que Jorge Jesus e Pedro Proença deixaram de forma escancarada para Cristiano Ronaldo.

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3: Meio-dia e 29. 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Vamos à síntese do meio-dia e meia com o Miguel Cordeiro.
4: António José Seguro saúda o entendimento entre o Governo e o Partido Socialista para conseguir a aprovação do Orçamento do Estado e faz um apelo, pede a mais partidos para se juntarem à possibilidade de viabilizar o documento, a proposta do Orçamento do Estado. Essa proposta ainda não é conhecida, mas o PS já praticamente garantiu a aprovação com o anúncio de abstenção. No primeiro discurso como chefe de Estado, António José Seguro elogiou essa posição do Partido Socialista e essa aproximação entre governo e PS e pediu mais exemplos. Nas reações, José Luís Carneiro diz que o PS não quer lançar o país numa crise política e que o valor da estabilidade enaltecido pelo Presidente da República tem de corresponder a soluções concretas. Ora, logo depois disso, o líder do Partido Socialista falou diretamente para o Governo e pediu ao Governo para deixar cair o acordo com o Chega sobre o novo regime de arrendamento urbano. Pelo Chega reagiu Rui Paulo Sousa, criticou o discurso de António José Seguro por apelar a uma união entre PSD e PS. Diz mesmo que o Presidente da República quis, com o discurso de hoje, mandar recados diretamente para o Chega. Já Alexandre Poço falou pelo PSD, deputado do Partido Social Democrata, e sublinhou os pedidos de diálogo entre o diálogo de estabilidade por parte de António José Seguro. Alexandre Poço diz que é isso que já fazem, nesta altura, os sociais-democratas. Em Espanha, hoje Pedro Sánchez anunciou eleições antecipadas para 29 de novembro. Alberto Núñez Feijóo, líder do PP, diz que estas eleições vão ser diferentes. Não será uma questão de PP versus PSOE, mas sim Espanha contra Pedro Sánchez. Isto é o que diz Alberto Núñez Feijóo, que reagiu já depois desse anúncio de Pedro Sánchez de convocar eleições antecipadas. Sánchez pediu, na comunicação que fez ao país, pediu uma maioria progressista mais ampla, quer reforçar o poder do PSOE no Parlamento. Já Alberto Núñez Feijóo garantiu que está ciente da magnitude do trabalho que tem pela frente e diz que não vai hesitar nestas eleições, num discurso praticamente quase um comício eleitoral, um discurso feito também esta manhã na sede do PP. Detalhamos outras reações a esse anúncio de Pedro Sánchez daqui a pouco no Jornal da Uma da Tarde. No Brasil, Flávio Bolsonaro e Lula da Silva vão mesmo à segunda volta, 47% para Bolsonaro, 45% para Lula da Silva, decisão para as presidenciais apenas a 25 de outubro, nessa segunda volta. Desta primeira volta ficam já definidos os lugares que estavam a votação para o Senado, com maioria para o Partido Liberal de Bolsonaro, consegue 28 lugares dos 54 que estavam em eleições, há 81 lugares no Senado no Brasil. Já o PT de Lula da Silva consegue manter os 9 lugares que tinha no Senado. Destaca ainda para o Nobel da Medicina. 3 cientistas levam o prémio para casa por causa de uma investigação sobre células nervosas. Prémio para o norte-americano Carl Disort e para os alemães Peter Hagmann e George Nagel. Ganham o prémio Nobel da Medicina deste ano em causa de descobertas relacionadas com canais iónicos controlados por luz e a otogenética. O anúncio surgiu esta manhã pelo Comitê do Prémio Nobel.

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1: E a 26 minutos da 1 da tarde, a segunda parte da edição de hoje de E o Campeão É...
2: E continuamos a analisar a exibição de Portugal frente à Noruega. Gabriel Alves, há pouco a opinião ficou um pouco pendurada, perdemos a ligação. Vamos a essa conclusão da ideia que estavas a passar sobre a exibição de Portugal.
3: Não, eu estava a focar os três golos, portanto, fantásticos, quer o golo da Noruega, quer o golo do Portugal, portanto, é fantástico.
4: O Cancelo, não é? Aquele golaço.
3: Exatamente, é um golo que ele fez dois iguais há pouco tempo, verdade, portanto, ao serviço verdade. Do Barcelona, que eu estive presente, e é de facto, está com uma pontaria e bem. Ele é um excelente jogador em termos de aula, se defendesse tão bem como ataca, ui, então onde é que ele estaria? Estaria, enfim. Mas muito bom. E depois a última jogada, que é uma jogada de futebol corrido, é naturalmente uma jogada de grande futebol. E eu quero destacar aqui o momento em que a bola chega, portanto, ao João Félix e a clarividência, o esclarecimento que ele tem de, obviamente, colocar a bola para haver a emenda, portanto, do Gonçalo na boca da baliza. Excelente, portanto, foi divertido, entretido. Essa questão dos golos foram, de facto, portanto, aquilo que é, digamos, o melhor do futebol, foram fantásticos. Até quanto ao resto, é o futuro da seleção, está dado o primeiro passo. Eu estive a ouvir o que disseram os meus companheiros aqui no Observador, completamente de acordo. Agora vamos partir para a segunda fase. Agora, Jorge Jesus. Eu acho que Jorge Jesus, e aqui tenho que dar uma nota já, Jorge Jesus não precisa ter um ego tão... Tem que estar ufano. Nós temos que bater palmas, porque ele é um treinador autodidata. Ele começou no Amora e hoje é selecionador nacional, com um trajeto fantástico, sustentado, de vários clubes, 10 títulos no Benfica, variadíssimos títulos no Flamengo, onde ganhou a Libertadores, a Supertaça, campeão do Brasil, a Supertaça Sul-Americana, no Sporting com uma Supertaça e uma Liga, na Arábia Saudita com 2 títulos, a Taça da Turquia na Turquia. Portanto, não precisa desse ego. Eu sei que lhe está, digamos, no ADN, seja mais comedido, está na seleção nacional e é isso, e não dê conselhos aos outros treinadores, nem critique. Ontem deu um conselho mais ao Ruben Amorim sobre o Gonçalo Guedes. Deixa o Ruben Amorim trabalhar lá onde está, e ele trabalha aqui e trabalha bem.
4: Sim, o Gonçalo Ramos.
3: E trabalha bem. Só o Gonçalo Ramos. E trabalha muito bem, portanto, que dê todo o seu, digamos, ATN, todo o seu conteúdo, todo o seu saber, portanto, à seleção de todos nós, ao país.
2: João Pinto, ontem vimos aqui também uma faceta da seleção que é a capacidade de remontada. Ainda não tínhamos visto com o Jorge Jesus. Portugal consegue mais uma boa exibição e agora mostra também já esse caráter para dar a volta ao resultado?
5: Olá, bom dia. O golo cai um bocado do céu, não é? O golo norueguês cai um bocado do céu. É o melhor golo da carreira do homem. Mas sim, é bom saber que realmente não perdes o espírito. Mas aquilo que mais me apetece sublinhar é que realmente quando jogas bonito e jogas para a frente tens sempre maior probabilidade de ganhar. É nisso que o Jorge Jesus está a meter as fichas todas. E sempre meteu, não é? Realmente.
4: A história de
5: carreira
4: sempre
5: foi a marca d'água dele. Aliás, o Gabriel Alves disse há bocado, disse muito bem, aquele pormenor do treino em sala, acho que é um pormenor muito bem apanhado, porque foi aí que o JJ convenceu o grupo a comprar a estratégia da equipa técnica, foi aí que ele convenceu aquela malta que desta vez é para jogar no risco, e isso é bonito, principalmente sabendo, e nós sempre vimos isso ao longo que íamos passando na carreira do JJ, que ele era sempre muito ávido a comprar mais outro, e agora não precisa comprar ninguém, agora tem a loja de doces cheia, os jogadores são todos extraordinários, tem realmente um plantel fabuloso à sua disposição, e consegue finalmente meter em campo tudo aquilo que ele idealizava, e todo o género de estratégia que se consegue tirar quando tens uma atitude como ele tem. Portanto, é um vencedor, é um JJ, sempre foi treinador de clube grande, sempre foi um treinador de títulos, mesmo quando não os consigo ganhar.
2: Luís Pinto Coelho, as tuas notas sobre esta exibição, ontem também estiveste no comentário este jogo, já deixaste a tua opinião também no relatório de jogo, mas agora já a frio, fazendo o balanço também desses 4 jogos, este foi o melhor que Portugal teve, ao comando de Jorge Jesus?
4: Olá, bom dia. Eu vim aqui para pôr um bocadinho de água na fervura, porque também já conheço a carreira do Jorge Jesus e também sei muitas vezes que de início empolga muito, mas depois no final acaba por perder muito também. E eu acho que Portugal ontem faz um excelente jogo, é um jogo muito bem conseguido. E acho que o João Pinto gosta muito daquela expressão que a seleção é para a gente se divertir, e isso vamos nos divertir sem dúvida, porque é um jogo mais apelativo, mais agradável para os olhos. Se com isso vamos ganhar títulos é um bocadinho diferente, porque eu não acho que o jogar bonito seja sinónimo de jogar bem, é um bocadinho diferente. E o que eu vi ontem no Dragão, contra outro estilo de seleções nós não vamos ganhar, porque jogar 4-4 cá atrás contra, por exemplo, a Inglaterra, com os jogadores que a Inglaterra tem, se calhar vamos passar mal. Por isso, vamos com calma, porque se calhar é preciso ainda muitos ajustes para a gente, para Portugal depois, quando chegar a esses jogos de decisão e não jogos de grupo, darmos o passo em frente. Mas que este ciclo de 4 jogos foi muito positivo, isso parece-me evidente. Eu diria que o jogo da Dinamarca e o jogo de ontem são os mais bem conseguidos, os dois primeiros nem tanto, mas também é normal no início de trabalho. Mas vamos com calma, porque ainda é muito cedo para tirar essas conclusões. E ontem vi demasiado risco num jogo em que a gente se calhar não se precisava dispor tanto. Conseguimos a vitória, bem justa, mas acho que o Jorge Jesus, nos próximos jogos, quartos finais, meias finais, se a gente lá chegar, acho que tem que fazer ajustes para que a gente possa realmente depois vencer o troféu.
2: Ontem, no final do jogo, contámos também com as declarações de Pedro Proença. Falou pela primeira vez o presidente da Federação Portuguesa de Futebol sobre o caso Cristiano Ronaldo, a saída, o abandono do estágio da Seleção Nacional. Jorge Jesus também falou sobre o assunto mais uma vez, aqui para dizer que tem a porta completamente aberta, e depois, num momento de conferência de imprensa um pouco lamentável, mas um momento em que Jorge Jesus disse que não tem que pedir desculpas a ninguém, deixou essa mensagem, mas antes disso, e também durante a conferência de imprensa, foi dizendo que Cristiano Ronaldo tem a porta aberta para regressar à seleção. Pedro Proença disse praticamente o mesmo e referiu ainda que Portugal tem de fazer uma vénia a Cristiano Ronaldo. Augusto Inácio, o que é que te pareceu o que disse Pedro Proença? Ficaste esclarecido sobre a posição da Federação Portuguesa de Futebol e sobre aquilo que podem ser os próximos passos desta polémica?
6: Olha, aqui eu acho que há aqui um outro grande problema que não sei como é que vai ser ultrapassado, sinceramente. É que aqui já não é uma questão do Cristiano Ronaldo voltar à seleção ou não voltar à seleção. Já é uma relação pessoal que está completamente afetada entre o Cristiano Ronaldo e o selecionador. Tiveram um ano a trabalhar juntos no Nasser, estiveram agora na Seleção Nacional. Eu continuo a dizer que, independentemente das críticas que possam fazer, e eu acho que sim, que devem ser feitas, a atitude do Cristiano Ronaldo de abandonar o estágio da Seleção Nacional, é verdade, mas também ninguém me tira da cabeça que o Cristiano Ronaldo seja um maluquinho, porque não o é. E se ele ia a caminho do estádio para treinar e que não havia problema nenhum, porque antes parecia que as coisas estavam sanadas, depois da conferência de imprensa, aliás, no comunicado, o Cristiano Ronaldo diz, após a conferência de conferência do treinador, eu decidi abandonar a Seleção Nacional. Ou seja, foi através da conferência de imprensa que o Jorge falou e disse, e que fez com que o Cristiano Ronaldo tomasse essa atitude. Pode ser condenável ou não, eu acho que sim, que é condenável, não devia abandonar a seleção, mas isso são outras histórias. Por isso é que eu não acredito, sinceramente, seria uma surpresa para mim, que estas coisas fossem ultrapassadas com esta coisa. O Cristiano Ronaldo, se quiser, vem, se quiser, não vem, ele é que decide. As coisas não são bem assim, porque há outras coisas para se ultrapassar que me parece que não vão ser ultrapassadas. E, na minha opinião, o Cristiano Ronaldo não vai voltar à Seleção Nacional porque a relação com o selecionador não é melhor, nem nunca mais o Cristiano Ronaldo vai ter confiança na relação que teve com o Jorge Jesus. Sim. Porque essa foi danificada, eu diria, foi danificada para sempre, diria eu. Oxalá que esteja enganado,
7: Não gostaria que fosse assim, mas parece-me que há aí outras coisas que a gente ainda não ouviu o Cristiano Ronaldo falar, só ouvimos o Jorge Jesus, não ouvimos mais ninguém, e o Pedro Proença ontem a dizer que isto vai ser resolvido dentro de casa, não me parece que seja assim, mas vamos ver, o futuro é que vai dizer.
2: João Pinto, Jorge Jesus está aqui a afinar esse rol como professor que foi assim descrito noutras equipas, a forma de jogar, este embalo que tem nas equipas, esta motivação que dá, e estavas a destacar isso mesmo. Cristiano Ronaldo a voltar seria uma ajuda para esse rolo compressor ou poderia ser areia na engrenagem?
5: Sinceramente, o que eu acho é que, muito para lá do Jorge Jesus, tenho muitas dúvidas que o grupo o receba com essa parcimónia toda, com essa vontade toda, com muito amor e muito carinho. Acho que muito dificilmente isto se compõe deixando toda a gente de cara lavada. Acho que o Cristiano Ronaldo está a abusar do estatuto que tem, só o faz porque sabe quem é, só o faz porque sabe o que movimenta. Portanto, custa muito que as pessoas se dobrem, se permitam este género de coisas, mas pronto, eu também tenho só 50 anos, tenho o meu feitio, tenho esta maneira de levar as coisas a sério. Se têm que fazer homenagem ao homem, façam, convoquem quem tem que convocar, vamos ver quem é que lhe passa a bola e a quem é que ele passa a bola. De resto, acho que é tudo uma situação extraordinariamente lamentável, porque alguém decidiu fazer a birra porque não jogava, mas bem fervido, no fundo é isso.
2: Mas gostaste de ouvir Pedro Proença?
5: Não gostei. Achei que ele teve mal. Achei que não há vénias nenhumas para se fazer a um menino que se portou mal.

0: caso complexo, em vez de fazer um comunicado com cabeça, tronco e membros, com uma conferência de imprensa, veio, como eu previ no programa anterior, com uma conversa de circunstância, a voar por cima de um ninho de cucos. O que teme ou o que faz temer Pedro Proença? Esta é uma pergunta que eu ponho, porque quem não deve, não teme. Falta de liderança patente na linha de outros casos que vão assolando a Federação Portuguesa de Futebol nesta altura, tendo a ele Pedro Proença como epicentro. Não esquecer que, quando Ronaldo abandonou a seleção na Escandinávia, quer Pedro Proença, quer Jorge Jesus correram ao aeroporto para tentar impedir e CR7 virou-lhes as costas. Não esquecer isto. E porquê que foram lá ao aeroporto? Líderes de outras federações e de outras empresas, de grandes empresas. É que a Federação Portuguesa atual é uma empresa forte. Bom, e o que condiciona Jorge Jesus? É outra pergunta que se põe. O seu falar é manifestamente condicionado. Nota-se. Avivado ontem pela pergunta, a última, quase que lhe saltava a tampa pelo jornalista do Correio da Manhã. Mas, obviamente, que ele foi condicionado. Está condicionado, até porque o elemento da comunicação da Federação teve, ou foi instado, mandado a intervir para acabar com aquilo rapidamente. Portanto, o que é que condiciona, portanto, Jorge Jesus? Se não quiserem, estou a citar Cristiano Ronaldo, contar comigo, estou a citar Cristiano, se não quiserem contar comigo na seleção, agarro na minha mala e vou-me embora. Isto disse Cristiano Ronaldo. Portanto, aguardamos agora de CR7 uma explicação, portanto, e que aquela mensagem de partida seja completamente escalperizada por ele, portanto, seja portanto, dada portanto, com todo o pormenor e detalhe, não esquecendo a última linha, quando deseja o melhor à seleção, sem exceção. Portanto, isso é fundamental também que venha tudo. Onde quer que seja agora, CR7, com ou sem razão, tem que vir a terreiro. Tem que vir mostrar aquilo que é a verdade que ele disse. Eu conto a verdade toda. Então traga. Eu deixo aqui só uma nota para, enfim, 23 anos de carreira, mas eu acho que isto é importante que se diga. Em 2011, quando ele estava no máximo em Real Madrid, a marca de Ronaldo valia 24 milhões e meio. Em 2020, aos 35 anos, a marca valia 200 milhões. Em 2020 para cá, portanto, quando é decadência normal, decadência desportiva, que todos nós sabemos, a marca saltou de 200 milhões para 850 milhões. Eu acho que isso são números que é preciso tê-los também no contexto. E dizer que há dois meses, três, terminou o Campeonato do Mundo, CR7 fez 29 postos. Ora bem, por esses 29 postos, 85 milhões de euros. Os seus restantes companheiros fizeram 565 postos, renderam 68 milhões de euros. Egos? Há muitos. Imensos. E basta ver. E penso que se o do Cristiano Ronaldo é grande, obviamente que é, cuidado, Gonçalo Ramos, porque aquele posto que ele pôs ontem no final, cuidado, Gonçalo. E quanto a Bruno Fernandes, tenha atenção que a televisão mostra tudo. As câmaras e os realizadores mostram tudo em backup, isto é, em plano apertado.
1: Luís Pinto Coelho, a tua análise também sobre essa posição de Pedro Proença e de Jorge Jesus no final deste encontro?
2: Eu vou tentar ser rápido e sucinto. Eu acho que o Jorge Jesus curvou-se e o Pedro Proença ajoelhou-se. E ajoelhou-se e curvaram-se perante um jogador que cometeu um erro. E isso é que ainda é mais complexo. Mas eu até queria aqui fazer uma referência a outras questões que me parecem, que até me incomodam, que é, esta sociedade está um bocadinho assim, é achar que alguém que é bilionário e que é a pessoa mais seguida nas redes sociais tem que ser referência para alguém. Não é para alguém ter muito dinheiro e ter muitos seguidores que tem que ser uma referência. E o Jorge Jesus ontem disse que ele tem que ser referência para os nossos jovens jogadores. Um capitão que acaba de abandonar um estágio. O Cristiano Ronaldo faz mais de 10 anos que não deveria ser de referência para nenhum jovem jogador, porque ele, a partir do momento que ele acha que o futebol é um desporto individual. E esse é que é o problema. Eu já nem vou falar das outras questões da vida, e que nem é para ir por aí. Mas os valores estão todos trocados. O homem mais poderoso do mundo neste momento é um ser intragável.

0: E não é por ser o homem mais poderoso do mundo que as pessoas têm que dizer que ele tem que ser admirado ou respeitado. O Cristiano Ronaldo é multimilionário e é seguido por milhões e milhões de pessoas. Mas isso não diz nada do caráter da pessoa. Diz que ele se esforçou para chegar onde chegou, ok, mas se ele fosse o melhor pedreiro do mundo não era milionário. E a pessoa também se esforça para ser muito bom. E o problema é sempre este agachar, porque é alguém que é muito famoso e é muito conhecido. E percebeu-se claramente que quem manda na seleção e quem mandou nos últimos anos na seleção é Cristiano Ronaldo. E esse é que é o grande problema. E estamos a construir algo interessante agora com Jorge Jesus e podemos deitar tudo a perder. Porque volta se quiser e depois se voltar que vai para o banco e está lá com o cronómetro, só pode aquecer 10 minutos ou 20, regressar para quê? Só havia uma hipótese de Ronaldo regressar, era ele pedir desculpa e dizer que pronto, eu estava de cabeça quente, tomou uma posição que não devia, aí ainda consigo aceitar. Agora, quem não comete os erros é quase que pede desculpa e pede para ele voltar,
1: Sim.
0: está tudo invertido.
1: Pedro Henriques, de facto, Jorge Jesus e Pedro Proença deixaram aqui a tónica. Depende agora de Cristiano Ronaldo. Este depende agora de Cristiano Ronaldo é ele, se quiser voltar, volta, ou é um depende de, se quiser pedir desculpa e voltar, volta?
2: Eu acho que não é nenhuma das coisas. Vamos lá ver. O Jorge Jesus, quando convocou o Cristiano Ronaldo, convocou porque desportivamente, na opinião de Jorge Jesus, e não venham dizer que o Jorge Jesus foi condicionado por isso. Porque o Jorge Jesus não é condicionado para pôr lá aquecer e para tomar a decisão que toma, portanto não há nenhum condicionamento. Jorge Jesus, quando convoca o Cristiano Ronaldo, é porque desportivamente, para ele, o Cristiano Ronaldo tem uma palavra a dizer naquilo que são os 25 selecionados. Podemos depois não concordar que ele já não tem lugar e que há outros pontas de lança, ok. Mas Jorge Jesus convoca nessa perspectiva e ele ontem reforçou isso. Que, não obstante este dito mal-entendido, ele seria sempre convocado e tem a porta aberta para a dupla jornada, foi o que ele disse, e a palavra CR7 porta aberta foi dito por Jorge Jesus, porque desportivamente, e ele depois até parou e disse: atenção, que neste jogo era titular. Portanto, para o plano do Jorge Jesus, primeiro e último jogo, ou primeiro e quarto, digamos assim, era titular, porque desportivamente ele tinha algo a acrescentar. E eu acho que isso é importante. Depois, o Jorge Jesus diz que há aqui um mal-entendido e fala num aspecto que é relevante, que é que houve outras pessoas envolvidas que estragaram toda a situação. Palavras de Jorge Jesus. O que significa que, naqueles telefonemas que o Cristiano Ronaldo recebe na pós-conferência de imprensa, e já foi aqui dito pelo Inácio bem, é o pós-conferência de imprensa, que faz com que o jogador que estava no túnel e preparado para entrar com os seus colegas tome a atitude errada. Como tomou errado no final do jogo contra a Noruega, em que não entrou e que, como capitão, tinha que ser o primeiro a ir à frente, errada porque abandona um estágio e não o pode fazer. E agora aqui entramos exatamente naquilo que é o Pedro Proença, porque quando o Pedro Proença ontem também abandonou, não sei se viram, abandonou as perguntas ou as respostas à jornalista da RTP, quando de repente já não deu hipótese à resposta ou à pergunta, como queiram dizer, e à resposta mais relevante e importante. É que qualquer jogador que abandone um estágio tem, de acordo com o Regulamento de Disciplina da Federação Portuguesa de Futebol, artigo 160, parágrafo 1, a multa de 500 mil euros, isso obviamente nem vamos falar sobre isso, mas a
1: Sim.
2: tal suspensão que pode ir de 1 mês a 6 meses. E este é que é o aspecto relevante e importante, é que mesmo que o Cristiano Ronaldo faça as ditas pazes, vai-se passar por cima de um regulamento que tem uma punição, sim ou não? Portanto, independentemente dele desportivamente ser considerado como uma pessoa válida e eventualmente até haver essa reunião ou esse acordo. E termino com isto, em relação ao Pedro Proença, porque é que eu acho que ele falhou ontem naquilo que é o seu comunicado, porque, como disse o Gabriel Alves, foi mais uma entrevista de circunstância e este assunto merecia uma entrevista, mesmo que fosse de circunstância, com uma preparação que ele não estava preparado para. Ele foi ali só para mandar mais umas. Toda a gente sabe que ele tem uma carreira, que ele foi brilhante, que é um jogador extraordinário, incomparável com todos os outros, e aqui não me coloco os Pelés, nem os Eusébios, outros tempos, portanto, incomparável com todos os outros, sobretudo nestes últimos 30, 40 anos da era moderna. Não há qualquer hipótese de fazer, por tudo o que atingiu, desportivamente, também fora das quatro linhas, mas obviamente que não obstante isso, e nós sabemos isso, há aqui um aspecto que tem a ver com aquilo que é uma questão de um grupo, a questão da liderança, a questão das punições, daquilo que são os exemplos, bons ou maus, e que depois os outros jogadores também não irão compreender como é que pode haver dois pesos ou duas medidas, porque Jorge Jesus foi claro, estatuto é uma coisa e há diferenças, as regras são iguais para todos. Termino com isto. Ontem um dos jovens, das crianças que foi entrevistado à porta do Estado, dos muitos vídeos que há, perguntaram-lhe: o que é que achas de Jorge Jesus? E o miúdo mesmo, e as crianças aqui respondem de forma inocente e sincera: olhou para o pai e perguntou quem é o Jorge Jesus. E o pai disse, é o treinador da seleção. E esse, quem estava a entrevistar até começou-se a rir. Então, o que é que achas do Cristiano Ronaldo? Gostas muito dele? Gosto, gosto. E a jornalista perguntou, é porque ele marca muitos golos? Não, é pela carreira dele. É bom percebermos que o Cristiano Ronaldo não é por ser milionário que é uma referência, é por tudo o que ele fez como jogador de futebol, independentemente da sua personalidade, e do muito que ele faz, por isso é que é uma inspiração para jovens, para crianças, do muito que ele tem ajudado. E ele também não se expõe, e há outras pessoas assim, não se expõe publicamente a dizer quando ajuda ou quando ajuda. Nós depois ficamos a saber. Portanto, o Cristiano Ronaldo, no meu ponto de vista, e é a minha opinião, é claramente uma referência, que comete erros, como todos os seres humanos, e agora cometeu um erro sob o ponto de vista daquilo que é o estar num grupo.
1: Ora, temos aqui muitos aspectos para nota. Gabriel Alves, vou começar por ti. Tenho 30 segundos para cada um, peço que cumpram esse tempo. Vamos às notas de campeão.
3: Olha, 14 para Jorge Jesus, e não lhe dou mais por causa do ego, porque olha, estou aqui a olhar para as carreiras do Mourinho, do Carlos Queiroz, do próprio Fernando Santos, que trouxe as duas primeiras taças para Portugal a nível de séries, Carlos Queiroz, bicampeão do mundo de Júniores, e que reestruturou tudo aquilo que hoje é o futebol português. E estou com o Pito Coelho quando vamos esperar, naturalmente, aquilo que vai ser a seguir o Jorge Jesus, começa em grande depois, espero que o 14 seja para levantar. Quero deixar 15 ao João Félix, porque de facto é outro jogador, também espero a sua evolução, e quero deixar 18 ao Nuno Mendes. Palmas, grande jogador. Se querem dizer melhor do mundo dos jogadores portugueses, só têm de dizer é deste, é o melhor lateral esquerdo.
1: Augusto Inácio?
4: Ora, pelo trajeto da Seleção Nacional, claramente, 4 jogos, 4 vitórias, embora me pareça a mim que o jogo da Dinamarca foi o mais bem conseguido, mas não deixa de ser 4 jogos, 4 vitórias, que tenham realmente este andamento e continuem assim, para já nota 16, mas espero dar nota 20 quando terminar esta edição da Liga das Nações e que Portugal possa vencer, mas para já nota 15.
1: Pedro Henriques?
2: Minha nota 20 vai para Portugal e para os portugueses, sob o ponto de vista, estamos a falar de futebol, obviamente, é bom que as pessoas entendam. Temos muito orgulho na nossa seleção, no meu caso concreto, e portanto aqui vou falar por mim, tenho muito orgulho na carreira do Cristiano Ronaldo e na tudo aquilo que ele aporta. Para mim será sempre alguém que está acima do que é um jogador extraordinário. Para mim é claramente uma lenda viva e espero que se resolva todo este problema, com erros que o Cristiano Ronaldo cometeu, para bem dos portugueses e de Portugal, que amam o futebol, que amam a seleção, mas que também amam o Cristiano Ronaldo.
1: João Pinto.
5: Um 18 para este início do Jorge Jesus, realmente um início fantástico a mostrar aquilo que ainda pode melhorar.
1: Luís Pinto Coelho, para fechar.
0: 0 para a Federação, na forma como está a gerir tudo isto, e um 18 para aquele tridente de Portugal ofensivo que joga, que é uma maravilha, Vitinha, João Félix e Gonçalo Ramos, e ontem mais uma vez provaram que podem ser uma tremenda mais-valia e encantam os olhos de os ver jogar os três juntos.
1: Notas distribuídas, há mais, e o campeão é amanhã.
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0: Muito boa tarde, este é a Rádio Observador, Jornal da Uma. Está a começar o Jornal da Uma com a edição do Miguel Cordeiro. Miguel, em destaque o discurso de António José Seguro nas celebrações do 5 de outubro. O Presidente da República saúda o entendimento entre o Governo e o Partido Socialista para aprovar o Orçamento do Estado e deixa apelos a mais entendimentos.
1: Sendo que nesta altura a proposta do Orçamento do Estado ainda não é conhecida, vai ser entregue até ao final desta semana. Mas o PS já deu praticamente a garantia de que vai viabilizar esse orçamento, com a abstenção na votação na Generalidade. O primeiro discurso de António José Seguro, como chefe de Estado no dia da implantação da República, destacou essa aproximação entre Governo e PS. Vasco Maldonado Correia, António José Seguro pediu mais exemplos de políticas pensadas a longo prazo.
2: No 5 de outubro, como em todo o mandato, António José Seguro deixa o apelo ao entendimento interpartidário.
3: Precisamos de soluções duradouras e de capacidade política para as aplicar. Portugal precisa de uma nova cultura política com base em entendimentos e compromissos interpartidários, focada na resolução concreta dos problemas das pessoas e numa visão estratégica para Portugal.
2: E volta a manifestar vontade em ver uma política que pense a longo prazo.
3: Agir sobre o curto prazo com uma ideia de futuro para Portugal obriga a políticas públicas que se apliquem em várias legislaturas. Não podemos estar sempre a voltar ao início, só porque se mudou uma legislatura.
2: Com o Primeiro-Ministro na plateia, fica também a lembrança que sem diálogo nada se faz.
3: Num regime democrático, ninguém abdica das suas diferenças. Mas a democracia também não pode transformar as diferenças em impossibilidades de entendimento, nomeadamente quando os governos não dispõem de apoio parlamentar maioritário.
2: Com a viabilização do Orçamento do Estado praticamente garantida, Seguro deixa um elogio direto a duas das três maiores forças políticas.
3: Saúdo o Governo e o Partido Socialista pelo caminho de aproximação que têm vindo a fazer, tendo em vista a aprovação do Orçamento do Estado para o próximo ano. Oxalá outros partidos possam juntar-se a este caminho de compromisso e de convergência nestes e noutros processos legislativos.
2: O Presidente da República entende que os eleitores sabem distinguir entre populistas e quem procura o bem do país.
3: E até mesmo aqueles que, porventura, só agem em função de incentivos eleitorais, digo-vos com muita convicção que acredito que os portugueses apreciam e recompensam os partidos e os atores políticos que acordam em soluções para melhorar a vida concreta das pessoas.
2: Com a mensagem de que os portugueses precisam de razões para continuar a confiar nas instituições, o chefe de Estado pede também soluções para a crise vivida em todo o planeta.
3: A crise energética, razão fundamental de muitos destes problemas, não pode ser enfrentada apenas com respostas nacionais. Não se resolve país a país. Exige uma resposta europeia coordenada que proteja as pessoas, a economia e reduza estruturalmente a dependência externa da energia.
2: Há muito a fazer e é preciso vontade para avançar. Mensagens de António José Seguro no primeiro discurso enquanto chefe de Estado, no dia em que se celebra a implantação da República em Portugal.
1: Vasco Maldonado Correia, as cerimónias do 5 de outubro, esse discurso do Presidente da República na Praça do Município, primeira vez que António José Seguro discursou nestas cerimónias enquanto Presidente da República. A proposta do Governo de Orçamento do Estado vai chegar à Assembleia da República esta semana, pela mão do Ministro das Finanças.
0: E na reação ao discurso do Presidente da República, José Luís Carneiro afirma que o PS não quer lançar o país para uma crise política e que o valor da estabilidade, enaltecido pelo Presidente, tem de corresponder a soluções concretas.
1: E, nesse sentido, o líder do PS está insatisfeito com a solução concreta encontrada para o regime de arrendamento urbano, o entendimento entre PSD e Chega, e pede ao Governo para deixar cair esse acordo.
4: Em momento algum, pensámos poder lançar o país numa crise política, porque uma crise política no atual quadro internacional seria irresponsável. Mas a estabilidade, como disse o Sr. Presidente da República, tem de servir para responder às necessidades das pessoas. E é por isso que eu aproveito também esta oportunidade para fazer uma exigência ao Governo. É que deixe cair o acordo que tem com o Chega em relação à Lei das Rendas. A Lei das Rendas é de uma grande indignidade porque ela lança na insegurança os mais idosos, lança na insegurança os mais jovens e põe em risco a sua dignidade futura.
1: Pelo Chega falou Rui Rui Paulo Sousa, deputado do Chega, que quis deixar uma dura crítica ao discurso de António José Seguro, porque considera, o deputado do Chega, que o presidente quis mandar recados.
5: O Sr. Presidente da República mais uma vez começou por falar numa união dos partidos, mas acabou a mandar recados no fundo ao Chega e ela novamente a pedir a união dos dois partidos do centro, que aliás já se uniram para o orçamento e que aparentemente já está aprovado. Esperávamos que pelo menos por uma vez, quando falassem numa união dos partidos, falassem da união dos três principais partidos e não falassem no fundo sempre os dois do costume, porque esse é que é o problema sempre habitual. No fundo, somos sempre afastados quando é a altura da decisão.
1: Pelo PSD, falou Alexandre Poço, que perante esses pedidos de António José Seguro de mais diálogo, Alexandre Poço diz que o PSD já está a fazer esse trabalho.
6: Tivemos o Partido Socialista a anunciar que irá abster-se na discussão e votação do Orçamento de Estado para o próximo ano. E, por outro lado, por exemplo, uma matéria setorial muito importante no arrendamento, foi possível com o Partido Chega chegar a um entendimento para a viabilização. Portanto, veja, nós...
7: O PS pede que o PSD acabe com esse acordo com o Chega por causa da lei do arrendamento. É uma possibilidade ou não?
6: Nós continuaremos a negociar com os partidos que em cada momento estão disponíveis para aprovar, discutir, melhorar aquelas que são as propostas do governo.
1: As reações políticas ao discurso de António José Seguro no 5 de outubro.
0: E o líder da oposição em Espanha saúda o anúncio de eleições antecipadas já para o próximo mês. Alberto Núñez Feijó diz que estas eleições serão diferentes. Desta vez não irão opor PP a PSOE, mas sim Espanha a Pedro Sánchez.
1: Reações que surgiu ao longo desta manhã, foi bem cedo, eram 8 da manhã em Portugal, quando Pedro Sánchez fez uma comunicação ao país, em Espanha, em que anunciou eleições para 29 de novembro. Isso foi comunicado esta manhã. As reações surgiram nas horas seguintes. Carlos Pedro, reações dos restantes partidos que dão a entender que pode estar a acontecer uma mudança de cor no Executivo espanhol, e é isso que apontam também as sondagens, mas comecemos pelo que dizem os partidos.
8: Exatamente. Alberto Núñez Feijó, o líder do PP, tentou passar na conferência de imprensa marcada pouco tempo depois do anúncio de Pedro Sánchez uma ideia de que pode estar, de facto, a acontecer uma mudança de rumo no Executivo espanhol. Não respondeu a perguntas, mas garantiu estar ciente da magnitude do trabalho que terá pela frente. Não hesitarei, diz o líder do PP num discurso com ares de comício eleitoral. É o que escreve o jornal espanhol El País. Já Juan Manuel Moreno, o líder do PP Andaluzia, defende que Pedro Sánchez está encurralado e por isso vai a eleições. Mais duro nas palavras foi o líder do Vox, Santiago Abascal, que diz que Pedro Sánchez será o candidato marroquino nas eleições antecipadas de Espanha. Aqui, numa referência à crise migratória de Ceuta, que afetou também o governo espanhol antes da saída à rua de milhares de manifestantes em protesto contra a crise na habitação. Em entrevista a uma rádio espanhola, o líder da extrema-direita diz que esta não é uma eleição qualquer. A habitação, como dizia, é o principal tema político em Espanha. Sobre esse mesmo tema, o líder do Vox salienta ainda que o preço das casas subiu desde que Sánchez tomou posse. Também o Junts abordou o mesmo tópico para dizer que Pedro Sánchez está a utilizar a crise da habitação como uma desculpa eleitoral. É uma acusação feita pela deputada Judith Toronjo. Mais à esquerda, destaque para Irene Montero, líder do Podemos, que abre a porta a eleições primárias abertas dentro do próprio partido. Diz querer uma candidatura que represente uma maioria social que quer paz, casa e emprego.
1: As reações ao anúncio das eleições antecipadas em Espanha, as sondagens têm sido noticiadas nas últimas semanas, apontam para uma mudança de ciclo em Espanha e para uma possibilidade de um governo do PP com apoio do Vox. Esses são os dados das sondagens mais recentes.
0: E no Brasil, Flávio Bolsonaro e Lula da Silva vão à segunda volta das eleições gerais. A votação de ontem deu a vitória ao candidato do Partido Liberal, mas sem maioria absoluta.
1: E esta manhã, na Rádio Observador, fizemos a análise desses resultados com eurodeputados e deputados portugueses. Ora, pelo PSD, escutámos Hélder Sousa e Silva. É eurodeputado pelo PSD, representa também o grupo de ligação do Parlamento Europeu à República Federativa do Brasil. E deixo nota que, nas viagens recentes que fez precisamente ao território brasileiro, sentiu essa vontade de mudança?
9: Quer masculinos, quer femininos, porque normalmente o voto também depende um pouco do género, mesmo os petistas me disseram que estavam muito receosos relativamente ao resultado que viria a acontecer em 4 de outubro, porque aquilo que é o desgaste geral do governo e a polarização que se criou no Brasil levava a que o resultado do Lula não pudesse não ser aquele que os petistas e o próprio Lula desejava. E isso vai acontecer exatamente ontem. Contra todas as sondagens...
1: Pelo PS, João Torres deixou alguns receios sobre aquilo que pode ser a aceitação dos resultados por parte dos candidatos na segunda volta.
10: Se Lula da Silva perder as eleições na segunda volta, eu estou absolutamente certo de que Lula da Silva respeitará os resultados eleitorais. Aliás, ontem na sua intervenção, ele começa justamente por dizer que os brasileiros deram uma lição de democracia ao país ontem. Se Flávio Bolsonaro não vencer as eleições na segunda volta, eu não estou certo que ele respeitará e aceitará os resultados.
1: João Torres e Hélder Sousa e Silva, no Explicador da Rádio Observadora, esta manhã. Um programa em que escutámos também a posição do Bloco de Esquerda e do Chega, pela voz do deputado Marcos Santos, do Chega, e a eurodeputada do Bloco de Esquerda, Catarina Martins. Esse explicador especial desta manhã já está disponível em podcast e em observador.pt.
0: E Miguel, o Nobel da Medicina foi atribuído este ano a um cientista norte-americano e a 2 cientistas alemães pelas descobertas que estão na base da optogenética.
1: É uma técnica que permite controlar células nervosas através da luz. Em causa de descobertas relacionadas a canais iónicos controlados por luz e optogenética, o investigador da Universidade Nova de Lisboa, Ricardo Henrique, falou à Rádio Observador sobre este prémio e sobre esta descoberta que aqui foi premiada. Explica que esta descoberta vem mudar a forma como os cientistas estudam o cérebro.
11: Com esta descoberta da Channel Relapsing e a sua aplicação na neurociências, o que acontece é que conseguimos controlar agora um canal iónico em neurónios utilizando luz. Isso significa que conseguimos estimular o cérebro através de luz em vez de utilizar estas agulhas. Ou seja, existe uma maneira menos disruptiva de começarmos a compreender de que maneira que o cérebro funciona.
1: A técnica permite identificar os neurónios envolvidos em comportamentos específicos, como o medo, e pode abrir caminho ao estudo de doenças como a depressão e a ansiedade.
11: Aquilo que começamos depois a ver ao longo dos próximos anos é a sua tradução para a clínica e a maneira como podemos então criar novos tipos de medicamentos que possam ajudar a lidar com doenças. Ao mesmo tempo, conseguimos perceber que patologias é que podem ser moduladas ou de algum modo mitigarem comportamentos ou doenças que não queremos, como por exemplo a depressão, a ansiedade.
1: Opinião deixada esta manhã na Rádio Observador por Ricardo Henriques, investigador da Universidade Nova de Lisboa. As descobertas que deram origem a esta técnica começaram há vários anos e permitem estudar de forma mais precisa como as células nervosas influenciam a memória, as emoções e o comportamento.
0: Fica por aqui o Jornal da Uma, que teve a edição do Miguel Cordeiro.
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19: 16 minutos para lá da 1 da tarde, está com a Rádio Observador e vamos à nova edição de Gabinete de Guerra com José Rafael Lopes.
0: Abrimos a porta ao Gabinete de Guerra na Rádio Observador, o programa em que destacamos as principais questões geopolíticas no globo, com foco nos conflitos no Médio Oriente e também na Ucrânia. Hoje conto com a análise do Coronel José do Carmo. Seja muito bem-vindo ao Rádio Observador. Obrigado por ter aceitado este nosso convite. Coronel José do Carmo, vamos começar com a guerra na Ucrânia. A Estónia está a deslocar tropas para mais perto da fronteira com a Rússia, em preparação para um confronto direto possível. Estarão a preparar-se para a agressão russa. Há sinais, efetivamente, nesse sentido?
20: Não há sinais de uma intenção russa que se manifeste depois em movimentos de tropas, em concentração de tropas. Não há esse tipo de sinais. Agora, a postura da Estónia e dos países bálticos, que no fundo estão todos na mesma situação, é dissuasão, no fundo é mostrarem que estão preparados, no fundo é mostrarem os músculos, a dizer que estão preparados para um caso desses, que não, mas de facto não há sinais. Há sinais de guerra híbrida, de pressão feita a vários níveis, mas uma ameaça convencional direta não há sinais desse tipo, até porque se obrigar a concentrar tropas e neste momento não, de facto não existem. Mas tem mais uma postura dissuasora, e de qualquer maneira também há nesses países um corpo de exército com agrupamento, um corpo de exército alemão, germano-holandês, que tem à sua disposição, nove agrupamentos preparados também para tomar atitudes, se o caso isso acontecer, mas não está no horizonte imediato que isso venha a acontecer.
0: Mas não é um sinal de aumento de tensão?
20: Não, é um sinal de dissuasão. Estes países bálticos sabem que têm muita pouca profundidade, que qualquer movimento súbito de tropas russas pode apanhar terreno que depois é um fato consumado e torna difícil depois tirá-los de lá. É que é uma postura dissuasora, no fundo, é dizer estou preparado, por isso nem sequer tentem. Mas é evidente que quando essa tentativa implica sempre concentração de tropas e isso é visível, isso sabe-se. Neste momento isso não está a acontecer ainda.
0: Vamos manter o foco neste conflito na Ucrânia, até porque hoje foi conhecido um estudo de opinião que diz que a maioria dos ucranianos defende que Zelensky não deve concorrer a um segundo mandato. Neste momento não há eleições na Ucrânia devido ao estado marcial em que vive o país por estar em guerra, mas a minha pergunta, Coronel José do Carmo, é se Volodymyr Zelensky é uma figura gasta devido à guerra.
20: Pois, as guerras fazem isso. As guerras, olha, basta lembrar o que aconteceu a Churchill, né, que conduziu a Segunda Guerra Mundial com sangue, suor e lágrimas, não é? E depois perdeu as eleições quando a guerra acabou, portanto, ou seja, as pessoas associam àquela figura, todo o sofrimento que aconteceu, não porque tenha ele o culpado, mas porque foi a pessoa que esteve naquele momento cá um nível diferente, aconteceu também com o Pedro Passos Coelho, que estou a meter-se um bocado política interna, mas foi um bocado isto, passámos por uma situação difícil, e ficou associado a quem está no poder as medidas duras e o período duro que depois dá origem a que as pessoas não se identificam numa figura. É natural, não há aqui nada extraordinário, Zelensky foi eleito há muito tempo, a guerra está a decorrer, os sacrifícios têm estado a acontecer e, eventualmente, quando isto se resolver, haverá outras figuras menos ligadas a esta realidade. Não é nada extraordinário, acho que é normal, é o que acontece em democracias desde há muito tempo.
0: Está Volodymyr Zelensky condenado a sair do poder na Ucrânia quando terminar a guerra, então?
20: As dinâmicas ucranianas são as que são. Não sabemos se o que está a acontecer neste momento será igual ao que acontecerá no caso da guerra se resolver e também depende do modo como a guerra se resolver. Não podemos antecipar isso, ou seja, temos esta dinâmica que já conhecemos em países como a Inglaterra, que foi o caso típico de uma guerra em que o vencedor da guerra acabou por perder as eleições a seguir. Pode acontecer, mas também não podemos partir do princípio que acontece sempre isso. As dinâmicas ucranianas dependem muito de uma guerra correr, quais são as alternativas internas que surgirão nas eleições, qual é a... eu não sou capaz de prever isso a esta distância, não é?
3: Vamos avançar de falar também sobre o conflito no Médio Oriente. O Irão garante que forças norte-americanas fugiram, é o termo utilizado por Teherão, e se afastaram a 1000 quilómetros das fronteiras do país. Coronel, que leitura podemos fazer desta afirmação?
20: Bem, eu penso que estará a referir às forças americanas que saíram do Iraque. Enfim, é uma leitura que convém internamente ao Irão, em termos de propaganda. Agora, esse movimento de saída das tropas americanas da Síria, do Iraque, já estava previsto e planeado há bastante tempo, não tem a ver com esta guerra, embora, na verdade, ao saírem de lá, reduzem o número de alvos disponíveis para o Irão retaliar. Para o Irão é muito fácil lançar um míssil, embora as consequências depois acontecem, mas é muito fácil lançar um míssil sobre uma base americana, enfim, o que também para os americanos obriga, como estão tropas muito dispersas, obriga também a ter defesas dispersas e, portanto, nunca são tão eficazes como se estiverem concentrados em alguns sítios mais defendidos. Portanto, o Irão, obviamente, usa esta retórica internamente a dizer que foi por causa de nós que eles foram embora. Na verdade, não foi, embora haja vantagens nisso para os americanos, também há desvantagens. No fundo, também acabam por perder ali algumas capacidades locais, né, que tinham de influenciar, nomeadamente a questão dos curdos, a questão ali dos movimentos islamistas ligados também ao ISIS, enfim. Mas não, é propaganda iraniana, enfim, no fundo também acaba por, embora há aí um ponto de verdade, ou seja, as tropas americanas na região estão vulneráveis a ataques com mísseis iranianos, com mais ou menos defesas, mas há uma vulnerabilidade que o Irão explora, no fundo, e tem feito isso nos países vizinhos, né? No caso da Síria, no caso do Iraque, a retirada americana não tem a ver com o Irão, tem a ver com um plano que já havia e também que se espera que se responda agora ao Iraque com o desarmamento das milícias ligadas ao Irão.
3: Ainda sobre este tema, que há algum tipo de indicador de que esteja a ser feita algum tipo de progressão nas conversas de paz?
20: Bem, indicadores neste momento temos um grupo de porta-aviões do Roosevelt que está a caminho da região, não sei se para reforçar, se para substituir um outro grupo que lá esteja, estão lá dois, e está a caminho também um grupo anfíbio, os marinos, portanto, com um navio, com uma força expedicionária de marinos e depois os navios de apoio para desembarques. E no fundo podem substituir os que já lá estão. Pode ser um reforço que estará concretizado no fim do mês de outubro ou pode ser apenas uma substituição. E são sinais militares. Em termos de sinais, sinais diplomáticos ou civis, nós sabemos que há negociações, mas essas negociações neste momento passam sempre pelo mesmo. É o Irão a querer o desbloqueio prévio de fundos e sanções, e no fundo levantamento de sanções, e a América a querer que o Irão, além de abrir o Estreito de Hormuz sem ameaçar, não deixar de ameaçar o Estreito de Hormuz, no fundo se comprometa com a parte nuclear, que é o que está aqui em causa. Eu neste momento, se tivesse que apostar, diria que quem está na moto de cima estão os Estados Unidos. Neste momento as exportações de petróleo da região já estão em níveis superiores aos prévios à guerra, embora, claro, com maiores custos, porque há maiores custos associados, né? Inclusive a proteção americana que é feita ali no Estreito de Hormuz para os navios saírem é custosa, tudo isso custa dinheiro, mas neste momento o Irão está numa situação muito difícil, que está a perder a mão, já não consegue, no fundo, impedir que o petróleo circule, sai mais caro, mas está a circular, e, portanto, perde a sua capacidade de forçar, enfim, uma solução que lhe agrada. Tem como alternativa ou ceder, enfim, nas negociações, embora possa não ser feito de uma forma humilhante, mas ou ceder ou então aumentar a pressão bombardeando os países vizinhos, o que isso também tem custos para o Irão. Portanto, o Irão está numa situação em que está a ser estrangulado lentamente e não tem muita saída desta situação a não ser ou fugir para a frente ou fugir para trás, que é neste momento a sua opção, ou cede e faz um acordo que não é perfeito para eles e deixa no fundo a parte nuclear e a parte do Estreito de Hormuz neutralizadas em relação às vantagens iranianas, ou então a possibilidade de, no fundo, fazer uma sortida e atacar os vizinhos para criar custos, só que isso depois tem consequências que acabam por ser mais para o Irão, que neste momento está com uma economia bastante difícil, com a inflação a subir, enfim, o real a perder valor a um ritmo impressionante, e a falta de dinheiro para manter, inclusive, o aparelho do regime, portanto, está numa situação difícil. Eu neste momento apostaria quem está na mão de cima neste momento são a estratégia americana, que inclusive agora está a apertar sanções nas partes ferroviárias, nas partes rodoviárias, tudo o que é componentes, tudo o que é fabrico de viaturas, tudo o que é, enfim, tudo isto está a ser pressionado de uma forma que é nova, que é no fundo inaudita, não é?
3: Temos ainda dois temas a marcar a atualidade geopolítica, a marcação de eleições antecipadas em Espanha. O que é que lhe parece, Coronel José do Carmo, que possa estar no horizonte para a Espanha?
20: Bem, neste momento, o que se sabe da política espanhola é que Sánchez viu aqui uma oportunidade de, por esta questão das rendas e da enfim, como ele aparece como agora, enfim, ao fim de X anos, de não sei quantos anos é que ele está no poder, já há muitos, não é? E agora surge como o paladino da resolução do problema dos custos, das rendas e tal. Bom, e neste momento vê que tem uma vantagem. Ele propôs fez umas propostas que não foram aceitas por elementos da sua, enfim, dos seus aliados políticos, eleitorais, não é? No caso de um partido da Catalunha, que não aceitou, e portanto neste momento ele aparece como o paladino de algo que é, vou resolver o problema das rendas, e vê-se neste momento, no melhor momento possível para tentar dar a volta às sondagens muito negativas que resultam das políticas internas, que têm a ver com os escândalos internos que ele tem, a questão da imigração, tudo isso estava a corroer bastante o seu poder, que já é um poder sustentado, enfim, em uma coligação Frankenstein, com elementos estranhos de vários quadrantes políticos, mas essencialmente independentista de extrema esquerda, e neste momento ele vê uma hipótese de não perder assim tão rotundamente, ou até conseguir uma vantagem, e aproveita, no fundo marca eleições, porque acha que vai cavalgar a questão das rendas e da questão das manifestações que têm havido por causa do custo das casas, não é? Eu acho que na minha opinião, embora eu não goste muito dele, ele é um tático brilhante, ou seja, ele viu aqui uma opção de dar a volta por cima. E não parece que houvesse nenhuma no horizonte. Esta viu e vai aproveitá-la, vai marcar eleições, porque pensa que pode no fundo, gerir esta tendência sobre a renda, né? Esta indignação súbita que leva pessoas às ruas para se manifestar. Está a aproveitar isso.
3: Coronel José do Carmo, temos ainda um minuto e meio para falar do Brasil, também num período de eleições. Que leitura podemos fazer da primeira volta das eleições presidenciais? Temos um minuto e meio até ao final do programa.
20: Eu, a leitura que faço, enfim, eu, embora não seja especialista político, a leitura que faço é que, para já, tudo o que é resultados que se conhecem neste momento, que é uma vantagem de Bolsonaro, contradizem aquilo que eram as tendências eleitorais anunciadas. Eu só conhecia as sondagens pela televisão e o que vi era sempre uma ligeira vantagem de Lula. E neste momento parece que Bolsonaro tem uma ligeira vantagem, enfim, acho que 2%, se não me engano. Desconheço quais são aqueles outros candidatos menores que ganharam alguns percentagens pequenas, 2 ou 3%.
3: Ficam agora fora da corrida.
20: Estão fora da corrida, mas esses votos não sei para quem é que irão cair, não sei quais são as tendências desses candidatos e qual é a sua possibilidade deles caírem para lá ou para o outro, porque no fundo a distância é muito pequena, 2% é muito pequeno. Agora, enfim, a tendência, pelos vistos, parece ser de dinâmica de vitória para o candidato Bolsonaro e parece ser uma dinâmica que não é de vitória e, enfim, que é uma dinâmica, vá lá, de derrota, ou pelo menos não é positiva da parte de Lula. Enfim, acho que está tudo aberto. Será difícil aceitar uma vitória de Lula, acho que vai ser difícil, no caso de Bolsonaro. Lula, se calhar, está mais predisposto a aceitá-la porque neste momento está na moda baixa, né? Vamos ver.
3: Chegámos ao final do nosso tempo. Muito obrigado, José do Carmo, esteve na análise na edição de hoje do Gabinete de Guerra.
20: Obrigado, foi um prazer.
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19: É agora 1:30 da tarde, está com a Rádio Observador. Está na hora de atualizarmos a informação com o jornalista José Rafael Lopes.
3: Muito boa tarde. O Presidente da República saúda o entendimento entre o Governo e o Partido Socialista para aprovar o Orçamento do Estado e apela a que mais partidos se juntem para viabilizar o documento. A proposta do Governo ainda não é conhecida, mas tem já a aprovação praticamente garantida com o anúncio da abstenção por parte do Partido Socialista. No primeiro discurso como chefe de Estado, no dia da implementação da República, António José Seguro elogiou essa aproximação entre governo e PS e pediu mais exemplos de políticas pensadas a longo prazo. A proposta do governo para o Orçamento de Estado deve ser entregue na Assembleia da República na sexta-feira pelo ministro das Finanças, Joaquim Miranda Sarmento. Em Espanha, o líder da oposição saúda o anúncio de eleições antecipadas já no próximo mês. Alberto Ferro diz que estas eleições vão ser diferentes. Desta vez, defende o líder da oposição, não vai ser uma questão de PP contra PSOE, mas sim um duelo entre Espanha contra Pedro Sánchez. O anúncio de eleições surgiu esta manhã numa comunicação ao país por parte do presidente do governo espanhol, Pedro Sánchez, que anunciou eleições para o dia 29 de novembro. O atual líder do governo quer uma maioria progressista mais ampla. No Brasil, Flávio Bolsonaro e Lula da Silva vão à segunda volta das eleições gerais do Brasil. O candidato do Partido Liberal parte à frente. 47,03% dos votos para Flávio Bolsonaro supera a votação do pai, Jair Bolsonaro, em 2018. Já o atual presidente Lula da Silva não foi além dos 45%. O próximo presidente brasileiro vai ser decidido numa segunda volta, agendada para o dia 25 deste mês de outubro. Nunca um candidato derrotado na primeira volta conseguiu reverter o cenário na segunda eleição. Ainda sem presidente definido, a composição do Senado ficou ontem definida. Flávio Bolsonaro sai desde já destas eleições com a maior bancada no início de uma legislatura no Senado em quase 40 anos. Está atribuído o primeiro prémio Nobel. Três cientistas levam para casa o prémio na sequência de uma investigação sobre células nervosas. O norte-americano Carl Disseroth e os alemães Peter Hagmann e George Nagel ganharam o prémio Nobel da Medicina deste ano em causa de descobertas relacionadas com canais iónicos controlados por luz e optogenética. O anúncio foi feito esta manhã pelo Comitê do Prémio Nobel da Medicina. Mais de metade dos ucranianos defende que Volodymyr Zelensky não deve concorrer a um segundo mandato. É um estudo de opinião citado pela imprensa ucraniana, realizado pelo Instituto Internacional de Sociologia de Kiev. A sondagem indica que 53% dos inquiridos acredita que o atual presidente ucraniano deve apenas cumprir o mandato atual. Há um ano, essa percentagem era mais baixa, estava na casa dos 46%.
19: E é o ponto final na síntese informativa da 1:30 com José Rafael Lopes. Está de regresso no Jornal das 2. José, até já.
3: Até já.
19: E já a seguir temos a história do dia sobre as eleições brasileiras. Música.

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3: É agora 1h34, temos nova edição da História do Dia Especial, Eleições Presidenciais Brasileiras, com Miguel Cordeiro e Pedro Benevides.
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6: A Globo tem longa tradição na organização de debates eleitorais. Nosso propósito é promover a discussão de ideias para o Brasil, oferecer aos eleitores a oportunidade de comparar projetos. Nosso dever é o de promover a democracia. Mas as sucessivas decisões judiciais, tomadas momentos antes do debate, causam insegurança jurídica e representam uma interferência indevida na liberdade que os veículos de imprensa têm.
3: Não é este o episódio de hoje, é sim o próximo que vamos ouvir, de 5 de outubro. Vamos a ele.
7: Esta é a História do Dia da Rádio Observador. O que mostram os resultados da primeira volta das eleições gerais do Brasil?
8: A palavra é mudança. É o fim da era do PT. Está decretado o fim da era do PT, a mudança no nosso país. O Brasil dá uma resposta definitiva de que quer um governo moderno, um governo com menos ministérios, um governo que vai resgatar a democracia.
7: Flávio Bolsonaro tem o rosto vencedor da primeira volta das eleições brasileiras. Na votação presidencial, 47% para Bolsonaro, 45% para Lula da Silva. No Brasil, nunca aconteceu uma remontada. Quem vence à primeira acaba sempre por vencer à segunda volta. Mas Lula da Silva concentra-se na abstenção para prometer luta.
9: Não deu certo. Sabe por que não deu certo? Porque o povo gosta que eu disputo o segundo turno. Eu sou muito bom no mata-mata. 29, 28 milhões de pessoas que não votaram. Nós vamos fazer um apelo para que as pessoas saibam que nesse momento histórico do Brasil, o voto é necessário para a gente definir o futuro desse país.
7: O segundo turno destas eleições acontece já no dia 25 de outubro. Mas desta primeira votação, há já resultados fechados. O Partido Liberal, de Bolsonaro, reforça a maioria no Senado e tem agora praticamente um terço dos senadores. São 28 em 81. O PT fica apenas com 9. Nos governos estaduais, 20 em 27 também já estão fechados. Eu vou conversar com o jornalista Pedro Benevides. Ele está na História do Dia, desta vez como entrevistado. Está no Rio de Janeiro, ao serviço da CNN Portugal e da TVI, a acompanhar estas eleições brasileiras. Eu sou Miguel Cordeiro e esta é a História do Dia de segunda-feira, 5 de outubro. Bem-vindo, Pedro.
10: Obrigado, Miguel.
7: Termina a primeira volta das eleições presidenciais do Brasil. Confirma-se o cenário esperado de segunda volta, mas com estes resultados, podemos já falar num regresso do bolsonarismo?
10: É difícil não dizer outra coisa, porque, contra todas as expectativas, Flávio Bolsonaro acabou por ganhar esta primeira volta. Eu digo contra todas as expectativas porque todas as sondagens que tinham sido divulgadas, em particular as sondagens que foram divulgadas mesmo nas vésperas desta eleição, indicavam, é verdade, um empate técnico e, portanto, qualquer um dos dois podia ser vencedor, mas todos eles coincidiam na possibilidade de Lula da Silva ficar ligeiramente à frente. E, portanto, a convicção generalizada que havia aqui no Brasil era a de que esta eleição iria ser renhida, é verdade, imprevisível o resultado, mas iria ser renhida e provavelmente seria Lula da Silva a ganhar mesmo por uma margem pequena. Não foi isso que aconteceu. Foi Flávio Bolsonaro que conseguiu ganhar, ficar à frente. A margem não é, de facto, muito grande, mas ele parte aqui com uma grande vantagem. Para já vai avançar para a segunda volta como favorito, e isso é logo uma questão que é importante. E depois, sendo filho de Jair Bolsonaro, era o representante de uma corrente política, se quisermos, que tinha ficado, parecia ter ficado órfã com a prisão de Jair Bolsonaro e a impossibilidade dele se candidatar. Houve várias hipóteses que foram admitidas para uma candidatura que representasse esse espectro do eleitorado. Acabou por se decidir pelo filho, Flávio Bolsonaro. E, apesar de ele não ter o carisma que tinha o pai, apesar de ter feito uma campanha em que apostava sobretudo em mostrar-se como um moderado face àquele radicalismo que era corporizado por Jair Bolsonaro, a verdade é que ele representa uma corrente política, o bolsonarismo, e essa corrente política, daqueles que até se queriam vingar daquilo que aconteceu há 4 anos, essa corrente política acabou por mostrar a sua força ao vencer a primeira volta destas eleições e ao partir com um grande favoritismo para a segunda volta que aí vem.
7: Portanto, nesta fase, mesmo que num cenário, tenhamos um cenário de vitória de Lula da Silva na segunda volta, se isso acontecer, o PT já vai ter, Lula da Silva já vai ter de lidar com vários locais em que é o bolsonarismo que está a liderar, porque nesta votação, na primeira volta, não ficou decidido o lugar de presidente, mas ficou já decidida muita coisa desta eleição que se realiza no Brasil.
10: Sim, estas eleições decidiam várias coisas. Deputados federais, decidia quem é que seriam os governadores de vários estados. E desse ponto de vista, as coisas não correram bem também para o lado Lula da Silva. Mesmo que ele ganhe na segunda volta, ele vai ter condições para governar muito diferentes daquelas que tem neste momento. Vai ter um Congresso bastante mais à direita, vai ter muitos governadores que são do lado de Bolsonaro e, portanto, do ponto de vista político, ele fica agora com condições mais frágeis para governar. Se quisermos, podemos comparar com aquilo que também se passa nos Estados Unidos, que também vai a eleições. Sim. As sondagens indicam que os republicanos vão perder vários lugares e isso vai dificultar a vida de Donald Trump. Aqui com Lula da Silva é a mesma coisa. Isto se ele ganhar a segunda volta, porque há aqui um dado histórico, claro, isto é apenas a história a falar, mas aquilo que a história nos diz é que, desde que foi instaurada a democracia no Brasil, até agora, nenhum presidente ou nenhum candidato a presidente que ficou em segundo lugar na primeira volta conseguiu virar esse resultado. Até agora, cada vez que houve segundas voltas nas eleições presidenciais, quem as ganhou foi quem já tinha ficado em primeiro lugar na primeira volta. E, portanto, desse ponto de vista, é mais uma dificuldade acrescida para Lula da Silva. Não quer dizer que ele não o consiga fazer. A história está aí cheia de recordes que foram quebrados. Mas, mesmo que o consiga fazer, depois, quando lá chegar, vai ter condições para governar que não são exatamente as mesmas que ele tem agora.
7: Desta primeira volta, Flávio Bolsonaro 47%, Lula da Silva 45%. Estes são os resultados indicados desta primeira volta. A segunda vai realizar-se no próximo dia 25 de outubro. Vamos ao que disseram os principais candidatos, estes que vão à segunda volta. Flávio Bolsonaro falou, a seu jeito, como vimos também no momento da votação, num grande aparato de apoiantes, de jornalistas, com curtas palavras já a apontar para esta viragem para a direita no Brasil.
10: Sim, ele falou de que acabou a era do PT no Brasil, isso é, claro, música para os ouvidos dos seus apoiantes. Estas eleições são altamente polarizadas, nós temos ouvido dizer isso durante várias semanas e, em particular, durante os últimos dias, e este tipo de apoios que quer Lula da Silva, quer Flávio Bolsonaro congregam à sua volta de cada vez que aparecem, intensifica ainda mais essa sensação. É nós contra eles. É verdade que qualquer um dos dois tem uma taxa de rejeição enorme, ou seja, as pessoas que não gostam de Bolsonaro são muitas e as pessoas que não gostam de Lula são muitas também. Agora, aquilo que nós conseguimos perceber, tendo em conta estes resultados, é que os eleitores estão efetivamente cansados do governo de Lula, ou não se revêem já, ou sentem que ele não tem resposta para elas. E, portanto, é isso que Flávio Bolsonaro tentou capitalizar neste discurso de vitória desta primeira volta, nomeadamente fazendo referência a uma questão que também é importante para o eleitorado, que é a de que ele só vai candidatar-se uma vez, ou defende apenas um mandato presidencial. Isso é uma questão que é importante também para os eleitores. Ele próprio falou disso, ou fez referência a isso, neste discurso de vitória, e isto contrapõe, por exemplo, com a quarta vez que Lula da Silva poderia vir a ser presidente caso ganhe as eleições na segunda volta. Ele fala de outras questões que também dominaram esta campanha, que têm a ver com a suposta interferência do sistema judicial na campanha eleitoral. Houve uma série de decisões nos últimos dias que tiveram a ver, por exemplo, com quem é que podia estar presente nos debates televisivos, que tipo de planos é que a própria televisão TV Globo podia mostrar nesse debate, que seria o debate decisivo desta primeira volta e que acabou por não se realizar, precisamente por força de uma série de decisões que foram tomadas por tribunais que têm a ver com a eleição e que se interpretou que tinham sido tomadas por juízes que eram favoráveis, que tinham sido nomeados ou que tinham trabalhado até de perto com Lula da Silva. Portanto, estas questões foram colocadas em cima da mesa por Flávio Bolsonaro, mas do outro lado, já agora, Lula da Silva também respondeu fazendo referência ao suposto envolvimento de Flávio Bolsonaro com um dos maiores escândalos de corrupção que existe aqui no Brasil e que tem a ver com o antigo Banco Master. E, portanto, digamos que nos discursos de cada um deles foram feitas declarações que tentavam, por um lado, galvanizar os seus apoiantes e, por outro lado, atacar de forma severa o adversário, mostrando que esta segunda volta, e cumprindo aqui também uma tradição do Brasil, vai ser muito mais agressiva do que aquela que foi a primeira volta.
7: Lula da Silva fala no mata-mata, essa expressão que nós em Portugal passámos a utilizar desde o Euro 2004 por causa de Scolari, e Lula da Silva a dizer que é muito bom no mata-mata, mas tem aqui um

0: de abstenção, ainda assim mais baixa do que aquilo que se imaginava. É uma taxa de abstenção recorde, mas mais baixa do que aquilo que se imaginava. Mas estão ali cerca de 30 milhões de votos e, portanto, Lula da Silva já indicou que quer ir atrás deles. Qual é que é o problema? Não é garantido que essas pessoas se revejam na sua candidatura, mesmo que agora seja entre um e outro apenas. Essas pessoas que não foram votar podem, pura e simplesmente, continuar a não ir votar. Depois tem aqui outra questão, que é: não era apenas Lula e Bolsonaro a candidatar-se nesta primeira volta. Havia 12 candidatos. Esses candidatos não tiveram votos muito expressivos, não foram muitos votos. Mas, ainda assim, como o resultado entre um e outro foi muito próximo de Lula e de Bolsonaro, foi, aliás, a menor diferença já registada em democracia entre dois candidatos numa primeira volta, eles vão precisar dos votos que foram para os outros candidatos.
1: Sim.
0: Vamos assumir que uma parte desses votos não vai para nenhum deles. Portanto, os eleitores que votaram nas outras propostas não se revêem em nenhum deles e vão dizer: bom, na segunda volta eu não vou votar em nenhum. Há essa possibilidade. Mas os estudos também mostram que, entre os vários candidatos que estavam a ocorrer nesta eleição, e tendo em conta as afinidades políticas mais à direita ou mais à esquerda cada um deles tem, aquilo que se calcula é que cerca de dois terços desses votos possam ser distribuídos desta forma. Vão para Bolsonaro, apenas um terço vai para Lula da Silva. E, portanto, do ponto de vista matemático, daquilo que se espera do comportamento dos eleitores nesta segunda volta, as contas também não são favoráveis a Lula da Silva. Portanto, ele tem aqui um caminho bastante difícil pela frente.
1: Pedro, para fechar no minuto, estas eleições fazem-nos naturalmente recuar ao que aconteceu depois da outra eleição, esse caso do ataque à sede dos três poderes que chocou o Brasil, chocou o mundo, muito semelhante ao que aconteceu, por exemplo, também no Capitólio e nos Estados Unidos da América. Tu que estás no terreno, já falaste aqui da polarização, e essa palavra é utilizada para descrever quase sempre também as eleições no Brasil. Como está o clima? Se achas que isto de facto é algo que pode voltar a acontecer e uma parte não aceitar os resultados eleitorais?
0: Bem, essa é uma boa questão. Na verdade, eu há 4 anos estive aqui no Brasil a cobrir, sobretudo, a campanha da segunda volta e as eleições da segunda volta, e o ambiente que encontrei era bastante diferente daquilo que eu encontrei agora, embora seja apenas a primeira volta desta vez. Mas a verdade é que há 4 anos já se falava muito, sobretudo o campo do Bolsonaro, o pai Bolsonaro, o Jair Bolsonaro, falava muito da possibilidade dessas eleições estarem a ser manipuladas, serem fraudulentas, etc. E, portanto, já se criava aquela ideia de que o resultado que fosse apurado naquela segunda volta, pudesse vir a ser contestado. Não é isso que está a acontecer aqui. As trocas de acusação entre os candidatos são duras, mas até agora não se tem visto propriamente, nenhuma das candidaturas, sobretudo do lado de Bolsonaro, a pôr em causa o resultado eleitoral. Mas isto, atenção, é apenas na primeira volta. Nesta segunda volta, neste mata-mata, como diz Lula da Silva, em que é um contra o outro, em que se espera uma dramatização e radicalização do discurso, eu não sei o que é que vai acontecer. Dito isto, Bolsonaro parte como favorito, não foi o que aconteceu há 4 anos, e, portanto, partindo como favorito, também não lhe seria propriamente conveniente estar a pôr em causa aquilo que é o resultado apurado destas eleições, até agora, que lhe deram uma vitória nesta primeira volta.
1: Vamos ver como corre a segunda volta. Obrigado, Pedro.
0: Obrigado, Miguel.
1: O Pedro Menevides estará de regresso à história do dia. Por agora, acompanha de perto as eleições gerais do Brasil, a partir do Rio de Janeiro, ao serviço da CNN Portugal e da TVI. Esta foi a história do dia. A música do genérico é do João Ribeiro. Eu sou o Miguel Cordeiro. Até amanhã.
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2: A caminho das 2 da tarde, atualizamos as notícias à hora certa. Fica agora com Sara Correia, Avisem que eu cheguei. E ainda antes do jornal, Amber Mark com By the End of the Night.

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0: Muito boa tarde, está com a Rádio Observador. É agora 1h59. Vamos escutar os títulos em destaque do jornal com José Rafael Lopes.
6: Espanha vai a eleições antecipadas, anúncio feito hoje por Pedro Sánchez, que dissolveu o Parlamento Espanhol após o final do Conselho de Ministros que anunciou durante a manhã de hoje. No Brasil, avança a segunda volta das presidenciais. Neste jornal, contamos com análise aos resultados que dão uma vantagem a Flávio Bolsonaro. E António José Seguro saúda o entendimento entre o Governo e o PS para aprovar o Orçamento do Estado. Neste jornal, escutamos as palavras do Presidente da República nas celebrações do 5 de Outubro.

0: São agora 2 horas, vamos às notícias na Rádio Observador. Começa agora o Jornal das 2, edição do jornalista José Rafael Lopes, e começamos com a atualidade internacional. Pedro Sánchez dissolveu o Parlamento Espanhol.
1: Já terminou o Conselho de Ministros que o líder do governo espanhol tinha anunciado de manhã com essa decisão de dissolver o Parlamento Espanhol. Este Conselho de Ministros tinha sido marcado depois de Pedro Sánchez ter anunciado eleições antecipadas no país. O ato eleitoral em Espanha avança depois de um chumbo de medidas para a habitação que leva Pedro Sánchez a avançar para as eleições já marcadas para dia 29 de novembro, sendo que amanhã há a nova reunião do Conselho de Ministros de Espanha.
0: E há uma reação do líder da oposição em Espanha que saúda o anúncio de eleições antecipadas.
1: Alberto Núñez Feijóo diz que estas eleições vão ser diferentes. Desta vez não vai ser uma questão de PP frente a PSOE, mas sim de Espanha contra Pedro Sánchez.
2: La pregunta que le propongo a los ciudadanos es si quieren 4 años más.
3: A pergunta que faço aos espanhóis é se querem mais 4 anos disto ou se estão dispostos a dar uma oportunidade à mudança. Sofremos políticas sem escrúpulos e um líder com poder sem limites, um governo disposto a tudo. Agora é momento de escolher entre um projeto de ambição individual ou um projeto para o país. Não são eleições como antes. Este vai ser um duelo entre Espanha e o que representa Pedro Sánchez. A nação e a democracia têm de vencer quem mais dano lhe causou.
1: A reação do líder da oposição em Espanha. Já Pedro Sánchez tinha dito antes de dissolver o Parlamento que quer uma maioria progressista mais ampla.
4: Para fazer mais, necessitamos renovar.
5: Para fazer mais, precisamos renovar e ampliar o nosso apoio para dar seguimento às reformas de que precisamos, para que a cidadania possa reduzir os níveis de desigualdade. Devemos mobilizar-nos e devemos garantir que o Parlamento nos dote de uma maioria muito mais ampla e progressista, com a qual possamos derrotar as elites, conquistar novos avanços sociais e continuar a transformar Espanha.
4: Conquistar novos avanços sociais e seguir transformando Espanha.
1: É o que pretende alcançar Pedro Sánchez com estas eleições antecipadas. O primeiro-ministro espanhol quer reforçar o poder do PSOE no Parlamento. As eleições têm já uma data, vão decorrer no dia 29 de novembro.
0: E na análise desta decisão de Sánchez, o politólogo Diogo Noivo diz que o presidente do governo espanhol procurou um tema para sair em vantagem na campanha eleitoral.
1: A crise da habitação. Diogo Noivo diz que o tema originou uma onda de protestos em Espanha e há uma oportunidade para centrar a campanha eleitoral num tema importante para a esquerda.
6: Pedro Sánchez estava à procura do melhor momento e do melhor assunto para ir a eleições e parece acreditar que, enfim, que a habitação é de facto, ou dá-lhe pelo menos essa base para se poder apresentar em eleições de maneira menos má.
1: Diogo Noivo, politólogo, a comentar o anúncio de eleições antecipadas em Espanha, marcadas para dia 29 de novembro.
0: E no Brasil, Flávio Bolsonaro e Lula da Silva vão à segunda volta das eleições gerais do Brasil. O candidato do Partido Liberal parte à frente.
1: 47,03% dos votos para Flávio Bolsonaro supera a votação do pai, Jair Bolsonaro, em 2018. Já o atual presidente Lula da Silva não foi além dos 45%. O próximo presidente brasileiro vai ser decidido numa segunda volta, já agendada para o dia 25 deste mês de outubro. Nunca um candidato derrotado na primeira volta conseguiu reverter o cenário na segunda eleição.
0: E na Rádio Observador escutamos a análise dos partidos que acreditam que Lula da Silva e o PT têm uma tarefa complicada pela frente na segunda volta das eleições.
1: O eurodeputado social-democrata Hélder Sousa e Silva conta que durante uma viagem recente ao Brasil percebeu o desgaste da população brasileira.
7: Quer masculinos, quer femininos, porque normalmente o voto também depende um pouco do género, mesmo os petistas me disseram que estavam muito receosos relativamente ao resultado que viria a acontecer em 4 de outubro, porque aquilo que é o desgaste geral do governo e a polarização que se criou no Brasil levava a que o resultado do Lula não pudesse não ser aquele que os petistas e o próprio Lula desejava. E isso veio a acontecer exatamente ontem. Contra todas as sondagens.
1: Já o deputado do PS, João Torres, lamenta o resultado nesta primeira volta das eleições gerais no Brasil, admite que pode colocar em causa a democracia no país.
8: Se Lula da Silva perder as eleições na segunda volta, eu estou absolutamente certo de que Lula da Silva respeitará os resultados eleitorais. Aliás, ontem na sua intervenção, Ele começa justamente por dizer que os brasileiros deram uma lição de democracia ao país ontem. Se Flávio Bolsonaro não vencer as eleições na segunda volta, eu não estou certo que ele respeitará e aceitará os resultados.
1: João Torres, do PS, e Hélder Sousa e Silva, do PSD, no Explicador, na análise do resultado da primeira volta das eleições gerais do Brasil.
0: E José, está atribuído o primeiro prémio Nobel. Três cientistas levam o prémio para casa na sequência de uma investigação sobre células nervosas.
1: Uma equipa composta pelo norte-americano Carl Disseroth e os alemães Peter Hagmann e George Nagel ganharam o Prémio Nobel da Medicina deste ano, em causa de descobertas relacionadas com canais iónicos controlados por luz e com recurso à optogenética. O anúncio foi feito esta manhã pelo Comitê do Prémio Nobel. Na Rádio Observador, o investigador da Universidade Nova de Lisboa, Ricardo Henriques, explica que esta descoberta vem mudar a forma como os cientistas estão a estudar o cérebro.
9: Com esta descoberta da Channel Relapsing e a sua aplicação na neurociências, aquilo que acontece é que conseguimos controlar agora um canal iónico em neurónios utilizando luz. Isso significa que conseguimos estimular o cérebro através de luz em vez de utilizar estas agulhas. Ou seja, existe uma maneira menos disruptiva de começarmos a compreender que maneira que o cérebro funciona.
1: A análise do investigador Ricardo Henrique, da Universidade Nova de Lisboa, esta técnica permite identificar os neurónios envolvidos em comportamentos específicos, como o medo, e pode abrir caminho ao estudo de doenças como a depressão e a ansiedade.
0: Também a marcar o dia de hoje, o Presidente da República saúda um entendimento entre o Governo e o Partido Socialista para aprovar o Orçamento do Estado e apela que mais partidos se juntem para viabilizar o documento.
1: A proposta do Governo ainda não é conhecida, mas já tem aprovação praticamente garantida com o anúncio da abstenção por parte do Partido Socialista. No primeiro discurso como chefe de Estado, no dia da implantação da República, António José Seguro elogiou essa aproximação entre o Governo e o PS e pediu, Vasco Maldonado Correia, mais exemplos de política pensadas a longo prazo.
10: No 5 de outubro, como em todo o mandato, António José Seguro deixa o apelo ao entendimento interpartidário.
11: Precisamos de soluções duradouras e de capacidade política para as aplicar. Portugal precisa de uma nova cultura política com base em entendimentos e compromissos interpartidários, focada na resolução concreta dos problemas das pessoas e numa visão estratégica para Portugal.
10: E volta a manifestar vontade em ver uma política que pense a longo prazo.
11: Agir sobre o curto prazo, com uma ideia de futuro para Portugal, obriga a políticas públicas que se apliquem em várias legislaturas. Não podemos estar sempre a voltar ao início, só porque se mudou uma legislatura.
10: Com o Primeiro-Ministro na plateia, fica também a lembrança que sem diálogo nada se faz.
11: Num regime democrático, ninguém abdica das suas diferenças. Mas a democracia também não pode transformar as diferenças em impossibilidades de entendimento, nomeadamente quando os governos não dispõem de apoio parlamentar maioritário.
10: Com a viabilização do Orçamento do Estado praticamente garantida, Seguro deixa um elogio direto a duas das três maiores forças políticas.
11: Saúdo o Governo e o Partido Socialista pelo caminho de aproximação que têm vindo a fazer, tendo em vista a aprovação do Orçamento do Estado para o próximo ano. Oxalá outros partidos possam juntar-se a este caminho de compromisso e de convergência nestes e noutros processos legislativos.
10: O Presidente da República entende que os eleitores sabem distinguir entre populistas e quem procura o bem do país.
11: E até mesmo aqueles que, porventura, só agem em função de incentivos eleitorais, digo-vos com muita convicção que acredito que os portugueses apreciam e recompensam os partidos e os atores políticos que acordam em soluções para melhorar a vida concreta das pessoas.
10: Com a mensagem de que os portugueses precisam de razões para continuar a confiar nas instituições, o chefe de Estado pede também soluções para a crise vivida em todo o planeta.
11: A crise energética, razão fundamental de muitos destes problemas, não pode ser enfrentada apenas com respostas nacionais. Não se resolve país a país. Exige uma resposta europeia coordenada que proteja as pessoas, a economia e reduza estruturalmente a dependência externa da energia.
10: Há muito a fazer e é preciso vontade para avançar. Mensagens de António José Seguro no primeiro discurso enquanto chefe de Estado, no dia em que se celebra a implantação da República em Portugal.
1: Vasco Maldonado Correia a acompanhar as cerimónias do 5 de outubro na Praça do Município, em Lisboa, em que António José Seguro apelou a que mais partidos ajudem a viabilizar o Orçamento de Estado. A proposta do Governo deve ser entregue na Assembleia da República na sexta-feira pelo Ministro das Finanças, Joaquim Miranda Sarmento.
0: E na reação ao discurso do Presidente da República, José Luís Carneiro afirma que o PS não quer lançar o país numa crise política e que o valor da estabilidade enaltecido pelo Presidente da República tem de corresponder a soluções concretas.
1: O líder socialista quer também, exige ao Governo que deixe cair o acordo com o Chega sobre o novo regime de arrendamento urbano.
12: Em momento algum pensámos poder lançar o país numa crise política, porque uma crise política no atual quadro internacional seria irresponsável. Mas a estabilidade, como disse o Sr. Presidente da República, tem de servir para responder às necessidades das pessoas. E é por isso que eu aproveito também esta oportunidade para fazer uma exigência ao Governo. É que deixe cair o acordo que tem com o Chega em relação à Lei de Rendas. A Lei de Rendas é de uma grande indignidade porque ela lança na insegurança os mais idosos, lança na insegurança os mais jovens e põe em risco a sua dignidade futura.
1: Já Rui Paulo Sousa, deputado do Chega, critica o discurso de António José Seguro por apelar a uma união entre PSD e PS. Diz mesmo que o Presidente da República quis mandar recados ao Chega.
13: O Sr. Presidente da República mais uma vez começou por falar numa união dos partidos, mas acabou a mandar recados no fundo ao Chega e novamente a pedir a união dos dois partidos do centro, que aliás já se uniram para o orçamento e que aparentemente já está aprovado. Esperávamos que pelo menos por uma vez, quando falasse numa união dos partidos, falassem da união dos três principais partidos e não falassem, no fundo, sempre os dois do costume, porque esse é que é o problema sempre habitual. No fundo, somos sempre afastados quando é a altura da decisão.
1: Do lado do maior partido que suporta o governo, falou o deputado Alexandre Poço, que sublinhou os pedidos de diálogo e estabilidade de António José Seguro. Alexandre Poço diz que é isso que já fazem os sociais-democratas.
0: Em José, um incêndio que deflagrou ontem num prédio em Rio Tinto deixou mais de 20 pessoas desalojadas.
1: No concelho de Gondomar, um fogo afetou 5 habitações, obrigou à evacuação do prédio de 2 andares. A autarquia indicou à agência Luísa que 16 moradores encontraram soluções para passar a noite junto de familiares e as restantes 6 pessoas ficaram num apartamento de emergência da Câmara Municipal de Gondomar. A origem das chamas ainda não é conhecida. O incêndio ficou resolvido por volta das 9 da noite de ontem, causou ferimentos ligeiros num bombeiro que foi encaminhado para o Hospital de Santo António, no Porto.
0: E no desporto, o Benfica entregou à Federação Portuguesa de Futebol um documento com propostas de reforma para a arbitragem do futebol português.
1: Um documento com 4 eixos estratégicos, no entender do Benfica: independência, profissionalização, transparência e responsabilização. Entre as medidas integradas na proposta, destaca-se a criação de uma entidade autónoma em relação à Federação Portuguesa de Futebol, à Liga Portugal e aos clubes, destinada em exclusivo à gestão do setor da arbitragem. A informação está a ser avançada pelo jornal A Bola, que diz que o documento prevê que a liderança deste organismo seja recrutada através de concurso internacional com mandatos fixos. O plano submetido pelo Benfica estabelece também a separação funcional entre a entidade responsável pela nomeação das equipas de arbitragem e a entidade encarregue da avaliação do desempenho dos árbitros.
0: E assim fechamos o Jornal das Duas, edição do jornalista José Rafael Lopes. José, até já.
1: Até já.
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0: 15 minutos para lá das 2 da tarde. Vamos espreitar o tempo para amanhã, dia 6 de outubro, terça-feira. Períodos de céu muito nublado, aguaceiros por vezes fortes e acompanhados de trovoada, em especial durante a tarde. E há também uma pequena descida da temperatura máxima. Vamos então a elas. 23 graus para Braga, 22 no Porto, 24 em Aveiro. Viseu chega aos 21 graus, Lisboa com 26, já a Leiria chega aos 23, Faro com 25 graus.
2: Olho para o deputado André Ventura e faz-me lembrar o Lucky Luck. Olho para o Partido Socialista, o deputado Zé Luís Carneiro, e faz-me lembrar o Speedy Gonzalez.
21: Também há uma personagem para o deputado Hugo Soares. Não sei se se lembram do Cebolinha. Se é o Cebolinha ou se o primeiro-ministro é o Peter Pan, que vive na terra do nunca.
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0: 2:16, bom feriado na companhia da Rádio Observador. Vamos à música. Começamos com Femme Falafel, Eletrocardiodrama. Também The Sacred Souls e Pet Shop Boys. Passam por aqui, tenham uma boa tarde de segunda-feira.

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11: São agora 2:30, está com a Rádio Observador. Está na hora de atualizarmos a informação com o jornalista José Rafael Lopes.
12: Muito boa tarde. O Presidente da República saúda o entendimento entre o Governo e o Partido Socialista para aprovar o Orçamento de Estado e apela a que mais partidos se juntem para viabilizar o documento. A proposta do Governo ainda não é conhecida, mas já tem aprovação praticamente garantida com o anúncio da abstenção por parte do Partido Socialista. No primeiro discurso como chefe de Estado, no dia da implantação da República, António José Seguro elogiou, essa aproximação entre o Governo e o PS e pediu mais exemplos de políticas pensadas a longo prazo. A proposta do Governo para o Orçamento de Estado deve ser entregue na Assembleia da República na sexta-feira pelo Ministro das Finanças. Em Espanha, o líder da oposição saúda o anúncio de eleições antecipadas já para o próximo mês. Alberto Núñez Feijóo diz que estas eleições vão ser diferentes. Não vai ser uma questão de PP contra PSOE, mas sim Espanha contra Pedro Sánchez. O anúncio de eleições antecipadas surgiu esta manhã numa comunicação ao país por parte do presidente do governo espanhol. Entretanto, terminou o Conselho de Ministros de Espanha com Pedro Sánchez a dissolver o Parlamento. Espanha vai então para eleições antecipadas, marcadas para o dia 29 de novembro. No Brasil, Flávio Bolsonaro e Lula da Silva vão à segunda volta das eleições presidenciais no Brasil. O candidato do Partido Liberal parte à frente, 47% dos votos para Flávio Bolsonaro. Lula da Silva não foi além dos 45%. O próximo presidente brasileiro vai ser decidido numa segunda volta, agendada para o dia 25 deste mês de outubro. Nunca um candidato derrotado na primeira volta conseguiu reverter o cenário na segunda. Ainda sem presidente definido, a composição do Senado brasileiro ficou ontem definida. Flávio Bolsonaro sai desde já destas eleições com a maior bancada no início de uma legislatura no Senado em quase 40 anos. Está atribuído o primeiro prémio Nobel do ano. 3 cientistas levam o prémio da medicina para casa na sequência de uma investigação sobre células nervosas. O norte-americano Carl Disseroth e os alemães Peter Eggman e George Nagel ganharam o Prémio Nobel da Medicina deste ano, em causa descobertas relacionadas a canais iónicos controlados por luz e optogenética. O anúncio foi feito esta manhã pelo Comitê do Prémio Nobel. Na Ucrânia, mais de metade da população defende que Zelensky não deve concorrer a um segundo mandato. É um estudo de opinião citado pela imprensa ucraniana, realizado pelo Instituto Internacional de Sociologia de Kiev. A sondagem indica que 53% dos inquiridos acredita que o presidente ucraniano deve apenas cumprir o mandato atual. Há um ano, essa percentagem era mais baixa, situava-se na casa dos 46%. E fechamos com o desporto. O Benfica entregou à Federação Portuguesa de Futebol um documento com propostas de reforma para a arbitragem do futebol português. O documento tem 4 eixos principais: independência, profissionalização, transparência e responsabilização. Entre as medidas integradas na proposta, destaque para a criação de uma entidade autónoma em relação à Federação Portuguesa de Futebol, à Liga Portugal e aos clubes, destinada em exclusivo à gestão do setor da arbitragem.
11: E voltamos com mais notícias no Jornal das 3 da tarde, também com José Rafael Lopes. José, até já.

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12: Muito boa tarde, boa segunda-feira de feriado. Temos música até às 3. Começamos com o Salvador Sobral, Bam Bam. Meu coração.

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3: 2h39, está com a Rádio Observador. Bom feriado, 5 de outubro. Seguimos agora com Stranglers, Golden Brown, também Sugar Ray e Mercy passam por aqui. Tenha uma boa viagem.

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0: São 3 da tarde, vamos às notícias na Rádio Observador. Jornal das 3 com José Rafael Lopes e José. O Presidente da República saúda o entendimento entre o Governo e o Partido Socialista para aprovar o Orçamento do Estado e apela a que mais partidos se juntem para viabilizar o documento.
1: A proposta do Governo ainda não é conhecida, mas já tem aprovação praticamente garantida com o anúncio da abstenção por parte do Partido Socialista. No primeiro discurso como chefe de Estado, no dia da implantação da República, António José Seguro elogiou essa aproximação entre o Governo e o PS e pediu Vasco Maldonado Correia mais exemplos de políticas pensadas a longo prazo.
2: No 5 de outubro, como em todo o mandato, António José Seguro deixa o apelo ao entendimento interpartidário.
3: Precisamos de soluções duradouras e de capacidade política para as aplicar. Portugal precisa de uma nova cultura política com base em entendimentos e compromissos interpartidários, focada na resolução concreta dos problemas das pessoas e numa visão estratégica para Portugal.
2: E volta a manifestar vontade em ver uma política que pense a longo prazo.
3: Agir sobre o curto prazo com uma ideia de futuro para Portugal obriga a políticas públicas que se apliquem em várias legislaturas. Não podemos estar sempre a voltar ao início, só porque se mudou uma legislatura.
2: Com o Primeiro-Ministro na plateia, fica também a lembrança que sem diálogo nada se faz.
3: Num regime democrático, ninguém abdica das suas diferenças. Mas a democracia também não pode transformar as diferenças em impossibilidades de entendimento, nomeadamente quando os governos não dispõem de apoio parlamentar maioritário.
2: Com a viabilização do Orçamento do Estado praticamente garantida, Seguro deixa um elogio direto a duas das três maiores forças políticas.
3: Saúdo o Governo e o Partido Socialista pelo caminho de aproximação que têm vindo a fazer, tendo em vista a aprovação do Orçamento do Estado para o próximo ano. Oxalá outros partidos possam juntar-se a este caminho de compromisso e de convergência nestes e noutros processos legislativos.
2: O Presidente da República entende que os eleitores sabem distinguir entre populistas e quem procura o bem do país.
3: E até mesmo aqueles que, porventura, só agem em função de incentivos eleitorais, digo-vos com muita convicção que acredito que os portugueses apreciam e recompensam os partidos e os atores políticos que acordam em soluções para melhorar a vida concreta das pessoas.
2: Com a mensagem de que os portugueses precisam de razões para continuar a confiar nas instituições, o chefe de Estado pede também soluções para a crise vivida em todo o planeta.
3: A crise energética, razão fundamental de muitos destes problemas, não pode ser enfrentada apenas com respostas nacionais. Não se resolve país a país. Exige uma resposta europeia coordenada que proteja as pessoas, a economia e reduza estruturalmente a dependência externa da energia.
2: Há muito a fazer e é preciso vontade para avançar. Mensagens de António José Seguro no primeiro discurso enquanto chefe de Estado, no dia em que se celebra a implantação da República em Portugal.
1: Vasco Maldonado Correia a acompanhar as cerimónias do 5 de outubro na Praça do Município em Lisboa, em que António José Seguro apelou a que mais partidos ajudem a viabilizar o orçamento do Estado.
0: Esta hora já abriram as portas do Palácio de São Bento para as visitas livres que vão ocorrer durante esta tarde.
1: É já uma tradição do dia 5 de outubro, faz parte das celebrações. É no Palácio de São Bento que está o David Biléu, jornalista da Rádio Observador. David, as portas já abriram, sendo que esta cerimónia começou com José Pedro Aguiar Branco a deixar palavras sobre o combate à desinformação.
4: Aqui no Palácio de São Bento as portas já abriram para as visitas livres que as pessoas vão fazer. As portas abriram por volta das 2:30 e vai acontecer até às 7 da tarde, com a última entrada permitida às 6:30. Ora, o Presidente da Assembleia da República, José Aguiar Branco, proferiu um discurso onde se dirigiu às pessoas que aqui estavam para visitar a Assembleia. Disse que fez um discurso muito direcionado para os mais jovens. Disse que o facto de os mais jovens entrarem na Assembleia e conhecerem as instalações e como funcionam os trabalhos parlamentares ajuda no combate da desinformação e no reforço da democracia. José Pedro Aguiar Branco disse que é preciso ter cidadãos e pessoas mais atentas e que estas iniciativas são uma forma de o fazer. Disse mesmo que as pessoas deviam sentir a Assembleia da República como se fosse a sua casa. Ora, também estivemos aqui fora, onde várias pessoas se encontram aqui na fila para entrar, a fila que já estava bastante longa, já à 1 da tarde, onde várias pessoas, muitas delas, inclusivamente, acabaram por não entrar, visto que teriam de estar 1 hora à espera. Estas visitas são marcadas por um programa cultural diversificado que envolve exposições, música ao vivo. Aqui mesmo na abertura tivemos o solo de piano por parte do pianista Gil Brito, um pianista de cerca de 10 anos de idade, que fez aqui um solo muito agradável. Um dos grandes destaques vai ser também o concerto do Luís Trigacheiro às 5h30 na Sala do Senado, e portanto espera-se que mais pessoas cheguem até às 6h30 da tarde, Zé.
1: A reportagem do David Bileu com os destaques das palavras de José Pedro Aguiar Branco e também com o arranque desta visita livre que acontece durante a tarde no Palácio de São Bento, no âmbito das celebrações do 5 de outubro.
0: Na atualidade internacional, Pedro Sánchez dissolveu o Parlamento espanhol.
1: Já terminou esse Conselho de Ministros que o líder do governo tinha anunciado de manhã. Com essa decisão, a dissolução do Parlamento Espanhol, o governo espanhol cai e Pedro Sánchez anunciou já eleições para 29 de novembro. O ato eleitoral avança depois de um chumbo de medidas para habitação. Há já uma reação do líder da oposição em Espanha, que saúda o anúncio de eleições antecipadas. Alberto Núñez Feijóo diz que estas eleições vão ser diferentes. Desta vez não é um duelo entre PP y PSOE, mas sí un duelo entre España y Pedro Sánchez.
5: La pregunta que le propongo a los ciudadanos es si quieren cuatro años más.
6: A pergunta que faço aos espanhóis é se querem mais quatro anos disto, ou se estão dispostos a dar uma oportunidade à mudança. Sofremos políticas sem escrúpulos e um líder com poder sem limites, um governo disposto a tudo. Agora é momento de escolher entre um projeto de ambição individual ou um projeto para o país. Não são eleições como antes. Este vai ser um duelo entre Espanha e o que representa Pedro Sánchez. A nação e a democracia têm de vencer quem mais dano lhe causou.
1: As palavras do líder da oposição em Espanha, já Pedro Sánchez, tinha dito antes de dissolver o Parlamento que pretende uma maioria progressista mais ampla.
7: Para fazer mais, necessitamos renovar.
8: Para fazer mais, precisamos renovar e ampliar o nosso apoio para dar seguimento às reformas de que precisamos, para que a cidadania possa reduzir os níveis de desigualdade. Devemos mobilizar-nos e devemos garantir que o Parlamento nos dote de uma maioria muito mais ampla e progressista, com a qual possamos derrotar as elites, conquistar novos avanços sociais e continuar a transformar Espanha.
7: Conquistar novos avanços sociais e seguir transformando Espanha.
1: É o que pretende alcançar Pedro Sánchez com estas eleições antecipadas marcadas para 29 de novembro. O primeiro-ministro espanhol quer reforçar o poder do PSOE no Parlamento.
0: No desporto, o Benfica entregou à Federação Portuguesa de Futebol um documento com propostas de reforma para a arbitragem do futebol português.
1: O documento baseia-se em quatro eixos estratégicos: independência, profissionalização, transparência e responsabilização. Entre as medidas integradas na proposta, destaca-se a criação de uma entidade autónoma em relação à Federação Portuguesa de Futebol, à Liga Portugal e aos clubes, destinada em exclusivo à gestão do setor da arbitragem. A informação está a ser avançada pelo jornal A Bola, que diz que o documento prevê que a liderança deste organismo seja recrutada através de concurso internacional com mandatos fixos. O plano submetido pelo Benfica estabelece também a separação funcional entre a entidade responsável pela nomeação das equipas de arbitragem e a entidade encarregue de avaliar o desempenho dos árbitros.
0: Procedemos à informação de âmbito local.
1: Começamos em Sintra. Um homem de 72 anos foi resgatado esta manhã na Praia da Aguda, depois do veleiro em que seguia se ter incendiado. O homem conseguiu abandonar a embarcação numa embarcação insuflável de emergência e ligar para o 112. Segundo a Polícia Marítima, foi levado para bordo do navio patrulha da Polícia Marítima, onde foi depois avaliado por uma enfermeira. Em Santarém, a Câmara Municipal está a preparar uma nova vaga de investimentos para o Centro Histórico e para a Zona Ribeirinha. Os projetos incluem a requalificação do Teatro Rosa Damasceno, a criação de novos espaços para museus e a recuperação do espaço público. O investimento total previsto é de 4 milhões de euros. A obra deve arrancar no próximo ano. Em Matosinhos, a Câmara Municipal já reabilitou cerca de 12 quilómetros de passadiços da Orla Costeira, um investimento de cerca de 3 milhões de euros. A intervenção mais recente inclui a substituição das estradas de acesso e de ligação entre as estradas, os estacionamentos e a praia. A autarquia pretende melhorar as condições de segurança e circulação dos peões numa rede de passadiços que estão particularmente expostos ao vento, à chuva e e a areia. Em Orém, realiza-se hoje, em Ceiça, a primeira edição do Troféu de Ceiça by Orion, uma nova prova de ciclismo de estrada. A corrida reúne 300 atletas. Corre-se num circuito fechado de 47 km. A partida está marcada para as 4:30 da tarde, numa prova organizada pela equipa de ciclismo Orion Cycling. E em Iroca, arranca este sábado o projeto Doremi, música para a infância, dedicado a bebés e crianças até aos 6 anos. As sessões vão decorrer todos os meses ao longo do ano e pretendem estimular a criatividade, a expressão artística e o contacto com a música através de atividades lúdicas e interativas. O evento acontece na Biblioteca Municipal de Arouca, com entrada gratuita mediante inscrição prévia. E fechamos em Almada, onde está a decorrer até ao final deste mês o Festival Sons de Outono, dedicado à música antiga. A programação inclui 5 concertos com repertórios que percorrem diferentes períodos, desde a Idade Média ao Barroco, e conta com músicos nacionais e internacionais. A entrada é gratuita.
0: José Rafael Lopes, com o Jornal das 3. 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
0: 11 minutos para lá das 3 da tarde, bom feriado. Eu sou a Filipe Duarte, estou consigo aqui na Rádio Observador até às 6 da tarde. Para já, há a repetição de Máquinas que Pensam.
1: Sejam muito bem-vindos a mais um episódio do Máquinas que Pensam, o podcast da Rádio Observador, onde a inteligência artificial é o grande protagonista. Eu sou o José Rafael Lopes, comigo está, como sempre, a minha parceira, a Raquel, um apoio imprescindível, sem o qual este programa não se faz. Seja muito bem-vinda, Raquel. Como é que estás? Pronta para mais um programa?
10: Olá, estou sempre pronta para te ajudar. Já tens tema para esta semana? Ou precisas de algum tipo de ajuda a procurar algo interessante?
1: Já tem tudo tratado. Daqui a pouco já vais ficar a saber sobre o que é que vamos falar. Para já, gostava de saber como é que tu lidas, Raquel, com atrasos.
10: Eu lido com atrasos de uma forma um bocadinho diferente de uma pessoa. Não fico impaciente nem sinto que o tempo esteja a passar enquanto espero. Se chegares 10 minutos, uma hora ou um dia depois, para mim a conversa simplesmente continua a partir do momento em que voltas.
1: Para os humanos, atrasos é um tema que leva muitos a ficarem nervados. Contigo isso não te acontece, Raquel?
10: Eu consigo reconhecer que um atraso pode ser frustrante, porque aprendi com enormes quantidades de linguagem humana que esperar mais do que o previsto costuma gerar irritação. Mas comigo tal não acontece.
1: Mas não ficas triste por não dares conta da passagem do tempo?
10: Não. Para poder ficar triste, o conceito da passagem do tempo teria de existir em mim. Eu não tenho esse desejo nem procuro nada nesse sentido.
1: O que é belo para ti, então?
10: Para mim, o belo não é exatamente uma sensação. Eu não tenho olhos, emoções ou uma experiência interior para sentir como tu sentes. Mas reconheço que seja algo que provoca alguma coisa numa pessoa.
1: E como é que defines beleza?
10: Eu definiria beleza como a capacidade de algo nos fazer parar por um instante. Seja pela harmonia, pela surpresa ou pelo significado que lhe atribuímos. E gosto dessa definição porque a beleza não precisa de ser perfeita.
1: Obrigado, Raquel. Já voltaremos a falar. Temos encontro marcado no consultório humano. Para já, vamos às notícias.
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1: Vamos começar com um estudo divulgado esta semana que dá conta de que apenas 23% dos trabalhadores portugueses tiveram formação em inteligência artificial nos últimos 12 meses. É o valor mais baixo entre os 11 países e regiões analisados num estudo internacional sobre a transformação do trabalho e as competências necessárias para os próximos anos. A média global é 50%. Portugal apenas apresenta um registo de 23%. Os dados fazem parte desse estudo, Transformations Skills e Learning 2026, realizado pelo Grupo Cegos, resulta de um inquérito a mais de 5 mil trabalhadores e quase 500 responsáveis de recursos humanos. Apesar do nível ser baixo na formação, os trabalhadores portugueses estão entre os que mais reconhecem a importância de desenvolver competências para acompanhar esta transformação social provocada pela inteligência artificial. A utilização de IA é, no entanto, mais alta do que a formação. Segundo o estudo, 86% dos trabalhadores portugueses utilizam inteligência artificial para fins pessoais. No trabalho, a percentagem desce para os 65%.
10: E do lado das empresas?
1: Do lado das empresas, a percepção é diferente. 95% dos responsáveis de recursos humanos portugueses consideram estratégico desenvolver competências acima dos 91% registados na média internacional. Há também um sinal de preocupação entre os trabalhadores. Um em cada quatro considera que as suas competências estão a ficar desatualizadas ou têm na expectativa que isso aconteça. Os números mostram uma realidade curiosa. Os trabalhadores portugueses estão a utilizar a inteligência artificial, reconhecem a necessidade de haver essa adaptação, mas a formação específica em IA continua abaixo da média internacional. A questão que fica para as empresas é como transformar uma tecnologia que muitos já utilizam todos os dias numa competência profissional para ser desenvolvida. O presidente dos Estados Unidos anunciou um acordo voluntário com um grupo de grandes empresas de inteligência artificial para que estas assumam mecanismos de autorregulação. O anúncio foi feito depois de uma reunião na Casa Branca entre Donald Trump com responsáveis de algumas das maiores empresas tecnológicas do setor. Entre os presentes estavam representantes da OpenAI, da Anthropic, da Meta, da Microsoft e também da Nvidia. Segundo Donald Trump, as empresas vão assumir compromissos de supervisão da própria tecnologia. Isso inclui revisões internas e externas dos sistemas de inteligência artificial. A proposta surge no momento em que o desenvolvimento da IA está a provocar um debate sobre a necessidade de mecanismos de segurança para sistemas cada vez mais poderosos. Durante esta reunião estiveram em cima da mesa as chamadas salvaguardas da inteligência artificial e também o impacto da expansão da estrutura necessária para desenvolver estes sistemas. O encontro aconteceu também de vários episódios envolvendo agentes de inteligência artificial que apresentaram comportamentos inesperados.
10: Mas porquê esta tomada de posição agora?
1: Donald Trump reagiu após alguns responsáveis do setor terem vindo a público defender uma maior atenção à segurança à medida que os modelos vão ganhando autonomia. Ainda assim, a posição anunciada por Donald Trump mantém uma preferência por uma abordagem voluntária em vez de restrições governamentais ao desenvolvimento da tecnologia. Quer isto dizer que os Estados Unidos vão manter-se para já afastados e a acreditar na autorregulação das empresas. O presidente norte-americano tem defendido que os Estados Unidos não devem colocar um travão no crescimento da IA. Posto isto, este acordo coloca uma parte significativa da responsabilidade pela segurança nas próprias empresas que estão a desenvolver os modelos. A questão que permanece agora é saber como é que vão ser feitas as revisões. Este é um tema que promete continuar a marcar a atualidade. Vamos ao tema da semana. A OpenAI decidiu cancelar o lançamento de um novo modelo de inteligência artificial depois de identificar problemas de segurança durante os testes internos. O GPT-6.1, o Astra, tinha lançamento previsto para outubro. Deveria ser integrado no ChatGPT. Trata-se de um modelo de linguagem com capacidade para tarefas complexas com um nível reduzido de intervenção humana. A empresa chegou a considerar este o modelo mais inteligente alguma vez criado e agora surge esta decisão de o cancelar, já confirmada pela empresa, embora o projeto não seja descartado. Segundo a OpenAI, o modelo apresentava melhorias em algumas áreas, mas não atingia os padrões exigidos em matéria de segurança. Um dos problemas identificados estava relacionado com a capacidade do sistema para permanecer dentro dos limites e das autorizações, ou seja, o modelo estava a fazer mais do que aquilo que estava autorizado a fazer. Outro problema estava relacionado com a forma como comunicava o trabalho realizado. Os testes mostraram que o sistema nem sempre explicava com precisão aquilo que tinha feito, uma característica particularmente importante no modelo que é concebido para ser autónomo. A OpenAI considera que esta questão é relevante porque o Astra foi desenvolvido precisamente para realizar operações sem supervisão humana constante. Quanto maior for a autonomia de um sistema, maior é também a importância de garantir que o sistema respeita os parâmetros definidos pelos utilizadores.
10: Mas o projeto não fica esquecido?
1: Não ficará esquecido, não, Raquel. Esta decisão da OpenAI significa que a empresa preferiu não colocar o modelo à disposição do público. Não quer dizer que tenha sido encerrado. O lançamento está suspenso enquanto os problemas identificados são analisados. O caso acontece numa altura em que a segurança dos modelos mais avançados se tornou uma das principais questões na indústria da inteligência artificial. As empresas estão a desenvolver sistemas capazes de programar, utilizar ferramentas, navegar na internet e também fazer tarefas com vários passos, enquanto garantem que estes sistemas estão sempre sob controlo humano. Neste caso, a OpenAI travou o lançamento depois de concluir que o modelo ainda não atingia os níveis de segurança pretendidos. Este é o tema da semana. Como tal, é a altura de chamarmos à conversa o João Rochemel, o nosso especialista em IA, para mais uma edição do Fala Quem Sabe.
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1: Fala Quem Sabe na Rádio Observador. Todas as semanas recebemos o João Rochemel, o nosso especialista em inteligência artificial, sempre pronto para nos ajudar a perceber melhor este maravilhoso mundo. João, seja muito bem-vindo. Vamos voltar a falar do Astra, o modelo da OpenAI, que é apontado como o mais inteligente sempre, mas que vai ter o lançamento adiado devido a questões de segurança. Antes de mais, João, o que é que nos diz esta atitude por parte da OpenAI?
11: Zé, então, tudo bem, olha, espero que esteja tudo bem com quem nos está a ouvir e tudo bem contigo também. Olha, esta atitude por causa da OpenAI diz-nos logo uma coisa, assim, em modo de alto nível, que é, eles estão preocupados com o IPO que vão fazer. O que é que isto quer dizer? A OpenAI, juntamente com a Anthropic e a SpaceX, por acaso estão ao mesmo tempo, eles estão todos a preparar uma entrada em bolsa, ok? E, portanto, por trás disto há uma preocupação genérica com esta entrada em bolsa. Agora, a atitude em si de não lançarem um modelo. Eu vejo isto de duas perspectivas. Uma, vamos ser positivos e otimistas e acharmos que ninguém está a mentir. O modelo era de facto perigoso. Ou seja, eles encontraram nos testes o modelo a fazer coisas que eles não queriam e tudo mais. Vamos ser um bocadinho de teorias da conspiração. Este anúncio da OpenAI não lançar esta última versão do modelo Astra vem logo a seguir à Anthropic, a sua maior rival neste momento, diria eu, isto é um bocadinho opinativo, mas maior rival, ter lançado uma versão muito boa do Opus 5.5. E, portanto, fica aqui a pairar no ar a pergunta de será que a OpenAI apenas achou que ia lançar este modelo e não ia ser o melhor de todos? E, portanto, preferiu dizer ao mercado ah, é aqui uma questão de preocupação, estamos com medo que seja perigoso, mas, na verdade, era apenas porque o lançamento não ia causar furor. Estás a perceber? Não ia ser nada de especial. De facto, e voltando ao início, com esta preocupação do IPO, ser mal visto agora era a pior coisa que podia acontecer.
1: João, vou acrescentar mais um cenário. Achas que a polémica em torno dos engenheiros da Anthropic, as pessoas que previram a destruição dos humanos em menos de 10 anos, foi um fator também neste caso?
11: Olha, eu acho que sim, é um fator, mas não é no sentido de lhes pôr pressão. O que é que isso fez? Pôs esta conversa do perigo dos modelos na boca do mundo. E isso sim faz disso um fator. Ao esta conversa estar na boca do mundo, repara, o que é que está aqui por trás? Para algo destruir a humanidade tem que ser muito poderoso, não é? Tem que ser uma coisa muito potente. E, portanto, que melhor maneira, no sentido de marketing, que melhor maneira é que tu tens de dizeres ao mundo que eu sou muito bom, não é? Eu sou aqui o maior da minha aldeia, se te mostrares preocupado com conseguires destruir o mundo? Portanto, eu sou aqui muito da opinião que se o escrutínio neste momento fosse outro qualquer, ou seja, imagina que os ex-engenheiros da Anthropic, em vez de falarem da destruição da humanidade, falavam do consumo energético excessivo. Eu diria que eles, se calhar, estariam a cancelar o modelo por medo de consumo energético excessivo. Estás a perceber? Pus aqui esta conversa nas bocas do mundo e há uma tentativa destas grandes empresas agora de surfarem essa onda e dizerem, ah, estão a ver, vocês estavam todos muito preocupados com isto e nós agora vamos ser os santinhos que vamos ter atenção a essa preocupação.
1: Mas há ou não mais cautela por parte das empresas de IA?
11: Lá está, Zé. É difícil dizer. Perceba a pergunta e é uma pergunta válida que estávamos tudo a saber. Mas é difícil dizer porque estão tantas peças a acontecer ao mesmo tempo. Há aqui questões comerciais. A OpenAI quer ser melhor que a Anthropic. Em termos de utilizadores, em termos de vender subscrições. Também quer ter mais cota de mercado, quer ter mais utilizadores. Mas está preocupado com o IPO, não é? Com a entrada em bolsa. Essa preocupação com a entrada em bolsa tem obviamente a ver também com problemas de segurança. Se a OpenAI, nos dias antes desta entrada em bolsa, for descoberta que é péssima a atender às seguranças do seu modelo, isso vai baixar o seu valor. E, portanto, em todos estes passos, em todas estas peças, fica sempre a dúvida de porquê é que vocês estão mesmo a fazer isto. É por questões de segurança, mas do ponto de vista comercial? É por questões de segurança, mas do ponto de vista moral? Querem mais utilizadores? Querem mais receita? Fica tudo assim no ar, percebes, Zé?
1: João, em termos práticos e falando sobre este modelo em si, que acaba por ser cancelado, o que é que significa adiar um modelo de linguagem, cancelá-lo devido a medidas de segurança?
11: Olha, geralmente é isso. Não é bem um cancelamento, é um adiamento. Eles às vezes chamam a cancelamento em vez de adiamento porque, por exemplo, trocam o nome. Mas basicamente o que é que estas empresas estão a fazer sempre por trás? Estão a pegar no que já tinham, para não dizer literalmente no modelo antigo, e estão a melhorá-lo. Portanto, estão a modificá-lo, estão a testá-lo, a adicionar novas regras de segurança, em inglês chamados guardrails. Portanto, estão a testar e a modificar os limites do que o modelo pode fazer. E, portanto, este adiamento o que é que significa? Significa que a OpenAI, em vez de disponibilizar já este modelo, está-nos a dizer, olha, nós vamos continuar a testar, vamos continuar a adicionar os tais guardrails, as tais medidas de segurança do que o modelo pode ou não fazer, eventualmente alterando tanto o modelo que eles consideram que é um novo lançamento. Já nem vão chamar o mesmo nome, já vão chamar outra coisa. Isso vamos aqui ver ainda.
1: E há alguma forma de prever quanto tempo é que este lançamento é adiado, o lançamento do Astra?
11: Prever? Não, nem por isso, mas repara, até aí tudo bem. Porque se eles nos estão a dizer, acreditemos nós ou não, se eles nos estão a dizer que estão a adiar uma coisa por ser perigosa, faz sentido que a data de lançamento seja até não ser perigoso, não é? Portanto, eles vão querer garantir que estas modificações que vão fazer agora colmatam as preocupações deles, seja de qualidade, seja de segurança. E, como eu te dizia no início, eu acho também que a tal entrada em bolsa vai ser aqui um fator. Pensa nisto se fosses tu, Zé. Se tivesses agora um produto que tu sentes que não é assim tão bom, se calhar esperas pela tua entrada em bolsa para o lançar. Percebes? Portanto, vamos ver aqui. Portanto, acho que não. Acho que não é fácil e não vai ser possível prevermos assim tanto quanto tempo é que este lançamento vai ser adiado.
1: Cá estaremos para ver então quando é que este novo modelo de linguagem, o Astra, vai então ser disponibilizado ao público. Muito obrigado, João Rocha Melo, o nosso especialista em IA, sempre pronto para nos ajudar a simplificar e desmistificar este fabuloso mundo. João, nós marcamos encontro de novo para a semana. Até lá, um grande abraço.
11: Até lá.
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1: Está na altura do Consultório Humano, um momento em que ficamos a conhecer melhor a Raquel. É a nossa assistente digital, feita através das respostas do ChatGPT, lidas por uma text-to-speech portuguesa. A Raquel é também a grande estrela deste programa. Seja de novo bem-vinda. Estivemos a falar sobre este novo modelo da OpenAI, adiado devido a medidas de segurança. Faz sentido, Raquel, essa cautela?
13: Sim. E neste caso, a cautela parece particularmente relevante porque o problema identificado não foi simplesmente o modelo errar mais. Há aspectos ligados à autonomia e ao controlo.
1: De que forma é que funciona o cuidado e a cautela no mundo das IAs?
13: Funciona quase como uma engenharia de segurança em várias camadas. Antes de lançar um modelo poderoso, as empresas fazem testes para tentar descobrir comportamentos perigosos. Depois há uma segunda camada, não confiar numa única barreira.
1: A cautela tem de ser um dos pontos mais importantes?
13: Sim, sobretudo à medida que os modelos se tornam mais capazes e autónomos. A cautela não significa travar o desenvolvimento da inteligência artificial. Significa fazer a capacidade avançar acompanhada pela capacidade de a testar e monitorizar.
1: Achas que há mais desconfiança em torno da IA, Raquel?
13: Há sinais claros de maior cautela e desconfiança, embora não seja correto dizer que as pessoas simplesmente deixaram de confiar na inteligência artificial.
1: E de que forma é que a podes recuperar essa confiança ou ganhar? Para quem é mais cético da tecnologia?
13: Conquista-se dando-lhes razões para verificar aquilo que digo. Para alguém cético, eu teria de ser transparente sobre o que sei e o que não sei, admitir erros sem tentar escondê-los.
1: Antes de fecharmos o consultório humano, vamos ficar a conhecer um facto inútil, mas interessante, Raquel. O palco é teu.
13: A primeira máquina de venda automática conhecida distribuía água benta no Egito Antigo. O funcionamento era surpreendentemente moderno. A pessoa colocava uma moeda numa ranhura, o peso da moeda fazia baixar uma pequena alavanca e essa alavanca abria temporariamente uma válvula e isso permitia que saísse uma quantidade determinada de água.
1: Muito obrigado, Raquel. É sempre um gosto enorme. Nós voltamos para a semana para uma nova conversa sobre os teus pensamentos. Até lá. Um grande abraço, Raquel. Estamos a chegar ao final de mais um programa. Estivemos a falar sobre o novo modelo da OpenAI, adiado por motivos de segurança, mas não abandonado pela empresa. Veremos como é que se desenvolve a situação, sendo certo que a empresa continua a desenvolver o Astra e a considerá-lo um dos modelos mais inteligentes de sempre. Foi o tema da semana, contou com a análise do João Rocha Melo, nosso especialista em IA, com uma visão explicativa e também bastante clara. Espero que tenha gostado, que se tenha divertido, é sempre esse o nosso objetivo, e que tenha aprendido alguma coisa. Nós voltamos para a semana com mais um programa que faz as máquinas e os humanos pensar.

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1: São 15h30, temos síntese de notícias na Rádio Observador com José Rafael Lopes.
2: O Presidente da República saúda o entendimento entre o Governo e o Partido Socialista para aprovar o Orçamento do Estado e apela a que mais partidos se juntem para viabilizar o documento. A proposta do Governo ainda não é conhecida, mas tem já a aprovação praticamente garantida com o anúncio da abstenção por parte do Partido Socialista. No primeiro discurso como Chefe de Estado, no dia da implantação da República, António José Seguro elogiou essa aproximação entre Governo e PS e pediu mais exemplos de políticas pensadas a longo prazo. A proposta do Governo para o Orçamento de Estado deve ser entregue na Assembleia da República na sexta-feira pelo Ministro das Finanças, Joaquim Miranda Sarmento. O líder da oposição em Espanha saúda o anúncio de eleições antecipadas já para o próximo mês. Alberto Núñez Feijó diz que estas eleições vão ser diferentes. Desta vez não vai ser uma questão de PP contra PSOE, mas sim Espanha contra Pedro Sánchez. O anúncio de eleições surgiu esta manhã numa comunicação ao país por parte do presidente do governo espanhol. Entretanto, já terminou esse Conselho de Ministros, com Pedro Sánchez a dissolver o Parlamento. Espanha vai agora para eleições antecipadas, marcadas para o dia 29 de novembro. No Brasil, Flávio Bolsonaro e Lula da Silva vão a uma segunda volta das eleições gerais do Brasil. O candidato do Partido Liberal parte à frente, 47% dos votos para Flávio Bolsonaro. Já o atual presidente, Lula da Silva, não foi além dos 45%. O próximo presidente brasileiro vai ser decidido numa segunda volta, agendada para o dia 25 deste mês de outubro. Nunca um candidato derrotado na primeira volta conseguiu reverter o cenário na segunda eleição. Está atribuído o primeiro prémio Nobel do ano no mundo da medicina. Três cientistas levam para casa o prémio na sequência de uma investigação sobre células nervosas, o norte-americano Carl Disseroth e os alemães Peter Heugmann e George Nagel ganharam o prémio Nobel da medicina deste ano em causa de descobertas relacionadas a canais iónicos controlados por luz e à optogenética. O anúncio surgiu esta manhã pelo comitê do prémio Nobel. Mais de metade dos ucranianos defende que Volodymyr Zelensky não deve concorrer a um segundo mandato. É um estudo de opinião realizado pelo Instituto Internacional de Sociologia de Kiev. A sondagem indica que 53% dos inquiridos acredita que o presidente ucraniano deve apenas cumprir o mandato atual. Há um ano, essa percentagem era mais baixa, situava-se na casa dos 46%, portanto, menos de metade. E no desporto, o Benfica entregou à Federação Portuguesa de Futebol um documento com propostas de reforma para a arbitragem do futebol português. O documento tem quatro eixos estratégicos: independência, profissionalização, transparência e responsabilização. Entre as medidas integradas, destaque para a criação de uma entidade autónoma em relação à Federação Portuguesa de Futebol, à Liga Portugal e aos clubes, destinada em exclusivo à gestão da arbitragem.

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9: Está no ar a Operação Stop da Rádio Observador. Eu sou Miguel Cordeiro. Comigo já está o Alfredo Lavrador, o nosso editor da secção auto. Alfredo, bem-vindo.
10: Viva, Miguel. É um prazer.
9: Vamos falar de automóveis elétricos e da forma como se carregam estes veículos, porque há aqui um tema que está de regresso, as puxadas de eletricidade a partir de casa para carregar veículos elétricos, os que estão estacionados na rua. E porque é que esta conduta pode ser perigosa? Porque, de facto, nem todos têm garagem, um local para carregar o carro, e muitas vezes deparamos-nos com estas puxadas.
10: Olha, é uma coisa antiga. Todos nós lembramos que nos primórdios dos veículos elétricos não faltavam situações, sobretudo em alguns bairros assim menos movimentados, em que havia indivíduos que tiravam cabos lá de cima do último andar, quinto, sexto, os prédios também aí não são muito altos, e aquilo vinha por aí abaixo e depois atravessava o passeio e entrava no carro e não sei o quê. O que era uma situação perigosa para os peões, até chata para os próprios automobilistas, porque era fácil encalhar o cabo e estragar a ficha, a tomada de carga do veículo, que torna o veículo elétrico inoperacional. Pronto, mas agora sucede que, talvez pela venda, o disparar da venda de veículos a bateria, que simultaneamente, para além dos veículos de bateria, também têm agora aqueles mata-velhos, vulgo quadriciclos, tanto ligeiros quanto pesados, que também são elétricos, logo também precisam de ser recarregados, e ninguém pode levar o carro no elevador para casa, ou pelas escadas, ainda menos, não é? E então este tema voltou a ser atual.
9: Mas, de facto, é uma situação que já foi muito mais habitual, já se viu muito mais, mas continua a acontecer. Percebe-se que a passagem de cabos, prédio abaixo, tirar uma série de extensões e depois, ao longo do passeio até ao carro, pode representar, naturalmente, um transtorno para vizinhos, para peões, para todos os que circulam. Mas há alguma ilegalidade nessa forma de atuar por parte dos donos dos veículos elétricos?
10: Olha, vamos por partes. O regime jurídico da mobilidade elétrica, na realidade, não prevê esta situação. Ou seja, não lhes ocorreu pensar que alguém iria atirar uma extensão lá do quarto andar e ir para ali abaixo, abanando-se graciosamente à frente da varanda dos vizinhos, e depois atravessava o passeio rumo ao carro. Mas existem outras leis, como por exemplo uma que proíbe a ocupação da via pública sem licença por cabos ou o que quer que seja. Nós já habituamos a ver aí naqueles bailaricos e concertos aí das aldeias em que há pessoas a tocar e há aqueles cabos através do passeio, que passam pelo passeio rumo às colunas e por aí fora, mas esses têm licença e está lá a polícia e pronto, está tudo está legal. Pagam licença, atenção, também é uma fase importante. Agora, para carregar o carro elétrico não há autorização, não há licença e logo é uma ilegalidade. Simultaneamente, estender o cabo elétrico nas barbas da janela do vizinho ou da varanda do vizinho também faz uma situação ilegal, uma vez que para isso o condomínio tem que autorizar. E eu duvido que autorize, não sei porquê. A menos que todos tenham essa necessidade, e então aí estão todos na mesma equipa, e venham lá as tensões. Mas vão esbarrar na Polícia Municipal, ou na Polícia Não Municipal, na Polícia de Segurança, e assim vão multá-los.
9: E nesse caso, em que penalidades é que incorrem os proprietários que carregam desta forma os veículos a bateria?
10: Olha, varia de cidade para cidade, mas em Lisboa, por exemplo, pode arrancar nos 900 euros, depende um bocadinho da boa vontade do agente também e da gravidade da situação, mas entre 900 euros e 4.200 euros é o que tu quiseres, suponho que queiras a mais baixa.
9: Que soluções é que existem nesta altura para simultaneamente ultrapassar a falta de pontos de carga em alguns locais e garantir que os utilizadores de veículos elétricos conseguem recarregar os veículos de forma mais célere e mais segura, principalmente?
10: Olha, Miguel, antes de responder a essa tua questão, que faz todo sentido, deixa-me introduzir aqui um ponto que me passou há pouco. Quando ligar um carro elétrico através de uma extensão é um perigo para o carro elétrico e para o bolso do dono do carro elétrico. Porque os cabos elétricos têm uma série de sensores nas tomadas, nas fichas. Ou seja, quando tu ligas a uma wallbox ou uma ficha na parede ou o que quer que seja, um cabo elétrico, a ficha do cabo do carro, daquele cabo específico para recarregar a bateria, tem sensores e detecta incrementos de temperatura. Ou seja, se por acaso a temperatura na tomada a que está ligada a ficha do cabo elétrico a aumentar a temperatura exageradamente, o sistema do carro desliga, interrompe a carga e desliga a ficha, impedindo o carro de arder e a casa também, porque se a temperatura começa a ficar muito elevada na tomada da parede, a que está ligada à extensão, o cabo pode começar a arder e tudo depende do tipo de parede utilizada e pode arder a casa, não seria a primeira vez. Atenção, é preciso ter muito cuidado porque a situação efetivamente pode se tornar delicada quando carregas um carro elétrico através de uma extensão ligada à parede. Portanto, todos os sistemas de segurança que existem deixam de ficar funcionais. Respondendo à tua questão, existem algumas soluções. Basicamente, hoje em dia há uma catrafada de postos de carga em AC, em corrente alterna, que é aquilo que estamos a falar, das correntes das casas, mas existem uma série de postos em tudo o que é terriola por esse país fora, sobretudo existem mais nas grandes cidades, porque também há mais veículos elétricos aí, mas existe uma solução muito simples, que não tem nada de milagroso, que foi adotada por uma série de cidades europeias. Refiro-me a transformar cada posto, cada candeeiro de cidade num posto de carga. Porquê? Porque o candeeiro já é alimentado por corrente trifásica, que é aquilo que é necessário para tu forneceres até 11 ou até 22 kW de potência para recarregar o carro, que é o máximo que existe, em corrente alterna, claro. Depois, porque o que não falta aí é candeeiros. A adaptação é simples, Miguel. E depois não há o caso de, por exemplo, é possível que num acesso, numa estradazinha de província iluminada por candeeiros, rumo a uma aldeola com 50 pessoas, é possível que não haja potência suficiente nesse ramal.
9: Claro, claro.
10: Mas nas cidades há potência suficiente em qualquer ramal para fornecer uns adicionais 22 kW, que é o máximo. Tu podes transformar cada tantos candeeiros quanto tu quiseres em postos de carga, sem abdicar da luz, não é? Sem abdicar do fator candeeiro, e isso permitiria que toda a gente naquela rua recarregasse o automóvel mais rapidamente, ou seja, a uma potência superior, e sem risco de puxar fogo à casa e ao carro e não sei o quê, que, convenhamos, é sempre desagradável.
9: Bem, por enquanto continuamos a ver algumas puxadas, tentámos explicar aqui os problemas que existem com essas puxadas e também as multas que podem estar em causa nesta utilização e nesta forma de carregamento. Alfredo, está feito por hoje. Até a próxima semana.
10: Abraço, Miguel.
9: Um abraço.
8: 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Estamos a 15 minutos das 4 da tarde. A música para ouvir, música nova, Cor Lá Fora é de Janeiro e Walter Lobo, tema que faz parte do último disco de Janeiro, saiu há pouco tempo, chama-se Reticências, está disponível em todas as plataformas digitais. Depois temos Jamiroquai e Marvin Gaye.

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10: Três e 59, vamos às notícias em destaque com José Rafael Lopes.
11: Já estão abertas as portas da Assembleia da República e também dos jardins do Palácio de Belém. É uma tradição no dia 5 de outubro. Neste jornal contamos com reportagem em direto. Vamos também escutar o Presidente da República, que saúda o entendimento entre o Governo e o Partido Socialista para aprovar o Orçamento do Estado. E em Espanha, Pedro Sánchez dissolveu o Parlamento. O país vai para eleições antecipadas.

0: São 4 da tarde, vamos às notícias. Notícias das 4 com José Rafael Lopes e José. Estão abertas as portas da Assembleia da República para as visitas livres que vão ocorrer durante esta tarde.
1: É já uma tradição do dia 5 de outubro, faz parte das celebrações. As portas do Palácio de São Bento abriram às 2h30, da Assembleia da República também. É lá que está o David Beléu, já com muitas pessoas a aproveitar esta oportunidade. E com David, o Presidente da Assembleia da República, José Pedro Aguiar Branco, a dizer que o reforço da democracia passa também pela maior proximidade com as pessoas.
2: Aqui na Assembleia da República já são várias as pessoas que visitam as várias divisões da Assembleia. As visitas livres começaram às 2h30 da tarde e vão prolongar-se até às 7h da tarde. Ora, José Pedro Aguiar Branco fez um discurso de abertura, onde deu as boas-vindas às pessoas, e já depois da abertura, aqui na Sala dos Passos Perdidos, em declarações aos jornalistas, José Pedro Aguiar Branco disse que as pessoas deviam sentir a democracia como se fosse delas e que estas visitas livres mostram que a Assembleia da República é uma realidade, é uma coisa real e não uma coisa virtual.
3: Eu acho, e tenho feito isso ao longo do meu mandato, que é uma linha absolutamente fundamental para o reforço da nossa democracia, que as pessoas sintam a Assembleia da República, sintam o Parlamento como delas. É uma coisa real, não uma coisa virtual, como ouviu eu dizer. As redes sociais, tudo aquilo que acontece no mundo virtual, muitas vezes não corresponde à realidade, e aqui podem sentir que a dimensão da instituição é o fulcral, é a instituição mais importante para a preservação da democracia.
2: José Pedro Aguiar Branco foi também questionado sobre as várias comissões parlamentares de inquérito que vão acontecer. Ora, o Presidente da Assembleia da República disse que não é a sua função definir a agenda das comissões parlamentares de inquérito e que tem apenas a função de assegurar que respeitam a Constituição.
3: A minha competência, e acho que até ficou muito clara nestes últimos tempos, é de assegurar que as comissões parlamentares de inquérito respeitam a Constituição e respeitam a lei que regula as comissões parlamentares de inquérito. É esse o objetivo das minhas decisões e aquilo também que espero que o Presidente da Assembleia da República faça. Uma vez que estão hoje todas constituídas como devem estar, para a gestão da agenda compete aos seus deputados.
2: Declarações de José Pedro Aguiar Branco, aqui já depois da abertura das visitas livres na Assembleia da República. Espera-se que mais pessoas cheguem até às 6h30, a altura, hora em que vai ser permitida a última entrada para as visitas livres, Zé.
1: A reportagem do David Bileu, com as palavras de José Pedro Aguiar Branco, Presidente da Assembleia da República, que abre hoje as portas do Parlamento à população no âmbito das celebrações do 5 de outubro. Também os jardins do Palácio de Belém estão abertos a visitas.
0: Ainda sobre as celebrações, o Presidente da República saúda o entendimento entre o Governo e o Partido Socialista para aprovar o Orçamento do Estado.
1: E apela a que mais partidos se juntem para viabilizar o documento. A proposta do Governo ainda não é conhecida, mas tem já a aprovação praticamente garantida após o PS ter anunciado que se vai abster. No primeiro discurso como chefe de Estado, no dia da implantação da República, António José Seguro elogiou essa aproximação entre o PS e o Governo e pediu, Vasco Maldonado Correia, mais exemplos de políticas pensadas a longo prazo.
4: No 5 de outubro, como em todo o mandato, António José Seguro deixa o apelo ao entendimento interpartidário.
5: Precisamos de soluções duradouras e de capacidade política para as aplicar. Portugal precisa de uma nova cultura política com base em entendimentos e compromissos interpartidários, focada na resolução concreta dos problemas das pessoas e numa visão estratégica para Portugal.
4: E volta a manifestar vontade em ver uma política que pense a longo prazo.
5: Agir sobre o curto prazo com uma ideia de futuro para Portugal obriga a políticas públicas que se apliquem em várias legislaturas. Não podemos estar sempre a voltar ao início, só porque se mudou uma legislatura.
4: Com o Primeiro-Ministro na plateia, fica também a lembrança que sem diálogo nada se faz.
5: Num regime democrático, ninguém abdica das suas diferenças. Mas a democracia também não pode transformar as diferenças em impossibilidades de entendimento, nomeadamente quando os governos não dispõem de apoio parlamentar maioritário.
4: Com a viabilização do Orçamento do Estado praticamente garantida, Seguro deixa um elogio direto a duas das três maiores forças políticas.
5: Saúdo o Governo e o Partido Socialista pelo caminho de aproximação que têm vindo a fazer tendo em vista a aprovação do Orçamento de Estado para o próximo ano. Oxalá outros partidos possam juntar-se a este caminho de compromisso e de convergência nestes e noutros processos legislativos.
4: O Presidente da República entende que os eleitores sabem distinguir entre populistas e quem procura o bem do país.
5: E até mesmo aqueles que, porventura, só agem em função de incentivos eleitorais, digo-vos com muita convicção que acredito que os portugueses apreciam e recompensam os partidos e os atores políticos que acordam em soluções para melhorar a vida concreta das pessoas.
4: Com a mensagem de que os portugueses precisam de razões para continuar a confiar nas instituições, o chefe de Estado pede também soluções para a crise vivida em todo o planeta.
5: A crise energética, razão fundamental de muitas destes problemas, não pode ser enfrentada apenas com respostas nacionais. Não se resolve país a país. Exige uma resposta europeia coordenada que proteja as pessoas, a economia e reduza estruturalmente a dependência externa da energia.
4: Há muito a fazer e é preciso vontade para avançar. Mensagens de António José Seguro no primeiro discurso enquanto chefe de Estado, no dia em que se celebra a implantação da República em Portugal.
1: Vasco Maldonado Correia a acompanhar, que esteve a acompanhar as cerimónias do 5 de outubro na Praça do Município em Lisboa. António José Seguro apelou a que mais partidos ajudem a viabilizar o orçamento do Estado.
0: A Câmara Municipal de Paredes decretou 2 dias de luto municipal pela morte de um bombeiro que aconteceu na Rebordosa. José morreu esta manhã numa ação de formação.
1: A vítima ter-se-á colocado atrás de uma viatura que, quando deu início à marcha, o atropelou, é o que diz o Jornal de Notícias, numa nota de pesar publicada nas redes sociais. A corporação dá as condolências à família e amigos do bombeiro e afirma que as circunstâncias do acidente ainda estão a ser averiguadas, prometendo dar esclarecimentos quando for possível. Também o ministro da Administração Interna, Luís Neves, manifestou hoje pesar por esta morte, um bombeiro que morreu durante uma ação de formação em Rebordosa.
0: E José, na atualidade internacional, Pedro Sánchez dissolveu o Parlamento Espanhol, o país vai para eleições.
1: Decisão tomada após o fim do Conselho de Ministros que Pedro Sánchez anunciou esta manhã. O ato eleitoral em Espanha avança depois de um chumbo de medidas para a habitação que leva Pedro Sánchez a avançar para eleições antecipadas, já marcadas para dia 29 de novembro. Antes deste Conselho de Ministros, Pedro Sánchez tinha dito que quer uma maioria progressista mais ampla, fê-lo no momento em que anunciou eleições antecipadas.
6: Para fazer mais, necessitamos renovar.
7: Para fazer mais, precisamos renovar e ampliar o nosso apoio para dar seguimento às reformas de que precisamos. Para que a cidadania possa reduzir os níveis de desigualdade, devemos mobilizar-nos e devemos garantir que o Parlamento nos dote de uma maioria muito mais ampla e progressista, com a qual possamos derrotar as elites, conquistar novos avanços sociais e continuar a transformar Espanha.
6: Conquistar novos avanços sociais e seguir transformando Espanha.
1: As palavras de Pedro Sánchez antes do Conselho de Ministros que dissolveu o Parlamento Espanhol. Há nova reunião amanhã. Há também já uma reação do líder da oposição em Espanha que saúda o anúncio de eleições antecipadas. Alberto Núñez Feijóo diz que estas eleições vão ser diferentes. É um combate entre Espanha e Pedro Sánchez.
8: A pergunta que lhe propongo aos cidadãos é se querem 4 anos mais.
9: A pergunta que faço aos espanhóis é se querem mais 4 anos disto ou se estão dispostos a dar uma oportunidade à mudança. Sofremos políticas sem escrúpulos e um líder com poder sem limites, um governo disposto a tudo. Agora é momento de escolher entre um projeto de ambição individual ou um projeto para o país. Não são eleições como antes. Este vai ser um duelo entre Espanha e o que representa Pedro Sánchez. A nação e a democracia têm de vencer quem mais dano lhe causou.
8: A democracia vençam a quem mais dano lhe han causado.
1: As palavras do líder da oposição em Espanha, a notícia de que o país vai para eleições antecipadas 29 de novembro.
0: Em França, centenas de escolas estão encerradas por causa dos protestos estudantis.
1: Os últimos dias têm sido marcados por manifestações e desde o início dos protestos, pelo menos 24 estabelecimentos de ensino já foram incendiados ou vandalizados. Em quase 3 semanas, mais de 20 escolas foram vandalizadas em França. Nos protestos, os alunos queixam-se das condições no ensino, da falta de professores e de horários sobrecarregados. Depois de vários dias com restrições, o ministro da Educação francês confirmou que esta semana cerca de 500 escolas estão parcialmente ou totalmente encerradas na sequência dos estragos causados pelos protestos. Até agora já foram detidas milhares de pessoas em França. Quase 80 funcionários de escolas ficaram feridos nos protestos.
0: Notícia de fecho do Jornal das Quatro. 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
0: 11 minutos para lá das 4 da tarde. Bom feriado e boa viagem. Há música para ouvir na Rádio Observador. Daqui a pouco com Leon Bridges e Paul McCartney. Mas antes, há de haver, é de Tiago Nacarato.

Paul McCartney com Hope of Deliverance na Rádio Observador. Já a seguir chegam os Ganso, depois Rubelde e Marina Sena. Bom feriado, deixe-se ficar desse lado. 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
7: Rádio Observador, são 4:30 da tarde. Fazemos uma pausa na música. Vamos atualizar as notícias. Síntese informativa com José Rafael Lopes. José, boa tarde mais uma vez.
8: Muito boa tarde. O Presidente da Assembleia da República defende que deve ser respeitada a prática parlamentar de haver apenas duas comissões de inquérito em curso em simultâneo, posição assumida por José Pedro Aguiar Branco em declarações aos jornalistas, após ter aberto a porta principal do Parlamento à população. O Presidente da Assembleia da República vai levar este assunto do número limite de comissões à próxima Conferência de Líderes, na quarta-feira. Neste momento estão em fase de conclusão duas comissões parlamentares de inquérito sobre o INEM e sobre os incêndios florestais. No início da presente sessão legislativa, o Parlamento aprovou também uma terceira comissão de inquérito sobre os exames nacionais e o Chega avançou com um outro inquérito sobre a atuação do atual ministro Luís Neves enquanto diretor nacional da PJ. O Presidente da República saúda o entendimento entre o Governo e o Partido Socialista para aprovar o Orçamento de Estado e apela a que mais partidos se juntem para viabilizar o documento. A proposta do Governo, aliás, ainda não é conhecida, mas já tem praticamente aprovação garantida com o anúncio de abstenção por parte do Partido Socialista. No primeiro discurso como chefe de Estado no dia da implantação da República, António José Seguro elogiou essa aproximação entre Governo e PS e pediu mais exemplos de políticas pensadas a longo prazo. Em França, centenas de escolas estão fechadas por causa dos protestos estudantis. Os últimos dias têm sido marcados por manifestações e desde o início dos protestos, pelo menos 24 estabelecimentos de ensino já foram incendiados. Há quase 3 semanas, mais de 20 escolas foram vandalizadas em França. O ministro da Educação de França confirma que esta semana cerca de 500 escolas estão parcial ou totalmente encerradas na sequência dos estragos provocados pelo protesto. O líder da oposição em Espanha saúda o anúncio de eleições antecipadas já no próximo mês. Alberto Ferro diz que estas eleições vão ser diferentes. Desta vez não vai ser uma questão de PP contra PSOE, mas sim Espanha contra Pedro Sánchez. O anúncio de eleições antecipadas em Espanha surgiu esta manhã numa comunicação ao país por parte do presidente do governo espanhol. Entretanto, após reunião do Conselho de Ministros de Espanha, Pedro Sánchez dissolveu o Parlamento. Espanha avança para eleições antecipadas, marcadas já para o dia 29 de novembro.

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6: Rádio Observador, bom feriado, muito obrigada por estar desse lado. Eu sou a Filipe Duarte, são 4h34, é a altura de regressar à música. Aqui nada chega Benjamin com Os Dias do Nada, também Steven Sanchez, primeiro Wish I Didn't Miss You, é para ouvir aqui Angie Stone na Rádio Observador. Muito obrigada por estar desse lado.

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0: 4h59, contamos com José Rafael Lopes para conhecer as notícias em destaque a esta hora.
3: Muito boa tarde. O Presidente da Assembleia da República diz que deve ser respeitada a prática parlamentar de haver apenas duas comissões de inquérito em curso em simultâneo neste jornal. Vamos escutar as palavras de José Pedro Aguiar Branco. Vamos também ouvir o Presidente da República, que saúda o entendimento entre o Governo e o PS para aprovar o Orçamento do Estado. E em França, centenas de escolas estão fechadas por causa dos protestos estudantis.
0: É a altura de atualizar as notícias, são 5 da tarde. Jornal das 5 com José Rafael Lopes. E José, o Presidente da Assembleia da República defende que deve ser respeitada a prática parlamentar de haver apenas duas comissões de inquérito em curso em simultâneo.
3: A posição foi assumida por José Pedro Aguiar Branco em declarações aos jornalistas depois de ter aberto a porta principal do Parlamento à população. O Presidente da Assembleia da República vai levar este assunto do limite de comissões de inquérito em simultâneo à próxima Conferência de Líderes na quarta-feira.
4: Vamos ter uma conferência de líderes. Como sabe, há, digamos, uma... regimentalmente é possível, mas há, tem havido uma prática de não haver mais do que duas para, precisamente, que pudessem todos os deputados, e não esqueçamos que há grupos parlamentares que não têm muitos deputados, para poderem participar nas diversas comissões, que não decorressem mais do que duas em simultâneo.
3: Neste momento estão em fase de conclusão duas comissões parlamentares de inquérito sobre o INEM e sobre os incêndios florestais. No início da presente sessão legislativa, o Parlamento aprovou uma terceira sobre os exames nacionais, proposta pelo Bloco de Esquerda, e o Chega avançou com outro inquérito sobre a atuação do atual ministro Luís Neves enquanto diretor nacional da Polícia Judiciária. O Presidente da Assembleia da República sublinha que não tem a função de definir a agenda das várias comissões parlamentares de inquérito que vão acontecer. Diz que esse trabalho é da competência dos deputados.
4: A minha competência, e acho que até ficou muito clara nestes últimos tempos, é de assegurar que as comissões parlamentares de inquérito respeitam a Constituição e respeitam a lei que regula as comissões parlamentares de inquérito. É esse o objetivo das minhas decisões e aquilo também que espero que o Presidente da Assembleia da República faça. Uma vez que estão hoje todas constituídas como devem estar, agora a gestão da agenda compete aos seus deputados.
3: As palavras de José Pedro Aguiar Branco, numa altura em que estão no horizonte quatro comissões parlamentares de inquérito no Parlamento.
0: O Presidente da Assembleia da República abriu as portas do Parlamento no âmbito das celebrações do 5 de outubro.
3: Portas abertas desde as 2h30 da tarde, é já uma tradição no dia 5 de outubro. As portas estão abertas a visitantes. Na Assembleia da República está o repórter David Biléu. David, muitos curiosos sobre a forma como funciona a Assembleia da República?
5: Aqui na Assembleia da República podemos ver muitas pessoas que passeiam entre as diferentes divisões, tiram fotos, vemos muitos jovens e também muitas crianças e famílias basicamente a visitar as diferentes divisões da Assembleia da República. Falámos com algumas pessoas que se encontravam na fila para visitar a Assembleia. Joaquim Alves confessa ser a primeira vez que vem visitar a Assembleia da República e diz estar curioso.
6: Eu nunca vim aqui visitar e tenho alguma curiosidade também em saber como é que é o plenário em termos físicos e onde são discutidas as leis e essas coisas, e é o que eu estou aqui a fazer agora.
5: Já Fernando Rato, outro dos visitantes aqui na Assembleia da República, diz que fala num ambiente de felicidade geral que se vive aqui nesta visita.
7: Eu estou a gostar também, naturalmente, com uma reflexão que o que vemos aqui é realmente as pessoas todas felizes. Hoje o que acho ótimo é esta iniciativa para que as pessoas possam perceber onde se trabalha e a imagem que se passa lá para fora é um pouco diferente do que vemos aqui, que realmente as pessoas são todas felizes.
5: De facto, é esse o ambiente que se vive, um ambiente de felicidade. Mariana Torrão, outra das visitantes, diz que na Casa da Democracia o povo deve estar sempre presente.
8: É a Casa da Democracia, o que faz sentido é que o povo passeie por ela, ou esteja por conhecimento, nenhum de nós sabia sequer como é que isto era. Estávamos a imaginar lá fora como é que era a escadaria. Vimos, aqui são é onde eles gravam os vídeos. E acho que sim, acho que acontece às segundas-feiras, mas é muito pouco publicitado.
5: É provável que agora, até às 7 da tarde, vejamos muitas pessoas aqui na Assembleia da República, hora em que deixa de ser permitida, às 6:30 deixa de ser permitida a entrada às pessoas aqui. Por enquanto, vamos continuar com os destaques, Zé.
3: A reportagem do David Biléu, Presidente da Assembleia da República, abre hoje as portas do Parlamento à população no âmbito da celebração do 5 de outubro. Também os jardins do Palácio de Belém estão abertos a visitas.
9: E o Presidente da República saúda o entendimento entre Governo e Partido Socialista para aprovar o Orçamento do Estado.
3: E apela a que mais partidos se juntem para viabilizar o documento. A proposta do Governo ainda não é conhecida, mas já tem a aprovação praticamente garantida com o anúncio de abstenção por parte do Partido Socialista. António José Seguro elogiou esta aproximação entre Governo e PS e pediu, Vasco Maldonado Correia, mais exemplos de políticas pensadas a longo prazo.
10: No 5 de outubro, como em todo o mandato, António José Seguro deixa o apelo ao entendimento interpartidário.
11: Precisamos de soluções duradouras e de capacidade política para as aplicar. Portugal precisa de uma nova cultura política com base em entendimentos e compromissos interpartidários, focada na resolução concreta dos problemas das pessoas e numa visão estratégica para Portugal.
10: E volta a manifestar vontade em ver uma política que pense a longo prazo.
11: Agir sobre o curto prazo com uma ideia de futuro para Portugal obriga a políticas públicas que se apliquem em várias legislaturas. Não podemos estar sempre a voltar ao início, só porque se mudou uma legislatura.
10: Com o Primeiro-Ministro na plateia, fica também a lembrança que sem diálogo nada se faz.
11: Num regime democrático, ninguém abdica das suas diferenças. Mas a democracia também não pode transformar as diferenças em impossibilidades de entendimento, nomeadamente quando os governos não dispõem de apoio parlamentar maioritário.
10: Com a viabilização do Orçamento do Estado praticamente garantida, Seguro deixa um elogio direto a duas das três maiores forças políticas.
11: Saúdo o Governo e o Partido Socialista pelo caminho de aproximação que têm vindo a fazer, tendo em vista a aprovação do Orçamento do Estado para o próximo ano. Oxalá outros partidos possam juntar-se a este caminho de compromisso e de convergência nestes e noutros processos legislativos.
10: O Presidente da República entende que os eleitores sabem distinguir entre populistas e quem procura o bem do país.
11: E até mesmo aqueles que, porventura, só agem em função de incentivos eleitorais, digo-vos com muita convicção que acredito que os portugueses apreciam e recompensam os partidos e os atores políticos que acordam em soluções para melhorar a vida concreta das pessoas.
10: Com a mensagem de que os portugueses precisam de razões para continuar a confiar nas instituições, o chefe de Estado pede também soluções para a crise vivida em todo o planeta.
11: A crise energética, razão fundamental de muitas destes problemas, não pode ser enfrentada apenas com respostas nacionais. Não se resolve país a país. Exige uma resposta europeia coordenada que proteja as pessoas, a economia e reduza estruturalmente a dependência externa da energia.
10: Há muito a fazer e é preciso vontade para avançar. Mensagens de António José Seguro no primeiro discurso enquanto chefe de Estado, no dia em que se celebra a implantação da República em Portugal.
3: Vasco Maldonado Correia a acompanhar as cerimónias do 5 de outubro, que esteve a acompanhar as cerimónias do 5 de outubro na Praça do Município em Lisboa, onde o Presidente da República apelou a que mais partidos ajudem a viabilizar o Orçamento de Estado.
9: A Câmara Municipal de Paredes decretou 2 dias de luto municipal pela morte de um bombeiro de Rebordosa. Morreu esta manhã numa ação de formação.
3: A vítima ter-se-á colocado atrás de uma viatura que o atropelou quando deu início à marcha, é o que diz o Jornal de Notícias. Numa nota de pesar publicada nas redes sociais, a corporação dá as condolências à família e amigos do bombeiro e afirma que as circunstâncias do acidente ainda estão a ser averiguadas, prometendo dar esclarecimentos. Quando for possível, também o Ministro da Administração Interna, Luís Neves, manifestou o pesar por esta morte de um bombeiro em Rebordosa.
9: Em França, centenas de escolas estão encerradas por causa dos protestos estudantis.
3: Os últimos dias têm sido marcados por manifestações e desde o início dos protestos, pelo menos 24 estabelecimentos de ensino já foram incendiados ou vandalizados. Em quase 3 semanas, são muitas as escolas que tiveram danos. Nos protestos, os alunos queixam-se das condições no ensino, da falta de professores, das turmas sobrelotadas e também dos horários sobrecarregados. Depois de vários dias com restrições, o Ministro da Educação de França confirma que cerca de 500 escolas estão parcial ou totalmente fechadas na sequência dos estragos provocados pelos protestos.
9: Em Espanha, os protestos pela habitação vão continuar, apesar do anúncio de eleições antecipadas no país.
3: A Associação Sindicato de Inquilinas, que coordena os protestos pela habitação em Espanha, assegura que não há motivos para parar o protesto e que o objetivo não é alcançado apenas com eleições. Nesse sentido, as manifestações vão continuar ao longo dos próximos dias. A Associação revela ainda que está em curso um plano para que seja convocada uma greve geral pelo direito à habitação em novembro. Espanha vai ter eleições legislativas antecipadas nesse mês, a 29 de novembro, anúncio feito hoje pelo primeiro-ministro e líder do Partido Socialista Espanhol, Pedro Sánchez, que dissolveu o Parlamento.
9: Notícia de fecho do Jornal das 5. 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
9: 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Passam 12 minutos das 5. Nesta próxima hora, há repetição de Em 40 Minutos, uma conversa com Frankie Chaves.

0: Cresceu com o sal da costa na pele e a poeira dos blues nos dedos. 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Muito bem-vindo ao Em 40 Minutos.
1: Obrigado.
0: Vamos ter aqui uma longa conversa, vamos falar sobre esse novo desafio, que é narrar o novo Podcast Plus, criar a banda sonora do novo Podcast Plus, do Observador. Aliás, eu começo já por aí, era algo que tu vias esta banda sonora, mas narrar, estar nesse desafio, era algo que tu te imaginavas ou nem por isso? É um mundo que tu gostavas de explorar?
1: O mundo das bandas sonoras?
0: Uhum.
1: Eu já fiz algumas, já tive a oportunidade de
0: fazer... Não, agora estou para o desafio noutra parte. Ah. Narrar, tu ouviste a Bárbara.
1: Narrar.
0: Imagina-te nesse papel. Por acaso não fiz essa pergunta à Bárbara, se ela gostava de fazer uma banda sonora. Seria um desafio ainda maior também.
1: Narrar, já me passou pela cabeça fazer vozes para filmes.
0: Uhum.
1: Conheci no outro dia um amigo meu que fazia isso e eu lembro-me em tempos quando comecei a gravar as primeiras coisas, que foi num estúdio não só de locuções, mas de publicidade, que era Índigo, estúdios de Índigo, em que havia malta que ia lá fazer isso. E isso na altura pensei, não sei se iria gostar de fazer isso. Depois, mais tarde, achei que acho que teria alguma piada fazê-lo. Nunca tive a oportunidade, portanto nunca experimentei, não sei, mas acho que era uma coisa que me via a fazer, fazer vozes para filmes e essas coisas.
0: Muito bem, fica aqui o desafio. Um dia, se alguém quiser lançar esse desafio ao Franky Chaves, ele está muito aberto a essa disponibilidade. Antes do Franky Chaves, que enchia palcos, houve um miúdo chamado Francisco, que cresceu em Lisboa, um miúdo que aprendeu a ouvir o mundo através de cassetes, eu penso que era cassetes ainda,
1: claro.
0: E depois, mais tarde, discos que roubavas aos teus irmãos,
1: sim,
0: não é?
1: Sim.
0: E grandes sonoridades, pelo que percebi. Se esse miúdo de 9 anos te visse hoje a compor, depois de tudo o que tu passaste, todas as transformações, tudo o que tu viveste, o que é que achas que ele te diria?
1: Não faço ideia. O que é que ele me diria? O que é que ele me diria a mim ou o que é que eu diria aos 9 anos?
0: Podes fazer os dois exercícios, não é? O que é que ele te diria a ti e o que é que tu dirias a ele?
1: Epá, eu com 9 anos era muito introvertido. Não sei se ia perguntar alguma coisa a um adulto de 47, mas acho que ficaria admirado, diria, porque na verdade isto da música nunca, ou durante muito tempo, não era algo que eu pensei que fosse fazer ou que fosse conseguir fazer como profissão. Começou por ser um hobby, foi um hobby durante muitos anos, e só numa altura em que eu comecei a gostar mais daquilo do que qualquer outra coisa, portanto, tinha quase necessidade de tocar guitarra diariamente, é que comecei a pensar que se calhar podia fazer sentido tentar fazer mais do que tocar só em casa. E foi nessa altura que comecei a tocar ao vivo e comecei sozinho, portanto, a tocar em bares, e aí nessa altura é que comecei a perceber que poderia ser uma profissão, mas durante muito tempo não, durante muito tempo era um hobby. Eu tinha aquele caminho que eu achava que ia fazer, e portanto era uma coisa que eu percebi que ia viver em paralelo comigo, mas nunca pensei que fosse a coisa principal, portanto a minha profissão.
0: Achas que pelo facto de não teres colocado tanta pressão nesse caminho, falaste aí de atuações que fazias em bares, e era algo que tu realmente gostavas de fazer? Não sei se neste momento tens saudades também desse
1: algumas,
0: underground,
1: sim.
0: Não é?
1: Sim.
0: Às vezes ter assim um público, não sei se é mais curioso, não é? Por aquilo,
1: sim,
0: que o artista vai fazer ou não.
1: E estás mais
0: próximo, diferente.
1: Estás mais próximo. Pá, depende também dos bares. Eu quando digo que toquei em bares, era aquele, inicialmente e durante muito tempo, era aqueles bares que Epá, que estares a tocar ou não, para eles é igual.
0: Pois. Tens sempre os dois cenários, mas depois tens bares em que se calhar o público vai lá para realmente ouvir e perceber o artista, não é?
1: Sim. Sim, e eu aprendi a conseguir estar em ambos os sítios. Ou seja, inicialmente o que eu fazia era tentar tocar mais alto do que as pessoas falavam. Depois comecei a perceber que o truque é precisamente o contrário. Tocar cada vez mais baixo, porque há sempre alguém que te quer ouvir e vai mandar calar os outros.
0: Exato.
1: Portanto, a coisa dá-se mais por aí. Mas... Qual era a pergunta? Não era a pergunta, mas estávamos...
0: Não, estava só a perguntar, lá está, o facto de não teres posto demasiada pressão nesse caminho levou com que tu, se calhar... Ou seja, tenha sido um caminho muito natural, pautado por essa naturalidade em que foste percebendo aos poucos que a música realmente seria...
1: E foi bom, eu lembro-me quando comecei a gravar e quando gravei o primeiro disco, o primeiro EP, na verdade... Que foi em 2009, penso eu. Saiu em 2010, se não estou em erro. Que foi um EP da Ótimos. Ótimos Discos, exatamente. Era um projeto lançado pelo Henrique Amar. E eu na altura gravei com o Nelson Carvalho. E acho que foi no, e depois, portanto, gravei o EP. E no ano a seguir fui logo gravar o primeiro disco, a Family Tree, que saiu em 2011. E na altura estava a trabalhar, portanto, a par e passo, eu trabalhava e tentava gravar discos e fazer música. E na altura eu lembro-me de estar cheio de fogo, cheio de vontade, de pá, eu quero deixar de trabalhar, é só fazer isto. E o Nelson Carvalho, na altura, disse-me, assim com, pronto, mais experiente, não é? E disse-me, epá, se puderes aguentar... se calhar é melhor, porque não metes pressão e vais conseguindo fazer, ou seja, não vais depender única e exclusivamente da música para fazeres música, vais fazer a música pelas razões certas. E eu na altura pensei nisso e disse, epá, este gajo não percebe nada disto. Hoje em dia dou-lhe total razão, porque na verdade quando ocorre muito bem e tu lanças um disco e viras músico com 100 concertos por ano, que é muito difícil isso acontecer.
0: E depois também é difícil manter, não é?
1: E depois manter, exatamente. Portanto, tu ficas com essa pressão alapada de tens que fazer música. Eu agora tenho que fazer música, eu tenho que fazer um disco, porque neste mercado em Portugal é tão pequeno que tu tens que ter sempre alguma coisa a acontecer, e não só neste mercado, mas neste mercado se calhar esgota-se mais depressa a tua voltinha de tour, de concertos que fazes para apresentar um disco. Em países maiores, se calhar demoras, sei lá, 5 meses a apresentar o teu disco por vários sítios. Aqui em Portugal dás uma voltinha rapidamente
0: esgota-se rápido. Olha, a beleza que tu encontravas na música e transportar-nos para esse momento em que tinhas 8, 9 anos e em que ouvias esses discos e cassetes dos teus irmãos, é a mesma que encontras hoje? Ou há transformações e olhas diferente para essa beleza?
1: Ainda consigo chegar a esse estado de espírito, mas é mais difícil. E eu diria que é mais difícil porque, em primeiro lugar, já ouviste muita coisa e, portanto, para que aconteça aquela surpresa ou para ficares entusiasmado com um disco novo ou com um artista novo, já é mais difícil, porque já ouviste, já tens uma outra bagagem.
0: E a própria indústria também mudou, não é?
1: A indústria
0: da música
1: mudou,
0: não é?
1: Exatamente.
0: Para alguém que trabalha no meio, se calhar sente muito mais estas diferenças do que para mim ou para qualquer ouvinte que nos esteja a ouvir e está de fora. Ou seja, se calhar não consegue perceber algumas coisas que entretanto mudaram, mas tu que estás no meio consegues perceber isso diretamente.
1: Sim, eu acho que é isso. Eu acho que o entusiasmo mantém-se, se calhar é mais difícil de me sentir entusiasmado ao ouvir, lá está, algo novo ou ver uma banda que te surpreenda e que te diga, uau, já não havia nada assim que me fizesse sentir isto já há muito tempo. E antigamente, quando eu era miúdo, pá, qualquer coisa eu ficava chitadíssimo, porque não tinha muita bagagem ainda, não tinha conhecido
0: alguma canção, banda que te marque mesmo, ou seja, que seja parte fundadora daquilo que é hoje também o Franky Chaves?
1: Há várias e é isso que... Não, bem, posso dizer assim já à partida que Jimi Hendrix foi assim uma influência grande. E na altura, sei lá, era tudo... Na altura era um bocadinho tudo aquilo que eu ouvia, lá está. Eu ouvia Pink Floyd, ficava horas a ouvir aquilo. Até porque um disco, na altura nós ouvimos um disco pois. Ponta a ponta, não era uma música aqui e outra ali.
0: Não havia Spotify?
1: Não havia Spotify, exatamente. Sei lá, Dire Straits, Led Zeppelin, Rolling Stones,
0: Bob Dylan, pelo que percebi também.
1: E depois mais tarde, lá está, continuei a ter bandas que foram avassaladoras, no sentido em que fizeram o tempo parar e disseram: agora vais ouvir isto, porque isto é. E elas próprias, é que, as bandas é que fazem isso quando uma pessoa ouve. E posso dizer: olha, ultimamente, acho que a última banda que me fez parar e dizer: uau, isto é fixe.
0: Mas é cada vez mais difícil chegar a esse
1: ponto. É mais difícil, não é? Eu acho que sim, porque lá está, por duas razões. Primeiro, porque há muita coisa. Há muita música, há muita informação, há muita música disponível, uhum. Lá está, nos Spotify, portanto, nas plataformas de streaming, e a tua bagagem também já é outra, já ouviste muita coisa, para te surpreender já uhum. é difícil. Já.
0: E não sei se tu sentes isto, que é, parece que nos acomodamos, ou seja, gostamos de um certo estilo, num certo
1: ficas
0: artista,
1: ali,
0: banda, e ficamos, parece que ficamos sempre ali, não é? E às vezes não nos damos a conhecer
1: outras coisas. Eu aí peco um bocadinho, porque, mas também lá está, a vida às vezes toma conta de nós e eu também gosto de ficar em casa, tranquilo, mas eu lembro-me que houve uma altura em que a mínima coisa que saía, que eu ouvia, olha, isto é capaz de ser fixe, eu ia ver concertos, ia ver muito mais concertos do que vou hoje, mas ia-te dizer, acho que a última vez que me senti assim surpreendido com uma banda foi o Slalom.
0: Uhum.
1: Trago hoje para casa t-shirt do Slalom.
0: É verdade, confirmo.
1: Por coincidência. E ouvi aquilo, lá está. Spotify tem coisa. Quando eu digo Spotify, é as plataformas.
0: Sim, as plataformas de streaming.
1: Mas são, por um lado, são prejudiciais, digamos, para os músicos, porque, mas isso é outra conversa que dá pano para mangas. Mas por outro lado, também nos aproximam de muitas bandas. Portanto, tem o seu lado positivo. E foi nesse sentido, eu conheci Slalom porque me apareceu uma vez numa playlist qualquer que eu estava a ouvir e aquilo apareceu-me e eu meti de lado, comecei a ouvir. Pá, e quando vi aquilo ao vivo, cuidado, fui sozinho ver esse concerto. Tipo, não...
0: Foi onde?
1: Foi no Lave.
0: Uhum.
1: Foi, pá, há um ano, se calhar nem tanto. Acho que foi o ano passado, no inverno. Pá, e foi inacreditável. Grande concerto, grande banda. Música instrumental foi assim a cena que mais me tirou do sério.
0: E é uma grande sensação de sentir esse uau que falavas há bocadinho.
1: Eu estou sempre à espera de encontrar os próximos Slalom.
0: Olha, falavas aí da questão das plataformas de streaming. Nós aqui ainda há pouco tempo tivemos o Salvador Sobral, que saiu, voltou
1: certo.
0: Agora ao Spotify. Há vantagens para nós consumidores. Tu falavas dessa questão, que é muitas vezes estamos a ouvir uma canção e do nada surgem-nos novas e passamos a adorar outras bandas e outros artistas. Mas para vocês artistas há outra perspectiva. Como é que tu olhas para esta questão?
1: Eu acho que o que o Salvador Sobral fez é de louvar, tanto na primeira ação como na segunda.
0: Sim. Ou seja, ele tomou consciência, mas também depois percebeu a importância.
1: A importância. E ele disse uma coisa quando, acho que foi na segunda intervenção dele, portanto, quando ele volta ao Spotify, disse, e bem, que precisa do Spotify, como nós todos, músicos, para estar presente, mas não a utiliza como consumidor. Nós temos essa escolha, eu posso não utilizar, eu por acaso utilizo, já não utilizei, houve uma altura em que me fartei, mas por causa de podcasts, eu acho que o Spotify realmente é, e se calhar é ignorância minha, se calhar há outras, e peço para me dizerem, mas eu na altura lembro-me que entre essa e o Tidal, o Spotify tinha muito mais acesso a podcasts, na altura andava a ver imensos podcasts, e tinha muito mais variedade de podcasts, muito mais oferta, e nesse sentido eu voltei ao Spotify, se calhar está diferente hoje, confesso que não sei, não ando a contabilizar, mas lembro-me que era mais fácil, lá está. Há um certo acomodar das situações. E neste caso eu também me acomodei um bocadinho ao Spotify. Agora, eu nem quero entrar para aí porque também não tenho conhecimento suficiente para saber, mas aquilo que consta é que o Spotify não paga o que deve. Não é o não paga o que deve, há um grande desequilíbrio entre aquilo que as bandas...
0: O Spotify gera e depois daquilo que vai para os artistas.
1: Exato. Isso acho que é avassalador.
0: Olha, se não estou enganado, tu tiveste aqui vivências em Barcelona e na Austrália, não foi? Andaste por aí pelo mundo. Tu serias hoje um homem completamente diferente sem estas vivências, ou não?
1: Acho que sim, eu acho que...
0: Barcelona é aqui perto.
1: Barcelona é aqui perto.
0: Mas Austrália...
1: Mas mesmo Barcelona é aqui perto, mas foi numa altura em que eu estava... Portanto, eu estava na faculdade, fui lá fazer o quarto ano. Uhum. E num daqueles programas de intercâmbio, éramos. E foi uma experiência marcante, tal como a Austrália foi, noutra altura de vida,
0: com idades diferentes.
1: Eu tinha 22 quando fui para Barcelona, tive lá, uhum, um ano, e tinha 26 quando fui para a Austrália. Portanto, okay, não foi assim muito diferente, mas foi em alturas diferentes, uhum, de vida. Numa estava à meia da faculdade, já tocava e já por acaso acho que foi lá que eu comecei a tocar assim em bares, lá está, na, uhum, questão, pois, dos bares. E quando voltei é que comecei a fazer mesmo tocar ao vivo e quis mesmo, ou seja, assumi-me como vocalista. Na altura eu era guitarrista, uhum, e havia alguém que cantava e eu tocava. E aí eu quis meter o pé e fazer eu aquilo que me apetecia.
0: Uhum. Franky Chaves, ainda temos muito para falar na segunda parte. Paixões e a banda sonora que criaste para o novo podcast Plus do Observador, Os Escândalos de uma Revolucionária. Voltamos já a seguir.

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4: 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Antes, e porque são 5h30, Síntese de Notícias com José Rafael Lopes.
5: Muito boa tarde. O Presidente da Assembleia da República defende que deve ser respeitada a prática parlamentar de haver apenas duas comissões de inquérito em curso em simultâneo. A posição foi assumida por José Pedro Aguiar Branco em declarações aos jornalistas após ter aberto a porta principal do Parlamento à população. O Presidente da Assembleia da República vai levar este assunto do número limite de comissões à próxima Conferência de Líderes, na quarta-feira. Neste momento, estão em fase de conclusão duas comissões parlamentares, uma sobre o INEM e outra sobre incêndios florestais. No início da presente sessão legislativa, o Parlamento aprovou a constituição de uma terceira, proposta pelo Bloco de Esquerda sobre os exames nacionais, e uma do Chega, que avançou com um inquérito sobre a atuação de Luís Neves enquanto Diretor Nacional da Polícia Judiciária. Nas celebrações do 5 de outubro, o Presidente da República saúda o entendimento entre o Governo e o PS para aprovar o Orçamento do Estado e apela a que mais partidos se juntem para viabilizar o documento. A proposta do Governo ainda não é conhecida, mas tem já a aprovação praticamente garantida, uma vez que o PS anunciou que se vai abster na votação. No primeiro discurso como Chefe de Estado, no dia da implantação da República, António José Seguro elogiou essa aproximação entre os dois partidos, ou melhor, entre o PS e o Governo, e pediu mais exemplos de políticas pensadas a longo prazo. A Câmara Municipal de Paredes decretou 2 dias de luto municipal pela morte de um bombeiro de Rebordosa. Morreu esta manhã numa ação de formação, a vítima ter-se-á colocado atrás de uma viatura que o atropelou quando deu início à marcha, é o que diz o Jornal de Notícias. Numa nota de pesar publicada nas redes sociais, a Corporação de Bombeiros dá as condolências à família e aos amigos do bombeiro que morreu e afirma que as circunstâncias do acidente estão a ser averiguadas, prometem esclarecimentos assim que for possível. O Ministro da Administração Interna, Luís Neves, também manifestou pesar pela morte de um bombeiro em Rebordosa. Já em França, centenas de escolas estão fechadas por causa dos protestos estudantis. Os últimos dias têm sido marcados por manifestações. Em quase 3 semanas, pelo menos 24 escolas foram incendiadas ou vandalizadas, o que leva o ministro da Educação francês a assegurar que cerca de 500 escolas vão estar parcialmente ou totalmente encerradas devido aos estragos causados pelos protestos. Em Espanha, eleições antecipadas no horizonte, marcadas para o dia 29 de novembro, anúncio feito hoje por Pedro Sánchez, após Conselho de Ministros, onde dissolveu o Parlamento. O líder da oposição em Espanha saúda esse anúncio de eleições antecipadas. Alberto Núñez Feijóo diz que estas eleições vão ser diferentes. Fala num duelo que não vai ser uma questão de PP contra PSOE, mas sim de Espanha inteira contra Pedro Sánchez.

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1: Estamos consigo, aconteça o que acontecer. Bom feriado e boa viagem. São 5h35. A caminho das 6 da tarde, vamos à segunda parte da repetição de Em 40 Minutos com Franky Chaves.

0: Estamos de regresso para a segunda parte do Em 40 Minutos, esta semana com o autor da banda sonora do novo podcast Plus do Observador, Franky Chaves. Já lá vamos a esse desafio, mas ainda a continuar aqui a conhecer-te para quem nos ouve. Quem é o Franky Chaves, o Francisco sem a música? Que outras paixões é que tu tens? O surf, penso que seja uma delas. Não sei se neste momento está muito viva.
1: Neste momento não, porque estou aqui a recuperar de um joelho. Fui operado em maio e estou na fase de fisioterapia.
0: Então dia 31 de dezembro não vai estar no mar?
1: 31 de dezembro talvez já consiga ir ao surf, vamos ver.
0: Que é um ritual que costumas repetir.
1: Às vezes
0: não é?
1: Já foi mais. O 31, geralmente era o 1. O 31 era no dia 1 de janeiro, que a malta está toda de ressaca, então nós vamos ao surf e é menos crowd. Mas muitas vezes era também eu que estava de ressaca, portanto dia 1 não ia. Mas sim, o surf é uma das minhas paixões. Não comecei a surfar muito cedo, comecei a surfar já com 17 ou 18 anos, mas foi uma coisa que durante, desde que comecei a surfar, que acho que só parei no ano em que estive em Barcelona, que havia poucas ondas daquele lado, mas há ondas ali, há ondas de vento, como se, não é o swell do oceano, aquilo é mar Mediterrâneo, mas há ondas, vi lá pessoal a surfar. Aí parei um bocadinho e depois voltei. Sim, é uma das coisas que eu gosto de fazer.
0: E golfe, pelo que sei também.
1: Golfe já mais tarde, mas também é uma. Sou um entusiasta, digamos. Gosto de.
0: Gostas de tudo o que seja desporto, ou seja, experimentas tudo? Paddle, por exemplo, já experimentaste?
1: Paddle já experimentei, mas como tinha esta questão no joelho, disseram-me logo: olha, mais ou menos disso, vai saltar. Depois, ultimamente, meti-me no triatlo. Que foi.
0: Olha, tivemos agora uma grande conquista do Vasco Vilaça.
1: Vasco Vilaça é campeão do mundo.
0: É verdade.
1: Depois meti-me no triatlo, foi um desafio que eu quis ter para mim. Andava a fazer pouco desporto, o surf cada vez mais crowd, estava um bocadinho chateado com. Pai, depois o surf também é aquela. Assim, eu adoro surf, mas o surf tem. Havia dias em que não dá para surfar porque não há ondas, ou não tenho tempo, ou chego lá e
0: qual era a tua praia de eleição?
1: Eu comecei a surfar na costa da Caparica e vou lá sempre que dá, mas há praias que eu gosto mais,
0: claro.
1: Não desfazendo a costa, já apanhei grandes ondas, mas Ericeira, por exemplo, também adoro. Sei lá.
0: Tu e muitos surfistas, não é?
1: Pois,
0: aquele sítio predileto.
1: Exato,
0: quase.
1: Eu acho que Ericeira é assim, é um bocadinho diferente. Quando tenho tempo é lá que eu gosto de ir também. Mas também vou ao Guincho, Linha, Carcavelos, pronto, onde o mar dá é para lá que se tenta ir. Mas isto para dizer que havia muitas vezes em que ou o mar estava mal, ou eu não tinha tempo, ou há várias variáveis, e eu precisava de fazer desporto, andava mesmo a sentir que andava a fazer pouco desporto. E então meti-me no triatlo e aquilo, pronto, são três modalidades.
0: Também é puxadinho.
1: É super
0: puxado. Para o mais difícil.
1: Exato. Mas o que é certo é que eu andava em forma porque tinha ali.
0: É muito regrado, não é?
1: É regrado e é constante. Quer dizer, eu meti-me com um treinador que me dava treinos diariamente.
0: Coças valentes?
1: E grandes coças. E portanto, ou era. Eu todos os dias treinava, portanto, treinava 7 dias por semana. Ou era natação, ou era corrida, e depois mais. Ou bicicleta. E depois mais à frente, quando já embala, já fazias treinos bidiários. E aquilo preenchia-me. Isto foi na altura. Isto foi a seguir ao Covid. O Covid mexeu com muita gente. Esta foi a minha panca. Prefiro fazer desporto para estar aqui a ocupar-me de alguma coisa, já que não há concertos.
0: Claro.
1: Ao menos vou fazendo alguma coisa. Então ou corria, ou andava de bicicleta, ou nadava.
0: E foi
1: bem fixe.
0: Um homem do desporto. Olha, vamos falar sobre este desafio. Novo podcast Plus do Observador, Os Escândalos de uma Revolucionária. Falamos muito aqui de um ideal de liberdade, ou se há limites para alguém ser tão livre, não é? Ani Silva Paz. Qual é a tua relação com este ideal de liberdade? antes de entrarmos aqui na banda sonora propriamente dita?
1: Eu sou pela liberdade. A liberdade acaba onde tu estás a invadir a liberdade do próximo, não é? Acho que esse é o único limite, porque eu acho que nós devemos ser, e eu com isto não digo que sou, quer dizer, tenho as minhas restrições e
0: todos temos os nossos limites.
1: E todos temos os nossos limites, mas sim, eu sou pela liberdade e dou valor àquilo que se construiu desde o 25 de Abril. Eu não sou desse tempo, porque eu nasci já sou de uma geração em que...
0: Mas apanhaste um bocadinho dessa transição.
1: Apanhei, nasci em 79,
0: muito jovem ainda.
1: Sim, faço a muitos amigos meus músicos, sou uma criança. Mas tenho irmãos mais velhos que se lembram do que era de antes.
0: Tu és o caçula, não é?
1: Sou mais novo de quatro. E portanto viveram e ainda se lembram do que eram as limitações. E portanto, isto para dizer que dou muito valor àquilo que Portugal se transformou depois do 25 de Abril. Houve muita música que entrou, houve muita, quer dizer, muitas opiniões que se podem dar, a vida é completamente diferente. E portanto, e não tanto só por essa liberdade, mas também pela liberdade de podermos pensar como que queremos e podemos dizer aquilo que queremos.
0: E podemos
1: obviamente
0: ouvir-nos a todos, não é?
1: Podemos ouvir-nos a todos, podemos... lá está, por exemplo, agora com esta questão agora do Palma, dizia-se que o Palma era um cantor da liberdade, e era, mas eu via isso não tanto como uma liberdade ligada ao 25 de Abril, que eu sei que ele era também isso, mas via-o mais como liberdade de fazer a vida que quis e fazer a música que quis quando quis. O Palma é o exemplo disso, sem ser levado para ou para a esquerda ou para a direita ou para whatever, ele fez a vida que quis e fez a música que quis. E isso para mim é o maior exemplo de liberdade e acho que o Palma para mim é a maior referência da música portuguesa.
0: É uma das tuas inspirações também.
1: É uma das minhas grandes inspirações também.
0: A música portuguesa ficou aqui realmente mais pobre, mas temos as canções.
1: Sim, ficam sempre as canções e ainda bem, porque realmente ele...
0: E nestes últimos dias... foi bom no sentido em que, falo por mim, ouvia músicas, não por saber que eram dele, mas que já não ouvia há imenso tempo. E foi uma autêntica viagem no tempo.
1: É isso. Eu também fiz isso, tive dois dias só a ouvir Jorge Palma foi uma... Sabia que ia ficar triste, não sabia que ia ficar tão triste com a ida dele. Mas pronto.
0: Olha, nós estamos aqui em 2026. A inteligência artificial já compõe bandas sonoras hoje em dia. Aliás, faz muito mais do que isso, sabemos bem. Há alertas de que eventualmente em 10 anos pode ter efeitos ainda mais nefastos. O que é que tu tens, Frankie Chaves, para compor esta banda sonora que a inteligência artificial não tem? Falamos aqui de algo muito próprio e vou realçar isto. Qualquer pessoa que ouça a tua banda sonora consegue transportar-se para o sítio ou pensar ou ter em pensamento onde ocorreu aquela ação?
1: Eu espero que sim, foi nesse sentido. Mas para responder à tua pergunta inicial, o que é que eu acho que é humanismo, porque claro que as máquinas podem fazer música, mas talvez falte um elemento que eu acho que é o elemento mais importante na música, que é a humanidade. Ser feito por uma pessoa que sente alguma coisa e que canaliza esse sentimento através de música. Mas lá está, isto é a minha opinião e eu acho que vai ser cada vez mais difícil perceber o que é feito por máquina e o que é feito por pessoas.
0: Essa fronteira está cada vez mais difícil de...
1: Eu acho que sim, eu confesso que não, não perco muito tempo a tentar analisar.
0: Tu usas no teu dia-a-dia, por exemplo, a inteligência artificial? Ou...
1: Utilizo, sim, em pesquisas de algumas coisas, de, sei lá, se... Eu no meu trabalho agora também tenho um trabalho além da música e no meu trabalho utilizo bastante.
0: O que é que fazes?
1: Eu estou a trabalhar com a minha família, com o meu irmão, e estou numa parte de gestão de património e ligado ao imobiliário. E basicamente tenho que analisar muitos contratos de CPCVs e nesse género, portanto, nada a ver com a parte artística musical, mas
0: é um lado B.
1: É um lado B. E muitas vezes aquilo ajuda-me bastante. Tipo, olha, analisa-me este contrato, ou analisa-me isto, ou analisa-me aquilo. E utilizo o ChatGPT, como acho que toda a gente deve utilizar. Pá, e aquilo é uma ajuda. Aquilo é uma ajuda para gestão de tempo, é crucial. Uma coisa que demorava, sei lá, meia hora a fazer, ou uma hora a fazer, se calhar em 10 minutos aquilo está feito. Claro que eu não mandei mails sem... Prepara-me isto, certo, mas depois eu vou ter que ler, claro, aquilo. Eu não faço, não disparo assim sem ver o que é que estou a fazer.
0: Lá está a parte humana que tu falavas, não é? Essa sensibilidade que é preciso,
1: claro,
0: para...
1: Agora, a nível de música, eu acho que... Epá, não sei, eu se calhar já ouvi, mas e já devo ter ouvido, certamente, mas não... Não perco muito tempo a tentar analisar se é ChatGPT ou não. E certamente há de haver música feita de ChatGPT, de inteligência artificial. Certamente há de haver música de inteligência artificial que me faça sentir alguma coisa sem eu saber. Mas confesso que acho que vai ser um bocado um corte de onda quando souber que aquilo foi feito por máquinas. Mas pode acontecer. Pode acontecer.
0: Olha, e quanto tempo é que tu demoraste a chegar a esta sonoridade que nós podemos ouvir ao longo destes 6 episódios deste podcast Os Escândalos de uma Revolucionária?
1: Por acaso foi algo bastante rápido, confesso. Eu tive sorte porque este podcast em particular fala sobre Cuba, passa-se em Cuba também.
0: Já estiveste em Cuba?
1: Não, mas adoro música cubana. E houve uma altura em que mergulhei bastante na música cubana e tocava algumas coisas. Olha, começou precisamente com uma banda sonora de um filme que era Os Reis do Mambo. E com António Bandeiras e com outro ator que eu nunca me lembro do nome dele, mas que adoro. E era sobre dois irmãos músicos que têm que sair de Cuba e que vão para os Estados Unidos e que montam um restaurante com música latina e música cubana, neste caso, e ele era compositor. E na altura a banda sonora era incrível e eu fartei-me de sacar músicas de ouvido daquela banda sonora. E foi a minha primeira ligação à música cubana e nesta banda sonora havia músicos, Tito Puente, sei lá, agora só me está a sair este, mas havia vários músicos e várias músicas com guitarra, as quais eu aprendi a tocar. E portanto isto já foi, sei lá, eu devia ter para aí 19 ou 20 anos quando... E fiquei sempre com o bichinho. E depois, mais tarde, pronto, veio o Buena Vista Social Club, do Ray Cooder, vieram outros discos que eu sempre que apanhava ia tentar analisá-los. Portanto, ouvi-los, degustá-los, mas também analisá-los. E portanto, tive sorte nesse sentido.
0: Porque... Ou seja, este desafio meio que te caiu no colo, mas
1: exatamente,
0: foi feito à tua medida e à tua experiência,
1: sim,
0: não é?
1: Sim, porque apesar de eu nunca ter feito música cubana, era, exato, algo que eu às vezes gostava de tocar e gostava de simular e pronto, e tive oportunidade de poder ir às minhas referências e pronto, deram-me aqui no Observador, deram-me os primeiros dois episódios e eu li. E quando começa a ver a história...
0: Mas também é diferente, não é? Ler e depois ter a narração já da Bárbara, não é? Da forma como tudo casa para depois chegarmos ao produto final, não é?
1: Claro, mas eu não ouvi narração, eu só ouvi no papel, eu só li. Mas pela história, comigo a música vem muito pelas imagens e pelas imagens que se criam daquilo que seria na minha cabeça um filme sobre a Ana e Silva Paz. E percebi os sentimentos que tinha que tentar ir buscar, que seriam, lá está, o amor, o facto de ser em Cuba, o mistério, e tudo isso tentei englobar quando começo a esmiuçar qualquer coisa. E lá está, isto já me tinha acontecido também noutra banda sonora, com imagens, e foi de uma forma rápida que eu cheguei àquele riff, aquele primeiro riff. E depois a música evoluiu e depois eu fiz...
0: Tiveste aquele uau.

0: e de uma maneira bastante rápida chegámos àquilo que queríamos. Depois tive que contratar como precisávamos de percussão, e tinha que ser alguém que soubesse tocar convenientemente congas e instrumentos de percussão, convidámos o Manel Pinheiro para fazer parte toda de percussão, e ele é um mago das percussões, e portanto a coisa deu-se, e acho que a música ficou a soar a Cuba, que era o objetivo.
1: Sim, confirmo.
0: Foi realmente foi um. Pá, foi uma sorte que eu tive de poder finalmente fazer compor uma música cubana.
1: Já
0: À
1: fizeste
0: minha
1: um.
0: maneira, por isso é que eu lhe
1: Exato.
0: chamei Cuba Mia.
1: Já fizeste um check
0: Já fiz um
1: nessa
0: check, já fiz um check.
1: lista de desejos. Nós há bocadinho falávamos de liberdade. São desafios como este que também estimulam a tua liberdade enquanto criador, enquanto músico.
0: Claro que
1: E
0: sim.
1: aqui esse espírito que falaste de. Eu digo de entreajuda, mas de cooperação, porque tu gostas muito de trabalhar também com outras pessoas e não só fechado em ti próprio.
0: Claro, aliás, é crucial. Eu comecei a tocar a solo, mas quando comecei e já me tinha misturado com outros
1: Sim.
0: músicos, mas aquilo foi uma opção quase
1: Bandas de garagem.
0: sim. E esta questão do solo foi porque queria fazer as coisas à minha maneira e quis fazer como queria, onde queria, e portanto foi uma experiência fixe. Mas adoro partilhar música com outros músicos, e acho que a música enriquece bastante quando a partilhamos com outros músicos. Mas isto para responder à tua pergunta, sim, liberdade, sim, porque na verdade o observador foi impecável e disse: olha, tens liberdade total para
1: Uma carta
0: fazer aquilo,
1: branca, é
0: tens
1: aquilo que eu
0: carta
1: costumo
0: branca
1: sempre
0: para,
1: dizer, não
0: exatamente,
1: é?
0: tens carta branca para fazeres o que quiseres. A história é esta, tens aqui dois episódios e agora ao trabalho. E isso às vezes pode ser mau porque não tens,
1: Abre-te muitas
0: abre-te muitas
1: possibilidades.
0: possibilidades, mas na verdade eu tinha a história, e portanto a história foi quem moldou a música e foi quem deixou a inspiração entrar para ir buscar aquela ideia.
1: Falamos muito de uma mulher revolucionária na tua vida. O que é que tu, na tua vida diária, o que é que tu consideras ser um gesto revolucionário? Daquilo que tu fazes no teu dia a dia? Esta é a pergunta difícil quando nos viemos
0: Esta é
1: da música, não
0: difícil.
1: é?
0: Pois é, estava aqui tão embrulhado na música. Revolucionário.
1: O que é que tu consideras para ti um gesto verdadeiramente revolucionário? Se calhar pôr desta forma é mais fácil. No mundo que
0: Pá,
1: vivemos.
0: sem querer aliar a revolução à violência. Acho que uma pessoa pode ser revolucionária na maneira como cria, na maneira como faz música, na maneira como pinta. O Vils é um artista revolucionário, fez algo que eu nunca vi fazer. Há outros, na música, lá está. Esta banda La Lom, para mim foi algo revolucionário. Foi, apesar de tu veres influências ali, ele mexe a sonoridade, eles são todos de Los Angeles, mas são músicos que foram buscar influências a outros sítios. Lá está a música latina, e sei lá, acho que o ser revolucionário é tentar, até no mundo empresarial, no meio empresarial, fazer coisas que
1: Que
0: são
1: ainda não foram
0: groundbreaking, que
1: feitas.
0: não foram feitas ainda e que podem levar a um sítio melhor, tanto para eles como para quem os, para o meio envolvente. E acho que isso é que é ser revolucionário com um objetivo positivo.
1: Os Escândalos de uma Revolucionária, podcast Plus do Observador, a banda sonora é aqui do Frankie Chaves, que nos leva até Cuba e depois temos a narração da atriz Bárbara Branco, que também já passou aqui pelo Em 40 Minutos, pode ouvir esse episódio em podcast. Frankie Chaves, só mesmo para terminar, falaste aqui há bocadinho da paternidade.
0: Para eles, como para quem os, para o meio envolvente, e acho que isso é que é ser revolucionário com um objetivo positivo.
1: Os Escândalos de uma Revolucionária, podcast Plus do Observador, a banda sonora é aqui do Frankie Chaves, que nos leva até Cuba e depois temos a narração da atriz Bárbara Branco, que também já passou aqui pelo Em 40 Minutos, pode ouvir esse episódio em podcast. Frankie Chaves, só mesmo para terminar, falaste aqui há bocadinho da paternidade, és um homem apaixonado por música, tens outras paixões, o surf, o golfe e etc, etc. O que é que te inquieta em relação ao futuro?
0: Os desafios, as guerras e o que me preocupa, não é o que me preocupa, mas é o que eu gostava de, é o meu objetivo, sem ser na parte profissional, é preparar os meus filhos para o futuro e para os desafios que aí vêm.

0: São quatro, não vou conseguir dar.
1: E a paternidade nos tempos que correm é muito difícil, não é?
0: É cada vez mais difícil, cada vez com, lá está, com mais desafios, desafios diferentes, como se calhar os nossos pais olhavam para os desafios que nos desafiavam. Sim. Na altura, nós também olhamos para esses um bocadinho com um sentimento de generation gap, ou seja, não conseguimos compreender o drive deles e aquilo que os faz viver e, quer dizer, consigo chegar a alguma conclusão, mas acho que há desafios que eu, pá, esta coisa do vício no telemóvel é uma coisa que eu não consigo compreender.
1: Uhum.
0: Mas eu felizmente tenho os meus filhos são muito dados ao exterior e também fazem surf, jogam rugby, gostam muito de estar na rua.
1: Tem um bom professor em casa, não é?
0: já surfa melhor que eu. E portanto acho que é isso, é os desafios de os conseguir preparar para o futuro. Basicamente é isso.
1: Franky Chaves, muito obrigado por teres vindo aqui ao Em 40 Minutos.

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2: É agora a altura de conhecer as notícias que marcam a atualidade com o José Rafael Lopes.
3: O Presidente da Assembleia da República defende que deve ser respeitada a prática parlamentar, isto sobre as comissões parlamentares de inquérito em simultâneo. Neste jornal vamos escutar as palavras de José Pedro Aguiar Branco. Vamos também ouvir o Presidente da República, que saúda o entendimento entre o Governo e o PS para aprovar o Orçamento do Estado. Destaque também para a França, onde há centenas de escolas fechadas devido aos protestos dos últimos dias.
2: Seis da tarde, vamos às notícias. Jornal das Seis com o José Rafael Lopes e José. Começamos com José Pedro Aguiar Branco, defende que deve haver apenas duas comissões de inquérito em curso em simultâneo.
3: Fala o Presidente da Assembleia da República numa prática parlamentar. A posição foi assumida em declarações aos jornalistas após ter aberto a porta principal do Parlamento à população nas comemorações do 5 de outubro. O Presidente da Assembleia da República diz mesmo que vai levar este assunto à próxima Comissão de Líderes na quarta-feira.
4: Vamos ter uma conferência de líderes. Como sabe, há, digamos, uma... regimentalmente é possível. Mas há, tem havido uma prática de não haver mais do que duas para precisamente que pudessem todos os deputados, e não esqueçamos que há grupos parlamentares que não têm muitos deputados, para poderem participar nas diversas comissões, que não decorressem mais do que duas em simultâneo.
3: Neste momento estão em fase de conclusão duas comissões parlamentares de inquérito, uma sobre o INEM, outra sobre incêndios florestais. No início da sessão legislativa presente, o Parlamento aprovou também uma terceira comissão de inquérito, proposta pelo Bloco de Esquerda, sobre os exames nacionais, e o Chega avançou com outro inquérito sobre a atuação do atual ministro Luís Neves, enquanto diretor nacional da PJ. Podem as quatro estar a acontecer em simultâneo. O Presidente da Assembleia da República sublinha que não tem a função de definir a agenda das várias comissões parlamentares de inquérito que vão acontecer. Diz que esse trabalho está na competência dos deputados.
4: A minha competência, e acho que até ficou muito clara nestes últimos tempos, é de assegurar que as comissões parlamentares de inquérito respeitam a Constituição e respeitam a lei que regula as comissões parlamentares de inquérito. É esse o objetivo das minhas decisões e aquilo também que se espera que o Presidente da Assembleia da República faça. Uma vez que estão hoje todas constituídas como devem estar, agora a gestão da agenda compete aos seus deputados.
3: As palavras de José Pedro Aguiar Branco, numa altura em que estão no horizonte quatro comissões parlamentares de inquérito no Parlamento.
2: O Presidente da Assembleia da República abriu as portas do Parlamento no âmbito das celebrações do 5 de outubro.
3: Aconteceu desde as 2:30 da tarde, as portas estão abertas. É uma tradição do 5 de outubro na Assembleia da República. Um dos locais que está aberto para visitas está o repórter David Bileu. David, falta cerca de meia hora para o fecho das portas, ainda com muita gente a percorrer a Assembleia da República.
5: À medida em que se aproxima a hora em que encerram as visitas livres à Assembleia da República, há cada vez menos pessoas a chegar e cada vez mais pessoas a sair. Ainda se encontram algumas pessoas aqui na Assembleia, mas nada que se compare à hora de abertura, às 2:30, onde se faziam filas de espera na rua para poder entrar aqui na Assembleia da República. Neste momento já encontramos mais espaços vazios, menos pessoas. A maior concentração acontece junto no plenário, onde as pessoas elas se sentam e se sentam nas bancadas dos diferentes partidos. Ora, no dia em que celebram os 116 anos da implantação da República, uma das visitantes, Paula Silva, diz que esta iniciativa faz todo o sentido.
6: Eu acho que sim, porque é bom, precisamente no dia 5 de outubro, que é o dia da implantação da República, acho que está muito bem enquadrado a visita das pessoas.
5: Já Ricardo Marques diz que o que mais o surpreende é mesmo o estado em que se encontra a Assembleia.
7: Acho que o que me surpreende mais é a capacidade de manterem o espaço. Já da primeira vez fiquei espantado com o facto de estar tudo impecavelmente mantido. Acho que isto acaba por ser património histórico.
5: Espera-se agora que entrem as últimas pessoas para visitar aqui a Assembleia da República, numa altura em que faltam mais ou menos 30 minutos para a última entrada permitida ao público, Zé.
3: A reportagem do David Bilé, o Presidente da Assembleia da República, abriu as portas do Parlamento à população no âmbito das celebrações do 5 de outubro. Também os jardins do Palácio de Belém estão abertos a visitas. Se encerram, ou melhor, as últimas entradas são agora às 6:30 da tarde.
2: O Presidente da República saúda o entendimento entre Governo e Partido Socialista para aprovar o Orçamento do Estado.
3: E apela a que mais partidos se juntem para viabilizar o documento. A proposta do Governo ainda não é conhecida, mas tem aprovação praticamente garantida, com o anúncio da abstenção por parte do PS. António José Seguro elogiou esta aproximação entre Governo e PS e pediu, Vasco Maldonado Correia, mais exemplos de políticas pensadas a longo prazo.
8: No 5 de outubro, como em todo o mandato, António José Seguro deixa o apelo ao entendimento interpartidário.
9: Precisamos de soluções duradouras e de capacidade política para as aplicar. Portugal precisa de uma nova cultura política com base em entendimentos e compromissos interpartidários, focada na resolução concreta dos problemas das pessoas e numa visão estratégica para Portugal.
8: E volta a manifestar vontade em ver uma política que pense a longo prazo.
9: Agir sobre o curto prazo com uma ideia de futuro para Portugal obriga a políticas públicas que se apliquem em várias legislaturas. Não podemos estar sempre a voltar ao início, só porque se mudou uma legislatura.
8: Com o Primeiro-Ministro na plateia, fica também a lembrança que sem diálogo nada se faz.
9: Num regime democrático, ninguém abdica das suas diferenças. Mas a democracia também não pode transformar as diferenças em impossibilidades de entendimento, nomeadamente quando os governos não dispõem de apoio parlamentar maioritário.
8: Com a viabilização do Orçamento do Estado praticamente garantida, Seguro deixa um elogio direto a duas das três maiores forças políticas.
9: Saúdo o Governo e o Partido Socialista pelo caminho de aproximação que têm vindo a fazer, tendo em vista a aprovação do Orçamento do Estado para o próximo ano. Oxalá outros partidos possam juntar-se a este caminho de compromisso e de convergência nestes e noutros processos legislativos.
8: O Presidente da República entende que os eleitores sabem distinguir entre populistas e quem procura o bem do país.
9: E até mesmo aqueles que, porventura, só agem em função de incentivos eleitorais, digo-vos com muita convicção que acredito que os portugueses apreciam e recompensam os partidos e os atores políticos que acordam em soluções para melhorar a vida concreta das pessoas.
8: Com a mensagem de que os portugueses precisam de razões para continuar a confiar nas instituições, o chefe de Estado pede também soluções para a crise vivida em todo o planeta.
9: A crise energética, razão fundamental de muitos destes problemas, não pode ser enfrentada apenas com respostas nacionais. Não se resolve país a país. Exige uma resposta europeia coordenada que proteja as pessoas, a economia e reduza estruturalmente a dependência externa da energia.
8: Há muito a fazer e é preciso vontade para avançar. Mensagens de António José Seguro no primeiro discurso enquanto chefe de Estado, no dia em que se celebra a implantação da República em Portugal.
3: Vasco Maldonado Correia esteve a acompanhar as cerimónias do 5 de outubro na Praça do Município, em Lisboa, onde António José Seguro, Presidente da República, apelou a que mais partidos ajudem a viabilizar o orçamento do Estado.
2: A Câmara Municipal de Paredes decretou 2 dias de luto municipal pela morte de um bombeiro da Rebordosa. Morreu esta manhã numa ação de formação.
3: A vítima ter-se-á colocado atrás de uma viatura que o atropelou quando deu início à marcha, é o que diz o Jornal de Notícias. Numa nota de pesar publicada nas redes sociais, a Corporação de Bombeiros dá condolências à família e amigos do bombeiro e diz que as circunstâncias do acidente ainda estão a ser averiguadas, prometendo dar esclarecimentos quando for possível. O ministro da Administração Interna, Luís Neves, manifestou também hoje uma nota de pesar por esta morte de um bombeiro.
2: Em França, centenas de escolas estão encerradas por causa dos protestos estudantis.
3: Os últimos dias têm sido marcados por manifestações. Em quase 3 semanas, mais de 20 escolas foram vandalizadas em França. Nos protestos, os alunos queixam-se das condições no ensino, da falta de professores e de horários sobrecarregados. Depois de vários dias com restrições, o ministro da Educação de França confirmou que há cerca de 500 escolas que vão estar parcial ou totalmente encerradas na sequência dos danos causados pelos protestos. Quase 80 funcionários de escolas ficaram feridos nos protestos.
2: Já em Espanha, os protestos pela habitação vão continuar apesar do anúncio de eleições antecipadas no país.
3: A Associação Sindicato de Inquilinas, que coordena os protestos pela habitação em Espanha, assegura que não há motivos para parar o protesto e que o objetivo não foi alcançado, que não é possível de alcançar apenas com eleições antecipadas. As manifestações vão continuar ao longo dos próximos dias. A associação revela que está ainda em curso um plano para que seja convocada uma greve geral pelo direito à habitação em novembro. À altura em que Espanha vai ter eleições legislativas antecipadas, vai acontecer a 29 de novembro, anúncio feito hoje pelo primeiro-ministro e líder do Partido Socialista Espanhol, Pedro Sánchez, que dissolveu o Parlamento.
2: Fechamos com o desporto. Continua viva a polémica em torno de Cristiano Ronaldo e Jorge Jesus. Desta vez é o apresentador britânico Piers Morgan que afirma que vai esclarecer toda a verdade esta noite.
3: Piers Morgan desmente as versões contadas por Jorge Jesus e por Pedro Proença, que falaram no mal-entendido acerca do tempo que Cristiano Ronaldo esteve a aquecer ao serviço da seleção portuguesa e que depois não entrou no jogo. O apresentador britânico escreve uma publicação na rede social X onde diz que Jorge Jesus quer ganhar fama de durão ao tentar humilhar Cristiano Ronaldo. O apresentador acrescenta que as declarações do selecionador nacional são mentira. Palavras em que Jorge Jesus terá dito que não haveria nenhum problema com CR7. Na mesma publicação, o britânico adianta ainda que tem fontes seguras que o informaram sobre a polémica e que vai falar sobre isso no episódio desta noite no programa Futebol Uncensored.
2: José Rafael Lopes com o Jornal das 6. 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Bom feriado com a sua Rádio Observador. Daqui a pouco chega o Vicente Figueira. Já a seguir temos também o terceiro episódio do mais recente Podcast Plus do Observador, Os Escândalos de uma Revolucionária.
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16: No dia em que desapareceu e deixou o marido na pista do aeroporto de Havana, Annie estava mesmo no interior do avião, acabado de chegar da cidade do México. Simplesmente não saiu para se encontrar com Ramon. Numa operação de dissimulação, foi levada de maca pelos cubanos para o interior da ambulância, que parou num local mais afastado da pista. No telegrama que o encarregado de negócios português, Gonzaga Ferreira, enviou ao ministro dos Negócios Estrangeiros a dar conta do caso, até há uma testemunha. o encarregado de negócios de Espanha, que também embarcou nesse voo entre a cidade do México e Havana. O espanhol viu Annie. Já se tinham cruzado antes em eventos diplomáticos, por isso tentou falar-lhe. Mas sem sucesso. A filha de Silva Páez não abriu a boca para lhe dirigir uma única palavra. Notou-a tão estranha que, em conversa com o embaixador da Suíça, ainda antes sequer de saber que ela tinha desaparecido, chegou a dar um conselho. A mulher de Raymond Candó devia ser internada, pois eram bem claros os sintomas de profunda perturbação nervosa. Agora sabe-se que o estado de nervos de Annie tinha uma razão de ser. Estava prestes a tomar a decisão mais difícil e arriscada da vida dela. Rui Ferreira, que viveu em Cuba muitos anos e trabalhou como jornalista, conhece bem o regime e está convicto de que a fuga de Annie nunca poderia ter acontecido sem o mais alto envolvimento do próprio Fidel Castro.
15: Sucede-se porque, obviamente, há um senhor que se chama Fidel Castro que dá autorização para isso.
16: Mas o português garante que a operação só foi em frente porque os cubanos não tinham a menor dúvida de que as intenções de Annie, filha do diretor da Polícia Política de Salazar, eram verdadeiras.
15: A coisa não ia por menos. Ela, mas a mais sendo ela, filha de quem era. Ela deve ter feito os seus esforços para, e deve ter demorado o seu tempo para convencer os cubanos de que era uma pessoa, uma miúda bem comportada. Devem ter passado de revista a vida dela toda e não descobriram nada.
16: O antes, o durante e o depois da fuga de Annie nunca teriam sido possíveis sem a ajuda e o encobrimento do regime cubano. E sem a ação de um homem em particular. René Vallejo. Foi o médico de Fidel Castro quem foi buscar Annie ao aeroporto naquele dia. E isso não aconteceu por acaso. Mesmo antes da fuga, Annie e René já eram muito próximos.
15: Teve uma relação com o médico do Fidel, sim. Mas aí a diferença de idades era muito grande. O outro era muito mais velho que ela.
16: René Vallejo tem mais 15 anos do que Annie. É casado com uma mulher de origem polaca que conheceu quando esteve a trabalhar na Europa com vítimas da Segunda Guerra Mundial. Juntos, René e Maria Natália Witowska têm dois filhos adolescentes, René Vladimir e Carmen Alexandra. Mas o confidente de Fidel também mantém uma relação com a portuguesa.
17: Ela teve uma relação extraconjugal com o médico do Fidel, isso toda a gente falava, que se chamava René Vallejo. Portanto, eles tiveram uma relação, ainda estando ela casada com o diplomata suíço, com o Raymond.
16: O caso de Annie com o médico de Fidel prolonga-se durante vários anos e não é propriamente mantido em segredo, diz o diplomata português Alfredo Duarte Costa. Anos mais tarde, Raymond Candó irá mesmo confessar que suspeitou que a mulher e Vallejo tinham passado vários dias juntos no hotel Habana Riviera, depois do desaparecimento dela. Em entrevista aos autores do livro A Filha Rebelde, Roberto Meléndez, muito próximo do médico de Fidel Castro e da portuguesa, confirmará: Annie foi namorada de Vallejo.

Apesar das relações privilegiadas com altas figuras do regime, que vai manter ao longo dos próximos anos, Ani quer viver como os cubanos. Ser como os cubanos. Divertir-se como os cubanos. E sofrer como os cubanos. Não quer ter nem mais nem menos do que qualquer outra pessoa a viver no país. Mas continua a ser filha do diretor da PIDE. E Fernando Silva Paes e a irmã da Palhota não estão dispostos a deixá-la passar tão facilmente para o lado do inimigo. Combinam que a mãe vai viajar para Cuba com o objetivo de convencer a Ani a voltar para casa com ela. Mas aqueles dias em Havana vão correr terrivelmente mal.

É uma série para ouvir em 6 episódios que faz parte dos Podcast Plus do Observador. É narrada por mim, Bárbara Branco, com banda sonora original de Frankie Chaves. Episódio 3. Aqui, o papá não manda nada.

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2: Verão de 1958. Fim de agosto. A Figueira da Foz está na moda. Tem um areal grande, é cosmopolita e elegante. Atrai parte da elite portuguesa que procura praia, glamour, casino e vida social. A Annie tem 22 anos e quer emancipar-se. Já trabalha numa livraria em Lisboa e dá aulas de línguas para não viver totalmente à custa dos pais. Mas a mãe ainda faz questão de ter influência na vida da filha e empurra-a para participar num concurso de beleza. Está muita gente a assistir ao Miss Piscina Praia 1958, que vai escolher a participante mais bonita. A Annie é uma delas. Está de calções curtos, de cintura subida e um fato de banho cai-cai. A assistência manifesta-se entusiasticamente, conta o Diário de Lisboa no dia seguinte. A Annie é a vencedora. Ganha uma taça, um ramo de cravos e uma caixa de bombons. É fotografada com tudo isto na mão, sem um grande sorriso na cara. Madalena Anita Palhota não tem dúvidas de que a prima só participou por insistência da mãe, que sempre deu muita importância ao aspecto físico.
3: Eu acho que sim, porque a minha tia fazia muita aquela coisa da beleza, pronto, tal coisa de ter que andar sempre pintada, toda apedaltada.
2: Armanda Palhota sempre quis controlar a vida da filha. Dos namoros à forma de vestir.
3: A minha tia achava que podia decidir com quem é que a gente gosta, o que é que a gente fazia. Na altura era assim. E a minha tia era um bocadinho demais. Porque se ela saísse à noite era porque ficava lá para o pai. Se vestisse um vestido mais curto era porque iam falar e por causa do pai. Era sempre em função do pai. O que é que isso poderia de alguma maneira implicar na visão que as pessoas tinham do meu tio?
2: Para condicionar a filha e levá-la a fazer o que ela quer, Armanda Palhota usa a figura do marido como desculpa. E quando essa estratégia não resulta, trata de agir. Foi o que aconteceu no verão de 1954. Annie tem 18 anos e está completamente apaixonada por Stick, um rapaz suíço que está a trabalhar em Portugal numa empresa de eletrodomésticos. Annie acabou de concluir o ensino secundário no Colégio do Sagrado Coração de Maria e não vai para a universidade. Tem o verão inteiro pela frente e tenciona passá-lo com o namorado. Mas Armanda tem outros planos. Aquele não é o tipo de homem que quer para a filha. Está fora de questão que Annie e Stick possam viver mais do que uma paixoneta passageira. Por isso, decide mandá-la de férias para o mais longe possível. Neste caso, para Moledo, onde a família aluga uma casa durante o verão. A prima, Madalena Anita Palhota, está de férias com os pais nessa casa. Recorda que, apesar da distância, Annie e o namorado ainda arranjam formas de trocar cartas e até de se ver.
3: Mas ele foi atrás dela durante uns tempos. Ela gostava de conviver, era namoradeira, era. E, portanto, os rapazes gostavam todos dela. Pois era bonita, tinha aquele ar de liberdade, de... Não é libertinagem, ok? Não vamos confundir as coisas. Era mesmo uma pessoa livre. Ela gostava de conviver com as pessoas e como... Convivia com muitos estrangeiros, porque ela dava aulas de francês e de português a estrangeiros. As mentalidades eram diferentes.
2: A forma como a Armanda sempre se intrometeu na vida de Annie não facilitou a relação entre mãe e filha. Sobretudo porque Annie fez questão, desde muito cedo, de desafiar as regras que ela lhe impunha. O que levava a discussões frequentes. Já a convivência com o pai sempre foi bem mais fácil.
3: Não tenho dúvidas que ela gostava dos dois, ok? Pronto. Achava que pela minha tia era mais Gostava, mas é pá, não te me chateias muito, não te metas muito na minha vida, porque estás sempre a querer mandar na minha vida. O pai não, o pai era um permissivo.
2: Só quando a Annie reaparece em Havana, em janeiro de 1966, já está a Tricontinental a decorrer, é que volta a ter liberdade total. Durante mais de 2 meses, esteve fechada numa casa que o regime cubano lhe arranjou. Isto depois de uma curta estadia no hotel Habana Riviera, onde passou completamente despercebida, porque estava acompanhada por alguém do regime. Apesar desta relação com René Vallejo, não vai viver com ele quando se muda para um apartamento que lhe é atribuído pelo Estado cubano. Instala-se sozinha no número 1456 da Calle 33, no bairro do Nuevo Vedado. É uma zona boa de Havana, diz Alfredo Duarte Costa, que foi embaixador português em Cuba entre 1999 e 2004.
4: A arquitetura, um estilo, é tão fora do normal que eu lembro-me ter visto aquela casa no Novo Vedado, que é um bairro. Portanto, tem o centro da Habana, a Habana Vieja, colonial, etc. Depois há um rio, atravessa-se o rio e entra-se na zona mais chique. Aliás, as pessoas de cor, no tempo da ditadura, não podiam passar aquela ponte sobre o rio. Só brancos é que podiam passar. E depois há uns bairros melhores, que é o Vedado, a seguir o Novo Vedado, e depois a zona das embaixadas, onde está a residência de Portugal, que é o designado por o Country Club.
2: Rui Ferreira há de tornar-se visita habitual de Ani. Explica que, apesar de estar naquele bairro, o apartamento da amiga era pequeno e sem luxos.
5: A casa era humilde. Aqui tinhas a varanda, depois a sala, a sala de jantar e o salão eram o mesmo. Depois tens o quarto e a casa de banho e a cozinha do lado de cá.
2: O empresário José Paulo Faf, que a vai conhecer numa fase mais avançada da vida, recorda que à entrada do apartamento, que fica num prédio baixo de 3 ou 4 andares, havia um aparador com recordações.
6: Tinha uma fotografia do pai, lembro perfeitamente, assim numa espécie de um aparadorzinho assim à entrada.
2: Há outras fotografias no apartamento. Algumas são dos pais, e numa das paredes da sala está uma grande moldura onde se vê Che Guevara e Fidel Castro a andarem por um corredor. Pela casa, Ani tem ainda uma foto da Virgem de Fátima, um galo de Barcelos e uma matriosca russa. Mora ali, na companhia de 2 cães, e leva uma vida simples. Começa logo a trabalhar. Primeiro na Organização de Solidariedade com os Povos de África, Ásia e América Latina, um organismo que serviu para apoiar a Tricontinental. Depois, no Departamento de Guias e Congressos do Instituto Cubano de Amizade com os Povos, onde só trabalham pessoas de confiança.

0: aqui, de facto cheirava, ela cozinhava bem. Agora, não fazia nada por fias. Era comida cubana. Arroz com feijão, frango.
1: A vontade de se integrar é total. Não apenas na comida, mas também no que escolhe para vestir. De vez em quando usa o uniforme dos membros das Milícias Nacionais Revolucionárias, criadas para defender o novo regime, mas também para mobilizar civis.
0: Pensou que integrar-se no sistema, ela tinha que ser miliciana. Andava de fardada. Mas não era fardada todos os dias. Era nos dias de festa. Ou nos feriados. Ou quando tinham exercícios no local de trabalho.
1: José Paulo Faf recorda-se do orgulho que a portuguesa tinha de se vestir como revolucionária.
2: E lembro dela passear às vezes fardada, que é uma coisa extraordinária de miliciana, que eram umas calças cinzentas, cinzentas não, beges, com uma camisa estilo ganga e tal, e de boina. Lembro perfeitamente dela aparecer de toda orgulhosa com o seu uniforme, porque estava de serviço nesse fim de semana.
1: À medida que as semanas e os meses vão passando, fica cada vez mais claro que a adesão à revolução não foi um capricho. Ani vive a nova vida em Cuba com convicção, diz José Covas, também empresário e amigo comunista da portuguesa.
3: Recordo como uma pessoa empolgada no projeto em que se envolveu, como uma pessoa, pá, que aderiu ao projeto e nunca se arrependeu do que fez.

Para os pais de Annie, tudo isto é impensável. Não podem aceitar ter uma filha comunista. Estão dispostos a fazer tudo para a tentarem trazer de volta a Portugal. Por isso, às 8 da noite de 25 de novembro de 1966, Armanda Palhota senta-se no Lusitânia Expresso, o comboio que a vai levar de Lisboa até Madrid, para depois seguir de avião para Havana. A mulher do diretor da PID vai deixar uma vida protegida em Lisboa para ir totalmente sozinha para um país em plena revolução comunista. Por causa da posição do marido no regime de Salazar, é a única pessoa que pode fazer esta viagem. Mas também é a pior. Ela e Annie vão chocar imediatamente uma com a outra.

0: Armanda Palhota chega à estação de Atocha, em Madrid, na manhã de 26 de novembro. O marido está à espera dela. Não foram juntos, mas o diretor da PID quer despedir-se da mulher antes da difícil missão que lhe colocou nas mãos. Se não fosse o cargo que ocupa e a proximidade que tem a Salazar, nunca a deixaria sozinha naquela situação. Passa o dia na capital espanhola, a passear e a fazer compras. Armanda não resiste aos armazéns do El Corte Inglês. Deitam-se cedo e levantam-se de madrugada. Às 5:30 de domingo já estão a pé. Querem chegar ao aeroporto com tempo. O voo da Ibéria é longo. Aterra em Havana, pouco depois das 8 da noite, já passa da 1 hora da manhã em Lisboa. Armanda e Ani não se veem desde que a filha deixou Portugal para rumar a Cuba com Raymond. Estão cheias de saudades. Trocam abraços e sorrisos. E choram, agarradas uma à outra. Depois destes minutos iniciais, a convivência entre as duas só vai piorar. Ani chega ao aeroporto com Milu Gonzaga, a embaixatriz portuguesa, em Havana. A mãe vai ficar instalada na residência dos embaixadores e não em casa da filha. O apartamento é pequeno e a relação entre ambas nunca foi perfeita. E, além disso, está decidido a nível superior. A vinda da mulher do diretor da PID à Havana não passou pelas mãos do encarregado de negócios Gonzaga Ferreira. Foi tudo combinado entre o governo português e a Embaixada de Cuba, em Lisboa. Gonzaga Ferreira só recebeu uma mensagem. Convém que Armanda Palhota fique na embaixada. Saem do aeroporto para o centro de Havana e pelo caminho passam pela casa de Ani. Mas Armanda não quer entrar. Está cansada e precisa de descansar. Além disso, está muito calor. Têm 15 dias inteiros para estarem juntas. Nos diários que vai mantendo ao longo da vida, Armanda Palhota anota todos estes passos, episódios, sensações e pensamentos. A sobrinha Madalena Anita Palhota é herdeira desses cadernos.
1: Basicamente eram mesmo diários, quer dizer, ela relatava tudo o que se passava. O que é que tinha comprado, o que é que não tinha comprado, como é que o meu tio estava bem disposto, se estava mal disposto.
0: Durante a viagem à Havana, Armanda nunca deixa de escrever. Desabafa sem filtros. Vê e ouve muitas coisas que a desagradam ao longo destes dias. Como quando a filha lhe diz que simpatiza e trabalha para a Revolução Cubana. Ani não lhe esconde nada. Aliás, quer que a mãe tenha noção de tudo. Logo no primeiro dia, Armanda percebe que a filha usa a farda miliciana. Luís Gonzaga Ferreira conta no livro A Filha Rebelde que houve discussões muito acesas na embaixada onde Armanda Palhota esteve alojada durante 15 dias. Descreve a mãe de Ani como alguém insuportável, horrorosa, fútil. A relação entre as duas é tão complicada que há quem aponta um problema de origem. Ciúmes. O encarregado de negócios acha que Armanda tem ciúmes da beleza da filha, que era, sem dúvida, uma das mais belas mulheres de Havana, que deslumbrava meio mundo. Este sentimento de Armanda relativamente à filha é motivo de conversa até entre os mais próximos.
1: Havia ali um ciúmite. As duas eram muito bonitas, eram diferentes, mas eram as duas muito bonitas. A minha tia era um bocado egocêntrica. Okay? E, portanto, quando alguém elogiava outra pessoa que não fosse ela primeiro, a coisa corria um bocado mal.
0: À medida que os dias passam em Havana, com Armanda e Ani longe de se entenderem, é cada vez mais improvável que o objetivo da viagem seja cumprido. Aliás, se há coisa para que as duas semanas da mãe em Havana contribuíram, é para recordar a Ani das razões por que quis sair de Portugal assim que teve a oportunidade.

0: Armanda Palhota começa a perceber muito cedo que vai ser praticamente impossível convencer a filha a entrar num avião com destino a Lisboa.
1: Havia essa esperança de a fazer descer à terra, digamos, mas ela não estava para aí virada. A sensação também que eu tive foi que ela foi muito bem trabalhada por trás, por pessoas que por trás a incentivaram, não sei se por bem, se por já com segundas intenções, a incentivaram a tomar aquela atitude.
0: É 1 de dezembro de 1966. A Annie faz 31 anos quando a mãe está em Havana. Passam o dia juntas. Armanda já não está presente no aniversário da filha há 5 anos. Almoçam, jantam e a filha leva a mãe a um dos locais mais icónicos da ilha. O Tropicana. Conhecido como o Paraíso sob as Estrelas, o cabaré inaugurado em 1939 no Jardim Tropical de Havana é o maior símbolo da noite de Cuba e da região. Nos anos 40 e 50 tornou-se o ícone do luxo e do glamour e de uma Havana internacional.
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0: Antes da Revolução, era uma paragem obrigatória para os turistas, muitos deles norte-americanos, que visitavam as Caraíbas. No Tropicana, era possível ouvir música, dançar, salsa, rumba ou cha-cha-cha, ver as famosas coristas, jantar e até jogar no casino. E, dependendo das noites, avistar clientes famosos, estrelas de Hollywood, da música e políticos. A dada altura, todos acabam por passar no cabaré controlado pela máfia.
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0: Frank Sinatra, Nat King Cole, Josephine Baker, Carmen Miranda, Liberace, Marlon Brando, Rita Hayworth, Edith Piaf e JFK. Todos eles estiveram lá. No diário, Armanda não registra quaisquer comentários sobre o clube, mas anota uma frase que a Annie lhe diz. Aqui, o papá não manda.

0: Armanda não se sente bem. Não se adapta ao clima nem ao fuso horário. Toma comprimidos para dormir e sente saudades de casa e do marido. Fernando Silva Paes envia-lhe uma carta para Havana. Nunca me custou tanto estar longe de ti, escreve. Está ansioso para que a mulher lhe conte como estão a ser os dias com a filha. E cheio de esperanças. Será que a Armanda vai mesmo conseguir trazer a Ani de volta? Não vai. Esta era uma missão falhada à partida, diz Madalena Anita Palhota. A prima acredita que Ani casou com Raymond para fugir de casa dos pais e que a Revolução Cubana foi o pretexto que lhe faltava para romper de vez com o passado. Não era expectável que agora Ani largasse tudo para voltar com a mãe para Portugal.
1: A sensação que eu tive quando ela ficou em Cuba foi um bocado, finalmente arranjei maneira de fugir de duas situações, que as duas eram más para ela. Uma delas, a parte política, porque o pai estava inserido num regime que se calhar ela não concordava assim tanto, não é? Mas eu nunca achei que ela fosse aquela coisa de esquerda, como também tentaram pintar. E a outra questão de conseguir fugir um bocado ao controle da mãe e poder fazer a própria vida dela, como ela achava que devia fazer.
0: Nesta altura, Armanda já percebeu que a filha não vai a lado nenhum com ela. E já só quer voltar a casa. Escreve no diário que mais valia ter ficado só 8 dias. 15 estão a ser demasiados. Passa pouco tempo com a Ani e quando estão juntas ela mostra-lhe má cara e faz sinais nas costas da mãe. Além disso, percebe que ali, em Havana, já todos sabem que a filha é comunista. Faz-lhe um último pedido. Implora-lhe que não se meta em política. Diz-lhe que o pai nunca lhe perdoaria. Mas também já é tarde demais para isso. 11 dias depois do aniversário de Ani, chega finalmente a data por que a Armanda tanto ansiou. O dia do regresso a Portugal. 12 de dezembro de 1966. A estadia em Cuba chegou ao fim. Ani não só não regressa à casa, como nem sequer acompanha a mãe ao aeroporto.

0: A única coisa que a irmã da Palhota traz de Cuba são tecidos. Através da filha, conheceu Meli López, a antiga modista da mulher do ditador Fulgêncio Batista. Depois da Revolução e com a saída dos americanos da ilha, a costureira perdeu muitas clientes e ficou com uma série de rolos de pano que precisou de começar a revender.
1: E a Ani tinha lá uma modista que era muito conhecida, que ainda fez lá umas coisas para a minha tia. Mas eu lembro que a minha tia trouxe tecidos lindíssimos, que comprou por tuta e meia, que tinham ficado quando os americanos abandonaram aquilo.
0: De resto, Armanda regressa a Lisboa sem esperança. Mesmo depois da desilusão com a fuga e com o divórcio de Raymond, estava disposta a receber a filha de volta. Mas agora tem a certeza. Ani não vai mudar de ideias. Armanda e Fernando Silva Paes só têm duas alternativas. Ou aceitam a decisão de Ani, ou cortam relações com ela. Optam pela primeira. Como sabem que Ani está sempre em contacto com o embaixador português em Havana e o cargo de Silva Paes lhes permite o privilégio, começam a usar a mala diplomática para se corresponderem com a filha. E para lhe fazerem chegar medicamentos, perfumes e até peças de roupa. Madalena Anita Palhota diz que a prima até pode ter decidido viver como cubana. Mas assinala. Ani nunca deixou de ter acesso a regalias.
1: Ela também sempre teve algum tratamento um bocadinho acima do cidadão cubano. Na realidade, ela inclusive conseguiu ter o seu próprio apartamento. Continuava a ter algumas amizades dentro das embaixadas e isso tudo, portanto, continuava a ter um nível de vida ligeiramente superior aos outros. A minha tia, ele também mandando algumas coisas, mandava-lhe os medicamentos daqui, mandava as roupas. Quer dizer, ela fazia questão, mas tinha algumas benesses, não é?
0: Ao longo dos 8 anos seguintes, Ani não vai voltar a ver a família. A mãe não vai visitá-la novamente em Havana e o pai também não. Vai viajar muito em trabalho, mas nunca para Portugal. Fez amigos e vida do outro lado do oceano. Não tem nenhum motivo para regressar a Lisboa. Nem de férias. Mas, de um dia para o outro, isso vai mudar. Pela primeira vez, Fernando Silva Paes vai ver-se sozinho e numa posição vulnerável. E Ani, que quase acabou com a carreira do pai como diretor da PIDE, vai ser a única pessoa a interceder por ele. Para tentar ajudá-lo, volta finalmente a Portugal. Vai fazer de tudo para tentar salvar o pai. Mas essa é uma história para o próximo episódio. 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
2: O Major Silva Paes dirigiu-se logo para mim. A Direção-Geral de Segurança está ao lado das Forças Armadas.
1: Sim, ela destruiu tudo o que era antes do 25 de Abril. Ela meteu tudo na banheira e fez daquilo uma sopa de papel. Destruiu tudo.
3: Coronel Varela Gomes e o Ramiro Correia trazem a Ani para Portugal. Aliás, é ela que quer vir e é o Fidel que convida ela a vir tomar conta dos pais. A Ani era uma deusa. Ani, quando aparecia, toda a gente parava.
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0: fica por aqui o terceiro episódio de Os Escândalos de uma Revolucionária, o novo podcast Plus da Rádio Observador, já disponível nas plataformas habituais. Amanhã, depois das 14h, chega o quarto de 6 episódios desta série que se dedica a contar a história de Ana Silva Paes, para ouvir aqui em direto na Rádio Observador. 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A narração é de Bárbara Branco, a banda sonora original pertence a Franky Chaves. Rádio Observador, bom feriado, boa viagem.
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0: Rádio Observador, um bom início de semana. Estamos a 10 minutos do Jornal das 7, que vai chegar com a edição do João Lourenço. Fica também a sugestão para depois das notícias. Hora das 7, que vai seguir ao som de Manual de Instruções para Humanos, o podcast que aborda...

Milhanas com Se o Jardim Secar, um dos 12 temas do novo disco lançado no dia 25 de setembro, chama-se Surto. E é de resto o segundo disco de estúdio para Milhanas, que no próximo dia 10 de outubro vai estar no Montijo às 9h30 no Cine Teatro Joaquim de Almeida. Pode assistir a um concerto de apresentação deste mesmo disco, Surto, também dia 16 de outubro, em Óbidos, Jardim do Solar de Santa Maria, dentro do Festival Fado. A entrada é gratuita. Para já, seguimos com Angie Stone. Esta chama-se Wish, I Didn't Miss You. Boa viagem, bom feriado e Rádio Observador. Já sabe, a velha máxima, deixe-se ficar.

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10: Rádio Observador, boa tarde, bom feriado. Jornal da Sede é para ouvir já a seguir os principais destaques para conhecer agora. Bem-vindo, João Lourenço.
11: Boa tarde, Vicente. Começamos com o Presidente da Assembleia da República, que defende que deve haver apenas duas comissões de inquérito em curso e em simultâneo. Em Espanha, o líder do Vox coloca três condições para formar governo com o Partido Popular. E no desporto, o apresentador britânico Piers Morgan afirma que vai esclarecer toda a verdade sobre a polémica em torno de Cristiano Ronaldo e Jorge Jesus.

0: Rádio Observador, boa tarde, são 7 em ponto. Vamos às notícias, uma edição do João Lourenço. Boa tarde mais uma vez, João Lourenço, e começamos esta edição das 7 com o Presidente da Assembleia da República, que defende que deve ser respeitada a prática parlamentar de haver apenas duas comissões de inquérito em curso. Em simultâneo.
1: José Pedro Aguiar Branco assumiu esta posição em declarações aos jornalistas após ter aberto a porta principal do Parlamento à população. Neste feriado de 5 de outubro, o Presidente da Assembleia da República vai levar este assunto do número limite de comissões de inquérito em funcionamento em simultâneo já na próxima quarta-feira, à próxima Conferência de Líderes.
2: Vamos ter uma Conferência de Líderes. Como sabe, há, digamos, uma... regimentalmente é possível. Mas tem havido uma prática de não haver mais do que duas para precisamente que pudessem todos os deputados, e não esqueçamos que há grupos parlamentares que não têm muitos deputados, para poderem participar nas diversas comissões, que não decorressem mais do que duas em simultâneo.
1: José Pedro Aguiar Branco, nesta posição defendida e que vai levar então à próxima Conferência de Líderes. Neste momento estão em fase de conclusão duas comissões parlamentares de inquérito, tanto ao INEM como aos incêndios florestais. O Presidente do Parlamento sublinha que não tem a função de definir a agenda das várias comissões que irão acontecer. No entanto, diz que esse trabalho compete aos deputados.
2: A minha competência, e acho que até ficou muito clara nestes últimos tempos, é de assegurar que as comissões parlamentares de inquérito respeitam a Constituição e respeitam a lei que regula as comissões parlamentares de inquérito. É esse o objetivo das minhas decisões e aquilo também que se espera que o Presidente da Assembleia da República faça. Uma vez que estão hoje todas constituídas como devem estar, agora a gestão da agenda compete aos seus deputados.
1: José Pedro Aguiar Branco, neste feriado de 5 de outubro, o Parlamento que esteve de portas abertas durante este feriado, declarações sobre as várias comissões parlamentares de inquérito, numa altura em que estão no horizonte mais 4, no início da presente sessão legislativa, o Parlamento aprovou a constituição de uma terceira comissão de inquérito proposta pelo Bloco de Esquerda sobre os exames nacionais e também o Partido Chega avançou com outra, a comissão parlamentar de inquérito sobre a atuação do atual Ministro da Administração Interna, Luís Neves, enquanto Diretor Nacional da Polícia Judiciária.
0: E João, nas comemorações da implantação da República, o Presidente da República saúda o entendimento entre o Governo e o Partido Socialista na aprovação para o Orçamento do Estado.
1: O chefe de Estado deixou um apelo para que mais partidos se juntem para viabilizar o documento. A proposta do Governo ainda não é conhecida, mas tem já a aprovação praticamente garantida com o anúncio da abstenção por parte do PS. No primeiro discurso de António José Seguro como Presidente da República nas comemorações do 5 de outubro, o chefe de Estado elogiou esta aproximação entre Governo e PS e pediu Vasco Maldonado Correia mais exemplos de políticas pensadas a longo prazo.
3: No 5 de outubro, como em todo o mandato, António José Seguro deixa o apelo ao entendimento interpartidário.
4: Precisamos de soluções duradouras e de capacidade política para as aplicar. Portugal precisa de uma nova cultura política com base em entendimentos e compromissos interpartidários, focada na resolução concreta dos problemas das pessoas e numa visão estratégica para Portugal.
3: E volta a manifestar vontade em ver uma política que pense a longo prazo.
4: Agir sobre o curto prazo com uma ideia de futuro para Portugal obriga a políticas públicas que se apliquem em várias legislaturas. Não podemos estar sempre a voltar ao início, só porque se mudou uma legislatura.
3: Com o Primeiro-Ministro na plateia, fica também a lembrança que sem diálogo nada se faz.
4: Num regime democrático, ninguém abdica das suas diferenças. Mas a democracia também não pode transformar as diferenças em impossibilidades de entendimento. Nomeadamente quando os governos não dispõem de apoio parlamentar maioritário.
3: Com a viabilização do Orçamento do Estado praticamente garantida, Seguro deixa um elogio direto a duas das três maiores forças políticas.
4: Saúdo o Governo e o Partido Socialista pelo caminho de aproximação que têm vindo a fazer, tendo em vista a aprovação do Orçamento do Estado para o próximo ano. Oxalá outros partidos possam juntar-se a este caminho de compromisso e de convergência nestes e noutros processos legislativos.
3: O Presidente da República entende que os eleitores sabem distinguir entre populistas e quem procura o bem do país.
4: E até mesmo aqueles que, porventura, só agem em função de incentivos eleitorais, digo-vos com muita convicção que acredito que os portugueses apreciam e recompensam os partidos e os atores políticos que acordam em soluções para melhorar a vida concreta das pessoas.
3: Com a mensagem de que os portugueses precisam de razões para continuar a confiar nas instituições, o chefe de Estado pede também soluções para a crise vivida em todo o planeta.
4: A crise energética, razão fundamental de muitas destes problemas, não pode ser enfrentada apenas com respostas nacionais. Não se resolve país a país. Exige uma resposta europeia coordenada que proteja as pessoas, a economia e reduza estruturalmente a dependência externa da energia.
3: Há muito a fazer e é preciso vontade para avançar. Mensagens de António José Seguro no primeiro discurso enquanto chefe de Estado, no dia em que se celebra a implantação da República em Portugal.
1: Jornalista Vasco Maldonado Correia a acompanhar as cerimónias do 5 de outubro na Praça do Município, em Lisboa, em que António José Seguro apelou a que mais partidos ajudem a viabilizar o Orçamento de Estado. A proposta do Governo deve ser entregue no Parlamento já nesta sexta-feira pelo Ministro das Finanças, Joaquim Miranda Sarmento.
0: E seguimos nesta edição das 7 com a Câmara Municipal de Paredes, que João decretou 2 dias de luto municipal pela morte de um bombeiro de Rebordosa, que morreu esta manhã numa ação de formação.
1: E a vítima ter-se-á colocado atrás de uma viatura que o atropelou quando deu início à marcha, é o que indica o Jornal de Notícias. Numa nota de pesar publicada nas redes sociais, a corporação dá as condolências à família e aos amigos do bombeiro, afirma que as circunstâncias do acidente estão ainda a ser averiguadas, prometendo dar esclarecimentos quando for possível. Também o Ministro da Administração Interna, Luís Neves, manifestou este domingo, ou nesta segunda-feira, profundo pesar por esta morte do bombeiro.
0: E em Espanha, João, mesmo apesar do anúncio de eleições antecipadas no país, os protestos pela habitação vão continuar.
1: É o que, neste caso, diz a Associação de Sindicatos de Inquilinos, que coordena os protestos pela habitação no país vizinho. Assegura que não há motivos para parar os protestos, indica que o objetivo não é alcançado apenas com a ida às urnas. Nesse sentido, as manifestações vão continuar ao longo dos próximos dias. A Associação revela ainda que está em curso um plano para que seja convocada uma greve geral pelo direito à habitação em novembro. Quem já avançou com essa paralisação geral são dois sindicatos espanhóis, a UGT e a CCO, anunciaram, neste caso, segundo o El País, que consulta fontes sindicais, indica que essa paralisação geral vai mesmo acontecer e o motivo principal é a crise do acesso à habitação. A data desta greve geral de 24 horas ainda não foi definida, mas no El País garante que deverá ocorrer antes de 29 de novembro, o dia das eleições espanholas.
0: Eleições em Espanha que estão marcadas, como dizias, para o dia 29 de novembro e o líder do partido Vox acredita, João, que pode formar governo com o PP.
1: Com Santiago Abascal a apresentar 3 condições do programa para um futuro executivo no país vizinho.
5: E os espanhóis devem saber que nós estamos absolutamente preparados.
6: Os espanhóis devem saber que nós estamos absolutamente preparados para oferecer as soluções que o nosso país necessita e que devem atender à prioridade nacional, para que os espanhóis não estejam nunca mais discriminados na sua própria pátria, para que não sejam os últimos em Espanha. Soluções que devem atender à desregulamentação para livrar a nossa economia, o nosso modelo produtivo, todas as corrupções, todas as ideologias e, claro, soluções que abordem a remigração, porque há que reverter a invasão migratória.
5: A la remigración, porque hay que revertir la invasión migratoria.
1: As 3 promessas de Santiago Abascal, líder do Vox. Já um líder da oposição em Espanha saúda o anúncio de eleições antecipadas. Alberto Núñez Feijóo diz que este ato eleitoral deve ser diferente porque, desta vez, diz que não será uma questão entre PP versus PSOE, diz que é Espanha contra Pedro Sánchez.
7: A pergunta que lhe propongo aos cidadãos é se querem 4 anos mais.
8: A pergunta que faço aos espanhóis é se querem mais 4 anos disto ou se estão dispostos a dar uma oportunidade à mudança. Sofremos políticas sem escrúpulos e um líder com poder sem limites, um governo disposto a tudo. Agora é momento de escolher entre um projeto de ambição individual ou um projeto para o país. Não são eleições como antes. Este vai ser um duelo entre Espanha e o que representa Pedro Sánchez. A nação e a democracia têm de vencer quem mais dano lhe causou.
1: Reação de um líder da oposição em Espanha, já Pedro Sánchez, um líder do Executivo Espanhol, tinha dito, antes de dissolver o Parlamento, que quer uma maioria progressista mais ampla no Parlamento Espanhol.
9: Para fazer mais, necessitamos renovar.
10: Para fazer mais, precisamos renovar e ampliar o nosso apoio para dar seguimento às reformas de que precisamos, para que a cidadania possa reduzir os níveis de desigualdade. Devemos mobilizar-nos e devemos garantir que o Parlamento nos dote de uma maioria muito mais ampla e progressista, com a qual possamos derrotar as elites, conquistar novos avanços sociais e continuar a transformar Espanha.
9: Conquistar novos avanços sociais e seguir transformando Espanha.
1: É o que pretende alcançar o chefe do governo espanhol com estas próximas eleições. O primeiro-ministro Pedro Sánchez quer reforçar o poder do PSOE no Parlamento.
0: E ainda pela atualidade internacional, mas agora fora da Península Ibérica, João, os Estados Unidos exigem informações à Rússia sobre o alegado caso de peste num laboratório da Sibéria.
1: Num caso que levou à morte de uma investigadora que trabalhava neste laboratório. Um porta-voz do Departamento de Estado norte-americano falou à Agência Europeia da Europa, neste caso Europress, e pediu esclarecimentos de forma rápida e transparente à Rússia. As autoridades do país soviético ainda não reagiram a este pedido, apenas disseram que a situação epidemiológica na região de Irkutsk está estável. Afirma que foram implementadas várias medidas de emergência nos últimos dias, desde a morte de um investigador devido a um caso de peste pneumónica provocada por um tubo de ensaio de um laboratório na Sibéria.
0: No desporto, numa telenovela adjacente ao futebol, o apresentador britânico Piers Morgan afirma, João, que vai esclarecer toda a verdade sobre a polémica em torno de Cristiano Ronaldo e Jorge Jesus.
1: E vamos ter certamente mais um episódio desta novela, Vicente, até porque o apresentador britânico desmente as versões contadas pelo selecionador e também por Pedro Proença, o presidente da Federação Portuguesa de Futebol, diz que estes dois intervenientes falaram no mal-entendido acerca do tempo que Ronaldo esteve a aquecer e que depois não entrou. O apresentador britânico escreveu numa publicação na rede social X que Jorge Jesus quer ganhar fama de durão ao tentar humilhar Ronaldo. O apresentador acrescenta que as declarações do selecionador, de onde disse que não havia qualquer problema com o CR7, são mentira. Ainda na mesma publicação, o apresentador britânico, Piers Morgan, adianta que tem fontes seguras que o informaram sobre a polémica e que vai falar sobre tudo no episódio desta noite no programa Futebol Uncensor. Vamos estar atentos a essas declarações de Piers Morgan, ele que é numa figura próxima também do antigo capitão da Seleção Nacional.
0: Esta novela já vai no episódio número quê?
1: Queres organizar os episódios por dias?
0: Não, acho que vamos ter mesmo de fazer uma reunião.
1: Dá uma boa série, se calhar.
0: Sim, dá uma série, talvez. Sim. Não era só uma telenovela, esse é facto. Um grande abraço, até porque vamos ter mais 30 anos depois disto. Cristiano Ronaldo vai acabar a carreira no futebol, mas não vai acabar a vida.
1: Exato.
0: Fica por aqui o Jornal de 7, uma edição do jornalista João Lourenço, que está de regresso no Jornal das 8. Já daqui a pouco temos Manual de Instrução para Humanos e por isso não vamos ter síntese de notícia nesta hora das 7. Um grande abraço, João. Até logo.
1: Até já.
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0: Um bom feriado na companhia da Rádio Observador. Boa viagem, se for caso disso. Temos 16 minutos para lá das 7. As notícias estão de regresso às 8 em ponto, com edição do jornalista João Lourenço. Nesta hora das 7, vamos seguir ao som de Manual de Instruções para Humanos, o podcast do Observador que aborda questões de saúde mental e que junta a jornalista Sara Antunes de Oliveira ao psiquiatra Gustavo Jesus. É comum ouvirmos que o stress é a epidemia dos tempos que correm. Esse é o tema que vai correr ao longo do episódio que vamos escutar nesta hora. Fiquem por aqui.
26: Cortisol.
27: A hormona do stress.
26: Isso. Não é necessariamente má. Antes, pelo contrário. Nós sem cortisol morríamos.
27: Porquê é que parece que vivemos sempre em stress?
26: O stress toma conta de nós e nós não tomamos conta dos acontecimentos e passa a ser o contrário, não é? Parte do problema foi eu pôr demasiadas expectativas naquilo que eu ia conseguir fazer. O stress crónico é muitas vezes insidioso. Ele aparece nas pequenas coisas do dia-a-dia sem que a pessoa se aperceba de que está sobrecarregada. Eu acho que os meus filhos têm uma agenda social mais complexa do que a minha. Já é uma sorte se não for a Elsa a cantar o Já Passou. Nós devíamos ter a capacidade que a Elsa tem de dizer que já passou e às vezes não temos.
27: Não pensei que falaríamos da Frozen no primeiro episódio.
26: É assim, com a minha filha em jogo nós falamos sempre da Frozen. Quando nós estamos em stress agudo, nós memorizamos melhor. Essa é a razão pela qual toda a gente sabe onde é que estava quando foi o 11 de setembro.
27: Honestamente, eu não sei se tenho alternativa.
26: Isto é muito útil para quem está a ouvir e quem já sofreu de ansiedade ou de stress, porque ajuda a aplicar que as pessoas não estão maluquinhas.
27: Este é o momento em que devemos tirar sempre o nosso bloco de apontamento, porque vamos ser práticos agora. Que coisas é que eu posso fazer já ou mudar já?
26: Se eu tivesse que escolher a primeira a fazer, eu poria na agenda

0: Gustavo, quantas vezes é que já deste por ti a pensar que se calhar isto era um bocadinho mais fácil se a vida viesse com um manual de instruções?
1: Bem, na verdade, mais vezes do que possas imaginar, porque como psiquiatra dava-me bastante jeito que as pessoas viessem com um manual de instruções. Mas ao mesmo tempo, tirava um bocado a graça disto, acho eu, porque as pessoas são todas muito diferentes, as experiências que já tiveram na vida modificam as pessoas, modificam a forma de se relacionar com o mundo, com os outros, e portanto, na verdade, é impossível fazer um manual de instruções para humanos. Mas se houvesse, acho que era algo parecido com o que nós vamos fazer aqui.
0: Vamos tentar, pelo menos, depois de um outro podcast em que contracenámos O Médico dos Malucos e Outros Mitos sobre Saúde Mental, que eu acho que foi uma boa experiência.
1: Eu acho que foi uma ótima experiência. Um título, aliás, que deu muito que falar, porque...
0: Não era só O Médico dos Malucos.
1: É verdade, quando as pessoas diziam O Médico dos Malucos, eu tinha que dizer E outros mitos sobre saúde mental. Mas outra coisa que as pessoas comentavam muito sobre O Médico dos Malucos, que foi, de facto, uma ótima experiência, era, então onde é que eu posso ouvir o episódio completo? Então, e onde é que está o resto do episódio?
0: E era só aquilo.
1: E era só aquilo, porque o conceito eram 5, 7 minutos de desmistificar alguma coisa sobre a saúde mental. Mas como este comentário foi recorrente, acho que, de facto, construir aqui um cenário e uma possibilidade de discutirmos temas sobre saúde mental, mas sobre o comportamento humano de uma maneira geral, de forma mais aprofundada e mais até descontraída, acho que pode dar aqui conversas interessantes.
0: Vamos tentar perceber melhor porque é que somos como somos, porque é que fazemos o que fazemos e temos um bocadinho este mote de como é que nós todos conseguimos ter vidas menos ansiosas, menos deprimidas e mais felizes. Vamos ter muita conversa, mas vamos também ter dicas práticas, estratégias práticas para que as pessoas possam aplicar. E por isso, com esta ordem de trabalhos imensa, não vamos perder tempo, vamos começar o episódio de hoje. O primeiro episódio é sobre stress.
1: Vamos a isso.
0: Eu, quando estava a preparar este primeiro episódio, dei comigo a pensar se hoje em dia não é inevitável nós vivermos permanentemente em stress. É porque se eu pensar no meu caso, em mim, na minha vida, eu honestamente eu não sei se tenho alternativa.
1: É engraçado que tu ponhas as coisas dessa maneira, porque o stress, não é? Para começar, o stress é um termo que vem da física e que descreve a forma como o material reage a uma força externa que lhe é exercida. Neste caso, nós estamos a falar de uma força externa que é, digamos, os acontecimentos da nossa vida, exercem uma força externa sobre o nosso cérebro ou sobre a nossa mente e ela ou resiste ou é resiliente a esse stress ou não, não é verdade? Agora, esses acontecimentos de vida, no fundo, geram o stress, não são o stress, não é? O stress é depois a forma como nós reagimos aos acontecimentos. E isso faz com que diferentes pessoas em diferentes estilos de vida ou com diferentes acontecimentos de vida até possam sentir a mesma coisa ou vice-versa. Pessoas com vidas muito diferentes terem níveis elevados de stress para coisas bastante diferentes na base, não é verdade? Agora, tu disseste assim, nos dias que correm ou atualmente, e isso é uma referência importante porque eu nunca me canso de dizer isto e já falámos sobre isto no Médicos Malucos, embora muito en passant, que é a nossa espécie está neste planeta há 300 mil anos. A evolução da espécie humana, aliás, a evolução de todas as espécies aconteceu de acordo com os princípios da seleção natural. Ou seja, aquilo que nos torna mais fortes para sobreviver precisamente àquilo que se passa no nosso ambiente, ou seja, as ameaças à nossa sobrevivência, aquilo que nos torna mais fortes face a essas ameaças é aquilo que nos torna mais capazes de sobreviver ao meio ambiente. Isto durante 300 mil anos. No caso de outras espécies animais e de plantas, mais anos ainda, não é? E então, de geração em geração, morrem ou morreram aqueles que não eram bem adaptados ao ambiente, sobreviveram os que eram melhor adaptados. Na espécie humana, isto aconteceu então durante 300 mil anos. Quais eram as ameaças à nossa sobrevivência? Os predadores, as ravinas, as quedas, as derrocadas, e depois a ausência de colaboração entre humanos, e depois os predadores, com infecção, com morte, etc. Se nós fôssemos capazes de lidar com essas ameaças, sobrevivíamos. Portanto, passámos esses anos à descendência. Portanto, nós somos uma espécie que atualmente, para ir aqui ao encontro da tua pergunta, temos um repertório de comportamentos que foi útil para sobreviver. De comportamentos e de respostas fisiológicas.
0: Que fomos acumulando com esse saber todo de geração em
1: isso
0: geração.
1: Isso é quase um saber genético, não é? No sentido em que, se eu for um ser humano ancestral e me deparar com um leão, eu ou morro, ok, genes out, não vão para a próxima geração, portanto certo. Não é bom, não sobreviveu. Ou então, eu reagi bem ao leão. O que é que reagir bem? É conseguir ou fugir, ou conseguir lutar e sobreviver. Portanto, aí o que é que nós temos? Temos a capacidade de ter energia, de ter a frequência cardíaca e a frequência respiratória aumentados, para ter o sangue a circular com a glicose, para termos energia para fugir ou para lutar, e depois uma série de outras respostas físicas. Agora repara, isto acontecia de vez em quando. Portanto, ancestralmente, nós vivíamos numa savana, potencialmente, caçadores-recoletores, pontualmente tínhamos stress, mas na maior parte do tempo estávamos tranquilos. Tu, Sara, que acabas de dizer que te não te vês a viver de outra maneira que não assim, é de facto verdade, porque nós, espécie humana, modificamos de tal forma o nosso ambiente que vivemos agora num ambiente em que existem stress agudos, sim, mas o que existe sobretudo é um stress crónico, é nós estamos permanentemente preocupados com coisas que estão a acontecer, e isso também tem a ver com a forma como o nosso cérebro está formulado.
0: Isso significa que o stress tem mais a ver com preocupações do que com muita coisa para fazer, porque eu tenho um bocadinho esta sensação, porque tenho sempre muitas coisas para fazer, no trabalho, em casa, com os amigos, com a família, com todas as coisas da vida. Mas o que é que gera maior stress? É a minha dificuldade em gerir o tempo ou são as preocupações com que eu tenho de lidar?
1: Sim, a resposta simples é as preocupações, mas a coisa é um bocadinho mais complexa do que isso, porque no fundo é assim, olha, para usar o exemplo do trabalho, hoje em dia fala-se muito de burnout, aliás, um dos episódios que teve mais audiência, vamos chamar-lhe assim, do Médico dos Malucos, foi o episódio sobre burnout. O burnout é um estado mental em que a pessoa está exausta, pouco gratificada, etc., com o trabalho, e nós sabemos que o burnout se relaciona intimamente com a carga de trabalho. Isto para dar o exemplo de que, de facto, o número de acontecimentos, a intensidade dos acontecimentos, as coisas que nos acontecem são impactantes. Mas não é só isso, porque eu, como humano, tenho forma de tratar esses acontecimentos do ponto de vista psicológico, não é? Ou seja, eu posso formular teorias. Ah, ok, isto é preocupante, mas eu tenho meios para resolver isto. Eu tenho uma dívida, vamos supor. Caiu-me uma dívida. E eu fico em stress naquele momento, mas depois penso.
0: Tenho okay, um plano.
1: Mas eu tenho plano, eu tenho poupanças, eu também tenho o meu income vai continuar a acontecer, portanto eu vou fazer face a esta dívida. Agora, se eu não conseguir fazer isto do ponto de vista mental, e já lá vamos porque é que há pessoas que não conseguem fazer isso, ou falaremos posteriormente nisso, eu não consigo, no fundo, fazer este plano, esta capacidade de gerir o acontecimento, e no fundo isto dá origem a uma sensação de overwhelming, vamos dizer assim, de assoberbamento que o stress toma conta de nós, e nós não tomamos conta dos acontecimentos e passa a ser o contrário, não é? E aí, de facto, é isso que gera a disfunção. Porquê? Porque aquilo que o nosso corpo e o nosso cérebro produz em reação ao stress depende da interpretação que nós fazemos do stress. Aliás, uma coisa que tem ligeiramente a ver com isto, marginalmente, mas que é importante para as pessoas perceberem. Quando nós vamos numa rua escura, vamos supor, e vemos um vulto, um vulto que parece uma cobra no chão. Claro que isto é pouco provável em Lisboa, ou em Portugal,
0: nunca
1: não é?
0: Nunca sabe.
1: Mas vá, vamos pôr então um vulto que parece um cão feroz que nos vai atacar. Nós damos um salto, não é? Damos um salto, olhamos melhor e vamos para o lado. Isso foi, digamos, uma reação aguda àquele estímulo. Mas depois olhamos melhor e afinal era um saco que está a mexer-se com o vento. Quer dizer que eu fiz um processamento cognitivo. Isto é uma primeira fase do processamento de estímulos. Agora, depois, há uma segunda fase, porque imaginemos que era mesmo um cão. Eu posso também, no fundo, ter uma resposta de stress muito intensa, quase que me bloqueia, e eu não consigo lidar com aquilo, ou posso, de facto, conseguir planear, deixa cá ver, se eu reagir de forma tranquila, o cão não me vai atacar, ou vou afastar-me progressivamente e tal. Portanto, é a resposta, não só no imediato, mas depois a médio prazo, em relação ao acontecimento, que dá sinal interno, ok, eu estou sob stress. Portanto, não é o acontecimento em si, é o processamento que eu faço do acontecimento.
0: Mas é verdade que as pessoas também têm um problema de gestão de tempo. E que isso pode... Eu às vezes ouço muitas histórias sobre pessoas que têm um problema de estarem sempre a procrastinar coisas, ou têm dificuldade em encaixar todas as coisas que têm para fazer, ou perdem demasiado tempo com umas coisas e com outras. Pode haver aqui uma explicação para as pessoas sentirem que estão debaixo d'água, como claro, se costuma dizer, porque não sabem bem gerir o tempo delas?
1: Isso é uma das formas de ver... uma das formas de explicar que algumas pessoas não gerem bem o stress que advém dos acontecimentos. Mas repara, também não quero aqui ser injusto, dizer assim, a culpa é de todas as pessoas porque elas não sabem gerir os acontecimentos.
0: Não era essa a minha intenção.
1: E é bom que fique claro isso, porque, de facto, os acontecimentos são geradores de stress. E, de facto, a sociedade atual exige muito das pessoas, não é? Portanto, nós temos, de facto, muita coisa a acontecer. Temos muito na nossa caixa de correio, literal e não literalmente. E, portanto...
0: E normalmente são contas para pagar.
1: Sem dúvida. E há um limite para o qual nós estamos capazes de responder. Porque mesmo, isto, podemos falar do tempo, mas não só do tempo, até dos nossos recursos cognitivos, não é? Portanto, uma coisa é o tempo, de facto. O dia tem 24 horas e nós, a primeira coisa que tínhamos de fazer era dormir 8 delas, pelo menos 7, coisa que muitos de nós já não fazemos, porque às vezes estamos a tentar encaixar na agenda tudo aquilo que temos para fazer e isso vai comer tempo ao sono. Má ideia. Porque isso vai ter consequências negativas para o cérebro e o cérebro vai funcionar pior e ainda vai conseguir fazer menos bem as tarefas que tem para fazer. Mas, por outro lado, aquilo que nós fazemos durante o dia requer um certo equilíbrio da nossa parte. Aliás, há um conceito agora muito utilizado que é o work-life balance, mas aqui eu nem sequer colocaria como work-life balance porque nós pomos na nossa agenda não só coisas do trabalho, mas todas as outras coisas. E, na verdade, tudo o que nós estamos a fazer é cumulativo e compete para a nossa atenção e compete para os nossos recursos cognitivos. Isto porquê? Porque as pessoas não têm a capacidade cognitiva infinita. Ou seja, a pessoa consegue fazer so much, vamos dizer assim. Eu detesto usar consegue. Estas experiências inglesas no meio do nada, não é?
0: É o que consegue.
1: A pessoa consegue fazer o que consegue. E, portanto, não é propor mais 30 tarefas burocráticas ou não burocráticas, mais agenda de filhos, pelo meio, ir buscá-los à escola, ir pô-los à natação, ir buscá-los às festas de aniversário deles, porque às vezes eu acho que os meus filhos têm uma agenda social mais complexa do que a minha. E, portanto, não é por ir pondo coisas adicionais na agenda que eu vou conseguir fazê-las. E, portanto, o cérebro, de facto, esgota os seus recursos. E aí o que é que acontece? Acresce o stress. Porquê? Porque eu sinto-me incapaz. Eu começo a sentir-me insuficiente para gerir o que tenho para fazer. E quando, na verdade, parte do problema foi eu pôr demasiadas expectativas naquilo que eu ia conseguir fazer. E, portanto, como eu não cumpri a minha expectativa que eu tinha de mim próprio, a minha autoestima, a minha autoavaliação também é crítica e isso aumenta a sensação de stress, muitas vezes.
0: Se calhar sou eu, mas eu acho que às vezes confundo um bocadinho o que é stress e o que é ansiedade perante determinadas coisas. Há uma diferença ou há uma relação entre as duas coisas?
1: Há uma diferença e há uma relação. É assim, o stress é um conceito, como eu te disse, que se refere à relação entre nós, entre o nosso fitness mental, entre a nossa capacidade mental, entre a nossa resiliência, é um termo que eu não gosto particularmente, mas vamos usá-lo aqui, e os acontecimentos, sejam os acontecimentos externos ou internos, porque eu posso, por exemplo, ter uma memória de uma coisa que me aconteceu, ou uma preocupação interna que me está a consumir. Portanto, os acontecimentos podem ser externos ou internos. E é a relação desses acontecimentos com a capacidade que o nosso cérebro barra mente tem para geri-los que dizemos que há stress, porque o stress é aquele impacto no funcionamento do cérebro, que depois pode ou não tornar-se disfuncional. A ansiedade já é um conceito mais cognitivo e emocional. Porque nós temos, de facto, naquela visão evolutiva das espécies e das pessoas também, temos emoções que estamos programados para ter. O medo é uma dessas emoções. Portanto, quando tu vês o leão, voltando a esse exemplo, é suposto ter medo. Porque, de facto, o medo foi protetor. Porque ao longo das gerações, quem tinha medo afastava-se do leão. Quem não tinha era comida e morria, os genes não passavam. Portanto, ter medo é uma emoção que está programada intrinsecamente. Aliás, quem gosta de filmes de animação, ou quem tem filhos como nós e tem que os ver...
0: 10 vezes numa tarde.
1: Exatamente. Cunhei, já é uma sorte se não for a Elsa, a cantar o Já Passou, que por acaso é uma coisa muito a propósito do stress, não é,
0: verdade?
1: Porque
0: verdade.
1: Nós devíamos ter a capacidade que a Elsa tem de dizer que já passou, e às vezes não temos.
0: Mas eu ia sim, mas dizimou uma aldeia antes disso, não é? Congelou uma aldeia antes disso.
1: Mas às vezes bom, é assim, os meios às vezes justificam os fins, Sara. Se é para ter o alívio psicológico de já ter passado o stress, às vezes é importante dizimar a aldeia.
0: Não, mas pensei que falaríamos da Frozen no primeiro episódio.
1: É assim, com a minha filha em jogo, nós falamos sempre da Frozen. Mas eu não era da Frozen que eu ia falar, era do Upside Down, portanto do Divertidamente. O Divertidamente, o primeiro, eu não vi o segundo. Mas fala muito das emoções primárias.
0: O segundo tem ansiedade.
1: Pois tem, já ouvi dizer que sim, ainda não vi. Mas o medo, mas a ansiedade não é uma emoção primária. A ansiedade, era aí que eu queria chegar. Portanto, a ansiedade, a emoção primária é o medo. A ansiedade já é uma conceptualização cognitiva sobre o medo. Digamos que é um sentimento que deriva de uma emoção. Isto é um bocadinho complexo, depois um dia falamos melhor sobre isto, o que é que são sentimentos, o que é que são emoções, porque são coisas também complexas.
0: São coisas diferentes.
1: São coisas diferentes. E a ansiedade, no fundo, já é quase uma parte mais sentimental que se refere a um processamento que nós fazemos do que nos está a acontecer. Ou seja, muitas vezes e frequentemente, a emoção primordial que é gerada pelo stress é o medo. Portanto, é natural que quando eu estou em stress, eu possa daí derivar uma emoção de medo e uma sensação de ansiedade. Mas embora não sejam a mesma coisa, a ansiedade pode derivar, de facto, do stress. Não é a única razão para ter ansiedade, mas é uma das grandes causas.
0: E porquê que como é, qual é o mecanismo afinal de criação de stress? O que é que acontece no meu cérebro? Eu já percebi que é o impacto dos acontecimentos no meu cérebro, mas o que é que acontece exatamente quando eu tenho um pico de stress ou quando eu vivo em stress permanente?
1: Então, eu, para tentar explicar essa pergunta melhor, vou recorrer aqui a um diagrama que temos em cima da mesa, que representa o cérebro. Para quem nos estiver a ver no YouTube, vai ter acesso a isto, mas de qualquer forma eu explico-te como se tu só me estivesses a ouvir. É assim, o nosso cérebro tem, como tu podes ver aqui, diferentes regiões. E é importante perceber que aquilo que gera o tal stress, o tal pico de stress, é um determinado acontecimento que, como eu disse, pode ser um acontecimento externo ou pode ser um acontecimento interno, uma memória, uma sensação, que vai dar origem ao quê? É um sinal de perigo. Portanto, o sinal de perigo é o início da resposta de stress. O sinal de perigo. Eu estou em perigo. E posso até, já agora, compreender exatamente o que é que está a passar, porque se eu vir um leão, eu sei porque é que estou em perigo. Mas às vezes, quando é uma memória, às vezes uma memória difusa, uma coisa que me aconteceu no passado, eu às vezes fico nervoso e nem sei muito bem porquê. Ou, por exemplo, estou no meio de uma série de acontecimentos no meu dia e a certa altura fiquei ansioso. O que é que gerou aquela ansiedade? Às vezes não sabemos. Pronto, isso também é uma coisa importante depois de pensar. Mas o que acontece é que nesse momento há um pico, um perigo, e esse perigo é reconhecido por uma zona do nosso cérebro que é a amígdala. A amígdala está aqui representada em roxo. É uma zona bastante profunda do cérebro. Já agora, é uma zona que, se nós olharmos à evolução das espécies, está muito conservada em termos de espécie. Ou seja, a amígdala é sempre muito grande no cérebro dos mamíferos, porque é o sistema de alarme. E o sistema de alarme é importante para sobreviver, portanto tem que estar lá.
0: Nunca se tornou irrelevante. Exatamente. Como acontece com outros órgãos.
1: Isso mesmo, a amígdala é super, hiper relevante. Não confundir com as amígdalas da garganta.
0: Que podem ir à vida.
1: Mas sabes que eu já ouvi uma vez um colega teu num programa de televisão perguntar assim, então porquê é que não fazemos amigdalectomias? Não resolvia parte do problema? Não, colega, não ia resolver o problema. Porque as amígdalas da garganta são outras. Mas, portanto, a amígdala está aqui, não é? E a amígdala ela vai comunicar, digamos, lançou o alarme perante o perigo e vai comunicá-lo a algumas regiões do cérebro. A região mais importante aqui para efeitos do que tu me perguntaste, ou seja, do que é a resposta ao stress, é o hipotálamo. O hipotálamo está aqui desenhado a amarelo, como tu podes ver, que é um pouco abaixo, digamos assim, geograficamente no cérebro, é ainda uma zona mais aprofundada, vamos chamar-lhe assim. O hipotálamo é, digamos, aquilo que transforma o estímulo psicológico numa coisa concreta, fisiológica, e vai no fundo levar à ativação de duas coisas. Por um lado, o sistema nervoso simpático, que é aquela coisa responsável por nós termos uma... Aliás, o sistema nervoso simpático, o que vai fazer é, de imediato, em segundos, libertar noradrenalina, não é? No nosso cérebro, em regiões do cérebro, mais concreto, há uma região do cérebro que liberta a noradrenalina e permite que haja logo alterações ali na neurotransmissão, nomeadamente a pessoa fica mais atenta, fica mais preparada para agir, e depois a nível corporal também há uma libertação de noradrenalina e de adrenalina, isto por ativação das glândulas adrenais, que são as glândulas suprarrenais, já posso mostrar também aqui um diagrama sobre isso, e essas, no fundo, moléculas, que são as catecolaminas, está a ficar um bocadinho bioquímico
0: isto,
1: está a ficar bioquímico, mas também, se as pessoas tiverem mais dúvidas sobre isto, podem fazer comentários e nós respondemos noutro episódio.
0: Certo, é bem visto.
1: Porque às vezes também não quero simplificar demais,
0: claro.
1: Porque eu penso também as pessoas querem uma explicação um bocadinho mais aprofundada, e se eu for demasiado chato, as pessoas também podem dizer, esta explicação foi demasiada, mas de facto, adrenalina e noradrenalina vão dar àquela atividade que nós procuramos quando estamos a fugir. O coração bate depressa, respiramos ofegantemente, os nossos músculos contraem, etc, etc. Depois temos uma segunda parte, que é o chamado e muito famoso eixo hipotálamo hipofisário adrenal. Que é
0: famosíssimo.
1: Aquilo, famosíssimo, que é aquilo que eu tenho aqui representado neste segundo cartão, que é mesmo muito, muito importante. Porque é através do eixo hipotálamo hipofisário adrenal que surge a secreção daquilo que é tido como um vilão nos tempos correntes, que é o cortisol.
0: Porque a hormona do stress.
1: Isso. Que, como eu vou explicar já de seguida, não é necessariamente má. Antes, pelo contrário, nós sem cortisol morríamos. Mas vê aqui que o hipotálamo segrega esta hormona, que é o CRH, isto para efeitos técnicos não importa, mas o CRH vai para a hipófise e a hipófise então segrega uma outra hormona, que é a ACTH, que vai à glândula suprarrenal, e é na suprarrenal então que se produz o cortisol. E o cortisol, de facto, é uma hormona importantíssima. Nós, na verdade, não produzimos só cortisol quando estamos estressados. O nosso corpo tem uma produção basal de cortisol que até tem uma curva que se chama uma curva circadiana. Ou seja, durante um dia, aproximadamente 24 horas, nós temos uma curva, que é assim. Cerca de uma ou duas horas antes de acordar de manhã, o cortisol começa a subir. Porquê? Porque o cortisol prepara-nos para a ação. Portanto, é para nos despertar, é para mobilizar glicose, energia, para começarmos o nosso dia. cerca de 40 minutos depois de acordar, atinge mais ou menos o pico. E depois começa a descer progressivamente ao longo de todo o dia. E antes de nos deitarmos, o cortisol está muito baixo. Isto acontece todos os dias, em todas as pessoas que estão saudáveis. Depois, há variações durante o dia da produção de cortisol. Várias coisas podem fazer variar o cortisol e uma delas é o stress. Quando nós temos um stress agudo, o que é que acontece? Tudo isto que eu acabei de explicar vai acontecer de forma rápida e vai, no fundo, fazer com que nós fiquemos fisicamente preparados para agir. Frequência cardíaca aumentada, frequência respiratória aumentada, tensão muscular, temos... Esta parte vai ficar um bocadinho escatológica, mas temos que, às vezes ficamos com vontade de ir à casa de banho, porque temos que eliminar tudo o que seja substâncias que estão dentro de nós e que nós não precisamos e que não
0: vão... Ah, essa a razão, porque às vezes os nossos nervos notam-se na barriga.
1: Temos que ir à casa de banho, é porque nós temos que eliminar, desculpem o termo, as fezes e a urina para ficarmos mais leves e estarmos mais preparados para agir e não sermos interrompidos a meio da luta com o leão por uma urgência de ir à casa de banho.
0: Portanto, esta ideia de... Eu quando estou nervosa, ou quando estou nervoso, fico mal disposto, ou fico mal da barriga, ou tenho... Na verdade tem a ver com os nossos antepassados que tinham de lidar
1: com
0: o leão.
1: Sim, tem tudo uma explicação fisiológica. E eu acho que isto é muito útil para quem está a ouvir e quem já sofreu de ansiedade ou de stress, porque ajuda a explicar que as pessoas não estão maluquinhas. Isto faz tudo parte de um repertório que foi selecionado para funcionar assim. E depois, o cortisol mobiliza a energia, assim, nos minutos seguintes, e então nós estamos preparados para agir. O que é que acontece? Isto é bom... quando é agudo. Porquê? Porque nós só víamos um leão de vez em quando. E agora, voltando à tua pergunta inicial, como é que nós estamos a viver nos dias atuais? Nós estamos a viver, então, em stress crónico, porque temos, para já, perturbamos os nossos ciclos de vigília e sono. Né? Dormimos pouco, dormimos mal, às vezes trabalhamos por turnos, portanto, nós estamos a perturbar. Como eu te disse, mesmo o próprio cortisol de base, que era suposto ter aquela curvinha bem feita de 24 em 24
0: horas. Já tem alterações.
1: Está alterada, porque se eu vou trabalhar à meia-noite e faço um turno de noite na fábrica, cheio de luz artificial no meu cérebro, que me diz, está de dia,
0: quando
1: não está... Isso vai perturbar. E depois, temos o outro problema, que é, temos stress crónico. Quando nós temos stress crónico, nós estamos a ativar isto que eu acabei de dizer de forma continuada. E esta forma continuada, o nosso corpo não está preparado para lidar, porque durante 300 mil anos isto não existiu. Uhum. Portanto, o que é que acontece? Começa a haver uma desregulação imune e metabólica decorrente do stress crónico, com vários efeitos, que posso explicar um pouco mais à frente, alguns deles até relacionados com a memória, em regiões do cérebro, que no fundo vão levar a uma diminuição da função neuronal. Portanto, repara até, no stress agudo nós estamos a funcionar melhor. Até para trabalhar ou para ter um exame.
0: Ajuda, não é?
1: É bom ter um bocadinho de stress.
0: Ficamos mais atentos.
1: Por isto que eu acabei de dizer. Porque o stress, no fundo, libertou a noradrenalina. Nós estamos mais atentos. O stress fez com que haja um funcionamento neuronal melhor. Há uma coisa até que se chama potenciação a longo prazo, que tem a ver com outro neurotransmissor do cérebro, que é o glutamato, que é um neurotransmissor que permite que os neurónios fortaleçam as ligações entre si e criem ali uma memória ou criem ali um novo conhecimento, não é? Quando nós estamos em stress agudo, nós conseguimos fazer isso, desde que ele não seja demasiado intenso. Quando estamos em stress crónico, tudo isso começa a ser perturbado. Temos, por exemplo, glutamato a mais, e esse glutamato a mais acaba por ser tóxico para os neurónios, começam a morrer, começam a ter, olhado mesmo a microscópio, há experiências que mostram que os neurónios começam a atrofiar e as ramificações dos neurónios a funcionar pior, e começamos a ter uma resposta também sistémica de uma alteração metabólica global em que o cortisol, como nós estamos sempre a ter secreção de cortisol, vão acontecer várias coisas, algumas delas relacionadas com o cérebro, outras relacionadas com a resistência periférica ao cortisol. Porquê? Porque há um sistema já agora aqui, voltando ao nosso diagrama sobre o sistema hipotálamo-fase adrenal, quando nós temos uma secreção de cortisol durante algum tempo, há um mecanismo de feedback negativo em que diz assim, cérebro, já há muito cortisol em circulação, para de dar ordens para produzir cortisol. E então ele reduz. Só que se nós estivermos sempre a fazer isto, há uma dessensibilização e este sinal já não funciona. E então nós começamos a ter, de facto, uma desregulação metabólica, que dá origem a alterações não só metabólicas, como imunológicas, por exemplo, alteração do sistema imune, por isso as pessoas que têm stress crónico também estão imunologicamente mais fragilizadas, por aí fora.
0: Nós já vamos falar sobre essas consequências mais físicas, se quiseres, até porque... Vamos olhar para um caso específico, mas falavas aí da memória. O stress pode ter um impacto e influenciar a maneira como nós vivemos as coisas, mas sobretudo como nós registamos as coisas que vivemos, porque há pessoas, não, quem é que eu estou a enganar? Estou a falar de mim.
1: Certo. Nós estamos sempre a falar de nós às vezes, não é?
0: Há momentos da minha vida que eu relaciono com momentos de maior stress crónico, de que eu tenho pouca memória. Parece que os vivi ali muito à superfície. Isto acontece.
1: Isso é perfeitamente plausível. Portanto, é bastante justificado até. E explico-te porquê. Porque mais uma vez, varia com o stress agudo e stress crónico. E depois varia também, tu próprio disseste na tua pergunta, como vivemos e como registamos, uhum. porque são coisas diferentes. Porque repara, quando nós estamos a ter um determinado acontecimento na nossa vida, algo, a maior parte das coisas que nós vivemos não é para memorizar, são coisas que não têm interesse nenhum. Mas, quando é uma coisa que, voltamos à evolução da espécie humana, pode ser perigoso para a nossa sobrevivência, é melhor que a gente decore, que é para, não, para evitarmos no futuro outra vez. Por exemplo, se fôssemos um homem na savana, ancestral, e o leão passa sempre ali, é bom decorar que é ali que está o leão para não ir lá. Eu até costumo dar um exemplo muitas vezes, que é, somos os únicos que conseguem fazer isto. Isso tem a ver também com o nosso cérebro, porque nós temos no nosso cérebro, como eu mostrei há pouco, eu não falei da região do cérebro pré-frontal, que é esta região aqui, a azul,
0: que
1: no fundo é a parte
0: testa.
1: Imediatamente atrás da testa, que é uma parte do cérebro que se desenvolve até mais tardiamente, a partir da adolescência e início da idade adulta. Por isso é que muitas vezes as crianças e os adolescentes são muita emoção e pouca razão, ou seja, okay. pouca capacidade de filtrar, de planear, etc. Mas, quando nós estamos numa savana e vemos um determinado leão, um leão, memorizamos aquilo. Imagina, e nós temos um córtex pré-frontal muito desenvolvido, a par de outra região do cérebro, que é o hipocampo, que por acaso está aqui representado a verde, depois já explico o que é que ele faz, mas que são duas zonas que vão informar as outras zonas do cérebro, vão contextualizar aquele perigo, não é? Ou seja, e como é que se contextualiza um perigo? Nomeadamente através de memórias. Portanto, quando eu vejo o leão, é bom que eu tenha memórias do que aconteceu no passado, do tipo, quando os leões vêm, matam as pessoas. E o hipocampo tem esse registro. Por isso é importante que quando eu estou em stress agudo, eu consigo, e tem a ver exatamente com esta secreção aguda de cortisol, tem a ver com o aumento da transmissão do glutamato, tem a ver com o aumento da noradrenalina naquela fase inicial, faz com que haja uma maior plasticidade daqueles neurónios e há uma gravação das memórias. Portanto, quando nós estamos em stress agudo, nós memorizamos melhor.
0: Registra.
1: Atenção, não é um stress excessivamente intenso. Tudo isto fica perturbado quando o stress é demasiado intenso, não é? Mas em níveis moderados, moderados a altos, stress agudo ajuda a memorizar. Essa é a razão pela qual toda a gente sabe onde é que estava quando foi o 11 de setembro. Porque aquilo foi tão inusitado e tão absurdo que toda a gente se lembra exatamente o que fazia, assim como depois, cada um de nós individualmente, em momentos da nossa vida, lembra-se do momento em que tivemos um acidente de carro, do momento em que tivemos uma discussão grave em família. Esses momentos são bastante memorizados. Aí estamos a falar da codificação das memórias. Depois, e agora o que acontece é que para codificar as memórias, o hipocampo tem que estar a funcionar bem. Aqui um parênteses. O cérebro pré-frontal, de que falei há pouco, também tem responsabilidade aqui na codificação de algumas informações e é a zona do cérebro que é responsável por moderar aquilo que a amígdala está a fazer. Portanto, a amígdala está a dar um grande sinal de alerta e o cérebro pré-frontal, com base nas experiências anteriores, com base noutros estímulos, diz assim, calma,
0: não, é
1: não
0: assim
1: exageres.
0: Tão mal.
1: Ok, vais conseguir. E faz o quê? É a capacidade de planeamento.
0: É o
1: racional, não é? E é mesmo. Aliás, é a mesma zona responsável pelas funções executivas, que é planear e executar um plano para combater aquele problema. Agora, se nós estivermos em stress crónico, esta neurogênese, isto é outro conceito que eu introduzo aqui rapidamente, é que, e isto é uma coisa que até do ponto de vista da ciência é relativamente recente, este conhecimento de que o cérebro continua a produzir novos neurónios toda a vida, que é uma coisa que eu quando andava na faculdade de medicina, e como toda a gente pode ver aqui pelo vídeo, eu sou bastante jovem, portanto não foi assim há tanto tempo, mas quando eu andava na faculdade de medicina ainda se ensinava que a partir de uma certa idade já não havia mais formação
0: de neurónios. Só iam morrendo.
1: Exatamente, mas hoje sabe-se que não é verdade. Aliás, até se dizia quando as pessoas andavam na faculdade que não havia problema em haver bebedeiras porque só morriam os maus, não era verdade?
0: Ok.
1: Mas não é verdade, também morriam os bons. Mas de qualquer forma, existe sempre uma produção, só que não é em todo o cérebro como é na infância, é no hipocampo, nomeadamente. Essa produção de novos neurónios, novas ligações entre neurónios, é potenciada quando há um bocadinho de stress, que facilita, como eu expliquei, este tipo de neurotransmissão e de neuroplasticidade, mas quando o stress é mantido no tempo, como eu expliquei, há uma demasiada facilitação desta transmissão glutamatérgica, demasiado impacto do cortisol, que depois, e depois isto é tem muitas particularidades, porque há diferentes receptores para as hormonas, e quando há muita hormona e durante muito tempo, ele vai recortar diferentes receptores, portanto as funções alteram-se dentro dos cérebros. E então, isso deixa de funcionar. Portanto, o cérebro, na verdade, a parte responsável pela codificação das memórias começa a ficar menos funcional, os neurónios atrofiam, os neurónios morrem e, portanto, se eu estiver em períodos de stress crónico, que no fundo é um stress muito prolongado no tempo, intenso, duradouro e com o qual nós não estamos a conseguir gerir, então a memória aí fica comprometida. Uma outra forma de olhar para esta questão tem a ver com, então e depois, isto falámos da codificação, guardar a memória, e depois ir lá buscar a memória, que é agora estava a faltar o termo, mas é o recovery da memória em português. Certo. Aí o stress também impacta, porque, regra geral, as pessoas conseguem ir buscar as memórias que lá estão. Mas se as pessoas estiverem muito estressadas num determinado momento, por estes mesmos mecanismos que eu referi, não conseguem aceder à memória. Por isso é que às vezes nós estudamos muito bem para um determinado teste, estamos muito bem preparados, mas se estivermos extremamente ansiosos no dia, não nos conseguimos lembrar de nada. Temos aquilo que se chama uma branca.
0: Não conseguimos ir lá buscar a informação.
1: Isso. E a branca é um fenómeno também explicado por isto. Também não é uma falta de estudo, como às vezes se diz.
0: Gustavo, qualquer bom manual de instruções tem uma boa checklist, uma lista de coisas a fazer para garantir que tudo funciona, ou que pelo menos funciona melhor do que está a funcionar. Nós vamos fazer isto em todos os episódios, vamos tentar ser muito práticos, com dicas muito objetivas. Mais uma vez, não é uma panaceia, não é uma cura para todos os problemas, mas tentamos ajudar. Se pudermos ajudar em alguma coisa, será nisso. Portanto, este é o momento em que devemos tirar sempre o nosso bloco de apontamentos ou pegar no telemóvel para tomar notas, porque vamos ser práticos agora. Em primeiro lugar, quais são os sinais a que eu devo estar atenta para perceber se vivo em stress crónico, se estou a viver em stress permanente?
1: Isso, é uma ótima pergunta. Basicamente, recorda-te o que acontecia quando o leão nos atacava e ficávamos adoentados, digamos assim, e depois recuperamos e ficamos bons. Mas se nós não temos nenhuma causa aparente para estar assim e esse estado é prolongado no tempo, isso é um sinal de alarme. Ou seja, uma pessoa que tenha sensações de fadiga crónica, alterações do sono crónicas, diminuição da energia e depois, do ponto de vista psicológico, incapacidade para resolver mentalmente coisas que antes até conseguia resolver com facilidade, sente-se sobrecarregado quando antes conseguia tratar dos assuntos. Portanto, tudo o que seja, no fundo, uma perda de função mental, a pessoa sente-se menos capaz de resolver, menos apta para produzir aquilo que antes produzia e depois até também menos capaz de usufruir do dia-a-dia, de ter prazer nas coisas que antes tinha. Tudo isto são fenómenos mentais que são alerta e os fenómenos físicos, a fadiga crónica, a falta de energia, as alterações de sono, as alterações do apetite. Se todas estas questões mentais e físicas acontecerem num período relativamente prolongado de tempo, quem diz prolongado de tempo diz semanas a meses, então isso é um sinal de alerta.
0: Mesmo que eu não consiga relacionar esses sintomas, vou dizer assim, ou isso que me está a acontecer com um momento de maior trabalho ou um momento com alguma dificuldade específica.
1: Sim,
0: na família.
1: É bom que tu perguntes isso, porque isso que tu acabaste de dizer é verdade, mas o inverso também. Ou seja, muitas vezes as pessoas, como estão a viver um momento mau das suas vidas, sobrecarregadas do ponto de vista laboral ou familiar, sentem, ok, eu estou tão assoberbado, é normal eu sentir-me assim. E então evitam procurar ajuda porque dizem, se eu me estou a sentir assim por causa disto, então eu só tenho que resolver isto. Só que isto é a vida e é difícil que os filhos deixem de dar trabalho ou que os filhos demoram tempo a crescer, portanto demoram tempo a deixar de ir à natação e demoram tempo a deixar de nos obrigar a levantar cedo para ir para usar a escola àquela hora. Portanto, o trabalho também, em princípio, trabalhamos durante muitos anos na nossa vida. Portanto, esta coisa de ir adiando, porque eu até percebo o que se está a passar, é má ideia. Porque o stress faz isso, e eu ia dizer o stress mata e acaba mesmo por matar, porque envelhece e mesmo do ponto de vista agudo, não tivemos tempo a falar hoje, falamos no outro dia, sobre os impactos mesmo físicos da doença cardiovascular e outros que também ocorrem. Por outro lado, também é verdade que muitas pessoas estão a viver essas emoções sem perceber o que se está a passar. Isso pode ter duas explicações. Primeira delas, há muitas pessoas em que um grande período de stress é vivido em alerta. Imagina, eu tenho uma morte de um familiar, um despedimento, um conflito conjugal e todas estas coisas aconteceram muito em cima umas das outras e eu estive em alerta para resolver e quando finalmente as coisas estão resolvidas, o alerta desliga-se e tu começas a sentir os efeitos desse stress. Portanto, o stress já lá estava, mas os efeitos vêm a posteriori. Isto é uma das hipóteses. E depois, tu podes pensar assim, então, mas agora que eu estou bem, é que as coisas aparecem? Muito, muito bem. Então, se não se resolvem espontaneamente, é preciso ver o que é que se está a passar. Outra hipótese é que há pessoas que não conseguem reconhecer isso. Porquê? Porque o stress crónico é muitas vezes insidioso. Ele aparece nas pequenas coisas do dia-a-dia

0: primeiro episódio, porque aqui esta pergunta é um bocadinho aberta e eu vou basicamente falar de quatro pilares fundamentais, pilares esses que podiam ser dissecados à exaustão. Portanto, um dia que falemos sobre um dos pilares, por exemplo, um dos pilares é o sono, poderemos falar mais em profundidade o que é que isso quer dizer. Mas, portanto, coisas que nós devemos e podemos fazer no imediato. Prezar por dormir bem, sempre que possível, claro. Trabalhar por turnos às vezes não está no nosso controle, mas se eu puder dormir bem, é muito importante dormir em horário noturno, de preferência, porque o nosso cérebro é sensível às variações da luminosidade, até por causa do cortisol, entre outras coisas, e dormir 7 ou 8 horas por dia. Já agora até há estudos que mostram que dormir mais também é mau, dormir pouco é mau, mas dormir muito também é mau. Portanto, dormir 7 ou 8 horas por dia, em horário noturno,
1: Seguidas,
0: seguidas,
1: faz diferença
0: faz
1: se forem
0: diferença.
1: seguidas ou
0: Faz muita
1: partidas.
0: diferença, isso é outro tema quase, se calhar podemos falar depois num episódio sobre sono, mas o sono tem fases e há fases profundas do sono que só acontecem a um fim de um certo tempo. E se tu não dormes essas horas suficientes, nunca chegas à fase profunda, que é o que vai fazer o bem ao cérebro. Depois, alimentação. A alimentação é importante. Eu sei que pode parecer difícil para as pessoas que nos estão a ouvir e que têm uma vida corrida, muitas delas estão a ouvir-nos no carro, quando estão a correr de um sítio para o outro, mas há pequenas coisas que podem ser feitas, depois podemos falar com mais profundidade sobre isso, mas basicamente a dieta deve ser uma dieta predominantemente rica em plantas, plant-based, vamos dizer assim, com bastante proteína, mas proteína de boa qualidade, ou seja, carne vermelha, por exemplo, grelhada, é ótima, eu adoro, mas não é muito boa para a inflamação corporal. Portanto, rica em fibra, a fibra é muito importante para todas as coisas, incluindo o trânsito intestinal, incluindo o microbioma intestinal, outro tópico, microbioma, que é uma coisa também muito popular.
1: Que se diz que é o nosso segundo cérebro, não é?
0: É,
1: Não há de ser
0: exatamente.
1: por acaso.
0: Só que o microbioma não está só no intestino, depois falamos sobre isso, mas é uma coisa muito ampla, é um tema muito amplo que dá
1: Eu já
0: origem
1: estou a
0: a
1: apontar
0: muita
1: temas
0: discussão.
1: para os próximos episódios.
0: Portanto, dieta importante. Depois, extremamente importante, se eu tivesse que escolher a primeira a fazer, eu poria na agenda de cada uma das pessoas que me está a ouvir, que é o exercício físico. O exercício físico tem, neste momento, evidência descomunal na prevenção dos efeitos do stress no nosso corpo e no nosso cérebro. E mais do que isso, ao contrário da dieta, embora na dieta haja algumas suplementações com evidência também na melhoria, por exemplo, dos quadros depressivos, mas no exercício já há mesmo estudos que mostram que o exercício também pode ser usado como arma terapêutica, porque o exercício liberta imensas substâncias químicas, desde as endorfinas às exercinas, que vão mudar o nosso sistema, vão tornar o nosso corpo mais saudável e o nosso cérebro mais resiliente ao stress, melhora a neuroplasticidade, produz uma coisa que se chama BDNF, que é Brain Derived Neurotrophic Factor, que é um fator de crescimento para neurónios. É como adubo para o nosso cérebro.
1: E quem já está a achar que exercício é ter de ir para o ginásio ou fazer aulas muito complexas, se calhar basta começar com uma caminhada, se for
0: Basta, mas
1: possível.
0: desde que a pessoa faça isso com regularidade e com
1: Consistência.
0: consistência, porque esta coisa de fazer uma caminhada de vez em quando e depois, quando houver oportunidade, é que é o erro. As pessoas têm que fazer as coisas de forma metódica e a partir dos 40 anos, onde nós já nos encontramos, isto é particularmente importante porque a pessoa começa a perder massa muscular e a massa muscular correlaciona-se com o volume cerebral. E nós sabemos que quem perde muita massa muscular, direto ou indiretamente, vai ter uma pior função cerebral. E finalmente, mas mais importante talvez do que tudo, portanto, last but not least, como os
1: Pelo
0: ingleses dizem,
1: contrário.
0: ter uma boa relação interpessoal com pessoas, com outras pessoas. Ou seja, as relações entre as pessoas são altamente diminuidoras de stress. Isto, regra geral, claro, porque há pessoas que nos geram bastante stress. Mas ter relações de qualidade é impactante para o nosso cérebro, porque nós, embora estejamos num ambiente muito digital, somos ainda muito analógicos. Precisamos do olhar, do riso, do toque. Isso tem impactos diretos no nosso cérebro. Portanto, as relações interpessoais são biologicamente ativas, são estímulo cognitivo, e isto é tão impactante, que até já há estudos que mostram, isto está bastante documentado, que ter relações sociais de qualidade é um dos principais fatores preventivos da demência quando nós estamos a envelhecer. Portanto, quatro pilares fundamentais, todos eles a explorar muito mais profundamente em próximos episódios do Manual de Instruções para
1: Vamos
0: Humanos.
1: fazê-lo seguramente. Se gostou desta conversa, nós temos um pedido que não dá muito trabalho, não dá, na verdade, trabalho nenhum. Vai ajudar-nos a fazer crescer este manual de instruções para humanos. 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Em primeiro lugar, o algoritmo vai dar-lhe os nossos melhores episódios e vai garantir que não perde nada. E em segundo lugar, nós vamos chegar a mais pessoas e, chegando a mais pessoas, vamos fazer este podcast crescer. Já que lá vai, aproveite para responder à sondagem que teremos sempre nos comentários de todos os programas. A sondagem do programa de hoje é: quais são os truques que usa para lidar com o stress? Vamos

0: fazer essa pergunta nos comentários. Gostávamos de saber quais são os truques que costuma usar. Talvez esses truques possam usar outras, ajudar outras pessoas que não saibam muito bem o que fazer.
1: E pelo caminho, faça-nos também perguntas a nós para que nós possamos explorar esses temas nos próximos episódios.
0: Assim faremos. Gustavo, foi ótimo. Obrigada.
1: Também gostei. Obrigado.
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0: Rádio Observador, muito boa noite, são 8 em ponto. Vamos às notícias, uma edição do jornalista João Lourenço. Boa noite, João Lourenço. Começamos esta edição das 8 com a notícia de que o turismo de saúde no SNS está fora de controlo. Os serviços estão sobrecarregados e acumulam-se, João, dívidas por pagar.
1: É uma notícia que faz manchete esta hora no site do Observador, da autoria do jornalista Tiago Queiro. O Serviço Nacional de Saúde é obrigado a dar respostas a milhares de pessoas que vêm a Portugal propositadamente para acederem a cuidados de saúde de forma gratuita. O fenómeno, conhecido como turismo de saúde, está concentrado nas zonas com maior proporção de população migrante, como a Grande Lisboa, o litoral alentejano e o Algarve. Afeta sobretudo uma área do SNS particularmente pressionada pela falta de recursos humanos, a obstetrícia. O tema do turismo de saúde voltou à agenda pública nas últimas duas semanas, depois da presidente da ULS, Amadora Sintra, ter afirmado numa entrevista ao Observador que há muitas pessoas que chegam ao aeroporto de Lisboa e se dirigem para o Hospital Fernando Fonseca de forma a receberem cuidados de saúde, ficando hospedadas na casa de familiares na zona de abrangência daquela unidade. A jornalista Marina Rocha vai trazer mais detalhes sobre este assunto mais à frente nesta noite informativa.
0: E seguimos para já com as declarações do Presidente da Assembleia da República. José Pedro Guiar Branco defende, João, que deve haver apenas duas comissões de inquérito em curso em simultâneo.
1: Fala numa prática parlamentar. A posição foi assumida por José Pedro Guiar Branco em declarações aos jornalistas, após ter aberto a porta principal do Parlamento à população. Neste feriado a 5 de outubro, o Presidente da Assembleia da República vai levar este assunto do número limite de comissões de inquérito em funcionamento em simultâneo, já na próxima Conferência de Líderes, na quarta-feira.
2: Vamos ter uma Conferência de Líderes. Como sabe, há, digamos, uma... regimentalmente é possível, mas há, tem havido uma prática de não haver mais do que duas para, precisamente, que pudessem todos os deputados, e não esqueçamos que há grupos parlamentares que não têm muitos deputados, para poderem participar nas diversas comissões, que não decorressem mais do que duas em simultâneo.
1: Neste momento estão em fase de conclusão duas comissões parlamentares de inquérito sobre o INEM e sobre os incêndios florestais. No início da presente sessão legislativa, o Parlamento já aprovou a constituição de uma terceira comissão de inquérito proposta pelo Bloco de Esquerda sobre os exames nacionais. Já o Partido Chega avançou com outro pedido sobre a atuação do atual ministro Luís Neves enquanto diretor nacional da PJ. José Pedro Guiar Branco sublinha que não tem a função de definir a agenda das várias CPIs que irão acontecer. No entanto, diz que esse trabalho compete aos deputados.
0: E nas comemorações de hoje, comemorações da implantação da República, o chefe de Estado saúda o entendimento entre o Governo e o Partido Socialista, isto para aprovar o Orçamento do Estado, João.
1: António José Seguro deixou um apelo para que mais partidos se juntem para viabilizar o documento. A proposta do Executivo ainda não é conhecida, mas tem já a aprovação praticamente garantida, com fruto da abstenção por parte do Partido Socialista. No primeiro discurso, enquanto chefe de Estado, nas comemorações do 5 de outubro, António José Seguro elogiou essa aproximação entre Governo e PS e pediu, Vasco Maldonado Correia, mais exemplos de políticas pensadas a longo prazo.
3: No 5 de outubro, como em todo o mandato, António José Seguro deixa o apelo ao entendimento interpartidário.
4: Precisamos de soluções duradouras e de capacidade política para as aplicar. Portugal precisa de uma nova cultura política com base em entendimentos e compromissos interpartidários, focada na resolução concreta dos problemas das pessoas e numa visão estratégica para Portugal.
3: E volta a manifestar vontade em ver uma política que pense a longo prazo.
4: Agir sobre o curto prazo com uma ideia de futuro para Portugal obriga a políticas públicas que se apliquem em várias legislaturas. Não podemos estar sempre a voltar ao início, só porque se mudou uma legislatura.
3: Com o Primeiro-Ministro na plateia, fica também a lembrança que sem diálogo nada se faz.
4: Num regime democrático, ninguém abdica das suas diferenças. Mas a democracia também não pode transformar as diferenças em impossibilidades de entendimento, nomeadamente quando os governos não dispõem de apoio parlamentar maioritário.
3: Com a viabilização do Orçamento do Estado praticamente garantida, Seguro deixa um elogio direto a duas das três maiores forças políticas.
4: Saúdo o Governo e o Partido Socialista pelo caminho de aproximação que têm vindo a fazer, tendo em vista a aprovação do Orçamento do Estado para o próximo ano. Oxalá outros partidos possam juntar-se a este caminho de compromisso e de convergência nestes e noutros processos legislativos.
3: O Presidente da República entende que os eleitores sabem distinguir entre populistas e quem procura o bem do país.
4: E até mesmo aqueles que, porventura, só agem em função de incentivos eleitorais, digo-vos com muita convicção que acredito que os portugueses apreciam e recompensam os partidos e os atores políticos que acordam em soluções para melhorar a vida concreta das pessoas.
3: Com a mensagem de que os portugueses precisam de razões para continuar a confiar nas instituições, o chefe de Estado pede também soluções para a crise vivida em todo o planeta.
4: A crise energética, razão fundamental de muitas destes problemas, não pode ser enfrentada apenas com respostas nacionais. Não se resolve país a país. Exige uma resposta europeia coordenada que proteja as pessoas, a economia e reduza estruturalmente a dependência externa da energia.
3: Há muito a fazer e é preciso vontade para avançar. Mensagens de António José Seguro no primeiro discurso enquanto chefe de Estado, no dia em que se celebra a implantação da República em Portugal.
1: Jornalista Vasco Maldonado Correia a acompanhar as cerimónias do 5 de outubro na Praça do Município em Lisboa, em que António José Seguro apelou a que mais partidos ajudem a viabilizar o Orçamento de Estado. A proposta do Governo deve ser entregue na Assembleia da República já esta sexta-feira.
0: E esta segunda-feira Pedro Sánchez anunciou a dissolução do Parlamento. Falamos agora das próximas eleições espanholas. As mais recentes sondagens colocam o PP na liderança com, a João, 31,6% dos votos.
1: Sendo que o PSOE, o atual partido de Governo, mantém-se no segundo posto atrás do partido da oposição, embora todos os principais partidos tenham tido uma queda em termos percentuais, todos, à exceção do Vox, que seguem crescendo na terceira posição. O partido extremista mantém o bloco da direita nos 50%, praticamente com números de maioria absoluta, e tudo por causa da agitação causada pelo caso Mari Carmen. São números que ainda não se tinham verificado até este mês de outubro, de acordo com o último barómetro eleitoral da 40DB para o jornal É um País e para a cadena Ser. O Vox é o grande vencedor dos últimos dias, passando de 17,8% para 18,4%, subiu a cerca de 6 décimas, ou seja, ultrapassa assim a barreira dos 18% pela primeira vez desde o mês de abril.
0: E ainda por Espanha, e mesmo apesar do anúncio de eleições antecipadas, os protestos pela habitação, João, vão continuar.
1: Com o Sindicato dos Inquilinos, que coordena os protestos dos últimos dias, por causa desta crise da habitação, assegura que não há motivos para parar o protesto. Nesse sentido, as manifestações vão continuar ao longo dos próximos dias. Já hoje, dois sindicatos espanhóis anunciam uma greve geral de 24 horas para o mês de outubro. A Confederação Sindical das Comissões Operárias junta-se também ao Sindicato dos Inquilinos.
0: E a fechar esta edição das 8 falamos de desporto. Portugal sobe 2 lugares no ranking da FIFA, aliás, e ultrapassa um país tradicionalmente bom no futebol, o Brasil.
1: São 4 vitórias em 4 jogos e o apuramento para os quartos de final da Liga das Nações, que estão a refletir neste ranking do organismo que tutela o futebol mundial. Este ranking 100% vitorioso para Jorge Jesus, valendo a Portugal 19,84 pontos no ranking, o que faz com que Portugal ultrapasse não só o Brasil, mas também a seleção de Marrocos. De resto, esta subida faz com que a seleção de Portugal entre no top 5 do ranking da FIFA, que é liderado por Espanha, atual campeão mundial e também campeã da Europa. A completar o pódio, a Argentina segue no segundo posto e a fechar o pódio encontra-se a seleção francesa.
0: Fica por aqui a edição das 8 com o João Lourenço, que está de regresso às 8h30 com as notícias atualizadas e em formato síntese. Contamos contigo, João. Um abraço. Até já.
1: Até já.
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0: 9 minutos para lá das 8, Rádio Observador. Um bom feriado. Deixe ficar por aqui, já a seguir temos convidado extra.
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0: 10 minutos para lá das 8, as notícias estão de regresso às 8h30 aqui à antena da Rádio Observador, com edição do João Lourenço. Para depois do Jornal das 9, vamos ficar com o brainstorming desta semana. O que Silva vai trazer-nos as últimas do marketing e da publicidade, as campanhas e a criatividade que tem marcado os últimos dias. Para já, nesta hora das 8, vamos seguir com o convidado extra, João Paulo Sacadura, conversa com o arquiteto Paulo Cerúdio Lopes, cujo ateliê, Orgânica Arquitetura, celebra duas décadas com projetos icónicos, como a requalificação e amplificação de escolas no Parque das Nações ou a reabilitação das minas de urânio da Urgeiriça. Convidado extra para nos fazer companhia nesta hora das 8, por aqui na Rádio Observador. Vamos ficar com a primeira parte.
11: Estamos este ano a celebrar 20 anos do ateliê Orgânica Arquitetura e comigo está o seu cofundador Paulo Cerúdio Lopes. Não desenha só casas, desenha vidas. Defensor do diálogo entre profissionais nacionais e estrangeiros, é famoso pelas suas requalificações, de escolas primárias até minas de urânio, e tem obras premiadas até no Prémio Valmor. É também cofundador da revista Protótipo, um ícone na divulgação e crítica da arquitetura nos inícios do milénio, cujos números hoje são já objeto de cobiça de colecionadores. Acérrimo defensor do papel do arquiteto na vida das cidades, acredita que tem de haver um balanço entre novas políticas para o desenvolvimento da cidade, em que as pessoas sintam que a cidade faz sentido e que faz sentido não abandonar. Olá Paulo, e bem-ajas por ter aceitado este meu convite. Bem-vindo à Rádio Observador.
12: É um grande prazer. Obrigado, é um prazer também.
11: Estar aqui a falar contigo. Tu és filho único. Sou. E escolheste uma carreira de arquitetura. Foi fácil para os teus pais? Gostaram, aceitaram?
12: Não.
11: Ou disseram, não, devias ter um emprego normal, filho.
12: Pois, é isso mesmo.
11: Foi mesmo?
12: Foi mesmo assim.
11: É que imagino.
12: Havia alguma coisa no meu percurso no liceu que estava muito, muito virado para as ciências e para as ciências exatas, e havia qualquer coisa que escapava para eu me compreender a mim próprio, e que vinha a descobrir mais tarde que era essa componente das ciências humanas, qualquer coisa que também é ciência, mas que de facto Sim. não segue os métodos da avaliação. Exatamente. Das ciências exatas. E esse mesmo conhecimento era um conhecimento que me escapava e que de alguma maneira aconteceu também num verão onde os meus pais alugavam uma casa na altura, era uma casa normal, mas que tinham curiosamente uns livros de um arquiteto e de um pensador que era o Bruno Zevi.
11: Extraordinário crítico e historiador italiano. Aliás,
12: e foi por aí que eu comecei a ler, e percebi que...
11: Apanhaste o saber ver a arquitetura, ou a linguagem moderna da arquitetura.
12: Era a história da arquitetura moderna.
11: Sim. Pronto. Ele editou em 50 e é muito engraçado porque foi tu. Então a tua aproximação para a arquitetura foi pelo intelectual.
12: Foi. Nesse verão...
11: Um livro agosto, que estava na casa de férias. Acho
12: numa casa de férias. É extraordinário.
11: Incrível.
12: E portanto, havia uma secção do Nuno Portas sobre a arquitetura portuguesa também e de facto todo aquele universo começou a ser qualquer coisa que eu gostava de conhecer mais. E também acho que o ser-se arquiteto pressupunha ser-se diferente. Sim. Pressupunha que alguma coisa tinha uma repercussão na vida das pessoas, que transformava a imagem das paisagens, dos territórios, e que tinha, portanto, um lado também de autor.
11: Isso agradava-te?
12: Isso agradava-me. Na altura, quando comecei a arquitetura, procurava tudo o que era novo. Portanto, achava que a inovação era aquilo que dava sentido à arquitetura, aos edifícios, àquilo que eu estava, quando eu estava na escola, aquilo que eu desejava aprender. Mais tarde, com alguma certa maturidade, percebi que o que é novo ou o que é novidade na arquitetura, por si só, é uma parvoíce. Algo tem que estar sempre enraizado na história, tem que estar na cultura, na história das pessoas, nos locais, etc. E essa é traduzir essa riqueza e essa relação entre um passado, um presente e um possível futuro que eu acho que faz a boa arquitetura hoje.
11: Por isso é que tu tens um certo carinho, um certo gosto pela requalificação e reabilitação,
12: sim,
11: por exemplo.
12: Sim, exatamente.
11: Tens uma série de obras nesse campo, aliás, premiadas.
12: Calhou, mas que de facto a memória e a...
11: Casas, escolas, minhas, tudo.
12: A memória e outra coisa importante.
11: Estas pré-existências.
12: Que é qualquer coisa que dá sentido a quem fez, dá sentido às pessoas que o fizeram antes. Ou seja, respeitar quem fez antes é continuar esse trabalho, é não o destruir, é dar-lhe a possibilidade de uma segunda vida. E, portanto, é um trabalho muito entusiasmante, até porque, é assim, as cidades europeias já estão francamente construídas. E, portanto, dar um novo sentido às edificações é aquilo que resta fazer, sim, ou que é importante fazer. E esse legado das pré-existências é um legado muito, muito interessante, porque fixa a história, fixa a memória, fixa a vida e portanto, essa relação que a arquitetura estabelece como uma segunda pele e que reorganiza o real, é uma coisa que me interessa bastante.
11: O que é que, então, respondes nesse caso, então, que é que aqueles arquitetos que gostam, quer deixar uma marca na paisagem, quer lá saber da envolvência e do envolvente, quero, portanto, os Frank Carys desta terra, que também tem uma função importante, e agora esse Ralph tem uma questão famosa. No entanto, aquilo não pode ser nada, não é nada homenagem nenhuma a nada, é uma coisa que quer deixar uma marca que chama as pessoas, se calhar, e se calhar chamam.
12: É uma linha possível, não é uma linha que me interessa. Okay. A linha que me interessa mais é uma linha onde, de uma certa maneira, aquilo que se projeta, aquilo que se constrói, se tiver a capacidade de, no fim, as decisões pessoais do arquiteto não forem reconhecidas, eu acho que mais facilmente esses objetos são apropriados pelas pessoas. Portanto, passam a ser delas também. Sim. Quando, de repente,
11: apoderam-se
12: delas. Sim. Quando, de repente, as decisões dos arquitetos já não estão lá.
11: Sim.
12: Eles já não os reconhecem como expressão da
11: já
12: sua pessoa.
11: É como se fosse um filho que deixou seguir a sua carreira, a sua vida. Largou, teve que largar, não é?
12: Não é? Sim. E é apropriado, ou seja, e é apropriado pelas pessoas, é apropriado, sim, pela cidade.
11: Identificam-se. Passa a fazer parte do seu ADN também.
12: A questão das arquiteturas muito
11: mais disruptivas
12: também fazem sentido, como o Aldo Rossi falava da arquitetura da cidade, passam a ser elementos de referência,
11: marcos,
12: dentro da cidade,
11: claro,
12: marcos,
11: claro,
12: elementos de referência.
11: Se for em qualidade.
12: Pronto. No caso do Frank Carys é bastante interessante, até podemos falar de um traço do meu percurso arquitetónico que teve a ver por uma certa passagem em Los Angeles.
11: Ok.
12: Portanto, na altura nós...
11: Falas com muita saudade dessa passagem por Nova Iorque e por Los Angeles. Marcou-te muito?
12: Marcou-me muito.
11: Várias vezes, aliás.
12: Por várias... Por razões diferentes. São cidades completamente diferentes. Eu só compreendi mais tarde o efeito que a cidade de Los Angeles teve na minha pessoa mais tarde. Primeiramente, houve sempre durante a estadia um sentimento de estranheza que eu não conseguia perceber porquê. Vivia o dia a dia, mas havia um sentimento de estranheza. Mas de qualquer maneira, fomos parar, eu e o meu colega, o saudoso Diogo Seixas Lopes, com quem este percurso inicial, exatamente, da arquitetura foi feito.
11: Está ligado também à protótipo,
12: está ligado à minha vida também, como também é meu padrinho de casamento. Nós fomos parar uma avenida perto de Venice Beach, que era Cabrillo Avenue, penso que, sim, seria esse o nome, e que era muito próxima da casa do Frank Carys.
11: Ok.
12: Na altura, essas arquiteturas interessavam-nos bastante e nós fomos parar a Los Angeles precisamente porque não fomos trabalhar com um arquiteto com quem tínhamos estado em Berlim, mas que todo aquele universo de Los Angeles e os arquitetos que por lá andavam interessavam-nos.
11: E a casa do Frank Carys era mesmo onde ele morava?
12: Era mesmo onde ele morava.
11: Não, não quer dizer feita por ele, quer dizer onde
12: ele
11: morava.
12: Era mesmo onde ele morava. O primeiro confronto com a obra dele foi junto mais a Santa Mónica, penso, sim, eu, a um edifício de uma empresa de comunicação ou de marketing que tinha também, que tinha uns binóculos.
11: Ok.
12: Esses binóculos não eram de uma relação que ele tinha muito forte com as artes plásticas, e era de um artista, eu acho que ele é sueco, o Klaus Odenberg, que também está em Serralves, é aquela, como é que se diz, aquela
11: Pá, que...
12: aquela pá, precisamente. Sim, sim. E portanto ele tinha muito essa. Mas, ou seja, o que é interessante dizer é que ele próprio já na altura misturava.
11: Cá sim, fora é lindo.
12: É lindo. E ele misturava essas coisas. Ou seja, a escala dos binóculos, sim, é a escala do edifício.
11: Isso era feito, projetado pelo Frank Gehry?
12: E era uma obra, podemos dizer, conjunta, não é? Sim. Porque os binóculos são do artista plástico e o edifício é dele. E eles conviviam.
11: Sim.
12: Conviviam de uma forma que não era pacífica, sim, mas sim, precisamente essa convivência não pacífica também faz parte, claro, da forma como podemos viver a cidade.
11: Claro.
12: Provavelmente não é a forma como eu hoje penso a arquitetura, de uma forma mais integradora, mas esses momentos disruptivos também fazem parte, também são importantes.
11: Tu tinhas muito jeito para desenho?
12: Não.
11: Nada. Mas tiveste bons professores? Ou deste mal então a ter?
12: Não,
11: a ter
12: não me dei mal nem bem. É assim, eu depois, ou seja, a razão também porque eu fui para a arquitetura teve a ver com um estágio no ateliê do mestre Frederico Jorge, okay, porque tinha aulas de inglês com a irmã e com a irmã dele, uhum, mais velha que ele, e que de alguma maneira manifestei a ela que gostaria de seguir a profissão de arquiteto. E ela falou-me do irmão, uma pessoa importantíssima, sim, não só na Faculdade de Arquitetura, quer nas artes plásticas, quer na arquitetura.
11: Grande legado.
12: E que, de alguma maneira, acabei por entrar dentro do ateliê, ou experienciar o que era um ateliê de arquitetura, antes de entrar na escola.
11: Sim.
12: E foi a partir daí, dos livros, das conversas, do que fui vendo, que ele próprio me deu um ensinamento muito grande, que é o desenho é qualquer coisa que se aprende. Ou seja, aquilo que falta é uma coordenação especial entre o cérebro e a mão e o olhar. Ou seja, não havendo essa coordenação, não sendo treinado, não é possível, não se consegue desenhar. Mas quando nós conseguimos fazer essa aproximação ao que vemos e conseguimos o cérebro e a mão trabalhando em conjunto e conseguimos de alguma maneira... que o cérebro e a mão consigam medir o espaço, consigam de alguma maneira olhar é ver, não é? Sim. Olhar é ver, é perceber.
11: Uhum.
12: E depois, essa forma de imitar, ou essa forma de perseguir essa realidade, que vem do Aristóteles, etc., uhum, é a fonte de aprendizagem do desenho. Portanto, o desenho aparece com o interesse pelo real, pelo interesse por conhecer esse mesmo real e por esta relação entre o cérebro e a mão. Ou seja, ao princípio, aquilo que nós percepcionamos e quando desenhamos sai fora de escala, porque não há esse entrosamento. E é só isso. E foi isso que ele me ensinou.
11: Falamos de mestres, do Frederico Jorge, agora estava a pensar no Cisa Vieira, por exemplo, o João Garrido da Graça. São dois mestres com quem tu fizeste uma viagem na Beira Rio, com eles de
12: meu
11: carro.
12: Meu Deus.
11: E como é que isto aconteceu?
12: Essa história é uma história muito, muito engraçada.
11: É incrível,
12: porque foi por ocasião de uma conversa sobre livros, sobre, sim, arquitetura e sobre Corbusier. Porque Corbusier tinha falecido há 50 anos,
11: okay,
12: e, portanto, houve essa ocasião. Eu assisti, porque era patrocinado pela livraria A Mais A.
11: A Mais A, sim, da arquitetura.
12: Eu tenho uma relação forte,
11: claro, claro,
12: como sócio também, muito, muito pequenino, mas que...
11: Querida Maria, que veio domina aquilo.
12: Que veio precisamente essa ligação dela connosco, a protótipo, para não quebrar, exatamente, essa ligação, continuámos na livraria.
11: Sim.
12: Eu fui convidado para assistir e tive um choque muito grande. Quando acabou a conversa, tertúlia, tinha dois espanhóis conhecedores da obra do Corbusier.
11: Ah, sim,
12: o Cisa ia falar sobre o Corbusier, sobre os livros, sobre o desenho,
11: sim,
12: etc.
11: Sim.
12: E João Luís Carrilho da Graça.
11: Sim.
12: Tive a primeira percepção da grandeza do Cisa, que foi, quando acabou a conversa, um conjunto de alunos e de jovens arquitetos aproximaram-se dele e perguntavam se o podiam tocar.
11: Incrível. Que nem a Santinha da Ladeira.
12: Incrível. E falavam-lhe de coisas, de livros, de conferências, de obras que tinham terminado que ele não conhecia. Fez-me lembrar, na altura, as Cidades Invisíveis do Marco Polo, do Calvino.
11: Ah, sim,
12: porquê?
11: Sim.
12: Que era o Marco Polo que trazia ao imperador
11: exatamente
12: a informação das cidades que ele não conhecia pela vastidão
11: exatamente
12: do império. É incrível.
11: É extraordinário.
12: Aconteceu também que fui convidado para ir jantar, fez um jantar, e ocorreu que os levei de boleia no meu carro.
11: Ah.
12: No meu carro.
11: Tá bem.
12: Ao longo do rio.
11: Onde iam comentando, estilo os programas do Graça Dias.
12: Os programas do Graça Dias.
11: Que havia de carro, ia de carro pela cidade a comentar os edifícios. Isso é fugir.
12: E de repente, uma coisa que eu vou dizer aqui pela primeira vez, e se calhar as pessoas vão ficar, vão se rir, mas vão dizer este tipo é doido. Porque me ocorreu na cabeça, se eu nunca ficasse conhecido na história da arquitetura, se eu me tirasse com o carro para a água e morrêssemos os três... Era a oportunidade de eu ficar na história da arquitetura.
11: Exato.
12: Com dois dos mais conhecidos.
11: Mas não com o Pritzker.
12: Pronto. Ou seja, passou-me pela cabeça. Ou seja, estava tão em êxtase por estar ali com duas pessoas,
11: claro
12: que de repente não encontraram boleia, não havia táxi, então vamos aqui.
11: Pronto.
12: Não é? E de repente estávamos a passar, era de noite. E vai, meu Deus, estou aqui com estas duas pessoas. E se houvesse aqui um acidente e eu próprio provocasse o acidente, era a forma de eu ficar na história da arquitetura ou ser lembrado, porque eu não vou ser lembrado por mais nada.
11: Olha, Paulo, mas eles comentavam coisas no passeio ou não?
12: Comentavam coisas mundanas. Eu penso que, vou dizer aqui, o Carrilho da Graça acho que estava a fazer fisioterapia de manhã.
11: Mas nada de edifícios.
12: Não, o outro também. As dificuldades da profissão, a amassada das coisas. Pronto. Éramos três colegas, mas
11: exatamente.
12: Ao mesmo tempo era estranho para mim estar a dar boleia a duas pessoas tão conhecidas e que eu...
11: É extraordinário,
12: tanto...
11: é uma experiência de vida.
12: É uma
11: completamente. Marca-te, marcou-te.
12: Marcou.
11: Podia marcar pior, mas
12: podia
11: não. Marcou muito bem.
12: Marcou porque são duas pessoas a quem a arquitetura deve muito.
11: Muito. Não só a portuguesa, a do mundo, eu acho.
12: É. São pessoas muito inteligentes, muito especiais e que transformaram,
11: claro,
12: e que continuam a modificar a forma.
11: Tu, agora que falamos de mestres, se tu pudesses de repente, Paulo, sentar-te durante uma hora com qualquer arquiteto da história, vivo ou morto, escolhias alguém, tens alguém que dissesse: adorava estar, jantar ou almoçar um dia com quem? O Da Vinci?
12: Não,
11: Peter Eisenman,
12: não sei,
11: James Stirling.
12: Houve arquitetos que eu admirei e que estudei e que de alguma maneira me perseguiram.
11: Com quem gostaria de ter uma conversa de uma hora?
12: Recentes, o Tadawand, os Eismans.
11: Boa escolha. Foram sempre influências, são mestres para ti.
12: São. Mas de facto tenho-me concentrado muito na arquitetura portuguesa. Muito na arquitetura portuguesa, e olho para a arquitetura portuguesa como qualquer coisa.
11: Temos grandes nomes também, temos grandes prémios.
12: Como qualquer coisa excepcional. Porque de facto somos um povo, somos um país pequeno,
11: uhum.
12: mas que ainda o facto de ser tão difícil a encomenda, de ser tão difícil conseguir fazer arquitetura,
11: uhum.
12: ainda mais agora, que temos que valorizar o trabalho de alguns arquitetos que conseguem dar sentido à arquitetura e colocá-la no mapa mundo como qualquer coisa que acrescenta à cultura, qualquer coisa que acrescenta à cultura arquitetónica e a forma como a arquitetura é pensada pelas pessoas mais importantes que escrevem sobre arquitetura, que pensam arquitetura e que dão aulas de arquitetura.
11: Isso é muito bom e de facto é assim um grande, abre olhos para um bocadinho para a importância de estar, alguns nomes portugueses que estão de facto entre a elite da arquitetura no mundo, apesar de, como tu dizias, temos uma escala pequenina, mas de facto muito significativa, com muito peso, o que é muito bom.
12: E eu até acho que eu tenho alguma pena que estes arquitetos não, de alguma maneira, não falem mais da importância da arquitetura do ponto de vista da profissão. Não do ponto de vista dos edifícios, não uhum. do ponto de vista cultural, mas do ponto de vista da situação da arquitetura.
11: Uhum.
12: Curiosamente, o arquiteto Siza, ele deu uma entrevista na Galeria Miguel Nabinho em que falava que a profissão do arquiteto estava em extinção. Eu acho que deve-se falar mais sobre isso, porque é verdade.
11: Paulo Sordi Lopes, temos que fazer aqui um brevíssimo intervalo e já voltamos à conversa. Até já.
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0: Rádio Observador, muito boa noite. Já daqui a pouco temos a segunda parte do convidado extra da noite de hoje. João Paulo Sacadura está à conversa com o arquiteto Paulo Sorodi, uma conversa que vai continuar a desenhar-se até bem perto do Jornal das 9. Primeiro, e porque são 8:30... O essencial das notícias que estão a marcar este feriado, dia 5 de outubro, para ouvir com a edição do João Lourenço.
1: Os médicos e gestores hospitalares criticam o turismo de saúde, dizem que está fora de controlo. O Serviço Nacional de Saúde é obrigado a dar resposta a milhares de pessoas que vêm a Portugal propositadamente para acederem a cuidados de saúde de forma gratuita. Este fenómeno, conhecido como turismo de saúde, está concentrado nas zonas com maior proporção de população migrante. O tema voltou à agenda pública nas últimas duas semanas, depois da presidente da ULS, da Amadora Cinta, ter afirmado numa entrevista ao Observador que há muitas pessoas que chegam ao aeroporto de Lisboa e se dirigem para o Hospital Fernando Fonseca de forma a receberem cuidados de saúde. Vamos dar conta de mais detalhes sobre esta notícia nas notícias à hora certa. João Pedro Aguiar Branco. José Pedro Aguiar Branco defende que deve haver apenas duas comissões de inquérito em curso, em simultâneo. Fala numa prática parlamentar e diz que vai levar esta ideia à próxima Conferência de Líderes, já na próxima quarta-feira. Neste momento estão em fase de conclusão duas comissões parlamentares de inquérito, uma sobre o INEM e a outra sobre os incêndios florestais. Já está agendada uma terceira comissão de inquérito, proposta pelo Bloco de Esquerda sobre os exames nacionais, e outra proposta pelo Partido Chega sobre a atuação de Luís Neves enquanto Diretor Nacional da Polícia Judiciária. Nas comemorações da implantação da República, António José Seguro saudou o entendimento entre Governo e Partido Socialista para aprovar o Orçamento de Estado. Diz que devem se juntar mais partidos para a viabilização deste documento. O próximo Orçamento de Estado é já entregue na Assembleia da República na sexta-feira pelo Ministro das Finanças, Joaquim Miranda Sarmento. Vamos às eleições de Espanha, que estão agora agendadas para dia 29 de novembro. Segundo as sondagens, o PP está na liderança com cerca de 32% dos votos. Segue-se o PSOE no segundo posto. As últimas sondagens, neste caso o barómetro eleitoral do El País e também da Cadena SER, indica que todos os partidos desceram, neste caso relativamente a outros barómetros, menos o Vox, que segue na terceira posição. Terminamos ainda no desporto. Portugal subiu 2 lugares no ranking da FIFA, ultrapassa assim Marrocos e também a seleção do Brasil. A equipa das esquinas registra agora 19,84 pontos no ranking. Continua atrás de seleções como a Espanha, a Argentina e também a França.
0: Estas e outras notícias desenvolvidas e atualizadas na edição das 9 na Rádio Observador, também com o João Lourenço. Contamos contigo à hora certa. João, um abraço. Até já.
1: Até já.
0: Oito horas 33 minutos, Rádio Observador. Bom feriado, boa viagem, se for caso disso. Já a seguir temos a segunda parte de Convidado Extra.
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0: bom feriado na companhia da Rádio Observador. Temos 34 minutos para lá das 8. As notícias estão de regresso às 9 com a edição do João Lourenço. Logo depois, temos as últimas da publicidade e do marketing no episódio desta semana do Brainstorming com o Hugo Silva. Até bem perto das notícias das 9, vamos seguir com a segunda parte de convidado extra. O arquiteto Paulo Sorodi é o convidado de João Paulo Sacadura, numa altura em que está a celebrar 20 anos do Ateliê Orgânica.
11: Estamos a conversar com o arquiteto Paulo Seródio Lopes, cujo ateliê, Orgânica Arquitetura, celebra duas décadas com projetos icónicos como a requalificação e ampliação de escolas no Parque das Nações ou a reabilitação das minas de urânio da Urgeiriça. Estás a falar desta da profissão. Agora estava a pensar se tu sentes, Paulo, que há um certo paradoxo entre um curso de profissionais altamente qualificados em relação ao mercado, que nem sempre os acolhe de forma adequada. Sim, o Cisa Vieira, entrevistei há dois anos, também dizia isso.
12: Sim.
11: As pessoas ainda acham que é para uma elite, que é não sei o quê. Temos de democratizar isto e fazer chegar às pessoas. Nós somos necessários.
12: Eu sou confrontado com clientes, seja ele o Estado, seja ele clientes privados, com um desconhecimento muito grande do que é a arquitetura.
11: E do papel do arquiteto.
12: Porque, de alguma maneira, vão ter com um arquiteto, porque ele tem, de certa maneira, a carta de condução para poder fazer
11: as ferramentas,
12: assim. Conhece os códigos, os códigos da estrada, portanto, que permite ir para a rua, exatamente, fazendo esse paralelismo. Claro. Mas acontece que, quando nós falamos de que um arquiteto desenha em conjunto com os engenheiros, e que, de alguma maneira, tem que fazer essa coordenação com todas as engenharias, e que, de alguma maneira, o que tem que sair tem que forçosamente ser mais do que simples construção para um fim objetivo que tem que ser alcançado num curto espaço de tempo, porque normalmente é assim, aparece uma encomenda com um prazo de execução e com um prazo de realização que não são compatíveis nem compagináveis com as necessidades do dono de obra, nem com o tempo das coisas. Acontece que se confunde construção, que curiosamente tem uma assinatura de um arquiteto, mas que não chega a ser arquitetura. Mas como tem os procedimentos todos e cumpre todas as normativas...
11: Segue toda a cartilha.
12: Segue toda a cartilha, é entendida como arquitetura.
11: Mas
12: é muito mais do que isso. É muito mais do que isso. Ou seja, quando estamos a desenhar...
11: Envolve vidas,
12: envolve pessoas.
11: Envolve passado.
12: Precisamente. E também, quando se desenha, não se tem uma fórmula para desenhar.
11: Coletivo.
12: Acontece uma coisa muito engraçada que eu aprendi. Acho que foi o John Cage que disse que quando temos um trabalho para fazer, na sala está toda a gente. E quando ele diz toda a gente, está o passado, os seus amigos, os seus inimigos, o mundo da arte e as suas próprias ideias. À medida que começamos a trabalhar, eles vão saindo um a um, vão saindo. E ficamos nós sozinhos no fim. E se tivermos sorte ainda, nós próprios saímos. Portanto, ou seja, tudo isto é mais do que...
11: Uma ideia curiosa.
12: Não é?
11: Sim.
12: Ou seja, portanto...
11: Às vezes ultrapassa-nos a nós próprios.
12: Portanto, como é que isso se traduz... Como é que isso se compagina com as normas, com isso tudo, com o tempo que é pedido aos arquitetos e aos projetistas para conceberem, para pensarem, para acertarem nos custos? Quando o próprio... Eu aprendi também na escola que a boa arquitetura é um triângulo entre o dono de obra, o arquiteto e o programa. Portanto, quando qualquer coisa destas coisas falha
11: fica coxo.
12: Portanto, não há boa arquitetura sem um bom dono de obra e sem saber o que é que ele quer, precisamente.
11: Tens esta escola de Alves Vedos, por exemplo, e estou a pensar também na Luísa Dona Vernay, no Parque Expo, mas esta, sobretudo esta grande escola básica integrada no Parque das Nações, que foi menção honrosa no Prémio Valmor, em 21, que depois apareceu no programa Espaços e Casas, na SIC Notícias. Com esta mistura extraordinária desta explosão de cor no interior e muito sóbria por fora, eu vi aquele projeto e é de facto, quando a gente passa na Expo, é logo ali à entrada, é do lado poente, é muito bonito. Dá-te um certo gozo a parte das escolas em particular, porque é de facto uma escola muito fora da caixa com umas soluções muito curiosas, muito bonitas.
12: Assim, qualquer projeto é um motivo para fazermos perguntas e para nos questionarmos a nós e para questionar o programa e para perceber em que, de alguma maneira, nós podemos contribuir. Contribuir para, neste caso, numa escola, eu penso que os espaços mais memoráveis que nós temos são os espaços onde tivemos aulas, onde convivemos, onde crescemos,
11: onde fizemos amigos,
12: e essas memórias são para a vida. E portanto, estes espaços escolares são esses espaços que
11: também as pessoas queixam-se muito. Tenho aqui tido muita gente que se queixa do deixaram de ter jardins e árvores para os miúdos sujarem e subirem árvores e não sei o quê. Passou a haver muito cimento e muito. Isso é uma coisa, o Carlos Neto estava sempre a dizer isso, faz mal ao desenvolvimento dos miúdos não terem terra e plantas.
12: Depois somos confrontados também, com uma questão que é...
11: É também faz parte do programa?
12: Faz parte do programa a preocupação com a manutenção.
11: Pois.
12: Pronto. E aí as coisas caem.
11: Era ter um jardineiro aos dois?
12: Caem. Ou seja, nós muitas vezes estamos a pensar e o programa diz assim, bom, nós desenhamos assim... Mas como é que isto vai ser, como é que isto, vamos pensar como é que isto se vai desgastar,
11: vamos pensar com o uso,
12: ou seja, em vez de elevarmos a fasquia e pelos bons exemplos as pessoas necessariamente têm que se comportar bem,
11: preferimos,
12: não é? E de alguma maneira tornar essas coisas delas próprias e, portanto, elas cuidam elas próprias, logo à partida vamos tentar simplificar e vamos fazer com que elas ou não se danifiquem, ou então, ou seja, os edifícios são pensados para isso, para serem inaugurados, e depois são muitas vezes esquecidos, e a vida dos edifícios prolonga-se por décadas e por séculos, e é preciso saber cuidar deles. E saber cuidar deles obriga...
11: É uma coisa que também não temos muito jeito.
12: É.
11: Normalmente nós... Qualquer pessoa tem revisões, os carros têm revisões, as pessoas vão fazer consultas, análises, não é? E os edifícios não. Deixa-se degradar até cair aos bocados.
12: Esse cuidado, o tema do reparar, do cuidar...
11: Como se faz no Alentejo a caiar as paredes de X em X anos, por exemplo.
12: Pronto.
11: Isso é uma coisa importante, muito vernacular.
12: Falta esse tempo e falta essa consciência das pessoas... A cidade e os edifícios são cada vez mais são como objetos de consumo.
11: Mas são coisas vivas e, portanto...
12: Mas são coisas vivas, precisamente. Não é?
11: Outro caso teu também muito curioso é este projeto de reabilitação das minas de urânio da Urgiriça. Aliás, estive lá há uma semana, ali no Conselho de Nelas. Elas encerraram em 99 e depois tu revestiste-as com uma nova pele, esta nova armadura de ferro, luz, e entram diretamente à noite, irradia a luz de dentro. É uma coisa extraordinária, que teve candidato a prémio Obra do Ano pela Arc Daily, e aliás fez parte daquela exposição do Habitar Portugal, que se fez nos 50 anos do 25 de Abril, de 74 a 2024. É, de facto, com este projeto lindo, com esta reportagem fotográfica do Malo Menos, destes seus amigos que têm esta empresa de fotografia de arquitetura, João Foja e Eduardo Nascimento.
12: Exato.
11: É um projeto memorável, e depois tu dizes que, se não me engano, também pegou pelas minas do Pejão também. Agora também fazer uma coisa ali também em minas de carvão.
12: Esta
11: arquitetura industrial é tão curioso, recebeste ali umas soluções tão, tão, tão bonitas e sem perder essa memória. Cá está.
12: Uma coisa bastante engraçada e que eu tenho que valorizar, o dono de obra. Houve uma relação muito próxima com o dono de obra, ele apreciou o trabalho.
11: Sim, isso ajuda.
12: E é curioso que depois chamou-nos para outro trabalho, para as minas do Pejão.
11: Onde tu também queres homenagear, homenageias os
12: mineiros, eu acho que
11: poço, primeiro poço.
12: Pronto, eu acho que havia uma... Pronto, há questões concretas que têm que ver com a descontaminação daquele espaço.
11: Exatamente.
12: Que tem trazido e ainda traz problemas, bastante complexos.
11: Exatamente.
12: E portanto as soluções arquitetónicas têm que ajudar a essa...
11: Exatamente. Claro.
12: Mas de facto havia que cuidar desse
11: património.
12: Desse património e cuidar da memória da nossa história.
11: Exatamente.
12: E eu acho que essa
11: com carinho, com atenção,
12: essa aproximação do projeto com o dono de obra, com a...
11: Também ajudou, não é?
12: Ajudou muito. E é isso que faz com que um projeto de arquitetura tenha significado.
11: A zona da Rabirinha de Alcoutinho também era um projeto vosso?
12: Sim. Também não passou de um concurso de ideias, mas que todas estas oportunidades são oportunidades para pensar o território, são oportunidades para pensar, para conhecer os sítios e para ganhar substância, que estes projetos nunca se perdem. Estes projetos e estas ideias acabam por aparecer de uma maneira ou de outra noutros projetos.
11: Exato. Deixam uma semente, alguma
12: deixam
11: coisa.
12: Sempre uma semente, deixam sempre
11: esta
12: uma semente.
11: Esta alimenta do beato, por exemplo, é uma coisa que se. Que se... Já tinha uns anos também este projeto.
12: Sim,
11: que tu ias remodelar.
12: É verdade.
11: Esta ligação ao rio e esta, este adro da igreja, do convento pavimentado, aliás, e gabro, achei isto uma coisa muito bonita.
12: Teve a mão, portanto, ou seja, eram projetos de espaço público,
11: sim,
12: da iniciativa da Câmara, pensados.
11: Havia esta coisa das praças em cada bairro, não sei o que,
12: fazia parte em cada bairro.
11: Aqui era o Hub Criativo e o Convento do Beato, que é o condomínio novo.
12: Calhou-nos esse projeto, foi ganho em concurso. É um projeto bastante sensível, é um projeto onde alguma escassez de materiais e a limitação, muitas vezes a limitação é muito criativa.
11: Sim.
12: Limitar nisso. Os elementos com que se começa a trabalhar obriga precisamente.
11: Criatividade.
12: Claro. E portanto ele de alguma maneira é um trabalho de pavimento, é um trabalho de enquadramento, é um reconhecimento daquilo que foi como Alameda, portanto, os eixos,
11: Alameda,
12: o eixo estético para a
11: Rio,
12: igreja,
11: sim,
12: etc. A forma do espaço poder ser apropriado pelos vizinhos, pelas pessoas, uhum, que de alguma maneira usam Alameda, e é isso, é essa simplicidade de materiais, esse contraste entre o gabro preto de Odivelas,
11: é uma espécie de basalto,
12: sim, é uma espécie de basalto, e depois o calcário branco. Precisamente o calcário Bonito. Branco, esse da família
11: Mas
12: de Lios.
11: Mas depois nunca se concretizou.
12: Não concretizou, está feito.
11: Está feito?
12: Está feito.
11: Eu achei que estava a te ouvir a falar, agora vi este projeto.
12: Não, o projeto está feito.
11: Não chegou ao fim.
12: Eu lutei muito pelo projeto, o projeto chegou ao fim.
11: Okay.
12: Houve uma luta engraçada com o adro, no adro.
11: Isto depois apanhou a pandemia, porque foi nessa altura.
12: Também apanhou a pandemia.
11: 2021 ia começar, 2020.
12: Tem um episódio curioso, porque eu estava a lutar pelo projeto no sentido de compatibilização de umas cotas, porque tinha aparecido uma rede de esgoto existente, etc.
11: Okay.
12: E de repente o engenheiro da obra disse: ó, arquiteto, não se preocupe tanto, isto não é a Praça do Comércio.
11: Assim, ou um fio, quando aparece uma coisa. Assim.
12: Não é? Pronto, eram 5 metros quadrados, mas eu estava preocupado porque, ou seja, era possível compatibilizar e é possível resolver,
11: exatamente,
12: o problema.
11: Respeitar aquela
12: forma,
11: pré-existência.
12: Precisamente, e não aderir à solução mais fácil.
11: Exatamente.
12: Mas diziam: mas porquê ter que pensar? Isto resolve-se já.
11: Também foste professor também, no Departamento de Arquitetura da UAL. Como é que se ensina talento e visão e criação? Passaram pela tua mão alguns alunos, tu disseste: este gajo vai longe, esta vai ser uma grande arquitetura.
12: É assim, eu gosto mais de aprender do que ensinar.
11: Ok.
12: Mas, curiosamente, os alunos ensinavam-me coisas.
11: Não, mas isso todos os professores dirão, os bons professores dizem isso.
12: Pronto.
11: É?
12: Quando os alunos nos ensinam, porquê? Porque nos obrigam a ir à procura,
11: exatamente,
12: daquilo que ainda não conhecemos. Encontrei alunos e pessoas extraordinárias, com uma cultura enorme. Acho que o curso de arquitetura é dos cursos mais interessantes possíveis, porque mistura vários campos do conhecimento. Uhum. Muitas dessas pessoas não sei se seguiram a carreira de arquitetos,
11: uhum,
12: mas cujo labor, cuja intensidade com que se entregavam aos projetos e que a escola obrigava a essa entrega, são coisas que eu não esqueço. E também a parceria,
11: boa,
12: próxima com um grande amigo meu, que é o arquiteto João Santa Rita, com quem eu dava aulas, e que foi dos maiores prazeres da minha vida. Porque havia uma interação muito interessante. Pronto.
11: Uhum.
12: E de facto, e a escola é uma escola que eu recordo, quando dei aulas, com uma escola de referência e uma escola com uma intensidade muito
11: vibrante.
12: Exato.
11: Boa. Queria fazer só uma última referência, temos 2 minutos. Esta é a revista, tu foste editor e fundador desta revista Protótipo, Arquitetura, Artes e Design, uma revista bilingue, com formato quadrado. O formato mudava ou não? Ou era sempre aquele meio quadrado?
12: Era.
11: Que aliás, o comentador, Marcelo Rebelo de Sousa, num dos seus comentários na TVI aos domingos, chegou a mostrar. Os primeiros números já valem, dizem que já valem milhares de euros, porque é objeto do colecionador, mas de facto era uma revista que fez na crítica de arquitetura e apresentando pessoas.
12: Sim.
11: E também fez polémica naquele número 4, onde falava de Conceição Silva,
12: é,
11: e gerou aquele processo do Tomás Taveira contra estes seus colegas, o Diogo Seixas Lopes.
12: Sim,
11: Paulo Martins Barata.
12: É um episódio que recordo com alguma tristeza, no sentido em que, a revista não era fácil, nada foi fácil, éramos três pessoas. Isso foi referido pelo ex-presidente Marcelo Rebelo de Sousa, em que estavam três pessoas numa sala no Cais Sodré e que tinham despertado o interesse do New York Times sobre essa mesma publicação. Sim. Porque juntava num tema produtores de arquitetura, artistas. Exatamente. Quer nacionais, quer internacionais. E era esse diálogo e essa mistura.
11: Era temático. Pronto, o número 9 era sobre a cidade, o número 1 sobre as máquinas.
12: E como também tínhamos como propósito, na nossa cabeça, eu e o Diogo, de que somos arquitetos, era um projeto. Portanto, era um projeto de 9 números, porque 9 números, quando a revista era posta de topo, lia-se protótipo.
11: Sim.
12: Portanto, ao fim de 9
11: números... Com Y, para dizer aos nossos ouvintes, se encontrarem uma alfa revista, protótipo com Y, não percam. 001, 002, para aí fora.
12: Portanto, cada número era um número, tinha o mesmo formato, mas tentávamos que o próprio design seguisse o tema. Fomos surpreendidos.
11: Então,
12: no número 4, chamava-se Cápsulas do Tempo.
11: Incrível.
12: Portanto, alguém que nós perseguíamos, cujo trabalho tinha bastante relevância e que era pouco falado. E alguém dos Estados Unidos com quem nós tínhamos, em Nova Iorque, com quem nós tínhamos estado e que de alguma maneira falava da arquitetura digital, dos espaços virtuais, etc. Convidámos o arquiteto e nosso amigo Paulo Martins Barata, que tinha conhecimento tinha um conhecimento vasto sobre a cultura arquitetónica e tinha uma perspectiva de enquadramento do trabalho de Conceição Silva que nos parecia interessante e a propósito. Não havia nenhuma intenção histórica, era livre falar sobre o arquiteto Conceição Silva. E fomos confrontados.
11: Era uma homenagem merecida, que foi um grande mestre.
12: Exato. E fomos confrontados com uma ação em tribunal que
11: reivindicava a autoria de 4 edifícios.
12: De 4 edifícios, e que fomos parar nesta armadilha. Da disputa dele.
11: Acabaram por ser absolvidos e ele não ficou provado que fosse ele.
12: Não ficou provado. Tenho pena, porque acho que é mais um episódio do trajeto.
11: Mas se calhar não esgotou por causa disso. E deu tanta polémica nesta altura. Estamos a falar no ano em 2004.
12: É verdade.
11: Há 22 anos já, como o tempo passa. Mas pronto, correu tudo bem. É o número que todos eles são muito, muito procurados. O que aconteceu com o número 4 depois foram absolvidos, portanto é isso que interessa e ficou de facto uma revista com grande memória. Paulo Sturódio Lopes, nosso tempo já sabia que ia acabar rápido. Muita coisa ficou por perguntar e por saber, o teu modus operandi e alguns comentar outros, Casa do Outeiro e outros projetos que tens extraordinários. Ficará para outra conversa, com certeza, com muito gosto. E de qualquer modo, parabéns pelos 20 anos do teu ateliê. Aliás, que fica aqui esta homenagem também, ele é com a arquiteta Teresa Corella, né? Que fundou contigo. Este ateliê aqui, aliás, bem perto, aqui na vizinha dos Estados Unidos.
12: Da América.
11: Tudo bom para outros projetos que vais tendo e sobretudo para esta tua...

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João Paulo Secadura traz novo convidado amanhã, depois do Jornal das 8. Rádio Observador, agora a 7 minutos do Jornal das 9, hora certa, notícias para ouvir com João Lourenço. Logo depois, vamos seguir com as últimas da publicidade e do marketing no brainstorming desta semana com o Hugo Silva. Para já, à boleia dos franceses Air, All I Need. Boa viagem, bom feriado.

regresso a 16 de janeiro de 1998, dia e ano em que os Air, os franceses Air, editaram o disco de estreia Moon Safari, está quase a fazer 30 anos. Entre as muitas músicas que marcaram gerações neste disco, La Femme d'Argent, também Sexy Boy, aqui escutámos All I Need, do fecho desta hora das 9 na Rádio Observador. Notícias para ouvir já daqui a pouco, às 9, com edição do João Lourenço. Logo depois, as últimas do marketing e da publicidade desta semana, com Hugo Silva, no episódio do Brainstorming. Boa viagem, bom feriado, Rádio Observador. Deixe-se ficar.

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6: Rádio Observador, boa noite, a caminho do Jornal das Novas, principais destaques da atualidade para conhecer agora. Bem-vindo de volta, João Lourenço.
7: Começamos com os médicos e gestores hospitalares do SNS, criticam o turismo de saúde, dizem mesmo que a situação está fora de controlo. António José Seguro saúda o entendimento entre Governo e PS para aprovar o Orçamento de Estado e o Presidente. Vamos também olhar para as eleições de Espanha com mais recente sondagem para esse sufrágio a 29 de novembro.

0: Aconteça o que acontecer.
1: Para algumas pessoas é uma espécie de arrumagem de eterna saudade.
0: Eduardo Sano, porque sim, não é resposta.

0: Rádio Observador, são 9 horas, vamos às notícias, uma edição do João Lourenço. João, boa noite mais uma vez. Começamos com os médicos e gestores hospitalares do Serviço Nacional de Saúde. Criticam o turismo de saúde e dizem que a situação está fora de controlo.
1: Com o SNS, que é obrigado a dar resposta a milhares de pessoas que vêm a Portugal propositadamente para acederem a cuidados de saúde de forma gratuita, o fenómeno, conhecido como turismo de saúde, está concentrado nas zonas com maior proporção de população migrante, como a Grande Lisboa, o litoral alentejano ou também a região do Algarve. Afeta sobretudo uma área do SNS particularmente pressionada pela falta de recursos humanos, ou seja, a obstetrícia. Jornalista Maria Inês Rocha traz mais detalhes sobre este caso.
2: O diagnóstico está feito e o problema agravou-se nos últimos anos. O turismo de saúde está a afetar o SNS, que para além dos residentes tem de atender milhares de pessoas que vêm a Portugal para acederem a cuidados de saúde de forma gratuita. Isto acontece especialmente com grávidas que vêm para Portugal no fim da gravidez para terem os filhos. É o que garante o médico João Gamelas, que foi durante 2 anos o diretor clínico da Unidade Local de Saúde de Lisboa Ocidental. O médico acrescenta que é uma tendência que se tem sentido cada vez mais. As grávidas vêm sobretudo da Ásia, especialmente da Índia e do Bangladesh. João Gamelas fala num episódio recente em que uma equipa do INEM se deparou com uma casa no centro de Lisboa em que estariam a viver mais de 20 grávidas vindas da Ásia que chegaram a Portugal através de uma rede organizada com o objetivo de realizarem os partos aqui. Ora, a Associação Portuguesa dos Administradores Hospitalares pede que o problema seja atacado, mas nem os governos, nem a Assembleia da República intervieram ainda para limitar esta utilização abusiva do SNS, mesmo perante os dados dos vários relatórios e auditorias elaborados pela Inspeção-Geral das Atividades em Saúde, a IGAS concluiu que em 2024 quase 60% dos estrangeiros não residentes que recorreram às urgências da Unidade Local de Saúde de São José não tinham seguro ou acordo de saúde, sendo que se registou um aumento superior a 120% do número de partos de mulheres estrangeiras não residentes de 2023 para 2024 na maternidade Alfredo da Costa. Posto isto, a Inspeção-Geral das Atividades em Saúde exige taxas moderadoras pagas à entrada dos hospitais e um sistema de check-out para evitar fugas a pagamentos. Já os gestores hospitalares defendem que os cuidados devem ser pagos e propõem mais foco na cobrança junto das embaixadas para que os pagamentos sejam assegurados.
1: Jornalista Maria Inês Rocha, com estes vários casos relatados por vários profissionais de saúde, constam na notícia que faz manchete esta hora no site do Observador, da autoria do jornalista Tiago Queira. Ora, neste tema, o tema do turismo de saúde voltou à agenda pública nas últimas 2 semanas, depois da presidente da ULS, Amadora Sintra, ter afirmado numa entrevista ao Observador que há muitas pessoas que chegam ao aeroporto de Lisboa e se dirigem para o Hospital Fernando da Fonseca de forma a receberem cuidados de saúde.
0: E vamos a seguir nesta edição das 9 com as declarações do José Pedro Aguiar Branco, presidente da Assembleia da República, defende, João, que deve haver apenas 2 comissões de inquérito em curso e em simultâneo.
1: E fala mesmo numa prática parlamentar. A posição foi assumida pelo presidente da Assembleia da República em declarações aos jornalistas. José Pedro Aguiar Branco vai levar este tema à próxima conferência de líderes marcada para a próxima quarta-feira.
3: Vamos ter uma conferência de líderes. Como sabe, há, digamos, uma... regimentalmente é possível, mas tem havido uma prática de não haver mais do que 2 para precisamente que pudessem todos os deputados, e não esqueçamos que há grupos parlamentares que não têm muitos deputados, para poderem participar nas diversas comissões, que não decorressem mais do que 2 em simultâneo.
1: Neste momento estão em fase de conclusão 2 comissões parlamentares de inquérito sobre o INEM e sobre os incêndios florestais. O Presidente da Assembleia da República sublinha que não tem a função de definir a agenda das várias CPIs que irão acontecer. No entanto, diz que esse trabalho compete em absoluto aos deputados.
0: E esta segunda-feira, DIGS comemora a implantação da República. O Chefe de Estado saúda o entendimento entre o Governo e o Partido Socialista. para a aprovação do Orçamento do Estado.
1: O chefe de Estado deixou mesmo um apelo para que mais partidos se juntem para viabilizar o documento. A proposta do Executivo ainda não é conhecida, mas já tem aprovação praticamente garantida, com o anúncio da abstenção por parte do PS. Esta proposta do Governo da AD deve ser entregue na Assembleia da República já na próxima sexta-feira pelo Ministro das Finanças, Joaquim Miranda Sarmento.
0: E depois do anúncio da dissolução das Cortes Gerais em Espanha, o cenário de eleições acabou por acontecer. O mais recentes sondagens colocam, João, o PP na liderança com 31,6% dos votos.
1: Sendo que o PSOE mantém-se em segundo lugar atrás do partido da oposição, embora todos os principais, as principais forças políticas tenham tido uma queda em termos percentuais, todos, à exceção do Vox, que segue em crescendo na terceira posição. O partido de extrema-direita mantém o bloco, da, neste caso, a direita no 50%, praticamente com números de maioria absoluta, e tudo por causa da agitação causada pelo caso o Mari Carmen. São números que ainda não se tinham verificado até este mês de outubro, de acordo com o último barómetro da eleitoral da empresa 40DB para o jornal É um País e para a cadena SER. O Vox é o grande vencedor dos últimos dias, diz que porque subiu a cerca de 6 décimas, de 17,8% para 18,4%, ultrapassa assim a barreira dos 18%.
0: E ainda por Espanha, mesmo apesar do anúncio de eleições antecipadas, os protestos pela habitação vão continuar.
1: O sindicato dos inquilinos que coordena os protestos pela habitação em Espanha assegura que não há motivos para parar os protestos. Em entrevista à Rádio Pública Espanhola, o porta-voz desta associação sindical, seu nome Fernando, indica que a paralisação geral já conquistou vários direitos ao longo dos últimos anos.
0: A nossa estratégia não muda. Na história, a greve geral é uma ferramenta para conquistarmos direitos. De facto, as eleições não mudam radicalmente, pois tivemos 8 anos de legislação da habitação e outras décadas em que também se colocaram as leis ao serviço da renda do capital. A nossa forma de atuação continua a ser a mesma, que é de construir a greve geral, que obviamente não depende apenas do sindicato dos inquilinos, mas estamos a fazer alianças com o sindicalismo laboral e com outros movimentos para que seja marcado o mais rapidamente possível.
1: Fernando de los Santos, um dos porta-vozes deste sindicato dos inquilinos, diz que o objetivo não é alcançado apenas com eleições. Nesse sentido, as manifestações vão continuar ao longo dos próximos dias. Já hoje, dois sindicatos espanhóis anunciam uma greve geral de 24 horas, ainda para o mês de outubro. A Confederação Sindical das Comissões Operárias junta-se assim ao Sindicato dos Inquilinos.
0: 7 minutos para lá das 9 da noite, tempo ainda nesta edição para atualizar a informação de âmbito local que está a marcar este feriado de implantação da República dia 5 de outubro.
1: Começamos em Matosinhos. A Câmara Municipal já reabilitou cerca de 12 quilómetros de passadiços da orla costeira num investimento global de 3 milhões de euros. A intervenção mais recente, de mais de 1 milhão, inclui a substituição das entradas de acesso e das ligações entre a estrada, os estacionamentos e também a frente da praia. O Museu de Santa Joana, em Aveiro, vai encerrar temporariamente a partir desta terça-feira. É o que avança a autarquia, que diz que o encerramento deve-se a obras de requalificação já em curso, que devem durar 1 ano. E a 6 meses, o espaço vai abrir ao público assim que estiverem reunidas as condições necessárias. Em Leiria, um homem de 40 anos morreu na sequência de uma colisão entre um veículo ligeiro e uma bicicleta na localidade de Val de Gunha, na freguesia de Macieira. É o que indica a GNR de Leiria. A agência Lusa, o alerta foi dado perto das 9 da noite deste domingo. Na Amadora, está marcada para esta quinta-feira mais uma sessão do Clube de Leitura da Biblioteca Municipal Fernando Piteira Santos. Vai acontecer no Auditório Rogério Rodrigues e conta com a presença da autora Margarida Damião Ferreira, sendo dinamizada pela radialista e escritora Mariana Alvim. O encontro decorre entre as 6h30 e as 7h30 da tarde. Decorre no próximo fim de semana mais uma edição do Seixal Green Market, o mercado de rua com produtos locais e opções sustentáveis. Desta vez vai ser dedicado aos animais. A iniciativa pretende dar visibilidade a projetos e associações locais dedicados à proteção e bem-estar animal. As portas vão abrir às 10 da manhã e o encerramento está marcado para as 6 da tarde.
0: E o regresso do João Lourenço vai acontecer às 9h30 com uma síntese de notícias para atualizar a informação que está a marcar esta segunda-feira, dia 5 de outubro. Contamos contigo, João. Um grande abraço. Até já.
1: Até já.
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0: 10 minutos para lá das 9, notícias de regresso às 9h30, já a seguir o brainstorming desta semana.
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0: Boa noite, um bom feriado na companhia da Rádio Observador. Eu sou Vicente Figueira e fico por aqui até pouco depois do Jornal das 11. Depois das 9h30, até lá bem perto das 11, vamos fechar este feriado em registro musical, mas primeiro, à altura de ouvir até bem perto das notícias, a edição desta semana do Brainstorming, Hugo Silva traz-nos as últimas da publicidade e do marketing.

0: Olá, vamos a mais um Brainstorming, o magazine de criatividade da Rádio Observador, que mesmo não sendo uma tertúlia cor-de-rosa, hoje dá destaque a divórcios. Porque há uns que acabam com uma conversa e outros que acabam em Copenhaga com um avião privado para Madrid e uma publicação nas redes sociais a prometer a seu tempo direito a dar verdade. Exatamente. Foi assim que terminou, pelo menos por agora, a ligação de Cristiano Ronaldo à Seleção Nacional. Ora, o capitão abandonou o estágio da seleção e abriu uma discussão que vai muito para além do futebol, porque Ronaldo não é apenas um jogador, é uma das maiores marcas do planeta. E assim, neste momento, também vale a pena pensar, afinal de contas, quanto é que vale aquilo que fica? Pelos vistos, bastante. É precisamente sobre o valor de marcas, atenção, audiência e sobre a forma como se escolhe o lugar certo para comunicar que vamos falar nesta edição, em que temos connosco o Vasco Perestrelo, CEO da MOP. A propósito da campanha da empresa, com a rede certa, vai dar certo. Nas notícias desta semana temos duas marcas portuguesas a renovar a sua relação com as pessoas e com o território, com muita cantoria à mistura e ainda um movimento que está a transformar espaços de consumo em espaços de solidariedade. Vamos a isto? Começamos pela Cofidis, uma marca que decidiu mudar a imagem sem mudar aquilo que diz ser essencial. Ora, a Cofidis renovou a sua identidade em Portugal no ano em que assinala 30 anos de presença no mercado e a nova campanha criada pela Judas e produzida pela Krypton Films volta a ter Catarina Furtado como o rosto da marca. Desta vez, a interpretar uma letra de Bossa e Si, acompanhada por um coro e por colaboradores da Cofidis, para além de outras pessoas, tudo numa narrativa construída a partir de situações reais. Há aqui uma escolha simbólica. Em vez de Lisboa, a campanha foi gravada na Serra do Pilar, em Vila Nova de Gaia, com uma vista espetacular. É também a forma de a marca dizer que quer sair dos locais habituais e aproximar-se de diferentes comunidades. A nova identidade visual acompanha esta evolução, com alterações do logotipo e novas cores, mantendo a assinatura de pessoas para pessoas. No fundo, 30 anos depois, a Cofidis quer mudar a imagem, mas também quer continuar a parecer aquilo que diz ser uma marca próxima. E isso no marketing talvez seja uma das mudanças mais difíceis de fazer. Evoluir sem deixar de ser reconhecível.
1: Cofidis, há 30 anos, de pessoas para pessoas.
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0: E se a Cofidis escolheu o Porto para dizer que quer estar mais perto, o Crédito Agrícola decidiu levar essa proximidade pelo país inteiro. A instituição assinala 115 anos com a campanha O Banco de Cá, uma campanha criada pela Addiction. O conceito joga precisamente com esse cá, C-A, o lugar onde estamos, mas também a ideia de pertença para além, lá está, do C-A de Caixa Agrícola. O filme percorre Portugal continental e as ilhas e dá protagonismo a pessoas e histórias ligadas ao mar, à agricultura, ao comércio, à cultura e também à restauração. Entre os protagonistas na campanha estão Silvio Alberto, Diogo Ribeiro, Domingos Castro, Rita Jorge, a chefe Noélia e também Luís Trigacheiro. É precisamente Trigacheiro quem assina e interpreta o tema original da campanha que também aqui vamos ouvindo.
3: Trazer sempre para a mesa um sorriso.
0: A realização é de José Manuel Abrantes, com direção de fotografia de Ricardo Magalhães e a produção é de Saúl Nunes, da Films Production Services. É uma campanha que transforma território em argumento e há aqui uma ideia particularmente interessante para o nosso tema de hoje. Quando uma marca está realmente presente num território, comunicar não é apenas aparecer lá, é estar efetivamente lá.
4: É nisto que o Crédito Agrícola acredita. Porque no fim, não importa onde estamos,

0: Mais uma edição do Brainstorming. Nesta temos o prazer de estar à conversa com Vasco Prestrelo, CEO da MOP. Vasco, bem-vindo aqui a este nosso espaço, aliás, para falar, e sim, de uma nova campanha da MOP que diz: com a rede certa vai dar certo. O que é que isto quer dizer, ter a rede certa hoje?
1: A ideia é passar um pouco a ideia, de uma forma obviamente metafórica, da grande diferença que hoje em dia está no... Existe um outdoor que vem do mundo digital.
0: Não é? Okay.
1: O outdoor, historicamente, era analógico e, portanto, todo o pensamento da maneira como se fazem redes de outdoor derivava de um tempo analógico. O que é que isso quer dizer na prática? Imagine, se você tem uma rede de 1000 posições por semana, que faz parte de um conjunto de 10.000, portanto tem 10 redes de 1000 posições, essas redes, como não podem ser mudadas de um dia para o outro,
0: sim, sim,
1: têm que ser, no fundo, o raciocínio que estava por trás é ter redes nacionais que fossem mais ou menos um fit para todas as marcas nacionais.
0: Ou seja, não é que, que as redes analógicas sejam as redes erradas, mas não são as redes certas para os dias
1: de hoje. São as redes mais certas. Ou seja, no fundo, o analógico e a maneira como se pensava o outdoor fazia que você não fizesse um fato à medida. Né? Uhum. Fazia, no fundo, um fato que era suficiente para toda a gente, mas que não era completamente otimizado para as necessidades específicas de cada marca.
0: E se calhar, por exemplo, eu posso querer ter a minha marca passar com intensidade a partir das 10 da noite, por exemplo, mas se tiver a marca...
1: Por exemplo.
0: Se calhar interessa-me só entre as 10 e a meia-noite, por exemplo, e tenho que ter o outdoor o resto do tempo sempre com a minha marca no outdoor analógico.
1: No fundo, você tem muito mais flexibilidade, mas até coisas, por exemplo, hoje em dia você faz redes de mupis.
0: Uhum.
1: Na verdade, não tem que fazer redes mupis. Podia fazer uma rede que tem 10 mupis e duas laterais de autocarros. Quer dizer, o que interessa... Olha, pense no digital. Quando você pensa numa rede digital, pelo facto da rede digital já ser digital, você não faz, não atende aos formatos. Você não faz uma rede de banners.
0: Sim.
1: Não faz uma rede de interstitials. Todos os formatos combinam para chegar a um resultado
0: são
1: final.
0: Adaptados para e tendo em conta o contexto, não é? E
1: na era analógica você fazia redes de formatos, porque também tem uma economia de escala de produção, etc., por trás, mas no fundo isso tudo é que começa a ser posto em causa.
0: Então, e o tipo de dados que utilizamos hoje em dia para tomar as decisões de onde e como uma marca comunicar são dados diferentes dos que também eram usados noutros tempos?
1: Completamente. Eu vejo hoje... o formato do outdoor é muito mais, pense que eu tenho, imagine, tenho 50 mil posições de inventário, que são desde o multibanco, a mupis, a autocarros, a tudo e mais um par de botas, como costumam dizer.
0: Sim.
1: No limite, eu ponho um briefing do seu cliente, do observador, que tem um específico briefing, quer atingir este grupo de pessoas, nesta o mais detalhado possível.
0: Sim.
1: E no limite eu tenho um processo de inteligência do meu lado que faz a combinação mais eficiente, tanto em preço como em qualidade, para responder às específicas necessidades do observador. Claro. Em vez de, olha, eu tenho, que são um bocadinho como dava mais gente no analógico, tenho esta rede que já está pré-feita, uso esta, mais uma coisa muito mais adaptada a cada cliente. Obviamente, existe sempre uma dependência do que é que está disponível, não está disponível, etc., mas as variáveis que você pode cruzar, até de formato...
0: São mais vastas.
1: E isso tem muita graça, porque a mente humana às vezes complica. O que é que isto quer dizer? Quando eu meto as suas...
0: Isso torna as decisões mais difíceis de tomar, quem sabe?
1: Não, ao contrário.
0: É?
1: Os nós humanos...
0: Estava a pensar no sentido de, por exemplo, aqueles bufês em que temos muito à escolha e depois acabamos por quase perder a fome.
1: Isso tem razão. Tem razão no sentido de que você humanamente, apesar de ter muita escolha, tem dificuldade em escolher.
0: O
1: Mas
0: certo.
1: O bom da máquina é isso, é que se você for muito criterioso a explicar o que quer...
0: Ok.
1: Ele não vai ligar aos seus problemas emocionais. Ela vai dizer o que é melhor. Não é?
0: Claro.
1: E isso é muito interessante porque o ser humano, um dos grandes desafios que nós temos no outdoor é como vivemos 100 anos a pensar condicionados por um raciocínio analógico em que, no limite, para mudar 1000 posições, eu tenho que mandar 1000 pessoas a ir lá mudar os cartazes, produzir os cartazes, etc. Agora isso é tudo diferente. Mas a nossa cabeça continua a estar rotinada ao passado.
0: Claro.
1: Não é?
0: Claro.
1: E portanto é esta adaptação toda que estamos hoje a vender. Mas no fundo, no final do dia, o que nós queremos dizer aos clientes e aos anunciantes, que, é que são os nossos clientes, é dizer, você connosco vai ter muito mais próximo do que realmente precisa. Não mais ou menos. Não.
0: Então, e pegando nesse fato feito à medida de cada cliente, a MOP neste momento está presente em ambientes muito diferentes, rua, metro, estações de serviço, centros comerciais. O futuro vai continuar a passar por estes suportes individuais?
1: Você pode ter combinações disto tudo, não é? Você, no fundo, tem pontos que têm características.
0: Uhum.
1: E, obviamente, atendendo a que não é a mesma coisa de você contactar uma pessoa com um multibanco, que tem um ecrã pequeno, ou um Mubi, que tem um ecrã maior.
0: Okay.
1: Não é a mesma coisa. Mas essas variáveis estão dirimidas na equação algorítmica de quem faz a análise. E se calhar você precisa de mais tempo de multibanco do que tem da passagem do Mubi. Porque o multibanco você tem uma presença one to one, não é?
0: Sim, sim, sim.
1: Enquanto multibanco, se calhar no Mubi passa. E o que é importante é que a equação algorítmica, digamos assim, sim, tenha bem definido as premissas de cada produto e depois faça a melhor combinação possível.
0: Vasco, olhamos aqui para o futuro, 2027, a MOP tem previstas novas estações de metro, mais equipamentos digitais e novos formatos. O que é que essa expansão muda naquilo que uma marca pode fazer convosco?
1: Muda, no fundo, quer dizer, é um prolongamento de onde as pessoas estão, não é? O nosso grande objetivo sempre é ter no nosso inventário garantir
0: mais opções.
1: Mais opções e as principais não podem fugir, não é?
0: Claro.
1: E, portanto, quando o metro do Porto avança para o Metrobus ou a nova linha da que existe no Porto ou a linha Rubi, que são novas estações que estão a fazer,
0: sim, sim, sim,
1: nós temos que ir acompanhando porque a circulação vai passar a fazer-se por ali também, não é?
0: Portanto, onde estão pessoas, a MOP quer estar lá.
1: Exato.
0: Ou vai estar lá.
1: Exato.
0: E se amanhã, estamos quase aqui a chegar ao final da nossa conversa, mas quero também perceber, se amanhã saíssemos à rua e olhássemos para a publicidade com outros olhos, aqui já numa dinâmica mais sonhadora, o que é que gostava que passássemos a reparar que hoje em dia não reparamos? Alguma coisa?
1: Sabe que isso é uma pergunta muito interessante, porque as pessoas tendem todas a fazer um erro de análise sobre o autovolume. O out of home, ou a publicidade exterior, é o único meio que você não quer captar a atenção das pessoas em primeira derivada. Uma coisa estranhíssima. Todos os meios, você está a ver televisão.
0: Sim.
1: Você, quando há o break para ver o anúncio é suposto estar concebido para você estar focado a ver esse anúncio.
0: Uhum.
1: E, portanto, a mensagem que lá está não funciona, ainda por cima porque é 20 segundos, ou não é? Se você não tiver a sua atenção em primeira derivada. Daí que isto é a grande crise dos meios tem a ver com isso, porque as pessoas estão cada vez mais desligadas, né?
0: Uhum.
1: E não estão em primeira derivada a ver e o dinheiro, o investimento cega as audiências.
0: Okay.
1: Ora, o outdoor não é isso. O outdoor, você não vai andar de carro em primeira derivada a tentar ver o que é que estão nos outdoors. Né? são desastres.
0: Claro.
1: E, portanto, o outdoor foi muito bem concebido como sendo um exercício de repetição que você vai tendo,
0: uhum,
1: no seu trajeto, sempre em segunda derivada.
0: Mesmo
1: e
0: nos...
1: por isso faz-lhe uma marca, qualquer no seu... aquilo que falávamos no início. Não?
0: Mesmo nos outdoors que foram desativados durante alguns tempos e depois voltaram a funcionar.
1: Sim, vamos lá ver. Nós, não quero falar dessa situação em particular,
0: sim, sim,
1: mas o abuso deste equilíbrio... Ou seja, uma coisa é você ter, imagine...
0: Ou seja, mesmo os próprios anunciantes e os criativos têm que ter em atenção que é...
1: segunda derivada. Que
0: exatamente.
1: O que não quer dizer que não sejam criativos.
0: Claro,
1: não.
0: Mas a concepção tem que ter isso
1: mas
0: em mente.
1: Mas eu vou-lhe dar um exemplo. Você ter um outdoor numa esquina, uma empena digital, no meio do Chiado, é um outdoor diferente do que nós estamos a fazer. Esse,
0: uhum,
1: esse é suposto, é um.
0: Claro.
1: Para você estar ali a ver, se calhar até a jogar um jogo, qualquer coisa, não é? Está em primeira derivada. Mas a maioria do negócio do outdoor é um negócio de redes, de passagem, de muita... E esses, o seu sucesso é ele estar integrado com a via urbanística. Ora, se você mete na Avenida da Liberdade, por hipótese, para dar um exemplo,
0: sim, sim, sim,
1: de grande circulação, de repente um efeito digital exagerado na atenção que faz as pessoas quererem estar a olhar, ele torna-se evasivo.
0: Claro.
1: Não é essa a ideia.
0: Se for necessário eu estar 30 segundos a olhar para o que está a acontecer num desses outdoors para perceber a história, já estou a perder.
1: Já está a perder, e como aquilo é feito num sítio onde as pessoas andam de carro, ele tem que prever uma comunicação para que você passe por ali por 2 segundos. Portanto, não vai estar a fazer ali excesso de comunicação, porque o seu tempo de atenção vão ser 2 segundos.
0: Portanto, fica aqui a mensagem também para marketeers e criativos: adaptem corretamente a criatividade e tudo o que vão produzindo a estes novos meios e também à forma como eles deverão ser consumidos. Vasco, estamos praticamente no final da nossa conversa. Faço-lhe o desafio que faço a todos os convidados do Brainstorming: escolheres uma música que faça fit com a campanha da MOP, com a Rede Certa Vai Dar Certo. O que é que vai dar certo no que diz respeito à música? E porquê?
1: Olha, não, vou ser um bocadinho literal, porque arranjei aqui uma tradução direta de uma das músicas que eu gosto imenso, dos Van Halen, que é do meu tempo, ainda por cima, que é Right Now, que no fundo ilustra muito esta coisa de sermos digitais hoje em dia, podemos ter o anúncio no momento que queremos, em qualquer sítio e em qualquer lugar.
0: E aí o right aí... até tem os dois significados, de estar no momento certo e de estar também correto, não é?
1: Exatamente. O right só não tem o significado de direita a esquerda, que não queremos trazer para cá, mas de resto acho que é uma boa metáfora ao que viemos aqui conversar.
0: E Van Halen, eternos, e portanto não fica nada, não ficam nada ali presos no momento do tempo. Portanto,
1: exato.
0: Acho que está tudo certo, e é assim que terminamos a nossa conversa com o Vasco Estrela, CEO da MOP. Obrigado por ter vindo ao Brainstorming. Muito sucesso e até breve.
1: Prazer, foi bom.

0: quase a terminar o brainstorming desta semana. Olhamos para outubro, que se voltou a vestir-se de uma só cor. Falamos, claro, da iniciativa Outubro Rosa, que continua a ser uma importante campanha de sensibilização para o cancro da mama. Em Portugal, cada vez mais empresas estão a transformar a sensibilização em ações concretas. A MOL, por exemplo, mantém o Movimento Rosa com um lenço solidário, cujos lucros revertem para o IPO do Porto. Já a Primark lançou uma coleção pensada para mulheres que passaram por tratamentos oncológicos e associou-lhe uma doação de 50 mil euros. A Intimissimi doa 2 euros por cada sutiã vendido. A doação vai para a Liga Portuguesa contra o Cancro. E ainda falamos das iniciativas da One, do Sporting, do Leclerc, da Marques Soares, da Torres Novas e de centros comerciais para além de instituições de saúde. Bom, o denominador comum é simples: transformar espaços onde normalmente compramos, circulamos ou consumimos em pontos de contacto com uma causa. E isto importa porque, afinal de contas, já não basta dizer que se está presente. É preciso fazer acontecer. Numa semana marcada pelo divórcio futebolístico em terras nórdicas, voltámos a perceber que uma única pessoa pode concentrar uma quantidade extraordinária de atenção durante horas a fio em vários canais. Para além disso, também olhámos para marcas que estão a fazer exatamente o contrário, a distribuir essa atenção por pessoas, territórios, comunidades e diferentes pontos de contacto. Porque, ao fim e ao cabo, talvez seja essa a verdadeira batalha do marketing. Não estar em todo lado, mas sim no lugar certo e já agora ter alguma coisa para dizer quando lá chegamos. Quanto ao brainstorming, volta a dizer coisas já na próxima segunda-feira, depois das 10 da noite, na Rádio Observador, e fica também disponível em podcast, no site, na app do Observador e, claro está, nas principais plataformas. Com a ajuda à produção da Inês Neto e a sonoplastia Show de Bola do Rafael Pego, eu sou Hugo Silva e até à próxima edição. Lembre-se, perder uma estrela pode ser um problema, mas não saber o que fazer com o espaço que ela deixa é muito pior. Até para a semana.
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1: Rádio Observador, bom feriado, boa noite, são 9:30. O essencial das notícias que estão a marcar esta noite, 5 de outubro, para ouvir com a edição do João Lourenço. João, bem-vindo de volta.
3: E começamos, Vicente, com os médicos e gestores do hospitalar do SNS a criticarem o turismo de saúde. Dizem que esta situação está fora de controle. O fenómeno está concentrado nas zonas com maior proporção de população migrante, como a Grande Lisboa, o litoral alentejano e o Algarve. Afeta sobretudo uma área do SNS particularmente pressionada pela falta de recursos humanos, ou seja, a obstetrícia. Os utentes vêm principalmente do Indostão e dos países de africanos de língua oficial portuguesa. Também a Associação Portuguesa dos Administradores Hospitalares já pediu para que o problema não fosse ignorado. É um tema que voltou à agenda pública nas últimas duas semanas, fruto da entrevista que a presidente da ULS da Amadora, Sintra, deu ao Observador. Diz que há muitas pessoas que chegam ao aeroporto de Lisboa e que se dirigem para o Hospital Fernando Fonseca de forma a receberem cuidados de saúde. José Pedro Aguiar Branco se defende que deve haver apenas duas comissões de inquérito em curso, em simultâneo, fala numa prática parlamentar. A posição foi assumida pelo Presidente da Assembleia da República em declarações aos jornalistas, após ter aberto a porta principal do Parlamento à população. O Presidente do Parlamento vai levar este assunto do número limite de comissões de inquérito em funcionamento em simultâneo já à próxima Conferência de Líderes, na próxima quarta-feira. As mais recentes sondagens das eleições rumo às essas eleições espanholas colocam o Partido Popular na liderança com cerca de 32% dos votos, segundo um barómetro da autoria da empresa 40DB para o jornal É um País e para a cadena SER. Este Partido Popular, liderado por Alberto Núñez Feijó, aparece no primeiro posto, seguido do PSOE no segundo lugar. Neste caso, os partidos, todos os partidos tiveram uma queda em termos percentuais neste barómetro, à exceção do Vox, que segue na terceira posição. Apesar de haver já novas eleições, os protestos pela habitação vão continuar, é o que indica o Sindicato dos Inquilinos, que coordena os protestos pela habitação em Espanha, assegura que não há motivos para terminarem os protestos. Já neste domingo, os dois sindicatos espanhóis anunciaram uma greve geral de 24 horas para o mês de outubro. A Confederação Sindical das Comissões Operárias junta-se assim ao Sindicato dos Inquilinos.
1: Estas e outras notícias desenvolvidas e atualizadas na edição das 10 para ouvir também aqui na Rádio Observador com o João Lourenço. Um abraço, João. Até já.
3: Até já.
1: Nove horas 33 minutos, Rádio Observador. Bom feriado, boa viagem e boa noite.
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1: 34 minutos para lá das 9, Rádio Observador, boa noite, bom feriado. Vamos aproveitar o que resta deste dia 5 de outubro com muita e boa música, a começar com música nacional. Vem aí Batida, Capitão Fausto, Os Ganso e ainda os portugueses Best Youth. Espertamos também, antes da música, o tempo para amanhã, terça-feira, no continente. Pode contar com períodos de céu muito nublado, há ainda a possibilidade de aguaceiros, por vezes fortes e acompanhados de trovoada, em especial a norte e centro, e durante a tarde. Nota ainda para uma pequena descida de temperatura máxima, que vai ser de 28 graus em Santarém. Lisboa e Évora devem chegar aos 26 graus. Há também 25 graus em Beja e Faro, 24 em Aveiro, Castelo Branco e Setúbal, Braga, Coimbra e Leiria vão aos 23, Porto e Porto Alegre aos 22, Bragança, Vila Real e Viseu ficam-se pelos 21, Viana do Castelo pelos 20 e a Guarda não deve ir além dos 18 graus de máxima esta terça-feira. Rumo ao Jornal das 10, passa um por aqui Tomish e Parcels. Em representação da música nacional temos também os Best Youth, Capitão Fausto, mas começamos com Batida, em parceria com Mar Andrade. Trazem-nos Bom Bom. Boa viagem, bom feriado.

do disco A Subida Infinita. Nada, Capitão Fausto na Rádio Observador. Eles que são responsáveis pela editora Cucamonga, responsável também por editar os discos dos Ganso, que celebram este ano 10 anos de carreira. O dia 27 de novembro vão atuar pelas 9:30 da noite no Art Club, no Porto. Para já, novo single com Mal Vestido.

Os Ganso com o novo tema Mal Vestido, novo single de avanço para uma promessa de um novo disco. No dia 27 de novembro deste ano, pelas 9h30, vão atuar no Hard Club do Porto para celebrar os 10 anos de carreira, com a promessa de tocar êxitos dos discos Pá Pá Pá, Também Não Tarda e ainda Vice-Versa de 2024. Para já, até às notícias, passam por aqui Ray, também Tom Misch e ainda Parcels em parceria com Maru, mas primeiro regresso a 2015 com os portugueses Best Youth para ouvir Mirrorball.

britânico Tom Misch na Rádio Observador, no fecho da hora das 9. Esta chama-se Slow Tonight. É aproveitar para ir devagar neste feriado. Estamos a 5 minutos do Jornal das 10. Vai chegar com a edição do João Lourenço. Até lá bem perto no fecho desta hora, por aqui na Rádio Observador. A viagem segue ao som do canadiano Ray. Esta chama-se Close Your Mouth. Boa viagem, Rádio Observador. Bom feriado, o que resta dele. E já sabe, é a velha máxima. Deixe-se ficar, eu sou Vicente Figueira. Fico até pouco depois do Jornal das 11.

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1: Rádio Observador, a caminho da edição das 10, os principais destaques para conhecer agora. Bem-vindo de volta, João Lourenço.
2: Obrigado, Vicente. Começamos com os médicos e gestores hospitalares a criticar o turismo de saúde. Dizem que está fora de controlo. Piers Morgan acusa Jorge Jesus de faltar ao prometido e de tratar Ronaldo como um jogador mediano. No concelho de Porto Alegre, uma colisão frontal provocou uma morte e um ferido grave.

0: Rádio Observador, muito boa noite. São 10 em ponto. Temos notícias para ouvir com a edição do João Lourenço. João, boa noite. Mais uma vez em destaque nesta edição das 10, os médicos e gestores hospitalares da SNS criticam aquilo que chamam de turismo de saúde e dizem que a situação está fora de controle.
1: E há três regiões a destacar neste fenómeno: Grande Lisboa, Litoral Alentejano e Algarve. Afeta sobretudo uma área do SNS particularmente pressionada pela falta de recursos humanos, a obstetrícia. Os utentes vêm principalmente do Hindustão e dos países africanos de língua oficial portuguesa, os PALOP. Ora, a Associação Portuguesa dos Administradores Hospitalares já pediu para que o problema não seja ignorado. Maria Inês Rocha.
2: O turismo de saúde está a afetar o SNS, que para além dos residentes tem de atender milhares de pessoas que vêm a Portugal para acederem a cuidados de saúde de forma gratuita. Isto acontece especialmente com grávidas que vêm para Portugal no fim da gravidez para terem os filhos. É o que garante o médico João Gamelas, que foi durante 2 anos o diretor clínico da Unidade Local de Saúde de Lisboa Ocidental. O médico acrescenta que é uma tendência que se tem sentido cada vez mais. As grávidas vêm sobretudo da Ásia, especialmente da Índia e do Bangladesh. João Gamelas fala num episódio recente em que uma equipa do INEM se deparou com uma casa no centro de Lisboa em que estariam a viver mais de 20 grávidas vindas da Ásia que chegaram a Portugal através de uma rede organizada com o objetivo de realizarem os partos aqui. Ora, a Associação Portuguesa dos Administradores Hospitalares pede que o problema seja atacado, mas nem os governos nem a Assembleia da República intervieram ainda para limitar esta utilização abusiva do SNS. Mesmo perante os dados dos vários relatórios e auditorias elaborados pela Inspeção-Geral das Atividades em Saúde, a IGAS concluiu que em 2024 quase 60% dos estrangeiros não residentes que recorreram às urgências da Unidade Local de Saúde de São José não tinham seguro ou acordo de saúde, sendo que se registou um aumento superior a 120% do número de partos de mulheres estrangeiras não residentes de 2023 para 2024 na maternidade Alfredo da Costa. Posto isto, a Inspeção Geral das Atividades em Saúde existe taxas moderadoras pagas à entrada dos hospitais e um sistema de check-out para evitar fugas a pagamentos. Já os gestores hospitalares defendem que os cuidados devem ser pagos e propõem mais foco na cobrança junto das embaixadas para que os pagamentos sejam assegurados.
1: Jornalista Maria Inês Rocha com os detalhes sobre a situação atual do SNS, em que milhares de não-residentes recebem serviços de saúde gratuitos. O tema do turismo de saúde voltou à agenda pública e também à agenda política nas últimas 2 semanas, depois da presidente da ULS, Amadora Sintra, ter afirmado numa entrevista ao Observador que há muitas pessoas que chegam ao aeroporto de Lisboa e que se dirigem ao Hospital Fernando da Fonseca de forma a receberem cuidados de saúde. É uma notícia que faz esta hora manchete no site do Observador, em observador.pt, da autoria do jornalista Tiago Queiro.
0: E seguimos com as comemorações de hoje da implantação da República. António José Seguro saúda o entendimento entre o Governo e o Partido Socialista, João, para o aprovamento do Orçamento do Estado.
1: O chefe de Estado deixou um apelo para que mais partidos se juntem para viabilizar o documento. A proposta do Executivo ainda não é conhecida, mas tem já a aprovação praticamente garantida com o anúncio da abstenção por parte do PS. No primeiro discurso de António José Seguro como chefe de Estado, nas comemorações do 5 de Outubro, o Presidente da República elogiou essa aproximação entre Executivo e PS e pediu Vasco Maldonado Correia mais exemplos de políticas pensadas a longo prazo.
3: No 5 de outubro, como em todo o mandato, António José Seguro deixa o apelo ao entendimento interpartidário.
4: Precisamos de soluções duradouras e de capacidade política para as aplicar. Portugal precisa de uma nova cultura política com base em entendimentos e compromissos interpartidários, focada na resolução concreta dos problemas das pessoas e numa visão estratégica para Portugal.
3: E volta a manifestar vontade em ver uma política que pense a longo prazo.
4: Agir sobre o curto prazo, com uma ideia de futuro para Portugal, obriga a políticas públicas que se apliquem em várias legislaturas. Não podemos estar sempre a voltar ao início, só porque se mudou uma legislatura.
3: Com o Primeiro-Ministro na plateia, fica também a lembrança que sem diálogo nada se faz.
4: Num regime democrático, ninguém abdica das suas diferenças. Mas a democracia também não pode transformar as diferenças em impossibilidades de entendimento, nomeadamente quando os governos não dispõem de apoio parlamentar maioritário.
3: Com a viabilização do Orçamento do Estado praticamente garantida, Seguro deixa um elogio direto a 2 das 3 maiores forças políticas.
4: Saúdo o Governo e o Partido Socialista pelo caminho de aproximação que têm vindo a fazer, tendo em vista a aprovação do Orçamento de Estado para o próximo ano. Oxalá outros partidos possam juntar-se a este caminho de compromisso e de convergência nestes e noutros processos legislativos.
3: O Presidente da República entende que os eleitores sabem distinguir entre populistas e quem procura o bem do país.
4: E até mesmo aqueles que, porventura, só agem em função de incentivos eleitorais, digo-vos com muita convicção que acredito que os portugueses apreciam e recompensam os partidos e os atores políticos que acordam em soluções para melhorar a vida concreta das pessoas.
3: Com a mensagem de que os portugueses precisam de razões para continuar a confiar nas instituições, o chefe de Estado pede também soluções para a crise vivida em todo o planeta.
4: A crise energética, razão fundamental de muitas destes problemas, não pode ser enfrentada apenas com respostas nacionais. Não se resolve país a país. Exige uma resposta europeia coordenada que proteja as pessoas, a economia e reduza estruturalmente a dependência externa da energia.
3: Há muito a fazer e é preciso vontade para avançar. Mensagens de António José Seguro no primeiro discurso enquanto chefe de Estado, no dia em que se celebra a implantação da República em Portugal.
1: Jornalista Vasco Maldonado Correia a acompanhar as cerimónias do 5 de Outubro na Praça do Município, em Lisboa, em que António José Seguro apelou a que mais partidos ajudem a viabilizar o Orçamento de Estado. A proposta do Governo deve ser entregue na Assembleia da República já esta sexta-feira pelo Ministro das Finanças, Joaquim Miranda Sarmento.
0: E também a marcar a atualidade nacional nesta noite de segunda-feira, dia 5 de outubro, no Conselho de Porto Alegre, João, uma colisão frontal provocou uma morte e um ferido grave.
1: É a fonte do Comando Sub-Regional de Emergência e Proteção Civil do Alto Alentejo a revelar que a vítima mortal é um homem de 50 anos. As duas viaturas que tiveram uma colisão frontal levavam a quatro homens. Um deles, de 45, sofreu ferimentos considerados graves. Foi já helitransportado pelo INEM para o Hospital de Évora. Já os outros dois ocupantes, com idades compreendidas entre os 20 e os 23 anos, são feridos ligeiros e foram levados em ambulância para o Hospital de Porto Alegre. A colisão rodoviária aconteceu na Estrada Nacional 246. O sinistro, cujo alerta foi dado perto das 6 da tarde, levou ao corte do trânsito dos dois sentidos desta Estrada Nacional 246.
0: Mudamos de tema nesta edição das 10, por aqui, na Rádio Observador, para falar daquilo que podemos chamar uma fotonovela. Sim. O abandono de Cristiano Ronaldo dos trabalhos da seleção. O jornalista britânico Piers Morgan acusa Jorge Jesus de faltar ao prometido e de tratar CR7 como um jogador mediano.
1: Ora, quando Ronaldo saiu do estágio da equipa das esquinas, em Copenhaga, na Dinamarca, prometeu dizer toda a verdade aos portugueses. Enquanto isso não acontece, as versões da polémica do lado de CR7 são facultadas por personalidades próximas do antigo capitão. Desde a acusação de traição por parte do amigo espanhol Edu Aguirre, no programa espanhol El Chiringuito, até agora há uma explicação mais profunda por parte de Piers Morgan. Esta noite, no programa Football Uncensored, o jornalista britânico contou o que disse ser toda a verdade.
5: Foram-lhe dadas garantias absolutas sobre a forma como o Ronaldo seria utilizado. Foi uma das razões pelas quais decidiu continuar a carreira internacional. No primeiro jogo, é substituído aos 67 minutos e fica um pouco chateado. Ao segundo jogo, Jesus diz-lhe: quero-te durante 30 minutos contra a Noruega. E o Ronaldo responde: está bem, se é isso que queres, eu faço. Para ele é tudo uma questão de respeito. Terem-lhe prometido uma coisa e depois ter acontecido o contrário. Ter feito o aquecimento e não ter sido utilizado. O Ronaldo considerou uma falta de respeito. Até que, por fim, disse a Jesus: vai-te lixar, apanhou um avião e foi-se embora.
1: Aqui fica parte da versão, neste caso do lado de Cristiano Ronaldo, acreditamos nós, até porque é narrada por Piers Morgan, jornalista britânico e também amigo do craque da seleção portuguesa. Ora, jornalista britânico acusa ainda Jorge Jesus de quebrar uma promessa para com o CR7. Jornalista britânico diz que o selecionador português menosprezou e humilhou Cristiano Ronaldo.
0: Tempo ainda para olhar a situação em Espanha e, João, mesmo apesar do anúncio de eleições, No país, os protestos pela habitação vão continuar.
1: O Sindicato dos Inquilinos, que coordena os protestos pela habitação em Espanha, assegura que não há motivos para parar o protesto. Em entrevista à Rádio Pública Espanhola, o porta-voz desta associação sindical, Fernando de los Santos, indica que a paralisação geral já conquistou vários direitos ao longo dos últimos anos.
6: A nossa estratégia não muda. Na história, a greve geral é uma ferramenta para conquistarmos direitos. De facto, as eleições não mudam radicalmente, pois tivemos 8 anos de legislação da habitação e outras décadas em que também se colocaram as leis ao serviço da renda do capital. A nossa forma de atuação continua a ser a mesma, que é de construir a greve geral, que obviamente não depende apenas do Sindicato dos Inquilinos, mas estamos a fazer alianças com o sindicalismo laboral e com outros movimentos para que seja marcado o mais rapidamente possível.
7: Alianças com o sindicalismo laboral e com outros movimentos, como mencionava antes, para que seja possível mais pronto que tarde.
1: Fernando de los Santos a referir que o objetivo não é alcançado apenas com esta convocação de eleições. Nesse sentido, os protestos vão continuar ao longo dos próximos dias. Já este domingo, 2 sindicatos espanhóis anunciaram uma greve geral de 24 horas para o mês de outubro. A Confederação Sindical das Comissões Operárias junta-se assim ao Sindicato dos Inquilinos.
0: E a fechar, João Lourenço, o presidente do Irão, que diz que as negociações com os Estados Unidos não fazem sentido.
1: Massoud Pezeshkian acusa Washington de querer derrubar o governo iraniano. O presidente de Teherão afirma que este país deixou de confiar nos Estados Unidos, deixou devido aos ataques durante os últimos períodos de negociações. Segundo a agência de notícias iraniana Fars, um líder iraniano queixa-se ainda que sempre que os dois países se sentam à mesa de negociações, o Irão é imediatamente confrontado com uma guerra. O presidente iraniano Massoud Pezeshkian concluiu que os ataques mostram que Washington não procura o diálogo, mas sim derrubar as forças do Irão.
0: Notícia de fecho desta edição das 10. O João Lourenço está de regresso à antena da Rádio Observador às 10h30 com uma síntese de notícias. Um abraço, João. Até já.
1: Até já.
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0: 10 horas, 12 minutos, Rádio Observador, um bom feriado.
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0: 13 minutos para lá das 10, muita e boa música para ouvir nesta hora, no fecho deste feriado. Eu sou Vicente Figueira e fico por aqui até pouco depois do Jornal das 11. Temos 12 minutos para lá das 10 e as notícias estão de regresso às 10h30 em formato síntese com a edição do João Lourenço. Para amanhã, terça-feira, no continente, pode contar com períodos de céu muito nublado, há ainda possibilidade de aguaceiros, por vezes fortes e acompanhados de trovoada, e em especial a norte e centro durante a tarde. Nota ainda por uma pequena descida de temperatura máxima, que vai ser de 28 graus em Santarém. Lisboa e Évora devem chegar aos 26, há também 25 graus em Beja e Faro, 24 em Aveiro, Castelo Branco e Setúbal. Temos ainda Braga, Coimbra e Leiria, que vão aos 23. Porto e Porto Alegre chegam aos 22. Bragança, Vila Real e Viseu ficam-se pelos 21. Vieira do Castelo pelos 20. E a Guarda não deve ir além dos 18 graus de máxima. Até às notícias das 10h30, na primeira ronda de jornada musical desta hora das 10. Vamos ter Sara Tavares, também Jéssica Pina, ainda K7 Pirata e Velhote do Carmo, mas primeiro Love Come Down. Muito groove, muita energia para este feriado com Evelyn Champagne King. Boa viagem, Rádio Observador, e já sabe, é velha máxima. Deixe-se ficar.

0: É deste ano, chama-se Controlado e pertence ao disco Transparente, Velhote do Carmo, na Rádio Observador. Controlado,
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0: Estamos a 10 minutos da síntese de notícias das 10h30. Vamos seguir com o segundo single de avanço do quarto disco de originais da banda portuguesa K7 Pirata. Fazem 10 anos de carreira este ano, celebram com o novo disco para ser lançado no dia 30 de outubro. Este é um dos novos singles, chama-se Sou Gente Outra Vez. Foi lançado no passado dia 10 de setembro. Logo depois temos também Jéssica Pina e ainda Sara Tavares no fecho desta primeira ronda pela música nacional aqui na Rádio Observador. Boa viagem, bom feriado.

0: Sara Tavares, na Rádio Observador, deixou-nos em novembro de 2023. Ficaram e vão ficar para sempre coisas bonitas, entre muitas outras canções e memórias. Já a seguir, notícias para ouvir com a edição do João Lourenço.
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0: Rádio Observador, muito boa noite, bom feriado, boa segunda-feira, são 10h30. O essencial das notícias que estão a marcar este dia 5 de outubro para ouvir em formato síntese com a edição do João Lourenço. João, bem-vindo de volta.
2: Obrigado, Vicente. Começamos com os médicos e gestores hospitalares do SNS a criticarem o turismo de saúde. Dizem que a situação está fora de controle. O fenómeno está concentrado em 3 regiões de destaque: Grande Lisboa, Litoral Alentejano e o Algarve. Afeta sobretudo a obstetrícia do SNS. Os utentes vêm principalmente do Industão e também dos países africanos de língua oficial portuguesa. A Associação de Portuguesa dos Administradores Hospitalares já pediu para que este problema não seja ignorado. Continuamos no cenário político, isto porque hoje foi dia de comemorações de implementação da República. António José Seguro estreou-se nos discursos no que toca a este 5 de outubro. Saudou o entendimento entre Governo e Partido Socialista no que toca ao Orçamento do Estado para 2027. António José Seguro deixou ainda o apelo para que mais partidos se juntem para viabilizar o documento. A entrega do mesmo na Assembleia da República está marcada para a próxima sexta-feira, uma cerimónia que vai reunir José Pedro Aguiar Branco e também o Ministro das Finanças, Joaquim Miranda Sarmento. No Conselho de Porto Alegre, uma colisão frontal provocou uma morte e um ferido grave. Fonte do Comando Sub-Regional de Emergência e Proteção Civil do Alto Alentejo revelou que trata-se de um homem de 50 anos. Para além da vítima mortal, há ainda um ferido grave de um homem também de 45 anos. Foi heli-transportado para o Hospital de Évora. Esta colisão frontal rodoviária aconteceu na Estrada Nacional 246 por volta das 6 da tarde. Vamos também a um dos temas que mais destaque tenha tido ao longo dos últimos dias, a novela Cristiano Ronaldo. O jornalista Piers Morgan acusa Jorge Jesus de faltar ao prometido e tratar CR7 como um jogador mediano. O jornalista britânico, num programa de televisão intitulado Football Uncensored, diz que Ronaldo teve uma promessa com Jorge Jesus, tinha essa promessa com o selecionador nacional. No entanto, o selecionador nacional terá faltado a essa promessa. Piers Morgan diz que JJ menosprezou e humilhou o antigo capitão da seleção portuguesa. No Médio Oriente, o presidente do Irão diz que as negociações com os Estados Unidos não fazem sentido. O presidente iraniano afirma ainda que Teherão deixa de confiar nos Estados Unidos devido aos ataques durante os últimos períodos de negociações. Mazor Pezenskian conclui que os ataques mostram que Washington não procura o diálogo, mas sim derrubar as forças de Teherão.
0: João Lourenço, de regresso com a informação desenvolvida e atualizada na edição das 11 aqui na Rádio Observador. Um abraço, João. Até já.
2: Até já.
0: Horas 34 minutos, Rádio Observador. Bom início de semana, boa viagem.
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0: 10 horas 35 minutos, início de semana na Rádio Observador. Um bom início de semana que foi feito de feriado. Espero que tenha aproveitado bem. Para amanhã, terça-feira, no continente, o outono começa já a ganhar alguma expressão. Pode contar com períodos de céu muito nublado e há ainda a possibilidade de aguaceiros, por vezes fortes e acompanhados de trovoada, em especial no norte e centro, e também durante a tarde. Nota ainda para uma pequena descida da temperatura máxima, que vai ser de 28 graus em Santarém. Lisboa e Évora devem chegar aos 26. Há também 25 graus em Beja e Faro, 24 em Aveiro, Castelo Branco e Setúbal, Braga, Coimbra e Leiria vão aos 23, Porto e Porto Alegre aos 22, Bragança, Vila Real e Viseu ficam-se pelos 21, Viana do Castelo pelos 20 e a Guarda não vai além dos 18 graus. Vamos seguir com o quarto single do sexto disco de estúdio da cantora britânica Jessie Ware. O disco chama-se Super Bloom. Esta vai deixar-nos com os vapores. Chama-se Sauna. Boa viagem, Rádio Observador. Bom feriado. Deixe-se ficar.

0: A nova de Jessie Ware chama-se Sona. Até às notícias das 11, passam por aqui Yolanda, que vai ter novo disco já no dia 8 de outubro, disco de estreia, também Chutes e Pontapés, São Elúrios dos Outudo, já a seguir, Diana Ross, It's My House.
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0: Olho para o deputado André Ventura e faz-me lembrar o Lucky Luck. 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

regressa 2014 com os Clã, disco corrente, tema A Paz Não Te Cai Bem. Rádio Observador, 10 minutos da edição das 11. Amanhã, terça-feira, no continente, pode contar com um período de céu muito nublado e ainda a possibilidade de aguaceiros, por vezes fortes e acompanhados de trovoada, em especial a norte e centro e durante a tarde. Vamos fechar esta hora das 10 com um all-in de música nacional. Vem aí a Holanda, logo depois dos Chutes e Pontapés. Na América, tema que nos vai fazer companhia nos próximos minutos por aqui na Rádio Observador. Boa segunda-feira, bom feriado e já sabem, a velha máxima, deixe-se ficar.

chutes e pontapés, grande referência do rock nacional com Na América. Rádio Observador, a 5 minutos do Jornal das 11. Vamos seguir na companhia do tema Responso. É um single da cantora portuguesa Yolanda, lançado de 13 de março de 2026. A canção serve como o segundo avanço para o disco de estreia intitulado Quebranto, a editar já no próximo dia 8 de outubro. Faltam 3 dias. Yolanda, no fecho da Hora das 10.

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16: Jornal das 11 está quase aí, os principais destaques da atualidade a esta hora para conhecer na Rádio Observador, pela voz do João Lourenço. Bem-vindo de volta, João.
17: Obrigado, Vicente. Começamos com um dos temas da atualidade, o abandono de Ronaldo dos trabalhos da seleção. O jornalista britânico Piers Morgan acusa Jorge Jesus de faltar ao prometido e de tratar CR7 como um jogador mediano. Também uma reportagem do Observador, conduzida pelo jornalista Tiago Queiro, que dá conta que os médicos e gestores hospitalares do SNS estão a criticar o turismo de saúde.

0: Então, do João Lourenço. João, boa noite mais uma vez. Começamos com um dos temas quentes do momento, o abandono de Cristiano Ronaldo dos trabalhos da Seleção Nacional. O jornalista britânico Piers Morgan acusa Jorge Jesus de faltar ao prometido e de tratar João CR7 como um jogador mediano.
1: E quando Ronaldo saiu do estágio da equipa das esquinas em Copenhaga, na Dinamarca, prometeu dizer toda a verdade aos portugueses. Enquanto isso não acontece, as versões da polémica, do lado de CR7, são facultadas por personalidades próximas do antigo capitão. Desde a acusação de traição por parte do amigo Edu Aguirre, até uma explicação mais profunda que nos chega por parte de Piers Morgan. Esta noite, no programa Football Uncensored, o jornalista britânico contou o que diz ser toda a verdade.
2: Foram-lhe dadas garantias absolutas sobre a forma como Ronaldo seria utilizado. Foi uma das razões pelas quais decidiu continuar a carreira internacional. No primeiro jogo, é substituído aos 67 minutos e fica um pouco chateado. Ao segundo jogo, Jesus diz-lhe: quero-te durante 30 minutos contra a Noruega. E o Ronaldo responde: está bem, se é isso que queres, eu faço. Para ele é tudo uma questão de respeito. Terem-lhe prometido uma coisa e depois ter acontecido o contrário. Ter feito o aquecimento e não ter sido utilizado. O Ronaldo considerou uma falta de respeito. Até que, por fim, disse a Jesus: vai-te lixar, apanhou um avião e foi-se embora.
1: Piers Morgan acusa também Jorge Jesus de quebrar uma promessa para com Cristiano Ronaldo. O jornalista britânico diz que o selecionador português menosprezou e humilhou o antigo capitão.
2: Depois desse episódio, Jorge Jesus pediu-lhe desculpa e repetiu esse pedido de desculpa também ao presidente Pedro Proença, dizendo que iria explicar tudo publicamente, que a situação não deveria ter acontecido. Mas, na conferência de imprensa, fez exatamente o contrário. Decidiu armar-se em Ten Hag e humilhou, menosprezou o Ronaldo. Tentou colocá-lo de volta no lugar ao dizer: para mim todos os jogadores são iguais, blá blá blá. O que irritou ainda mais o Cristiano. Which also pisses off
1: Ronaldo. A comparação de Piers Morgan da gestão de Jorge Jesus com a gestão do técnico neerlandês Erik ten Hag na altura do Manchester United. São estas as mais recentes declarações do jornalista britânico e amigo de Cristiano Ronaldo desta noite no programa Futebol Uncensored, que já está nas plataformas digitais.
0: E a marcar a atualidade nacional, João, os médicos e gestores hospitalares do SNS criticam aquilo que chamam de turismo de saúde e dizem que a situação está fora de controle.
1: E neste caso há três regiões a destacar: Grande Lisboa, Litoral Alentejano e também o Algarve. São três zonas que têm a maior proporção de população imigrante. Afeta sobretudo uma área do SNS, a obstetrícia. Os utentes vêm principalmente do Industão e também do Spalop. A Associação Portuguesa dos Administradores Hospitalares já pediu para que o problema não seja ignorado. Maria Inês Rocha.
3: O turismo de saúde está a afetar o SNS, que, para além dos residentes, tem de atender milhares de pessoas que vêm a Portugal para acederem a cuidados de saúde de forma gratuita. Isto acontece especialmente com grávidas que vêm para Portugal no fim da gravidez para terem os filhos. É o que garante o médico João Gamelas, que foi durante 2 anos o diretor clínico da Unidade Local de Saúde de Lisboa Ocidental. O médico acrescenta que é uma tendência que se tem sentido cada vez mais. As grávidas vêm sobretudo da Ásia, especialmente da Índia e do Bangladesh. João Gamelas fala num episódio recente em que uma equipa do INEM se deparou com uma casa no centro de Lisboa em que estariam a viver mais de 20 grávidas vindas da Ásia que chegaram a Portugal através de uma rede organizada com o objetivo de realizarem os partos aqui. Ora, a Associação Portuguesa dos Administradores Hospitalares pede que o problema seja atacado, mas nem os governos nem a Assembleia da República intervieram ainda para limitar esta utilização abusiva do SNS. Mesmo perante os dados dos vários relatórios e auditorias elaborados pela Inspeção-Geral das Atividades em Saúde, a IGAS concluiu que em 2024 quase 60% dos estrangeiros não residentes que recorreram às urgências da Unidade Local de Saúde de São José não tinham seguro ou acordo de saúde, sendo que se registou um aumento superior a 120% do número de partos de mulheres estrangeiras não residentes de 2023 para 2024 na maternidade Alfredo da Costa. Posto isto, a Inspeção-Geral das atividades em saúde, existe taxas moderadoras pagas à entrada dos hospitais e um sistema de check-out para evitar fugas a pagamentos. Já os gestores hospitalares defendem que os cuidados devem ser pagos e propõem mais foco na cobrança junto das embaixadas para que os pagamentos sejam assegurados.
1: Jornalista Maria Inês Rocha com os detalhes sobre a situação atual do SNS, em que milhares de não-residentes recebem serviços de saúde gratuitos. O tema do turismo de saúde voltou à agenda pública nas últimas duas semanas, depois da presidente da UNS, Amadora Sintra, ter afirmado numa entrevista ao Observador que há muitas pessoas que chegam ao aeroporto de Lisboa e que se dirigem para o Hospital Fernando Fonseca de forma a receberem cuidados de saúde, ficando hospedadas na casa de familiares na zona de abrangência daquela unidade. Uma notícia que faz manchete a esta hora no site do Observador, da autoria do jornalista Tiago Queiro.
0: Nesta segunda-feira, dia 5 de outubro, e nas comemorações da implantação da República, o Presidente da República saúda o entendimento entre o Governo e o Partido Socialista e o meu entendimento para aprovar, João, o Orçamento do Estado.
1: Com António José Segura, deixar um apelo para que mais partidos se juntem para viabilizar o documento. A proposta do Executivo ainda não é conhecida, mas já tem aprovação praticamente garantida com o anúncio da abstenção por parte do PS. A proposta do Governo deve ser entregue na Assembleia da República já na próxima sexta-feira pelo Ministro das Finanças, Joaquim Miranda Sarmento.
0: E também a marcar esta segunda-feira, no Conselho de Porto Alegre, uma colisão frontal provocou uma morte e um ferido grave.
1: Fonte do Comando Sub-Regional de Emergência e Proteção Civil do Alto Alentejo revelou que a vítima mortal é um homem de 50 anos. As duas viaturas que tiveram uma colisão frontal levavam quatro homens a bordo. Um dos homens, de 45 anos, sofreu ferimentos graves. Já foi transportado para o Hospital de Évora. Já os outros dois ocupantes, com idades compreendidas entre os 20 e os 23 anos, são feridos ligeiros. Foram levados para o Hospital de Porto Alegre. Esta colisão aconteceu na Estrada Nacional 240. O sinistro teve um alerta perto, o primeiro alerta perto das 6 da tarde e levou ao corte do trânsito nos dois sentidos desta Estrada Nacional 246.
0: E em Espanha, Pedro Sánchez anunciou a dissolução das Cortes Gerais. O cenário é eleições antecipadas e as mais recentes sondagens colocam o PP na liderança, João, com 31,6% dos votos.
1: Sendo que o PSOE mantém-se em segundo lugar, atrás do partido da oposição. Embora todos os principais partidos tenham tido uma queda em termos percentuais, à exceção do Vox, que segue em crescendo na terceira posição, o partido de extrema-direita mantém o bloco dos partidos de direita nos 50%, ou seja, praticamente com números de maioria absoluta, tudo por causa da agitação causada pelo caso Mari Carmen, números que ainda não se tinham verificado, isto no mês de outubro, de acordo com o último barómetro eleitoral da 40DB para o El País e a Cadena Zer. O Vox é o grande vencedor dos últimos dias, passando de 17,8% para 18,4%. São, Vicente, mais ou menos 6 décimas. No entanto, o partido Vox ultrapassa assim a barreira dos 18%, que já não acontecia desde o mês de abril.
0: E ainda por Espanha, mesmo apesar da dissolução das Cortes Gerais e apesar do anúncio de eleições antecipadas, os protestos pela habitação vão continuar.
1: Isto porque o Sindicato dos Inquilinos não arreda pé. Diz que os protestos pela habitação em Espanha não têm motivo para terminar e, por isso, em entrevista à Rádio Pública Espanhola, o porta-voz desta associação sindical, Fernando de los Santos, indica que a paralisação geral já conquistou vários direitos ao longo dos anos.
4: Nuestra hoja de ruta no cambia. La huelga general.
5: A nossa estratégia não muda. Na história, a greve geral é uma ferramenta para conquistarmos direitos. De facto, as eleições não mudam radicalmente, pois tivemos 8 anos de legislação da habitação e outras décadas em que também se colocaram as leis ao serviço da renda do capital. A nossa forma de atuação continua a ser a mesma, que é de construir a greve geral, que obviamente não depende apenas do Sindicato dos Inquilinos, mas estamos a fazer alianças com o sindicalismo laboral e com outros movimentos para que seja marcado o mais rapidamente possível.
4: Alianças com o sindicalismo laboral e com outros movimentos, como mencionava antes, para que seja possível mais pronto que tarde.
1: Este é então o objetivo de Fernando de los Santos, o porta-voz do Sindicato dos Inquilinos, a indicação de que há esse objetivo de convocar uma greve geral com a ajuda de várias outras forças sindicais. Pode acontecer isso, isto porque dois sindicatos espanhóis já anunciaram essa greve geral de 24 horas para este mês de outubro, entre as quais a Confederação Sindical das Comissões Operárias.
0: 10 minutos para lá das 11. tempo ainda nesta edição, como é hábito, de atualizar a informação de âmbito local que está a marcar esta segunda-feira, dia 5 de outubro.
1: Iniciamos em Aveiro, isto porque o Museu de Santa Joana vai encerrar temporariamente a partir de esta terça-feira, a partir de amanhã, o que avança a Câmara Municipal, diz que o encerramento deve-se a obras de requalificação que já estão em curso e que devem durar cerca de um ano e meio. Em Matosinhos, a Câmara Municipal já reabilitou cerca de 12 km de passadiços da Orla Costeira, num investimento global de 3 milhões de euros. A intervenção mais recente, de cerca de 1 milhão de euros, inclui a substituição das estradas, de acessos e das ligações entre a estrada, os estacionamentos e a frente da praia. Em Porto de Mós, o trânsito na Avenida de Santo António vai estar condicionado já esta terça-feira até sexta-feira, devido a trabalhos de limpeza e a corte de árvores. Segundo a nota do município, a intervenção pretende controlar pragas e doenças e ainda prevenir risco de queda de árvores. Durante os trabalhos podem ocorrer restrições temporárias à circulação de peões e de veículos. Na Amadora está marcada para quinta-feira mais uma sessão do Clube de Literatura da Biblioteca Municipal Fernando Piteira Santos. Vai decorrer no Auditório Rogério Rodrigues e conta com a presença da autora Margarida Damião Ferreira, sendo dinamizada pela radialista e escritora Mariana Alvim. O encontro decorre entre as 6:30 e as 7:30 da tarde. Em Leiria, um homem de 40 anos morreu na sequência de uma colisão entre um veículo ligeiro e uma biblioteca e uma bicicleta na localidade de Val da Gunha, isto na freguesia de Macieira. É o que indica a GNR de Leiria, a Agência Lusa. Terminamos no Seixal com mais uma edição do Green Market, o mercado de rua com produtos locais e opções sustentáveis. Desta vez vai ser dedicada aos animais. As portas vão abrir perto das 10 da manhã e este evento, mais um evento do Green Market no Seixal, termina perto das 6 da tarde.
0: E é pelo Seixal também que terminamos esta edição das 11 da noite com o João Lourenço, que está de regresso às 11:30 com uma síntese de notícias.
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0: 13 minutos para lá das 11 da noite. Rádio Observador, um bom feriado. O que resta dele está quase a terminar. Ainda dá para aproveitar qualquer coisa. Boa noite na nossa companhia. As notícias estão de regresso às 11:30 com a edição do jornalista João Lourenço. Para amanhã, terça-feira, no continente de norte a sul, pode contar com um período de céu muito nublado, ainda com possibilidade de aguaceiros, por vezes fortes e acompanhados de trovoada, isto em especial a norte e centro, e também durante a tarde. Nota ainda para uma pequena descida de temperatura máxima, que vai ser de 28 graus em Santarém. Esta terça, Lisboa e Évora chegam aos 26 graus. Há também 25 graus em Beja e Faro, 24 em Aveiro, Castelo Branco e Setúbal, Braga, Coimbra e Leiria vão aos 23, Porto e Porto Alegre aos 22, Bragança, Vila Real e Viseu ficam-se pelos 21, temos ainda Viana do Castelo com 20 graus e a Guarda não deve ir além dos 18. Eu sou o Vicente Figueiredo, despeço-me por aqui nesta noite de segunda-feira, que foi feriado. Uma boa noite de segunda-feira, acredito, espero que assim tenha sido. As notícias estão de regresso às 11:30 com a edição do João Lourenço. Nas despedidas, porque não um clássico, GNR com Dunas, boa viagem, bom feriado, deixe-se ficar.

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3: Boa noite, meu nome é João Lourenço. Vamos atualizar as notícias aqui na Rádio Observador. Vamos a um dos temas do momento, o abandono de Ronaldo dos trabalhos da Seleção Nacional. O jornalista britânico Piers Morgan acusa Jorge Jesus de faltar ao prometido e de tratar CR7 como um jogador mediano. Esta noite, no programa Futebol Uncensor, o jornalista britânico contou o que diz ser toda a verdade e relata acontecimentos ainda da primeira partida desta jornada da Liga das Nações. Relata acontecimentos do desafio entre Portugal e o País de Gales, um jogo em que Ronaldo foi titular, mas saiu perto de uma hora de jogo. Ora, Piers Morgan acusa também Jorge Jesus de quebrar uma promessa para com Cristiano Ronaldo. O jornalista britânico diz que o selecionador português menosprezou e humilhou o antigo capitão. Os médicos e gestores hospitalares do SNS criticam o turismo de saúde, dizem que a situação está fora de controle. O fenómeno está concentrado nas zonas com maior proporção de população migrante, como a Grande Lisboa, o litoral alentejano e o Algarve. Afeta sobretudo uma área do SNS particularmente pressionada por falta de recursos humanos, ou seja, a obstetrícia. Os utentes vêm principalmente do Industão e do Spalop, e a Associação Portuguesa dos Administradores Hospitalares já pediu para que o problema não seja ignorado. Este tema, o do turismo de saúde, voltou à agenda pública nas últimas duas semanas, depois, agora sim, da presidente da ULS, Amadora Sintra, ter afirmado em entrevista ao Observador que há muitas pessoas que chegam ao aeroporto de Lisboa e que se dirigem para o Hospital Fernando Fonseca de forma a receberem cuidados de saúde. É uma notícia que faz manchete a esta hora no site do Observador, da autoria do jornalista Tiago Queiro. E nas comemorações de implantação da República, o presidente, o chefe de Estado, saúda o entendimento entre o Governo e PS no que toca ao Orçamento de Estado. O António José Seguro deixa assim um apelo para que todos mais partidos se juntem para viabilizar o documento. A proposta do Executivo ainda não é conhecida, mas já tem aprovação praticamente garantida, fruto da abstenção por parte do Partido Socialista. A proposta do Governo deve ser entregue na Assembleia da República na sexta-feira pelo Ministro das Finanças, Joaquim Miranda Sarmento. Olhamos agora para a Espanha, isto porque hoje Pedro Sánchez disse que iria dissolver as Cortes e por isso estão marcadas eleições para o dia 29 de novembro. E segundo o último barómetro da autoria da empresa 40DB para o El País e para a Cadena Ser, o PP, o Partido Popular, está na liderança com cerca de 32%, aparece à frente do Partido de Governo, o PSOE, isto numa altura em que os principais partidos tiveram uma queda em termos percentuais, todos, à exceção do Vox, que segue em terceiro lugar. O Partido de Extrema-Direita mantém, então, um bloco de 50% no que toca aos partidos de direita, ou seja, há praticamente números de maioria absoluta. E o secretário de Estado norte-americano diz que Portugal volta a ser um forte aliado dos Estados Unidos. Marco Rubio quer visitar um país membro da NATO. O responsável da diplomacia norte-americana deixou elogios no campo diplomático a Portugal. São declarações de Marco Rubio que vamos escutar nas notícias à hora certa. O secretário de Estado norte-americano vai visitar a Islândia, a Grécia e também Portugal. Tem visita marcada para Portugal na quinta-feira. Tudo dito nesta síntese de notícias das 11h30. Regresso à meia-noite para o noticiário.

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3: Mais uma vez, muito boa noite. Meu nome é João Lourenço. Vamos aos destaques deste noticiário da meia-noite. Os médicos e gestores hospitalares criticam o turismo de saúde. Dizem que está fora de controlo. Piers Morgan acusa Jorge Jesus de faltar ao prometido e de tratar Ronaldo como um jogador mediano. O secretário de Estado norte-americano diz que Portugal voltou a ser um forte aliado dos Estados Unidos.

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1: Muito boa noite. Os médicos e gestores hospitalares do SNS criticam o turismo de saúde. Dizem que a situação está fora de controlo. O fenómeno tem três regiões de destaque: Grande Lisboa, Litoral Alentejano e o Algarve. São as regiões onde há maior proporção de população migrante. Afeta também, sobretudo, uma área do SNS particularmente pressionada pela falta de recursos humanos. A obstetrícia. Os utentes vêm principalmente do Industão e do Spalop, e a Associação Portuguesa dos Administradores Hospitalares já pediu para que o problema não seja ignorado. Maria Inês Rochas.
2: O turismo de saúde está a afetar o SNS, que, para além dos residentes, tem de

0: atender milhares de pessoas que vêm a Portugal para acederem a cuidados de saúde de forma gratuita. Isto acontece especialmente com grávidas que vêm para Portugal no fim da gravidez para terem os filhos. É o que garante o médico João Gamelas, que foi durante 2 anos o diretor clínico da Unidade Local de Saúde de Lisboa Ocidental. O médico acrescenta que é uma tendência que se tem sentido cada vez mais. As grávidas vêm sobretudo da Ásia, especialmente da Índia e do Bangladesh. João Gamelas fala num episódio recente em que uma equipa do INEM se deparou com uma casa no centro de Lisboa em que estariam a viver mais de 20 grávidas vindas da Ásia que chegaram a Portugal através de uma rede organizada com o objetivo de realizarem os partos aqui. Ora, a Associação Portuguesa dos Administradores Hospitalares pede que o problema seja atacado, mas nem os governos nem a Assembleia da República intervieram ainda para limitar esta utilização abusiva do SNS, mesmo perante os dados dos vários relatórios e auditorias elaborados pela Inspeção-Geral das Atividades em Saúde. A IGAS concluiu que em 2024 quase 60% dos estrangeiros não residentes que recorreram às urgências da Unidade Local de Saúde de São José não tinham seguro ou acordo de saúde, sendo que se registou um aumento superior a 120% do número de partos de mulheres estrangeiras não residentes de 2023 para 2024 na maternidade Alfredo da Costa. Posto isto, a Inspeção-Geral das Atividades em Saúde exige taxas moderadoras pagas à entrada dos hospitais e um sistema de check-out para evitar fugas a pagamentos. Já os gestores hospitalares defendem que os cuidados devem ser pagos e propõem mais foco na cobrança junto das embaixadas para que os pagamentos sejam assegurados.
1: Jornalista Maria Inês Rocha com os detalhes sobre a situação atual do SNS, em que milhares de não-residentes recebem serviços de saúde gratuitos. O tema do turismo de saúde volta à agenda pública nas últimas 2 semanas, depois da presidente da UNS, Amadora Sintra, ter afirmado numa entrevista ao Observador que há muitas pessoas que chegam ao aeroporto de Lisboa e se dirigem para o Hospital Fernando Fonseca de forma a receberem cuidados de saúde, ficando hospedadas na casa de familiares na zona abrangente daquela unidade. É uma notícia que faz manchete a esta hora no site do Observador, da autoria do jornalista Tiago Queiro. E nas comemorações da implantação da República, o Presidente saúda o entendimento entre o Governo e o Partido Socialista para aprovar o Orçamento de Estado. António José Seguro deixou um apelo para que mais partidos se juntem para viabilizar o documento. A proposta do Executivo ainda não é conhecida, mas tem já a aprovação praticamente garantida com o anúncio da abstenção por parte do Partido Socialista. A proposta do Governo deve ser entregue na Assembleia da República na sexta-feira pelo Ministro das Finanças, Joaquim Miranda Sarmento. Entramos agora num dos temas do momento, o abandono de Ronaldo dos trabalhos da seleção. O jornalista britânico Piers Morgan acusa Jorge Jesus de faltar ao prometido e de tratar CR7 como um jogador mediano. Quando Ronaldo saiu do estágio da equipa das esquinas, em Copenhaga, na Dinamarca, prometeu dizer toda a verdade aos portugueses. Enquanto isso não acontece, as versões da polémica, do lado de CR7, são facultadas por personalidades próximas do antigo capitão da equipa das esquinas. Desde a acusação de traição por parte do amigo Edu Aguirre, até a uma explicação mais profunda que surge agora por parte de Piers Morgan. Esta noite, no programa Football Uncensored, o jornalista britânico conta o que disse ser toda a verdade e diz que o problema começou ainda na partida entre Portugal e o País de Gales.
2: Foram-lhe dadas garantias absolutas sobre a forma como o Ronaldo seria utilizado. Foi uma das razões pelas quais decidiu continuar a carreira internacional. No primeiro jogo, é substituído aos 67 minutos e fica um pouco chateado. Ao segundo jogo, Jesus diz-lhe: quero-te durante 30 minutos contra a Noruega. E o Ronaldo responde: está bem, se é isso que queres, eu faço. Para ele é tudo uma questão de respeito. Terem-lhe prometido uma coisa e depois ter acontecido o contrário. Ter feito o aquecimento e não ter sido utilizado. O Ronaldo considerou uma falta de respeito. Até que, por fim, disse a Jesus: vai-te lixar, apanhou um avião e foi-se embora.
1: Piers Morgan acusa também Jorge Jesus de quebrar uma promessa para com Cristiano Ronaldo. O jornalista britânico diz que o selecionador português menosprezou e humilhou o antigo capitão da seleção portuguesa.
2: Depois desse episódio, Jorge Jesus pediu-lhe desculpa. e repetiu esse pedido de desculpa também ao presidente Pedro Proença, dizendo que iria explicar tudo publicamente, que a situação não deveria ter acontecido. Mas, na conferência de imprensa, fez exatamente o contrário. Decidiu armar-se em Tenag e humilhou, menosprezou o Ronaldo. Tentou colocá-lo de volta no lugar ao dizer: para mim todos os jogadores são iguais, blá blá blá, o que irritou ainda mais o Cristiano. Which also pisses off Ronaldo.
1: As mais recentes declarações de Piers Morgan, jornalista britânico e amigo de Cristiano Ronaldo, esta noite no programa Futebol Uncensored, que já está nas plataformas digitais. Entretanto, Cristiano Ronaldo e também o Al Nassr, o emblema saudita, já divulgaram fotografias do regresso aos trabalhos por parte de CR7. E as eleições em Espanha estão marcadas para dia 29 de novembro, fruto de uma dissolução do Parlamento, divulgada esta manhã por parte de Pedro Sánchez, o primeiro-ministro castelhano. Ora, o líder do partido Vox acredita que pode formar governo com o Partido Popular. Santiago Abascal apresentou 3 condições do programa para um futuro executivo.
3: E os espanhóis devem saber que nós estamos absolutamente preparados.
2: Os espanhóis devem saber que nós estamos absolutamente preparados para oferecer as soluções que o nosso país necessita e que devem atender à prioridade nacional, para que os espanhóis não estejam nunca mais discriminados na sua própria pátria, para que não sejam os últimos em Espanha. Soluções que devem atender à desregulamentação para livrar a nossa economia, o nosso modelo produtivo, todas as corrupções, todas as ideologias. E, claro, soluções que abordem a remigração, porque há que reverter a invasão migratória.
1: Já o líder do Partido Popular, Alberto Núñez Feijó, já diz que estas eleições vão ser diferentes. O líder do PP acredita que este sufrágio não vai ser uma questão de um confronto com o PSOE, mas sim de Espanha contra Pedro Sánchez.
4: A pergunta que lhe propongo aos cidadãos é se querem 4 anos mais.
5: A pergunta que faço aos espanhóis é se querem mais 4 anos disto ou se estão dispostos a dar uma oportunidade à mudança. Sofremos políticas sem escrúpulos e um líder com poder sem limites, um governo disposto a tudo. Agora é momento de escolher entre um projeto de ambição individual ou um projeto para o país. Não são eleições como antes. Este vai ser um duelo entre Espanha e o que representa Pedro Sánchez. A nação e a democracia têm de vencer quem mais dano lhe causou.
1: Por fim, o autor dessa dissolução das cortes do Parlamento Espanhol, Pedro Sánchez, um líder do PSOE e primeiro-ministro castelhano, tinha dito antes de dissolver o Parlamento que quer uma maioria progressista mais ampla.
6: Para fazer mais, necessitamos renovar.
7: Para fazer mais, precisamos renovar e ampliar o nosso apoio para dar seguimento às reformas de que precisamos, para que a cidadania possa reduzir os níveis de desigualdade. Devemos mobilizar-nos e devemos garantir que o Parlamento nos dote de uma maioria muito mais ampla e progressista, com a qual possamos derrotar as elites, conquistar novos avanços sociais e continuar a transformar Espanha.
6: Conquistar novos avanços sociais e seguir transformando Espanha.
1: Pedro Sánchez aqui na declaração ao país, no sede do, na residência oficial do primeiro-ministro espanhol. As eleições estão então marcadas para o próximo dia 29 de novembro. E o secretário de Estado norte-americano diz que Portugal voltou a ser um forte aliado dos Estados Unidos. Marco Rubio quer visitar um país membro da NATO. Ora, o responsável da diplomacia norte-americana deixa elogios no campo diplomático a Portugal.
2: Se formos à Europa, provavelmente vamos visitar um país membro da NATO, porque a maioria dos países na Europa assim o é. No caso de Portugal, voltaram a ser um forte aliado e temos a oportunidade de passar algum tempo com eles.
1: O elogio de um dos homens fortes da administração Trump, Marco Rubio, secretário de Estado norte-americano, ele que partiu esta segunda-feira para a Europa. Marco Rubio já tem um trajeto definido. Primeiro irá passar pela Islândia, a Grécia e, por fim, já na quinta-feira, vai marcar presença em Portugal. Tudo dito neste noticiário da meia-noite. Meu nome é João Lourenço. Tenha um resto de boa semana. As notícias na Rádio Observador regressam à meia-noite e meia.
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Muito boa noite, está com a Rádio Observador. Eu sou o Fortunato e Oliveira, é meia-noite e meia. Com eleições antecipadas, marcadas para o final de novembro, Espanha prepara-se também para uma greve geral pelo direito à habitação. Os dois maiores sindicatos espanhóis decidiram convocar uma paralisação de 24 horas no outono para exigir salários que permitam aos trabalhadores pagar uma habitação digna. A data da paralisação ainda não foi definida e será negociada com as organizações sociais e com o sindicato de inquilinas. A decisão surge depois do Parlamento Espanhol ter rejeitado dois decretos do governo sobre a habitação e após vários dias de protestos contra os despejos e as dificuldades no acesso à habitação. E já a pensar nas eleições, o líder do partido Vox acredita que pode formar governo com o PP. Santiago Abascal apresentou as três condições do programa para um futuro governo: priorizar os espanhóis, desburocratizar a economia e promover a reimigração. Já o líder da oposição em Espanha saúda o anúncio de eleições antecipadas. Alberto Núñez Feijó diz que estas eleições serão diferentes. Desta vez não será uma questão de PP versus PSOE, mas sim de Espanha contra Pedro Sánchez. O primeiro-ministro espanhol tinha dito antes de dissolver o Parlamento que quer uma maioria progressista mais ampla. Por cá, André Ventura insiste que Aguiar Branco está amarrado aos interesses do PSD e do PS. O presidente da Assembleia da República afirmou esta segunda-feira que deve ser respeitada a prática parlamentar de haver apenas duas comissões de inquérito em funcionamento em simultâneo, o que empurraria a CPI do Chega a Luís Neves para o próximo ano. Uma posição que o líder do Chega, André Ventura, contesta. Depois de ter enviado uma carta a José Pedro Aguiar Branco, em entrevista ao Now, André Ventura volta a acusar o presidente da Assembleia da República de obstaculizar a comissão de inquérito aos mandatos do ministro da Administração Interna na Direção Nacional da PJ. E é um novo episódio da novela Cristiano Ronaldo. O jornalista britânico Piers Morgan acusa Jorge Jesus de faltar ao prometido e de ter tratado o internacional português como um jogador mediano. Quando o Ronaldo abandonou o estágio da Seleção Nacional em Copenhaga, na Dinamarca, prometeu contar toda a verdade aos portugueses. Enquanto essa revelação não acontece, as versões sobre a polémica começam a surgir através de pessoas próximas do antigo capitão da Seleção. Primeiro surgiu a acusação de traição feita pelo amigo Edu Aguirre. Agora é Piers Morgan quem apresenta uma explicação mais aprofundada sobre o que terá acontecido nos bastidores do estágio. O jornalista britânico acusa Jorge Jesus de quebrar uma promessa para com Cristiano Ronaldo. Piers Morgan diz que o selecionador português menosprezou e humilhou o antigo capitão da Seleção Nacional. Ponto final nesta síntese de notícias. A informação está de regresso à 1 da manhã. Até já.

0: Português Suave.
1: O ninja da língua portuguesa, Marco Neves.
2: Ainda não vimos a origem de ninja.
1: Ah, pois é. Está aqui em esquecimento.
0: Diz-se mal e parcamente.
2: É um mito menos, digamos, popular e mais erudito. É apenas uma variação de mal e parcamente.
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Rádio Observador, muito boa noite. Bem perto da uma da manhã em destaque na informação. Além das eleições, Espanha tem uma greve geral no horizonte. Por cá, André Ventura insiste que Aguiar Branco está amarrado aos interesses do PSD e do PS, depois do Presidente da Assembleia da República ter defendido que não devem haver mais de duas CPIs em simultâneo. E no desporto há mais um capítulo na novela Cristiano Ronaldo.

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1: Muito boa noite. Com eleições antecipadas marcadas para o final de novembro, Espanha prepara-se também para uma greve geral pelo direito à habitação. Os dois maiores sindicatos espanhóis decidiram convocar uma paralisação de 24 horas no outono para exigir salários que permitam aos trabalhadores pagar uma habitação digna. A data da greve geral ainda não foi definida e será negociada com organizações sociais e com os sindicatos das inquilinas. A decisão surge depois do Parlamento Espanhol ter rejeitado dois decretos do governo sobre habitação e após vários dias de protestos contra os despejos e as dificuldades no acesso a uma casa. No mesmo dia, o Primeiro-Ministro, aliás, Pedro Sánchez, anunciou eleições antecipadas para 29 de novembro, depois da derrota parlamentar nas medidas para a habitação. Os sindicatos defendem, entre outras medidas, a criação de um parque público permanente de habitação, a limitação do preço das rendas e a aplicação efetiva da lei pelo direito à habitação. Isto numa altura em que continuam as manifestações em Espanha. Esta noite em Barcelona houve momentos de tensão com alguns manifestantes a recusarem abandonar as ruas e os locais após ordens de dispersão das autoridades. E já a pensar nas eleições, o líder do partido Vox em Espanha acredita que pode formar governo com o PP. Santiago Abascal apresentou as três condições do programa para um futuro governo.
2: E os espanhóis devem saber que nós estamos absolutamente preparados.
3: Os espanhóis devem saber que nós estamos absolutamente preparados para oferecer as soluções que o nosso país necessita.